tremido diante do monte, tinham ouvido o próprio Senhor declarar: não terás outros deuses diante de mim. A glória divina ainda pairava sobre o monte Sinai, visível a todos, mas o coração do povo tinha se afastado rapidamente de Deus. A memória espiritual é frágil quando não é alimentada, e a ingratidão pode crescer mesmo à sombra da presença de Deus. O salmista diria mais tarde que eles trocaram a glória de Deus pela figura de um boi, e essa troca revela a profundidade da queda. Como poderia um povo que tinha visto o mar abrir-se, que tinha sido sustentado pelo céu, que tinha ouvido a voz divina, voltar-se tão depressa para um ídolo? Enquanto o povo se entregava à idolatria, Moisés estava no monte envolvido pela presença de Deus. Foi ali que o Senhor lhe revelou a apostasia que se desenrolava no acampamento. As palavras foram duras: vai, desce, porque o teu povo se tem corrompido. Deus poderia ter interrompido tudo no início, mas permitiu que a rebelião se manifestasse plenamente para que a sua gravidade fosse evidente e para que a lição atravessasse gerações. A proposta divina foi clara: destruir o povo e fazer de Moisés uma grande nação. Era uma oferta que muitos teriam aceitado sem hesitar. Afinal, o povo era ingrato, difícil, obstinado, e a promessa de Deus parecia abrir caminho para uma história nova, sem murmurações, sem rebeliões e sem peso. Mas Moisés não pensou em si. Não viu naquela proposta uma oportunidade de grandeza pessoal. Viu antes um perigo para a honra de Deus. Se Israel fosse destruído, as nações diriam que Deus os tinha tirado do Egito apenas para os matar no deserto. A libertação perderia o seu significado, o nome de Deus seria desonrado. E Moisés, com uma coragem que nasce do amor, intercedeu. Não pediu por si, não pediu pelo alívio, não pediu descanso. Pediu misericórdia para um povo que naquele momento não merecia misericórdia. Pediu que Deus se lembrasse da sua promessa, se lembrasse de Abraão, de Isaac e de Jacó. Pediu que Deus não deixasse que a rebelião tivesse a última palavra. A intercessão de Moisés revela o coração de um verdadeiro líder espiritual. Ele não se distancia do povo, não se coloca acima deles, não se protege. Identifica-se com eles, sofre com eles, coloca-se entre eles e o juiz divino. E Deus ouviu. A ira foi contida e Moisés desceu do monte com as tábuas do testemunho nas mãos. Mas, ao aproximar-se do acampamento, o som que ouviu não era de guerra nem de celebração santa. Era o som de uma festa descontrolada, de cânticos e danças que nada tinham de reverência. Era o eco da idolatria. Ao ver o bezerro e o povo a dançar em redor dele, Moisés sentiu a dor de quem vê a aliança quebrada diante dos seus olhos. Aquelas tábuas escritas pelo próprio dedo de Deus eram símbolo do pacto. E, ao quebrá-las diante do povo, Moisés mostrou que o concerto tinha sido violado. A idolatria não era apenas um erro, era uma ruptura. Era como se o povo tivesse rasgado o compromisso que tinha feito com Deus há poucos dias atrás. A seguir, Moisés destruiu o bezerro, reduziu-o a pó e obrigou o povo a beber daquela água amarga. Era uma lição dura, mas necessária. O ídolo que tinham exaltado era agora pó sem valor. Aquilo que tinham adorado não tinha poder para salvar, nem para proteger, nem para lhes dar sentido. E talvez o ouvinte reconheça como, ainda hoje, tantas coisas que parecem comprometer a segurança acabam por se revelar pó nas mãos. A cena que Moisés encontrou ao regressar ao acampamento era devastadora. O povo que tinha sido libertado pelo poder de Deus, o povo que tinha visto o mar abrir-se, aquele povo que tinha ouvido a voz divina, estava agora entregue a uma idolatria que não só negava a aliança, mas também corrompia o coração. E no centro de tudo estava Arão, aquele que tinha sido escolhido por Deus, aquele que tinha sido honrado como porta-voz de Moisés, aquele que tinha estado no monte e visto a glória divina. Tinha sido o próprio a moldar o ídolo e a anunciar a festa. A responsabilidade era enorme.

0: e por isso o seu pecado era tão grave. Arão tinha sido abençoado de forma especial. Deus tinha-lhe confiado autoridade, tinha-lhe dado privilégios espirituais, tinha-o colocado numa posição de liderança. E, no entanto, quando o momento exigiu firmeza, ele acabou por vacilar. A pressão do povo foi suficiente para o levar a ceder. E, em vez de recordar ao povo o concerto que tinham feito, em vez de chamar à fidelidade, em vez de se levantar com coragem, Arão escolheu o caminho mais fácil. E esse caminho abriu a porta para uma rebelião que quase destruiu toda a nação. É impressionante como a liderança pode influenciar o rumo de um povo. A atitude de Arão, tão suave, tão conciliadora, tão preocupada em agradar, fez com que o povo se sentisse seguro no erro. A sua falta de firmeza deu força à apostasia. E quando Moisés regressou, a diferença entre os dois irmãos tornou-se evidente. Moisés, que tinha estado na presença de Deus, que tinha intercedido pelo povo, que tinha defendido a honra divina, regressou com um zelo santo. Arão, que tinha cedido à pressão, tentou justificar-se culpando o povo e minimizando o seu papel, quase sugerindo que o bezerro tinha surgido por acaso. Mas Deus não vê como o homem vê. A condescendência de Arão tinha custado a vida de milhares. A situação exigia uma resposta firme. A idolatria não era apenas um erro teológico, era uma ameaça à sobrevivência espiritual de Israel. Se não fosse travada, espalhar-se-ia como o fogo descontrolado. Moisés colocou-se à porta do acampamento e fez um apelo claro: quem é do Senhor, venha a mim. Era um momento de decisão. Aqueles que não tinham participado na apostasia e aqueles que, embora culpados, estivessem arrependido, aproximaram-se. Mas muitos persistiram na rebelião. A tribo de Levi destacou-se pela sua fidelidade, e foi a eles que Moisés deu a ordem de executar o juízo divino sobre os líderes da revolta. Foi um momento duro, um daqueles momentos que o coração humano tem dificuldade em compreender. Mas era necessário. A rebelião tinha de ser travada para que a nação pudesse sobreviver. Aqueles que executaram o juízo não o fizeram por crueldade, mas por fidelidade. Estavam a agir como instrumentos de Deus, preservando o povo de um mal maior. E Deus honrou essa fidelidade, conferiu à tribo de Levi uma distinção especial no serviço sagrado. A justiça divina não era apenas punição, era também proteção. Era um ato de amor para com um povo, para que não fossem destruídos pela sua própria rebelião. A idolatria no Sinai tornou-se um testemunho para todas as gerações. Mostrou que Deus leva a sério a fidelidade, que a aliança não é um contrato superficial, que a santidade não é negociável. Mostrou também que a misericórdia de Deus não anula a sua justiça e que a justiça de Deus nunca é separada do seu amor. E, de certa forma, mostrou que o coração humano precisa constantemente ser lembrado de quem Deus é, porque, quando perde essa visão, facilmente cria ídolos que o afastam da vida verdadeira. A revelação que Deus concedeu a Moisés no monte transformou profundamente o coração daquele líder. A promessa de que a presença divina o acompanharia era para ele mais preciosa do que qualquer poder humano, mais valiosa do que toda a sabedoria do Egito, mais segura do que qualquer estratégia militar. Moisés sabia que nenhum talento, nenhuma força, nenhuma capacidade humana poderia substituir a presença constante de Deus. E talvez o ouvinte reconheça esta verdade na sua própria vida. Há momentos em que tudo parece insuficiente, em que os recursos humanos não chegam, e é então que a presença de Deus se torna um verdadeiro sustento. Para o transgressor, a presença divina pode ser motivo de temor, mas para aquele que caminha em sinceridade, ela é um descanso. Moisés poderia estar sozinho diante do Eterno sem medo, porque o seu coração estava alinhado com a vontade de Deus. Ele sabia que a comunhão com o Senhor é o lugar onde a alma encontra a paz. E quando Deus proclamou o seu nome diante dele, revelou o caráter que atravessa toda a história bíblica: misericordioso, compassivo, tardio em irar-se, abundante em bondade e verdade, mas também justo, incapaz de chamar inocente ao culpado. Era essa a combinação perfeita de graça e justiça que sustentava a aliança. Moisés inclinou-se e adorou, e mais uma vez intercedeu pelo povo, pedindo que Deus os tomasse como sua herança. A resposta divina foi cheia de graça. O Senhor renovaria o seu favor, faria maravilhas no meio deles e reescreveria as palavras do concerto. Durante 40 dias e 40 noites, Moisés permaneceu no monte, alimentado apenas pela presença de Deus. E quando desceu, trazia consigo não apenas as novas tábuas, mas também um sinal visível da comunhão que tinham experimentado. O seu rosto resplandecia com uma luz que ele próprio não percebia, mas que o povo não conseguia suportar. Aquela luz não era apenas um fenómeno extraordinário, era uma mensagem. Mostrava que a proximidade de Deus transforma. Mostrava que a glória divina não destrói aquele que se entrega, mas ilumina-o. Mostrava que a lei e a graça não são opostas, mas complementares. E mostrava também que o coração culpado teme a luz, enquanto que o coração reconciliado a recebe com alegria. O povo, ainda marcado pela consciência da sua queda, recuou. Moisés, percebendo o seu medo, cobriu o rosto com um véu e assim continuou a fazer sempre que regressava da presença de Deus. A luz que brilhava no rosto de Moisés apontava para algo muito maior, apontava para Cristo, o verdadeiro mediador, que revelou a sua glória na humanidade para que o ser humano pudesse aproximar-se dele. Apontava para o plano da salvação revelado a Moisés no monte, onde cada símbolo, cada sacrifício, cada detalhe do culto apontava para o Cordeiro que viria. E apontava também para a transformação que Deus deseja operar em cada vida. Quanto mais íntima for a comunhão com Deus, mais clara será a compreensão da sua vontade e mais profundamente a vida será moldada à sua imagem. O episódio do bezerro de ouro é uma advertência, mas também uma promessa. Mostra a fragilidade humana, mas revela a fidelidade divina. Mostra a queda, mas revela a restauração. Mostra o perigo da impaciência, mas revela a beleza da intercessão. E lembra ao ouvinte que, mesmo quando o coração se afasta, Deus continua a chamar, continua a restaurar, continua a iluminar. Querido ouvinte, estou mesmo a terminar este programa de hoje. Desejo sinceramente que o Senhor ilumine o seu caminho e que a mesma graça que iluminou o rosto de Moisés possa estar sobre a sua vida. Temos encontro marcado já no próximo programa. Até lá, um grande e forte abraço deste seu amigo pastor Samuel Aires.
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1: Olá, seja bem-vindo uma vez mais ao Diário da Saúde, um espaço que cruza saúde, bem-estar e qualidade de vida. Hoje quero falar sobre algo que fazemos milhares de vezes por dia, sem sequer pensar muito nisso, mas que é algo absolutamente vital. A respiração. Respirar. Aquele ato automático que fazemos milhares de vezes por dia, sem pensar, mas com um impacto direto na nossa energia, na qualidade do nosso sono, na digestão, no humor e até na prevenção de doenças. Sabia que podemos ficar vários dias sem comer ou sem beber água, mas não conseguimos ficar mais do que alguns minutos sem respirar? É mesmo isso. O oxigênio é vital. O ar que respiramos é o combustível essencial para o funcionamento do nosso corpo. É ele que leva oxigênio para o sangue, que, por sua vez, alimenta todas as nossas células. Mas sabe o que é mais curioso? Apesar de ser algo tão natural, muitas pessoas não respiram bem. E assim, promovem uma série de situações que podem ser prejudiciais para a saúde. De acordo com um artigo de investigação da doutora Patrícia Lacombe, publicado em 9 de junho de 2017 no seu site oficial, uma boa respiração pode eliminar até 80% das toxinas do nosso organismo. Ouviu bem? 80%, pois aumenta a oxigenação das células. Os resultados são a prevenção de doenças, auxílio ao emagrecimento, melhoria na gastrite nervosa e na enxaqueca. Sem falar na redução dos níveis de stress, ansiedade e depressão. Por isso, se hoje se sente mais irritado, ansioso ou cansado, talvez não seja só cansaço. Talvez esteja mesmo a precisar de respirar melhor. Ou seja, quem respira bem, vive melhor. E como é que se respira bem, afinal? É mais simples do que parece. Escolha um momento do dia, num local tranquilo, com boa ventilação, idealmente ao ar livre, sem poluição, pode ser na varanda, no jardim ou até perto de uma janela aberta e inspire profundamente, pelo nariz, utilizando o diafragma. Depois, expire bem devagar pela boca. Repita isto algumas vezes. Vai sentir logo a diferença. Agora, pense comigo numa situação bem comum no inverno. Casas fechadas, lareiras acesas, ar viciado. Sabia que tudo isso prejudica a qualidade da nossa respiração? E não nos esqueçamos do fumo do tabaco, seja ativo ou passivo, que afeta diretamente a oxigenação do nosso corpo. Por isso, ventile bem a casa e, sempre que puder, apanhe um pouco de ar puro. Note que respirar ar puro é uma necessidade, não é um luxo. Respirar bem também ajuda a dormir melhor. Já lhe aconteceu acordar depois de muitas horas de sono, mas continuar cansado? Talvez o problema não seja o tempo que dormiu, mas como dormiu. Ou melhor, como respirou durante a noite. Uma respiração lenta e profunda ajuda a acalmar o sistema nervoso e prepara o corpo para um descanso mais profundo e reparador. E mais, uma respiração consciente melhora até a digestão. Isto porque, ao oxigenar melhor o organismo, o estômago e os intestinos trabalham de forma mais eficiente. Resultado: menos desconforto, mais bem-estar. Por isso, da próxima vez que estiver nervoso, ansioso ou simplesmente a precisar de uma pausa, lembre-se deste gesto simples e poderoso. Respire. Respire com calma, com intenção e com profundidade. Por hoje, o Diário da Saúde fica por aqui. Lembre-se, respirar bem é viver melhor. Cuide da sua respiração e estará a cuidar de todo o seu bem-estar. Até ao próximo episódio, fique bem e respire fundo, sempre.
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1: Hoje vamos ver o último texto, o último versículo do capítulo 12 deste livro de Provérbios. E nós temos falado dos justos, quem são os justos, que os justos são aqueles que fazem a vontade de Deus. E vê o que diz o nosso texto então. A vida encontra-se onde se pratica a justiça. Seguindo este caminho, não se encontra a morte. Logicamente que, enquanto nós vivermos aqui nesta terra, nós estaremos sujeitos à morte. Mas o que o texto nos diz é que quando nós somos justos, quando nós praticamos a justiça, ou seja, quando nós vivemos, quando nós fazemos a vontade de Deus, quando nós olhamos para a palavra de Deus, tiramos dela lições e passamos a utilizá-la para a nossa vida de dia a dia, passamos a ser pessoas justas, passamos a praticar a justiça, mesmo que nós morramos aqui nesta terra, nós poderemos ter a vida eterna. Por isso, esta verdade que aqui está é uma verdade não para o momento presente, não para o momento imediato enquanto nós vivemos aqui nesta terra, mas relativamente ao nosso futuro eterno. Quando nós somos justos, quando nós fazemos a vontade de Deus, quando nós colocamos em prática aquilo que aprendemos na palavra de Deus, nós passamos então a viver uma vida de justiça. Essa era a vida que Jesus vivia, porque ele tinha aprendido também na palavra de Deus, portanto nos livros do Velho Testamento, ele tinha aprendido e ele praticava essa justiça, praticava aquilo que tinha aprendido, portanto vivia aquilo que tinha aprendido. E ele morreu, ressuscitou e foi para junto de Deus. E ele promete-nos, diz-nos que nos foi preparar um lugar para que nós, que vivemos em justiça, um dia possamos viver ao seu lado também pela eternidade. Queres lá estar? Queres, mesmo que morras, voltar a ressuscitar para lá estar? Ser uma pessoa justa. Aceita a vontade de Deus. Confia em Deus. Vive de acordo com a vontade de Deus e de certeza absoluta que tu vais lá estar.
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1: Bem-vindo a mais um episódio Ser Família. É um prazer enorme estar na sua companhia. Começámos no programa anterior com uma série onde chamámos Famílias Especiais. Depois de termos feito o contexto do programa, prometemos que neste programa já traríamos uma família especial. E é isso que vai acontecer, mas começo desde já por cumprimentar o Daniel. Mais uma vez, Daniel Bastos, bem-vindo.
2: Obrigado.
1: Tu trouxeste não uma família especial, uma família especialíssima. Convida-nos lá. Diz-nos lá que família é esta.
2: Ok, nós temos aqui a Maria e o André, bem-vindos.
3: Obrigada.
2: Obrigado por terem aceito participar.
3: Convite.
2: Querem nos apresentar a vossa família?
3: Sim, eu sou a Maria Luís, sou casada com o André, não sei se queres dizer alguma coisa.
1: Não, podes continuar. Ela é casada com a Maria.
3: Sim, e nós somos pais de duas crianças, do Levi, com 7 anos, e do Liam, que tem 10 meses. E a razão pela qual estamos aqui é que o Levi, que foi o nosso primeiro filho, nasceu com trissomia 21. E pronto, esta é a nossa família. Não sei se querem que explique alguma coisa mais alargada, mas esta é a nossa família, Bárbara.
1: Muito bem. Essa é a principal razão, porque tem um menino muito especial, o que torna a vossa família, toda ela, muito especial. De uma forma genérica, enfim, aquilo que vocês sentirem no vosso coração, necessidade de partilhar connosco, quão especial é a vossa família por causa do vosso menino Levi?
3: É mais normal do que aquilo que as pessoas normalmente pensam quando falamos de crianças especiais e de famílias especiais. É especial nas suas características mais intrínsecas, digamos assim, porque todas as pessoas são diferentes umas das outras e as crianças especiais também são diferentes umas das outras. E o facto de ser especial é nas suas particularidades, não necessariamente de uma diferença assim tão grande que as pessoas às vezes até têm medo, não é? Porque quando se fala de crianças especiais há sempre medo, e eu queria desmistificar aqui um bocadinho,
1: então,
3: que não
1: vamos,
3: é tão perigoso,
1: trás.
3: Tão
1: quando
3: mal.
1: Quando é que foi que vocês perceberam que o Levi era um menino especial?
3: Queres responder? Ou
4: sim, não posso responder. A minha experiência é um bocadinho semelhante à experiência da Maria no início, quando o Levi nasceu e pela primeira vez colocámos olhos em cima dele. Nós percebemos que havia ali alguma coisa diferente.
1: Ou seja, é só já depois do nascimento que vocês vêm se aperceber.
4: Ou seja, durante a gravidez não foi detectado nenhum aparente problema. E após o seu nascimento e quando fomos vê-lo pela primeira vez, eu e a Maria, em momentos diferentes, apercebemos que havia ali alguma coisa de diferente. Passado um tempo, já com o bebé ao pé de nós, a médica de uma forma confirmou que, em princípio, o Levi teria esta condição.
1: Ainda, portanto, na maternidade. Tudo isso está a acontecer ainda durante a maternidade.
2: Trissomia 21, não é?
3: Trissomia 21. O que o André estava a querer dizer é que eu, quando o vi, ele nasceu de cesariana de emergência às 38 semanas, quase 39, e quando ele nasce e me vem a mostrá-lo, assim que eu olhei para ele, eu percebi que ele tinha trissomia 21. Mas, por outras razões passadas, eu olhei para ele e pensei, lá estás tu a querer arranjar um problema na criança, agora a criança tem trissomia 21. Mas fiquei logo com este flash. E quando venho para fora do bloco e o André vem ter comigo, ele diz-me assim, olha, sabes que assim que eu olho para o Levi, a primeira coisa que eu pensei foi que ele tem trissomia 21. E eu olhei para ele e disse, também eu. E ficou um silêncio sepulcral na sala. Pronto, até que passado um tempo então veio a pediatra e depois veio então falar sobre isso. Portanto, foi a nossa ficha caiu no momento em que olhámos para ele. Claro que não tínhamos confirmação nenhuma, não é? E aliás, a Mónica veio dizer aquilo, mas depois ainda tivemos que fazer testes para confirmar, porque demasiado pequeno, tinha vários indícios de que sim, mas só depois do teste, que se chama teste do cariótipo, é que nós tivemos a certeza que efetivamente ele tinha trissomia 21. Mas esta foi a nossa primeira, foi o nosso primeiro embate, não é?
2: Como é que vocês se sentiram?
3: Eu acho que sentimos coisas diferentes.
2: Como é que reagiram, pronto. Não é? Como é que...
3: Por mim, a primeira coisa que eu senti foi que me roubaram a felicidade da maternidade ali naquele momento. Não consegui ficar feliz do nascimento dele naquela altura. E desculpem, mas isto é uma coisa ainda
2: claro
3: muito difícil. Não consegui ficar feliz naquele momento. Não consegui ter a... É isso mesmo, não consegui ficar feliz. Só consegui ver problemas, só consegui ver dificuldades que eu nem sequer sabia quais é que iam ser. Não consegui ter o meu bebé comigo porque ele precisou de ir para a neonatologia. Foi a primeira questão. É roubarem-me aquilo que eu sempre desejei, que era ter o meu bebé comigo na altura que ele nascesse. Essa foi a primeira questão. Depois senti um medo

0: psicológico, a nível de meios, a nível financeiro, será que eu vou conseguir lidar com isto? Depois veio a Maria, que é, eu vou lidar com isto. Portanto, foram três coisas assim, muito simultâneas, que foi isto. Foi roubaram-me a maternidade, estão-me a tirar a coisa que eu mais queria, assim de momento, não é? Depois um medo gigante, não sei o que é que vou fazer agora.
1: Um futuro,
0: um futuro incerto, uma coisa, uma sensação horrível nesse sentido. E depois mas eu tenho que agarrar nisto e vou ter que fazer, portanto, vou ter que fazer.
2: E André?
0: Foi assim.
2: E tu, André?
3: Eu tenho curiosidade, porque eles têm os dois uma personalidade bastante diferente. O André é daquelas pessoas que pode passar um vendaval e ele diz, olha, está aqui um vendaval, mas contém-se tranquilo. Por isso eu realmente tenho muita curiosidade em perceber como é que foi esse momento.
4: A minha reação foi um bocadinho diferente da reação que a Maria teve. Mal eu percebi-me da condição. A minha reação imediata, não vou dizer que foi a reação ideal, mas a minha reação imediata foi de alguma forma nos três dias seguintes ao nascimento, ter-me refugiado no trabalho. E foi durante esses dias que, colocando um bocadinho à parte daquela realidade, tive a oportunidade de refletir e de interiorizar toda a situação.
3: Precisaste de tempo para assimilar a situação.
4: Exatamente. Passados esses três dias, eu contava a dizer, bora, vamos enfrentar o problema.
2: No fundo, aceitaste, não é?
4: Sim, mas não foi necessário esses três dias para
2: aceitar. E entraste na tua caverna, não é?
4: Exatamente.
2: E provavelmente vocês nem sequer conversaram muito logo no início,
0: pronto,
2: não é?
0: Isso foi um problema depois entre nós como casal, porque enquanto que eu precisava disso, eu precisava de alguém que estivesse comigo e que ficasse comigo e estivesse a ajudar-me naquela bolha difícil que eu estava ali a sentir.
2: O André só pensava no trabalho.
0: Ele precisou de se refugiar. Portanto,
3: o que é muito comum.
0: Sim,
3: parecendo
0: sim.
3: que não, estamos a falar de um problema concreto, que foi o Levi, mas este é um problema comum em muitos casais, não é? Têm personalidades diferentes, ele ou ela gostam muito de conversar, precisam de expressar, precisam de desabafar, arranjar culpados, criticar e o outro precisa ficar na paz, não é? Como é que foi esse momento?
0: Quando eu soube que ia ter alta, eu faço pós-partos e os dois que tive foram cesarianas. Bom, eu tenho uma boa facilidade e então eu saí depressa do hospital. Enquanto que há mães que querem ficar porque as suas crianças vão ficar, e o Levi ficou 15 dias internado, eu queria sair. Porque eu queria estar no meu mundo e poder acessar o Levi sempre que eu queria, porque havia essa dificuldade também no hospital. Não estávamos em pisos, no mesmo piso, e então era difícil, eu tinha que pedir autorização para ir vê-lo e eu não queria essa situação. E quando foi para sair, ele não estava, porque o Levi nasceu em Setúbal e nós não vivíamos em Setúbal, nós vivíamos em Torres. Então ele, como ele disse, foi para o trabalho e estava em Torres. E eu liguei-lhe e disse-lhe, olha, deram uma alta, eu quero sair e eu acho que mereço que me venhas buscar. Assim. E ele disse, claro que sim, eu vou-te buscar. E depois de termos saído do hospital, até chegarmos à casa dos pais do André, porque eles vivem em Setúbal, e eu fiquei lá enquanto o Levi esteve internado, fomos a falar no carro sobre o que estava a passar. Nós ainda não tínhamos o teste do cariótipo. E então não tínhamos a confirmação que ele tinha trissomia, mas nós sabíamos que ele tinha trissomia, não é?
3: Ou seja, apesar de não haver confirmação, já havia aceitação.
0: Sim, havia. E eu disse-lhe, nós vamos ter que contar, porque estar a viver isto tudo e ainda por cima não poder dizer às pessoas o que é que se está a passar, não, comigo, isto está a acabar comigo, não pode ser. E ele disse, não, mas vamos esperar isso. Olha, eu não... Temos
3: o
0: que
3: André
0: dizer...
3: não, como sempre, não queria alarmar ninguém.
0: Exato.
3: Eu disse, só depois da confirmação.
0: Não, mas eu preciso que as pessoas entendam que pode haver aqui uma questão e eu preciso de estar livre para poder falar.
3: Não é só isso, precisavas também
0: isso.
3: De apoio.
0: Sim,
3: né?
0: Exatamente.
3: Precisavas de desabafar, precisavas de passar a informação e precisar de saber que não estás sozinho. Como casal não estariam sozinhos.
0: Exato.
3: Muito bem, temos muitas perguntas para fazer. Eu imagino que quem está do outro lado também está cheio de curiosidade. Mas eu vou até antecipar um pouquinho o nosso intervalo para depois não interromper o vosso raciocínio.
0: Certo.
3: São apenas dois minutinhos, não é mais do que isso. E voltamos já a seguir.

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1: Estamos de volta para a segunda parte do nosso Ser Família de hoje. Hoje temos connosco uma família muito especial que, através da sua experiência, nos está a ensinar a como lidar com as dificuldades. E para si que está desse lado, mesmo que não tenha crianças, filhos com necessidades especiais, certamente vai enfrentar desafios no seu relacionamento, no seu casamento. 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Não hesite, entre em contacto connosco. Quero pedir-vos desculpa por esta pequena interrupção, mas fazia questão que vocês depois pudessem ter tempo suficiente para esta pergunta, até porque eu acho que ela vai demorar algum tempo, que é, ok, já cá está confirmado, quais foram os primeiros desafios que o Levi trouxe para o vosso relacionamento?
2: Para o relacionamento ou
1: estou a falar
2: família?
1: Para o relacionamento.
3: Para toda a dinâmica da família, no
2: certo.
3: Fundo.
4: Vamos avançar, tu.
2: Posso? A primeira coisa foi, e antes de responder a isso, deixem-me só dizer que a nossa família foi muito importante, porque todos eles tiveram uma atitude muito positiva.
3: Família alargada.
2: Família alargada. Avós, tios.
3: Os vossos pais.
2: Exato. Né? O Levi foi o primeiro filho, o primeiro neto, o primeiro sobrinho. E nasceu com trissomia 21, com o choque todo que isso causou. Mas todas as pessoas tiveram
3: aceitaram
2: logo. Nunca houve questão nenhuma que nos tivessem passado desconforto. Também, tirando a minha mãe, que é mais próxima, os outros também não se manifestaram muito no sentido de fazer muitas perguntas e de querer logo ter muitas respostas. Talvez a pessoa que se tenha manifestado mais foi o meu pai, e lembro-me dele ter perguntado, e eu preciso saber como é que vou lidar com ele. E eu disse-lhe, ó pai, vais lidar com ele como lidas com qualquer outra pessoa, vais vendo como é que ele vai reagindo e nós também não o conhecemos, portanto nós vamos ter que o conhecer. E toda a família tem sentido, tem feito isso, à medida que ele vai, que o vão conhecendo.
1: Foram aprender todos em conjunto.
2: A conjunto, exato. Relativamente aos desafios, a primeira questão foi... E agora, o que é que nós vamos fazer? A nível médico, o que é necessário? O Levi não tem nenhuma questão de doença associada e também aproveito para explicar que a trissomia 21 não é uma doença, é uma condição genética anómala do cromossoma 21. Em vez de ser um par, tem três, por isso é que se chama trissomia. Mas não é uma doença e pode trazer muitas doenças associadas. As mais comuns são as cardiopatias... congénitas, ele não tem problema nenhum de saúde, felizmente. Mas saímos do hospital, essa foi uma dificuldade, saímos do hospital sem... tínhamos as consultas de rotina no hospital, até porque ele nasceu e teve que estar na neonatologia e depois foi seguido, mas essa foi uma dificuldade, não nos deram informação nenhuma. Quando existem pessoas até muito conhecidas no meio, como é o caso do Dr. Miguel Palha, que é o pediatra do desenvolvimento, especialista em trissomia 21, muito conhecido, já agora um agradecimento a ele e à doutora Luísa Coutrin, que é psicóloga do desenvolvimento e seguem o Levi desde os 2 meses de idade, mas foi depois começar a descobrir quem é que seriam as pessoas e os mais que nós podíamos acionar, por exemplo, também as equipas ali as equipas locais de intervenção precoce, que existem espalhadas em todo o país, que podem ser acionadas por exemplo, pelo centro de saúde, se chegar uma criança e for verificado que possa ter ali alguma questão, eles próprios acionam. No nosso caso, nós soubemos que existia e fomos nós que fomos procurar. E então fomos começando a conseguir juntar todos os profissionais que foram necessários para o Levi. Pronto, tem terapia da fala, por exemplo, se bem que ele é muito também diferente da norma em trissomia 21 no que diz respeito à fala, mas quisemos potenciar isso, então ele também tem terapeuta da fala. Um obrigado também à Gabriela Teixeira, que é a terapeuta dele, da fala. Fomos começando a reunir essas pessoas. E depois nós em casa também, eu não gosto de ficar parada, potenciar tudo o que era possível para potenciar, porque também temos vindo a perceber que é facto, existem limitações, aquela criança nasceu com uma limitação, mas quanto mais nós acreditarmos que ela é capaz, quanto mais responsabilidades nós lhe dermos ou atividades e coisas diferentes para ela fazer, mais sinapses ela consegue ter no seu cérebro e mais capacidade ela vai conseguir. Portanto, nós não sabemos qual é o limite da criança. Então, se não sabemos, não vamos limitá-la à partida.
1: Ou seja, não é? O que vocês fizeram foi tentar compreender ao máximo a realidade em que vocês estavam agora.
2: Exato.
1: Aprender com a realidade. Mas depois fizeram algo bastante importante, Daniel, que foi criar essa rede de suporte, quer familiar, quer estrutural, para ser uma base para eles. Isto é um exemplo, não é?
3: Um casal, normalmente, com o primeiro filho, tem que se reajustar. Mas no vosso caso foi mais do que isso.
2: Sim.
3: Foi compreender e adaptar-se a toda uma situação, não é? E perceberem todos os recursos. Vocês foram bastante proativos, não é?
2: Sim, é ele a partir dos 2 meses começou a ser seguido. E a partir daí fomos começando a conseguir ir buscar aquilo que ele necessitava. Também pusemos-lo em aulas de música para bebés, porque isso também ajuda. Portanto, fomos tentando ir buscar tudo aquilo...
3: Fazer o melhor possível. Exato. Dentro das circunstâncias.
2: Exatamente,
3: não é?
2: Exatamente.
1: Na realidade, que tipo de adaptação é que vocês acham que fizeram que um casal chamado normal, permite-me desculpa lá a expressão, provavelmente não teria que se preocupar com isso?
2: Certo.
1: Ou seja, o que é que vocês, em termos de estrutura, de organização familiar, o que é que vocês fizeram?
2: E se calhar vou responder eu, porque as mudanças foram mais ao meu nível, não é? Pronto. Eu trabalhava a tempo inteiro e decidi, eu pus o Levi em primeiro lugar, pronto. Decidimos em família que eu iria estar o mais disponível possível para fazer exatamente isto que estamos a fazer aqui, dar o maior suporte que fosse necessário. Então, fui ter com o meu patrão na altura, mais um agradecimento, e este é gigante, porque aquilo que eu vou contar agora não era qualquer pessoa que fazia. Gonçalo, muito obrigada. Que foi ter com o Gonçalo, que era o meu patrão na altura, e disse-lhe, olha, passa-se isto, chamei-o lá a casa, ele ainda não conhecia o Levi, passa-se isto, descobrimos agora que se passa isto, que o Levi nasceu com trissomia 21, eu não sei o que é que ele vai precisar, mas eu quero estar disponível para fazer o melhor que eu consiga por ele. E então, é assim, eu não vou conseguir estar no trabalho a tempo inteiro, portanto, eu acho que vou precisar de sair. E ele disse, não vais sair, tu estás confortável em vir só metade do tempo. E eu disse, consigo fazer isso. Então vamos ajustar tudo para tu ficares metade do tempo. Então essa foi a primeira adaptação. Portanto, eu quando voltei aos 5 meses do Levi, não voltei a tempo inteiro, voltei a tempo parcial, com tudo o que isso implica, não é? Mas voltei a tempo parcial. Mudámos de cidade. Nós vivíamos em Torres Vedras e eu disse ao André, eu vou ficar maluca, porque eu preciso de uma rede de apoio, eu preciso de gente. Não era para fazer coisas, era para poder falar. Era para poder falar. Porque estar tantas horas sozinha em casa com um bebé que eu não sabia o que é que ia acontecer, não sabia como é que ia ser, estava a ser difícil para mim em termos psicológicos. Eu disse, tu precisas sair daqui, precisas de estar ao pé dos teus. Porque nós vivíamos... nem em Peniche, que é onde vive a minha família materna, nem em Setúbal, que é onde vive a família do André. Portanto, estávamos ali no meio sozinhos. E então eu disse, não, vamos ter que mudar, porque ou queres uma esposa capaz, ou se não queres, então vamos mudar. E mudámos. Portanto, essa foi a segunda coisa que fizemos, foi mudar de local de residência para podermos estar perto da família e podermos ter esse apoio, claro, com ele, mas principalmente para mim. Neste caso, claro, foi principalmente claro para mim. E pronto, e o André acedeu e fomos e saímos. Outras adaptações. Felizmente, com o Levi, não precisamos de grandes adaptações. É encaixá-lo nas rotinas das terapias e das coisas que fazemos com ele, e é muito, muito, muito, muito trabalho com ele em casa. Muito.
3: Vocês mencionaram que a vossa família uhum. deu-vos um grande apoio. Uhum. E há certamente atitudes e gestos que uhum. ajudam, e há outros que não ajudam. Uhum. Que tipo de ajudas e não ajudas vocês foram recebendo ao longo do percurso?
2: Falar só de família?
3: Não só da família, mas
2: De todos.
3: Dos amigos, das certo. Pessoas mais próximas.
2: A ajuda principal que podem dar é estarem disponíveis para alguma coisa que nós precisemos, pronto. Uhum. Mas principalmente para aceitarem o Levi como ele é e não estarem, coitadinho, então agora. Uhum. Esse tipo de discurso não ajuda nada. É olhar para a criança, não dizer que ela não tem nada.
3: Cria pensamentos de autopiedade e de depressão, inclusivamente.
2: Exato,
3: não é?
2: Exato. Isso é. Quem tem esse tipo de discurso, por favor, não faça, porque ele não abona em nada. Uhum. Também não é dizer, não se passa nada aqui. É ser empático, basicamente, é a palavra certa, acho que é esta: é ser empático. Uhum. Ok, temos aqui uma questão, precisamos de ter uhum. cuidado com ela, mas viver naturalmente com ela. Uhum. Pronto,
3: naturalidade.
2: Com naturalidade. Uhum. Já agora, referi, já que estamos aqui nas ajudas, a educadora da pré-primária do Levi, mais um agradecimento à professora Carla, porque é olharem para a criança e não verem um problema. Verem, ok, ela tem uma questão, precisamos trabalhar sobre isto, vão haver situações que é preciso ter
1: reajustar.
2: Atenção. Mas vamos ser empáticos e vamos criar uma relação com a criança, porque se houver uma relação sólida com a criança e empática e ajustada às necessidades dela, o percurso a seguir é muito mais suave. Coisa que depois não aconteceu na primária, foi um bocadinho mais difícil, está a ser um bocadinho mais difícil essa parte. Mas tudo se há de resolver.
1: Estamos mesmo a chegar ao final e eu queria colocar uma pergunta que na realidade são duas. Uhum. Primeiro, entretanto tiveram outro menino uhum. que veio trazer, enfim, mais preocupações, porque entretanto é o novo bebê,
2: claro,
1: que precisa
2: exatamente.
1: Também da sua própria atenção. Uhum. Mas por outro lado...
3: Chama-se vocês... Liam, não
2: é? Liam, é difícil.
1: Liam. Mas por outro lado, vocês têm aqui outra realidade, uhum. que é a vossa fé uhum. e também uma estrutura, uma igreja, que também acaba por ser um suporte.
2: Certo.
1: Como é que a parte espiritual, a parte religiosa e a estrutura da igreja também vos ajudou nesta circunstância?
2: Eu tenho uma resposta muito própria, porque aconteceu uma coisa muito própria comigo nesse campo, mas queria também uhum. perguntar se o André quer responder.
4: Já respondo.
2: Já respondes? Pronto. Eu tive uma questão muito particular nesse sentido, porque nós às vezes falamos connosco próprios e vêm aqueles pensamentos que nós percebemos que fomos nós próprios que o criámos. Estando no hospital, a meio dos 15 dias que ele teve internado, eu estava a falar com Deus e disse, eu não consigo mais suportar isto sozinha, eu preciso de ajuda. E eu ouvi na minha cabeça, veio-me um pensamento que eu sei que não foi meu, até pela linguagem. E foi isto: assisto ao livramento do Senhor. Não vou dizer que a partir daí tudo foi um mar de rosas, claro que não foi, mas
3: foi o conforto.
2: Mas foi um conforto.
3: Saber que não estás sozinho.
2: E é uma frase que sempre que acontece alguma coisa difícil me vem à cabeça. Portanto, não é um pensamento meu, foi um pensamento que Deus me deu, de certeza, e eu levo comigo sempre. Portanto, quando alguma coisa não corre bem, eu lembro-me, assisto ao livramento do Senhor, e nós temos assistido. Portanto, é um conforto, uma confiança, não é? E André?
1: Queres?
3: Tens a última palavra.
1: Em segundos.
4: Muito bem. Basicamente, quando nós mudamos de cidade e ficámos a viver em Peniche, a nossa preocupação foi, no contexto espiritual, no contexto de igreja, perceber onde é que podemos potencializar a parte espiritual, a parte social, para que eu pudesse crescer com com desenvolvimento minimamente normal. E na altura mudámos para a Igreja das Escolas da Rainha, que é uma igreja com um tamanho, vamos dizer, médio, e que tinha crianças da idade dele e com dinâmicas que o ajudaram também a potenciar não só a parte social, mas também a parte espiritual. E nesse sentido estamos gratos.
1: Muito bem. Por falar em estamos gratos, nós é que estamos gratos por vocês partilharem a vossa experiência. Aprendemos com ela. Desejar que Deus continue a abençoar o vosso lar e que a vossa vida, mas também a vida de Levi, possa abençoar todos aqueles que estão à vossa volta.
2: Muito obrigada a nós.
1: Para si que está desse lado, chegamos ao fim de mais um programa. 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No próximo programa, voltamos a estar com mais uma família e conhecer esta família especial e, quem sabe, como neste programa, aprender com eles. Mais uma vez, muito obrigado e até ao próximo programa, se Deus quiser.
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0: 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A força do elogio. Nos nossos relacionamentos, por vezes perdemos a capacidade de elogiar. Muitas das nossas atitudes passam sem nenhum reconhecimento, sem nenhuma palavra de agradecimento e de estímulo. Não elogiamos, nem somos elogiados. Dizem os psicólogos e os psiquiatras que devemos elogiar muito mais do que criticar. Porque, dizem eles, o elogio abre as janelas da memória e faz com que a nossa ajuda e até a nossa crítica tenham um impacto saudável. Se não conseguirmos elogiar uma pessoa, não devemos criticá-la. Se o fizermos, a crítica funciona como uma lâmina que fere a emoção e trava a inteligência. Ora, o elogio, como forma de expressão do nosso reconhecimento sincero e do nosso carinho, transmite ao outro a alegria e o contentamento que ele nos causou. Por isso, o elogio faz com que pensemos no outro, nas suas qualidades e aptidões, deixando para trás o nosso orgulho, a nossa vaidade e o nosso egoísmo. O elogio abre portas e constrói novas avenidas no relacionamento. Se temos o hábito de criticar os outros, seríamos mais felizes se aprendêssemos a nos autocriticar e a criar novos caminhos de comunicação com eles. Conhecer os erros das pessoas nunca deve ser um pretexto para as acusar ou excluir. Diz um provérbio grego: muitos são os que sabem adular, poucos os que sabem elogiar. Recorde-se que elogiar não é lisonjear nem gabar o outro. É reconhecê-lo e valorizá-lo. É investir em relacionamentos genuínos, sinceros e saudáveis. Afirma o pesquisador da mente humana e psiquiatra Auguste Cury: não é possível produzir homens maduros que se sabem conduzir se eles não aprenderem a autocrítica e a pensar antes de reagir. Só assim, as relações interpessoais deixarão de ser um teatro superficial para serem fundamentadas num clima de amor humano impregnado de solidariedade, de busca mútua e de diálogo aberto. E numa dimensão ainda mais profunda, quando Jesus sugeriu que se desse a outra face, estava a afirmar que o ser humano pode aprender a ser tão forte e seguro ao ponto de se tornar capaz de elogiar quem o ofende. Portanto, se mais motivo não tiver hoje para elogiar, torna alguém feliz com um simples obrigado. Ele também é uma forma de elogio. 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
1: Era uma vez uma rosa que murchava enquanto a luz do horizonte se punha. No coração desolado e sem esperança, as lágrimas de sangue tocavam. Mas o Senhor, da sua magnitude do alto, enviou uma atalaia no seu caminho.

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1: Encalhados em ato. E naquele dia se dirá: eis que este é o nosso Deus a quem aguardávamos. Ele nos salvará. Isaías capítulo 25, versículo 9. A ilha de Attu, no extremo oeste do arquipélago dos Aletas, no Alasca, é tão distante que se encontra curiosamente no hemisfério oriental. É um pedaço remoto do mundo, quase isolado de tudo. Na primavera de 1978, visitámos Attu para estudar a migração das aves e apreciar a beleza daquele pequeno recanto da criação de Deus. Os únicos habitantes permanentes eram algumas dezenas de homens destacados temporariamente na base da guarda costeira. Além deles, apenas pássaros, algumas raposas introduzidas, pequenas árvores plantadas durante a Segunda Guerra Mundial e uma imensidão de plantas da tundra. Planeávamos ficar 2 semanas, mas o tempo tornou-se tão mau que, ao 11º dia, todos excepto um, decidimos partir. A ilha tinha uma pista de aterragem, mas sem radar ou luzes. O piloto precisava de ver claramente para poder descer. Muitas vezes Attu ficava mergulhada em nevoeiro tão denso que nenhum avião consegue aterrar durante dias. No dia da partida, chovia e uma neblina espessa cobria tudo. Temíamos que o avião, vindo de Anchorage, a 900 km, não conseguisse aterrar e tivesse de regressar sem nós. Enquanto esperávamos, pensei em como estamos encalhados neste mundo. Tal como não havia forma de sair de Attu sem avião, também não há forma de sair deste mundo senão através de Jesus. Olhos ansiosos fitavam o céu e, graças a Deus, na última hora, a neblina abriu o suficiente para deixar o sol brilhar e permitir a aterragem. Primeiro ouvimos o motor, depois ouvimos o avião surgir pela abertura luminosa no nevoeiro. Aplausos espontâneos ecoaram entre todos os que esperavam. E pensei em como serão ainda mais significativos os aplausos quando Jesus vier nas nuvens do céu.
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Eis-me aqui. Usa-me a mim. Simplesmente usa-me. Pega em mim, como se pega num vaso para um determinado objetivo. Mas antes, limpa-me. Arranca de dentro de mim o que não presta e enche-me. Enche-me. Enche-me com tudo o que preciso. Com o que é excelente para ser um vaso de honra onde quer que me envias. Usa-me como fiel adjutora do meu marido. Usa-me como abrigo seguro para os meus filhos. Usa-me como instrumento de edificação para a tua igreja. Usa a minha vida para chegares aos corações enfermos que precisam urgentemente do teu toque. Usa-me para que, através da minha vida, derrames o teu amor que atrai o pecador à cruz do Calvário. Hoje, mais uma vez, usa-me com graça. Eis-me aqui, Senhor. Sou tua serva.

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0: Mais uma semana chegou e cá estamos convosco, consigo, para mais um episódio deste que já é o seu programa Mentes que Sentem. É sempre bom estarmos aqui, estamos gratos a Deus por nos dar esta oportunidade de estar consigo. Talvez tenha já partilhado com alguém estes mesmos episódios e oramos sempre ao Senhor para que vá ao encontro das suas necessidades, mesmo que não sejam as suas, de algum querido que você ama ou que conhece e que poderá, sem dúvida, ser abençoado por todos estes ensinamentos. Mais uma vez, nós estamos na presença da doutora Cristina Dias. Olá, Cristina. Mais uma vez, muito obrigada pela tua presença.
1: Obrigada, Milu, e conforme temos dito, é bom estarmos aqui contigo e consigo.
0: É verdade. Cristina, nós recentemente tivemos uma pergunta que recebemos e que achastes por bem podermos falar um pouquinho sobre ela, porque realmente é bastante pertinente, de um dos nossos ouvintes. Aliás, recebemos várias perguntas e aproveitamos já para dizer que em breve teremos um episódio para podermos falar sobre isso, poder responder a todos aqueles que nos vêm nas suas dúvidas. E este ouvinte, portanto, fazia uma pergunta interessante, que ele pergunta como distinguir o esquecimento normal da idade e problemas mais graves de memória. Creio que esta questão é comum a várias pessoas. O que é que nos poderás dizer sobre isto?
1: Eu creio que esta questão é mais transversal do que aquilo que nós temos noção. E às vezes nós associamos isto a uma determinada faixa etária e damos por nós a
0: Verdade.
1: pensar, mas será que? E eu gostava de começar com dois exemplos simples e corriqueiros, provavelmente do dia a dia de muitos daqueles que nos ouvem também. Imagina a seguinte situação: uma criança de cerca de 4 anos de idade a quem tu todas as noites lês uma determinada história, uma história que é habitual. E estás a ler a história para a criança e a criança diz-te: não é assim, esqueceste disto. Ou não se faz assim, às vezes porque faz um tom de voz ou alguma expressão específica em relação a um personagem. E isto, sem dúvida, é comum a muitos de nós. Segundo exemplo, e já vamos tentar perceber o que é que eles têm em comum. Viste onde estão os meus óculos? Estou farta de os procurar, não os encontro. E tu respondes: estão na tua cabeça.
0: É isso.
1: O que é que estes dois exemplos têm em comum, entre outras situações? Em primeiro lugar, têm em comum a questão da memória. Só que nós, no primeiro exemplo, sorrimos e dizemos: aquela criança tem uma memória impressionante. No segundo exemplo, somos capazes de esboçar um leve sorriso, mas se isto começa a acontecer mais do que aquilo que eu acho que é desejável, faço a pergunta: será que eu deveria preocupar-me com esta questão? E para poder responder a essa pergunta do nosso ouvinte, que é altamente pertinente, primeiro nós temos que responder a duas outras questões. A primeira é: o que é a memória? E a segunda é: como é que ela funciona? E nós muitas vezes temos a ideia que a memória é um lugar específico no nosso cérebro. Não. A memória, ela é um processo dinâmico que envolve várias estruturas no nosso cérebro e que envolve várias etapas. E a memória permite-nos aprender com experiências passadas, permite-nos tomar decisões no presente e permite-nos planear o futuro. E a verdade é que, em termos deste processo, da forma como este processo se desenvolve na nossa mente, ele é dividido em três fases principais: a fase da codificação, a fase do armazenamento e a fase da recuperação. E de uma forma muito simples, vamos tentar perceber um pouco melhor o que é isto. O que é isto da codificação? É o que nós estamos a fazer exatamente neste momento. Quando tu recebes informação por uma via dos teus sentidos, seja ouvir, seja ver, seja sentir, por exemplo, o teu cérebro tem necessidade de transformar aquela informação em sinais cerebrais. Portanto, está de alguma forma a codificar isto. E nesta fase há um aspecto que é extremamente importante, que tem a ver com a atenção. Quanto mais atenção tu dás àquela informação, maior probabilidade existe de que tu a venhas a reter. E vamos pegar mais uma vez num exemplo. Imagina que tu me dizes assim: Cristina, logo vou ao supermercado, precisas de alguma coisa? E eu respondo: olha, se não te importas, trazes-me 1 quilo de laranjas. E tu podes chegar a casa com ou sem as laranjas. Ela muitas vezes, esta informação vai estar muitas vezes, o ato concreto vai estar associado ao quê? Ao nível de atenção que tu dás à informação que te foi transmitida. Eu às vezes brinco e digo, eu fui ao supermercado buscar uma coisa e trouxe várias menos aquela coisa,
0: Isso.
1: não é? Pronto. A segunda etapa, a segunda fase deste processo da memória tem a ver com o armazenamento. Portanto, é onde a memória fica guardada. E há várias, guardada entre aspas, e há várias estruturas cerebrais envolvidas, mas há duas em particular, o córtex pré-frontal e uma que me vão ouvir falar mais frequentemente, que é o hipocampo, que têm um papel fundamental nesta questão do armazenamento da memória. E a memória, na fase do armazenamento, perdão, ela pode ser armazenada em sistemas diferentes. Ela pode ser armazenada naquilo que nós chamamos de memória a curto prazo, também conhecida como memória de trabalho. E é quase como se fosse um bloco de notas mental. Portanto, aquilo que tu estás a fazer ali é ter uma informação que vai ter uma durabilidade de alguns segundos ou de alguns minutos. Tem uma capacidade limitada e, mais uma vez, está muito indexada à questão da atenção que nós lhe damos. Portanto, imagina mais uma vez um exemplo. Cristina, não te importas de me ligar imediatamente para este número 333-2221, vamos supor, dizes-me. A minha memória de curto prazo está a reter temporariamente aquela informação e estou a digitar o número e a passar-te o telefone. Mas agora imagina que daqui a 2 horas tu me perguntas, lembras-te daquele número que eu te pedi? Como eu não lhe dei a atenção suficiente, ele não passou para a memória a longo prazo. Então, estava a dizer que na fase do armazenamento nós temos vários sistemas. Temos o sistema associado à memória de curto prazo, também conhecida como memória de trabalho, e temos a memória de longo prazo. E a memória de longo prazo, esta sim, é a capacidade que o cérebro tem de armazenar informação ou de recuperar, perdão, essa mesma informação de forma muito mais duradoura, por dias, anos ou a vida toda. Tem uma capacidade quase ilimitada. Agora, a nossa memória de longo prazo, ela subdivide-se em tipos. E nós não estamos com isto a querer ser exaustivos sobre este tema, mas queremos que as pessoas compreendam que não é um tema assim tão simplista. E quando nós às vezes dizemos, será que este esquecimento é efetivamente uma coisa à qual eu devo estar atenta ou não? Nós primeiro temos que perceber o que é que está na origem, o que é que está na base. Então, uma das memórias a longo prazo é o que nós chamamos a memória declarativa ou memória explícita. E ela tem a ver com o armazenamento de factos ou acontecimentos. Ontem eu almocei arroz, por exemplo. Okay? Há 20 anos atrás eu fiz esta viagem. Isto tem a ver com a nossa memória de longo prazo, a explícita declarativa. Mas nós depois também temos a memória não declarativa, que também é uma memória de longo prazo. E ela está associada à questão de hábitos, de comportamentos, de habilidades motoras. Não é incomum nós dizermos assim: isso é como andar de bicicleta, uma vez aprendido, nunca mais se esquece. E efetivamente, se tu pensares, quando nós aprendemos a andar de bicicleta, nós não voltamos a esquecer. Da mesma forma como quando nós aprendemos a tocar um instrumento musical, não voltamos a esquecer. Podemos ter necessidade de ter mais ou menos treino, mas não esquecemos. Porquê? Porque está nesta memória. Esta memória que tem a ver com competências, que tem a ver com habilidades também. E depois nós, na memória a longo prazo, temos também um outro tipo de memória, que é a memória semântica. E ela tem a ver com conhecimentos gerais e vocabulário. Se tu me perguntares, não tem necessariamente que estar associada a nenhum aspecto específico da minha vida. Se tu me perguntares, Cristina, qual é a capital de Portugal? Eu vou-te dizer, é Lisboa, mas eu posso nunca ter ido a Lisboa. Eu posso não ter uma vida.

0: especialidades. E existem várias experiências e vários estudos associados à questão da memória. Eu gostava de partilhar dois ou três contigo, com aqueles que nos ouvem também, para compreendermos um bocadinho a profundidade deste tema. Houve um estudo que se tornou, de alguma forma, uma referência no âmbito dos estudos da memória, em que foi realizado com um paciente, e durante muitos anos o nome deste senhor não foi revelado. Portanto, era o estudo do HIM. Só em 2008, por questões éticas, é que o nome do senhor foi revelado, já ele tinha falecido. E este era um paciente norte-americano que tinha crises gravíssimas de epilepsia. E em 1953, na perspectiva de tentar controlar estas crises tão graves no âmbito da epilepsia, ele foi sujeito a uma cirurgia experimental em que lhe removeram algumas partes do cérebro e em que uma das partes afetadas foi exatamente o hipocampo, a tal estrutura cerebral que eu dizia que tem um impacto fundamental na questão da memória. O que é que eles verificaram? É que após a cirurgia, ele desenvolveu uma condição clínica que nós chamamos amnésia anterógrada. Ok, vamos tentar simplificar esta palavra complexa. O que é esta? Entre outras questões, de que forma é que nós verificamos que a pessoa está a padecer desta condição clínica? A memória a longo prazo dele ficou afetada. Ele não conseguia formar novas memórias a longo prazo. Ou seja, ele era capaz de ter uma conversa comigo e contigo, uma conversa normal, fluida, mas pouco tempo depois esquecia-se daquilo que nós tínhamos estado a conversar. Ele não se lembrava do que fez ontem. Ele não se lembrava do que fez há algum tempo atrás, hoje, durante o dia. Portanto, nunca transitava da memória a curto prazo para a memória a longo prazo. O que é que ficou preservado? Ficou preservada a memória a longo prazo que já existia antes da cirurgia. Ficou preservada a memória a curto prazo de uma curta duração de tempo. E ficou preservada aquela questão das habilidades motoras, por exemplo. Então, isto acabou por nos trazer aqui uma noção de que efetivamente a memória depende de estruturas cerebrais e que, quando nós, de alguma forma, estimulamos ou não essas estruturas cerebrais, nós estamos a ter impacto na nossa memória também.
1: Sem dúvida, algo muito interessante e extraordinário. Às vezes, uma coisa simples realmente é bastante complexa. Nós já voltamos, vamos continuar com este assunto que é, sem dúvida, muito interessante. Até já.
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1: E cá estamos novamente para a segunda parte deste episódio, em que estamos a falar sobre memórias, algo muito interessante. Mas queremos, antes de fazer a próxima pergunta à doutora Cristina, fazer alusão àquilo que você já conhece, e se é nosso seguidor, conhece sem dúvida e seguramente tem aí na sua casa, deste manual de estudos, Sentimentos, a Ciência do Existir, que está disponível para todos aqueles que desejarem, a título gratuito. 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Cristina, estavas a falar algo interessante sobre a questão da memória a curto e a longo prazo. Se calhar colocar a pergunta: como é que nós passamos da memória a curto prazo para uma a longo prazo?
0: Aí, mais uma vez, esta estrutura cerebral que eu falei, o hipocampo, tem um papel fundamental, entre outras. Mas é um processo que se chama consolidação da

0: memória. E, de uma forma muito simplista, aquilo que ocorre é, acontece quando nós prestamos atenção às coisas, quando nós repetimos a informação e quando nós associamos algo que já conhecemos, ou seja, atenção, repetição e atribuição de um significado. E para que isto ocorra de uma forma saudável, isto tem um bocadinho a ver com o que falávamos nos episódios anteriores, o sono aqui desempenha um papel crítico. Um bom padrão de sono vai contribuir para uma boa consolidação de memórias. Um mau padrão de sono vai interferir nesta consolidação das memórias no passar de curto para longo prazo.
1: Já agora, Cristina, tu falavas que a memória tem três fases principais. A primeira, como disseste, a codificação, e a segunda, o armazenamento. Qual é a terceira?
0: A terceira é a recuperação, é aquilo que nos permitir buscar aquilo que está aqui armazenado de alguma forma, aceder a esta informação. E este acesso pode ser livre, ou seja, vem de espontaneamente, ou este acesso pode ser em função de alguma pista, de alguma referência que tu recebes. Vermelho, qual é a fruta que eu tenho vermelha? Maçãs, por exemplo, ou morangos, por exemplo. Só que neste processo da recuperação existe uma coisa que se chama o princípio da especificidade da codificação, que diz o quê? Que o nosso cérebro guarda não só a informação, mas guarda as condições em que ela foi aprendida. Portanto, a facilidade na recuperação desta informação está associada a quê? Ao contexto, às emoções, ao ambiente e ao estado mental em que tu te encontras ou em que foi retida essa informação de alguma forma. E vamos tentar simplificar isto. As emoções, portanto, funciona quase como um marcador, da memória. Eu costumo dar este exemplo, é como se fosse um marca-páginas num livro. Ajuda-nos a ir àquela secção do livro. E aqui vamos pegar em exemplos comuns. Vamos imaginar que tu tens uma música que te ficou marcada afetivamente. Portanto, imagina que era uma música que a tua avó te cantava quando tu eras pequenina, era um momento só vosso, e era um momento que te transmitia carinho, serenidade. Tu podes ter 50 anos. Quando ouvires aquela música, a tua memória vai-te transportar não só para a música da avó, mas vai-te transportar para o contexto, vai-te trazer uma sensação de bem-estar. Ou se a pessoa já cá não estiver, uma sensação de saudosismo de alguma forma. Portanto, esta recuperação, elicitar esta informação, está muito associada a estes marcadores. O outro, o ambiente. Portanto, a nossa memória, tudo entra no pacote da memória, tudo aquilo que vem pelos nossos sentidos, os sons, os cheiros, as palavras, o espaço físico, a iluminação. E aqui eu lembrei-me de um exemplo pessoal. Eu trabalhei durante alguns anos com uma colega, ela já está reformada, mas entre outras características, ela tinha a característica de ter um perfume muito característico, forte, e era um perfume muito característico. Sempre que eu passo por algum sítio que tem um cheiro semelhante ou o mesmo tipo de perfume, ela vem-me à memória. Isto porquê? Porque me ficou associado também o contexto em que eu guardei esta imagem de alguma forma. E o estado mental interno em que nós guardamos aquela memória ou em que nós nos encontramos no momento em que vamos tentar recuperar essa informação tem um impacto também na facilidade ou não dessa recuperação. E vamos mais uma vez dar um exemplo do senso comum. Imagina, o nosso cérebro, ele é extremamente inteligente na perspectiva de vou fazer ser o mais eficaz possível com o mínimo dispêndio de energia para executar esta tarefa. E nós já falamos disto noutros episódios anteriores, o que significa que ele procura atalhos, hábitos, comportamentos automatizados. E um deles é, por exemplo, o trajeto que tu fazes de casa para o local de trabalho e vice-versa. Muitas vezes tu dizes, o carro já conhece o caminho, porque já estás tão automatizado a fazer aquilo. Agora imagina que de alguma forma dizes, eu hoje depois do trabalho tenho que ir às compras, mas foi um dia em que tu estás extremamente cansada e tu dizes, eu tenho que ir às compras, eu não posso esquecer de ir às compras. Invariavelmente o que é que vai acontecer?
1: Esqueci-me disso.
0: Vais para casa. Mas vais para casa porque tens problemas de memória?
1: Pois não, foi
0: Não.
1: automatizado sempre.
0: Está automatizado e o elicitar aquela informação está associado a um estado de cansaço que tu tinhas naquele momento também.
1: Já agora, Cristina, o que é que acontece no cérebro quando nós aprendemos algo novo? E qual é essa ligação com a memória?
0: Então vamos relembrar, vamos buscar ao nosso armazenamento, dentro da nossa memória, algumas coisas que nós também já falamos em episódios anteriores. Primeiro, o nosso cérebro, ele é formado por mecanismos biológicos, não é? Portanto, e na base da memória estão as ligações neuronais, portanto, as sinapses, portanto, os neurónios, são as células cerebrais, comunicam entre si através de sinapses. E existe algo que foi descoberto há não tanto tempo assim, que é chamada lei de Hebb, que diz que neurónios que disparam juntos ligam-se juntos. O que é que isto quer dizer em termos práticos? Quando dois neurónios são ativados repetidamente juntos, a ligação entre eles fortalece e isto pode facilitar a transmissão da informação. Por outro lado, também já falamos nisso noutros episódios, o nosso cérebro tem aquela capacidade fantástica da neuroplasticidade. Portanto, a capacidade do cérebro de modificar as suas conexões neuronais, e, portanto, novas ligações podem criar-se, novos circuitos podem reorganizar-se em resposta a novas aprendizagens, em resposta a novas experiências ou até em resposta a lesões. A verdade é que esta capacidade de criar conexões vai diminuindo com a idade, mas atividades específicas de foro cognitivo, portanto, foro mental, atividades físicas, atividades sociais podem estimular esta neuroplasticidade e, por inerência, podem preservar a memória, retardando o declínio cognitivo que está associado à mesma.
1: Cristina, tu falavas que esta capacidade de criar novas conexões vai diminuindo com a idade. Então, de que forma é que o processo de envelhecimento acabará por afetar a nossa memória? Mesmo que não consigas, portanto, falar muito sobre isso, mas pelo menos dar uma
0: Dar
1: pincelada.
0: aqui
1: Isso.
0: um
1: Isso.
0: aspectozinho. Pronto, então é assim. Primeira coisa que nós temos que ter noção é que, à medida que vamos envelhecendo, o nosso cérebro fica mais lento a processar a informação. Há uma diminuição da velocidade de comunicação entre os neurónios. E isto fica não só mais lento a processar a informação, como fica menos eficiente a recuperar essa informação. Por isso é que às vezes nós dizemos assim, ou seja, o impacto prático é que nós demoramos mais tempo a pensar ou a recordar as coisas, é mais difícil aceder a essa informação. E às vezes nós dizemos, eu tenho isto debaixo da ponta da língua
1: Isso.
0: e não me sai. Tem muitas vezes a ver com este processo. Da mesma forma como nós somos capazes de demorar mais tempo a recordar-nos da situação, mas efetivamente em algum momento ela vem. Outra questão que está associada ao processo de envelhecimento tem a ver com maior dificuldade em formar novas memórias. Porquê? Porque aquela estrutura do hipocampo sofre algumas alterações e há uma menor eficiência na consolidação da memória, portanto, passar de memória de curto prazo para longo prazo. Por isso é que a primeira memória, numa circunstância normal de envelhecimento a ser afetada, é a memória de curto prazo. Nós somos capazes de dizer, eu não me lembro do que comi ontem,
1: Isso.
0: mas lembro-me do que almocei há 20 anos atrás, numa determinada circunstância que foi especial para mim, por
1: E nas
0: exemplo.
1: pessoas mais idosas, o que se percebe é realmente essas recordações muito antigas que estão ali muito vividas, mas o recente realmente acaba por se
0: Porque tem
1: esquecer.
0: a ver com esta questão. O
1: Exato.
0: processo de envelhecimento leva a que haja aqui algumas alterações na estrutura e tu tens mais dificuldade em consolidar novas memórias. A outra questão tem a ver com o fato de a tua capacidade de atenção e concentração diminuem. Mas lembras-te que nós, quando falávamos na primeira fase da memória da codificação, dizíamos que a atenção era fundamental. Pronto, então, a nossa memória depende muito da atenção. Então, nós temos mais dificuldade em filtrar distrações. Não é tanta questão de eu estou mais atento ou deixar de estar mais atenta, eu sou mais distraída por aquilo que está à minha volta, por mais estímulos. Então, muitas vezes, aquilo que nós dizemos que a minha memória está péssima, na realidade, são falhas de atenção. E aqui, cada vez mais, à medida que o processo de envelhecimento vai ocorrendo, cada vez mais temos mais dificuldade em ser multitarefas. Porquê? Porque elicita atenção e concentração a várias tarefas, aparentemente simultaneamente. Uhum. Embora nós também já tenhamos falado que o nosso cérebro não é multitarefas.
1: Pois.
0: Ele está automatizado.
1: Uhum.
0: Outra questão que também interfere no processo de envelhecimento tem a ver com estas alterações biológicas naturais. Portanto, há mudanças químicas estruturais no cérebro. Há uma redução ligeira do volume cerebral, há uma menor produção de neurotransmissores, há alterações na tua neuroplasticidade e isto tem impacto também. E depois há uma outra questão que também é extremamente importante e que tem a ver com a influência do sono e do estilo de vida. Não é incomum, à medida que nós vamos envelhecendo, o nosso sono ficar prejudicado de alguma forma. As pessoas acabam por dizer, eu tenho mais dificuldade em adormecer ou acordo muito cedo, depois tenho dificuldade em conciliar o sono. Agora, nós sabíamos que o sono é fundamental, dissemos há bocado, para a consolidação das memórias. Portanto, se nós temos menos sono profundo, isto equivale a menor consolidação da memória, portanto, consequência, mais esquecimentos no dia-a-dia. Agora, a parte boa é que o nosso cérebro continua capaz de aprender e continua capaz de trabalhar, embora de uma forma um bocadinho diferente.
1: Algo maravilhoso, sem dúvida. Nós não temos muito tempo e com certeza, Cristina, teremos a oportunidade de continuar a desenvolver esta temática nos próximos episódios. Mas eu gostaria de deixar para nós e para vós também este versículo muito bonito que vem no Salmo 103, quando diz aqui no versículo 2 que bendiz ó minha alma ao Senhor e não te esqueças de nenhum só dos seus benefícios. Então que o Senhor nos ajude. Uma vez mais, obrigada, Cristina, por estas informações. Desejamos para si e para os seus boas memórias, boas recordações e, sobretudo, não esquecermos das bênçãos de Deus. Que o Senhor o abençoe e a abençoe e até o próximo episódio, se Deus quiser.

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1: Cortei o cabelo e confesso que eu não esperava que algo tão simples, tão natural da vida, fosse dar origem a reflexões tão profundas. Mas deu. Por isso, neste mês convido-te a embarcar comigo nesta viagem curiosa e quase filosófica, a saga do corte de cabelo da Wilma. Porque às vezes a mudança exterior abre portas para transformações muito mais internas. Bem, eu cortei o cabelo e isso foi o suficiente para ser notícia no meu local de trabalho durante dias. Não estou a exagerar. A repercussão foi digna de um escândalo político ou de um eclipse raro. Se calhar agora exagerei um bocadinho, mas houve quem fizesse perguntas sutis, outros nem tentaram esconder o espanto, e teve até quem me olhou por longos segundos, em silêncio, como se estivesse a tentar encontrar-me dentro da nova moldura, como se o cabelo tivesse alterado a minha identidade ou ameaçado o equilíbrio do universo. No primeiro dia foi um alvoroço, no segundo ainda houve murmúrios, no terceiro já ninguém comentou. Mas ainda olhavam. E uma semana depois, silêncio. A novidade tinha morrido. E sabem o que é curioso? Eu também me estranhei. Olhava-me ao espelho e perguntava-me: quem é esta? Não era uma pergunta retórica, era uma pergunta existencial. Há algo de profundamente simbólico em cortar o cabelo, sobretudo quando se trata de um corte mais radical. Não é apenas cabelo, é a linguagem visual, é narrativa silenciosa, é identidade exposta. Mas o que no início parecia estranho, com o tempo tornou-se familiar, entranhou-se. Nós, humanos, temos esta mania de querer controlar o que os outros pensam. Não queremos ser falados, não queremos ser notados de mais, nem de menos. Procuramos essa medida quase impossível de sermos vistos sem sermos julgados, elogiados sem sermos invejados, diferentes sem sermos excluídos. Por isso, antes de fazer algo diferente, pensamos sempre: o que é que vão dizer? E pior, e se falarem de mim? Mas a verdadeira pergunta devia ser: e se eu continuar a viver condicionado pelo medo do que os outros vão dizer? A experiência de cortar o cabelo revelou-me uma coisa simples, mas poderosa. As pessoas falam, sim. Elas reparam, opinam, especulam. Mas depois, magicamente, esquecem. A vida delas segue. Às vezes ficamos paralisados grande parte da nossa vida por um medo que só dura 72 horas. Às vezes deixamos de fazer coisas que nos fariam bem por causa de um constrangimento que nem sempre chega sequer a uma semana. E pior, o medo é mais nosso do que dos outros. A verdade é que muitas vezes quem mais comenta somos nós. O nosso julgamento interno é mais cruel do que qualquer piada alheia. A nossa insegurança é mais barulhenta que as observações externas. Quando eu olhei para o espelho no primeiro dia, não me senti bonita. Na verdade, nem feia. Senti-me outra. E isso foi desconfortável, porque nós habituamos-nos a uma imagem e confundimos essa imagem com a identidade. Qualquer desvio causa um abalo interno. Será que ainda sou eu? Sim, sou eu, com menos cabelo e mais coragem. É esse o ponto. A coragem de mudar não está apenas no ato de cortar, mas no silêncio posterior, quando já não há comentários nem novidade e ainda assim tu segues firme na tua escolha, quando ninguém mais te aplaude pela ousadia e mesmo assim continuas. O ser humano tem uma capacidade incrível de se adaptar. A novidade deixa de ser novidade, o estranho torna-se habitual, o chocante torna-se parte da paisagem e o que parecia um drama torna-se apenas o teu novo eu. E eu aprendi com este corte que há coisas que só se tornam naturais depois de um tempo, que primeiro se estranham e depois se entranham. Por isso, se estás aí a pensar em mudar algo, mas estás travado pelo medo do que vão dizer, pensa nisto. As pessoas falam e depois calam-se. Tu é que ficas com o resultado. A grande questão não é o que os outros vão pensar, mas o que tu vais sentir quando olhares para o espelho da tua própria vida e perceberes que a única coisa que te impediu de fazer algo foi o medo de um comentário, já ninguém se lembra. Às vezes o que mais nos assusta é o começo, mas o que mais nos transforma é ter continuado mesmo assim. Obrigada por me teres acompanhado nos pensamentos em voz alta de hoje. Não te esqueças que um pensamento pode mudar um dia e um dia pode mudar uma vida. Até o próximo episódio!
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1: Está começando o programa Comportamento. O meu nome é Aline Carvalho e aqui no Comportamento você sabe que pode enviar para a gente a sua história, contar o seu problema, algo que você não está conseguindo resolver sozinho. Porque aqui no Comportamento nós temos profissionais que poderão te ajudar. E hoje quem está com a gente é o pastor Marco Lamarques. Ele já é conhecido aqui na Rádio Novo Tempo, mas agora ele faz parte do time de profissionais que estará aqui com a gente no Comportamento. Pastor, a história de hoje é de uma ouvinte que conta que é casada há 8 anos. E desde então, ela sofre muito, porque o marido dela sempre gostou de algumas coisas que não são muito boas, nem para ele, nem para o relacionamento deles. Como, por exemplo, deixá-la sozinha, sair para beber com os amigos e não ter hora para voltar para casa. Ela percebe que ele pensa somente nele. E agora que eles têm um filho, ele continua com as mesmas atitudes. Não tem responsabilidade, ignora todos os conselhos, não gosta de conversar sobre isso. E, pastor, ele faz coisas erradas e sempre quer ter razão. Essa é a história da nossa ouvinte de hoje. Ela pede ajuda. Ela sente que está insistindo num casamento que já terminou. Pastor, como você poderia ajudar essa nossa ouvinte?
2: Olá, Aline. É muito bom estar com você, com os nossos queridos amigos da Novo Tempo, né? Eu estou muito contente de estar aqui nesse espaço que é tão importante para nós, para nossa família, para os nossos relacionamentos, né? E agradecer a participação da nossa ouvinte que divide conosco a sua história. Olha, eu fiquei muito preocupado com a sua situação. Você declara e descreve dificuldade, um dilema dentro do seu casamento e, acima de tudo, um isolamento que o seu marido colocou você. Aliás, o casamento, ele envolve compromisso. Não existe casamento sem compromisso. O compromisso é dos dois, do marido e da mulher. E o seu marido não está tendo compromisso com você e agora o pior é que ele demonstrou que também não tem compromisso pelo próprio filho. Então, me parece, pela sua declaração, que seu marido tem um perfil muito egoísta. Ele vive só para si. E não dá para viver dentro de um casamento desse jeito. A palavra de Deus, ela muitas vezes descreve a relação conjugal, mas existe também uma declaração muito direta de Paulo quando ele escreve aos Filipenses, no capítulo 2, verso 4, ele diz: não pensem unicamente em seus próprios interesses, mas preocupem-se também com os outros e com o que eles estão fazendo. Isso é uma versão da Bíblia Viva. Mas Paulo está sendo muito claro, você não pode viver só para si. Isso é algo que destrói a vida, destrói os relacionamentos, né? Mas tem muita gente que está vivendo somente para si. Quando Jesus fala em Mateus 19 sobre o casamento, ele declara, porque o homem deixa pai e mãe e une-se à sua mulher e ambos se tornam uma só carne. Jesus está lembrando a declaração de casamento feita na criação por ele, por Deus. Na realidade, é claro, não está falando que você tem que abandonar o teu pai e a tua mãe, mas ele está dizendo assim, você deixa o estilo de vida, né? O espaço individual, não a individualidade, mas o espaço individualista. Do individualismo e vai para o espaço coletivo. Quando você está vivendo com outra pessoa, as coisas mudam. Você tem que deixar aquela vida de quando era solteiro, agora você está casado, então tem que viver junto com outro, os planos com outro. Enfim, isso é difícil, mas ele tem que acontecer. E isso quer dizer compromisso. Então, é importante que você avalie tudo isso, que você veja até que ponto esse problema que você está enfrentando é uma característica negativa de caráter do teu marido. Isso não pode continuar acontecendo, você precisa resolver isso, mas é claro, a decisão tem que ser sua. Só que nesses 8 anos de casamento, é lógico que você já tem sofrido e você não tem visto uma melhora, pelo contrário, as coisas têm ficado mais difíceis. Eu quero te ajudar a entender o seguinte, isso não faz bem para você, isso é um dano muito sério para você, é importante que você tome a tua decisão pensando, é claro, em como melhorar isso, como fazer o bem para você também. Quem sabe você tem pensado somente nele ou pensado somente proteger teu casamento, mas já passou do tempo e você precisa pensar em você também. Não continue carregando essa tristeza com você, esse fardo com você. Tome uma posição, chame o teu marido. Você disse que já tentou conversar com ele, ele não quis, mas agora é hora de uma conversa definitiva, porque não tem como conviver com uma pessoa tratando você desse jeito. Você precisa também valorizar-se a si mesma, você precisa preocupar-se com sua saúde emocional também. Ore, peça a Deus sabedoria e tome uma decisão, mas algo que você precisa fazer e logo, para não continuar sofrendo. Que Deus te abençoe e muita paz no seu coração.
1: Muito obrigado, Pastor Lamarques, pelo seu aconselhamento. Espero que tenha ajudado essa nossa ouvinte que está passando por esse problema e espero que tenha ajudado você também que está acompanhando o Comportamento Agora. Muito obrigado pela companhia e até o próximo programa.
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2: Hoje vamos falar de novo de hieróglifos egípcios. Desta feita, sobre uma inscrição guardada no Museu de Berlim desde o início do século XX, mas que nunca tinha sido anteriormente lida e que trouxe novidades para a discussão sobre a cronologia do êxodo bíblico. Já aqui falámos anteriormente de inscrições egípcias que fazem alusão a eventos ou personagens descritos na Bíblia. Agora vamos voltar ao tema para incluir outros exemplos epigráficos e analisar o seu significado no contexto das relações entre o Antigo Egito e Israel. Por um lado, temos a conhecidíssima Estela de Merenptah, que foi encontrada em 1896 por Flinders Petrie nas ruínas do templo funerário deste faraó. O texto terá sido redigido logo após a morte de Ramsés II, o Grande, seu pai, e é datado dos últimos anos do século XIII a.C. A pedra, escrita em hieróglifos, apresenta uma lista dos povos que o faraó derrotou nas suas campanhas militares na Canaã. Um especialista em escrita egípcia antiga, que leu a epígrafe, ficou surpreendido ao identificar um hieróglifo desconhecido que se referia a um povo conquistado, denominado como Izrir. Pela raiz etimológica, este termo é considerado por alguns como a mais antiga referência ao povo de Israel como nação constituída. Fazer listas de povos derrotados nas campanhas militares dos faraós é uma característica comum das inscrições egípcias antigas, especialmente durante o período do Novo Reino, entre o século XVI e XI a.C. Estas inscrições eram formas de glorificar e demonstrar o poder dos faraós aos seus súbditos. Frequentemente incluíam nomes de cidades, reinos ou grupos étnicos que foram submetidos ao domínio egípcio. Mas aqui surge sempre o problema de que a transmissão de nomes de origem estrangeira para uma língua nativa é uma questão complicada que não acompanha fielmente as regras de pronunciação e redação original das palavras. A Estela de Merenptah era a epígrafe mais antiga que se conhecia com a palavra Israel. Mas em 2001, o arqueólogo alemão Manfred Gorg identificou outra peça que se refere a Israel, depositada no Museu Egípcio de Berlim, mais antiga que a primeira. Só que esta encontra-se fragmentada e a sua leitura considerada duvidosa. De acordo com as notas de arquivo museográfico, este fragmento pétreo trabalhado não foi descoberto em contexto de escavações arqueológicas, mas foi comprado a um comerciante pelo egiptólogo Ludwig Borchardt em 1913. Corresponde, provavelmente, ao pedestal de uma estátua com cerca de 40 cm de largura por 46 cm de altura, exibindo gravações de uma cena com três prisioneiros amarrados pelo pescoço, em que cada um representa uma nação inimiga derrotada pelos egípcios. Na parte inferior dos personagens, esculpidos na pedra, encontra-se uma espécie de etiqueta ou cartela de identificação em caracteres hieroglíficos, contendo os seus nomes étnicos. No Museu de Berlim existe um outro pedestal, comprado pela mesma altura no Egito, com uma representação semelhante de prisioneiros de guerra, cuja dimensão e disposição sugerem que poderia ter a mesma proveniência. A diferença é que enquanto a primeira pedra contém apenas prisioneiros orientais, a outra inclui um recluso núbio. No pedestal que vamos falar hoje, as duas primeiras cartelas estão completas e nos seus hieróglifos lê-se Ashkelon e Canaã. A terceira etiqueta é mais problemática, porque a sua metade direita desapareceu completamente na fratura do pedestal. Embora esta inscrição de Berlim já tivesse sido citada anteriormente, a leitura desta terceira cartela e a reconstrução da parte que faltam não recebeu a atenção adequada até 2001. Mas como esta publicação foi escrita em alemão, a sua proposta não esteve disponível a um público mais amplo, de língua anglófona, até 2010, quando os especialistas Manfred Gorg, Peter van der Veen, Christopher Theis, de acordo com novas análises aos restos dos hieróglifos preservados na cartela truncada, avançaram com uma nova publicação, assumindo que a cartela do terceiro prisioneiro deverá ser lida como Ich sar el ou Ya sar el, ou seja, muito provavelmente Israel. Como sempre, nestas lides da confrontação entre o relato bíblico e o registro arqueológico, nem todos os estudiosos concordam com a leitura de Ya sar el, pois existem sempre reticências a todo tipo de achado arqueológico que pareça confirmar a historicidade bíblica. E tudo por causa de pequenas diferenças na interpretação do desenho dos hieróglifos incompletos no texto. Embora exista uma variação na grafia do nome entre esta Ya sar el e a inscrição Izrir da estela de Meremptah, que outra denominação geográfica poderia evocar esta combinação de sílabas ao ponto de ser considerada mais plausível que Israel? Até porque esta hipótese insere-se na sequência geográfica correta e assemelha-se aos nomes enunciados na outra listagem da estela de Meremptah, ou seja, Canaã, Gezer, Ashkelon, Yanoam e Izrir. Para retirar quaisquer dúvidas, em 2012, Peter van der Veen realizou um varrimento a laser scan 3D da epígrafe, provando que está lá gravado o elemento, semelhante a um bico, na linha superior, que fazia parte do hieróglifo que representa um abutre, que no sistema de escrita egípcio, juntamente com a folha de junco lateral, representa a combinação Ya. Também a junção do hieróglifo da folha de junco com a boca e o traço vertical, ainda parcialmente visível no canto inferior direito da cartela, são a formulação arcaica do nome da divindade El. Estes argumentos confirmam a leitura da terceira cartela como sendo o nome Israel. Se estiverem certos, esta descoberta dá-nos importantes informações sobre os primórdios do antigo Israel e abre a discussão sobre a cronologia do êxodo dos hebreus. É verdade que a datação do pedestal não é pacífica, pois este monumento não foi descoberto em escavações arqueológicas no local onde se encontrava primitivamente, e assim, sem o seu contexto original, os especialistas recorreram apenas à análise paleográfica. Mas a inscrição contém muitas diferenças ortográficas em comparação com outros textos de hieróglifos conhecidos que não ajudam. Mesmo assim, segundo os critérios paleográficos dos egiptólogos, o pedestal é datado entre os reinados de Amenhotep II, 1400 a.C., e Amenhotep III, 1360 a.C. Isto é, do início do século XIV a.C., o que torna esta inscrição

0: ou Ramsés II, pressupondo que só nessa altura haveria uma entidade semelhante a Israel nas terras altas centrais da Canaã, e nunca durante a 18ª dinastia do Egito, isto é, entre 1550 e 1300 a.C. A opinião geral dos investigadores tem sido que, independentemente de aceitarem ou não as tradições bíblicas do Êxodo como históricas, a formação da nação ocorreu não antes do final da Idade do Bronze Final e inícios da Idade do Ferro, isto é, por volta de 1200 a.C. E esta hipótese deve-se principalmente à constatação de vestígios da destruição de várias cidades durante esse período. Mas essa destruição, na verdade, deverá coincidir não com a chegada dos hebreus, mas com o relato bíblico dos juízes, que cobre precisamente esse período de tempo. Mas a questão que é preciso colocar é se é possível que o Israel bíblico tenha chegado a Canaã ainda durante a 18ª dinastia. Porque se a Estela de Maremptah refere uma nação de nome Israel, deveriam ter passado pelo menos 100 anos para que os escravos fugidos do Egito tivessem tempo para formar uma nação e serem assim designados pelos egípcios, o que faz recuar a chegada dos hebreus a Canaã muito tempo antes. Assim, investigadores e arqueólogos bíblicos questionam esta visão, argumentando que Israel poderia ter chegado a Canaã bem antes e que a conquista pode ter ocorrido por volta de 1400 a.C., mostrando um estabelecimento israelita na Terra Prometida muito mais antigo. Como vimos, a possibilidade de que o pedestal contenha uma referência a Israel tem implicações significativas para o debate sobre a historicidade do Êxodo. Se a inscrição tiver de facto uma referência a Israel, isso poderá sugerir que havia mesmo um grupo identificado como israelita muito mais cedo do que os estudiosos acreditavam. E assim, vimos como este achado arqueológico, envolto em controvérsia, foi recentemente revisto com recurso a novas tecnologias que mostram que o passado não se apaga, mas permanece gravado na pedra.
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1: Quando pensamos nos melhores momentos da nossa vida, vemos que existem sempre nomes de pessoas associados a esses momentos. Há sempre alguém que contribuiu ou esteve presente nesses momentos de extrema felicidade. Mas os maus momentos também têm nomes de pessoas associados. São pessoas que nos provocaram algum tipo de dor ou sofrimento quando em determinado momento da nossa vida nos cruzamos com elas e fomos feridos. Relacionar-se com pessoas abre sempre estas duas possibilidades: viver momentos felizes ou viver momentos de sofrimento. Ao longo de toda a vida vamos tendo a necessidade de aprender a navegar nesta dicotomia de sentimentos. Nos momentos que nos trazem felicidade, na maioria das vezes torna-se fácil navegar. O problema é lidar com os momentos de tensão, conflito e agressão que vamos sofrendo ao longo da vida, às vezes com origem em pessoas bem próximas de nós. Ter conflitos é algo inevitável na nossa vida, porque nem sempre a forma de gerir os diferentes pontos de vista sobre determinado assunto vão terminar de forma harmoniosa. No contexto dos primeiros cristãos do primeiro século, há uma história de um conflito entre dois desses homens que lideravam a proclamação da mensagem de Jesus. Havia um homem chamado Saulo, que liderava a perseguição aos cristãos. Esse homem teve um encontro sobrenatural com Jesus e mudou de lado. Começou a usar o seu nome grego, neste caso Paulo, e aceitou o convite de Jesus para liderar a proclamação da mensagem da salvação em Jesus nos países à volta de Israel. Saulo decide visitar os líderes e apóstolos para se juntar a eles nessa missão. Mas havia um problema: a falta de confiança na conversão de Saulo. Era muito comum aparecerem junto das comunidades de cristãos que estavam escondidas pessoas com o intuito de se infiltrarem para obterem e venderem informação a Roma e aos líderes judaicos. Entra então em cena um homem chamado Barnabé, que testemunha a favor de Saulo e que relata tudo o que Saulo estava a fazer em Damasco, onde ele tinha tido um encontro com Jesus. Através de Barnabé, Saulo, ou Paulo, vai ter então a aceitação de todos. Paulo e Barnabé seguem então juntos em missão ao redor do mundo conhecido. Era uma dupla inseparável e com grandes resultados, até que chegou o ponto de discórdia. Alguns académicos apontam para um espaço temporal de 10 anos entre a conversão de Paulo e o episódio da discórdia. Paulo vai propor a Barnabé revisitar as comunidades que eles tinham fundado. Barnabé concorda com Paulo e sugere então levar João Marcos com eles. Paulo recusa a sugestão de Barnabé e os dois entram num conflito acérrimo sobre este assunto, de tal maneira que a dupla de décadas que ajudou a fundar o movimento cristão se desfaz e cada um vai para o seu lado. Paulo segue viagem com Silas e Barnabé junta-se então a João Marcos. O facto de uns anos antes João Marcos ter retornado para Jerusalém a meio de uma viagem fez com que Paulo não o quisesse mais na comitiva que iria seguir para uma visita às igrejas. Não sabemos o motivo pelo qual João Marcos decidiu regressar. Para Paulo, aquela decisão era intolerável. Para Barnabé, era apenas uma decisão normal ou uma má escolha de alguém a quem se devia dar uma segunda oportunidade. Dois pontos de vista distintos que levaram a uma ruptura abrupta e forte. Este episódio é um reflexo do que acontece a cada instante na nossa vida. A melhor maneira de lidar com os conflitos é, em primeiro lugar, entender que não existe nenhum ser humano perfeito. Em segundo lugar, é aceitar que parte do conflito é também culpa nossa. Pode ser uma parte muito pequena, irrefletida e não intencional, mas houve um lapso diagnóstico ou uma ação ou reação que não estiver no tempo certo. O terceiro e último ponto que nos ajuda a lidar com os conflitos é não entrar numa luta para determinar quem tem razão. Seguir cada um o seu caminho é melhor do que manterem um conflito permanente em busca de vitória. Por vezes o silêncio e a falta de reação são a melhor forma de lidar com os conflitos. Entrar numa luta permanente irá causar danos naqueles que nos são mais próximos e serão como danos colaterais à nossa intransigência. O meu desejo para mim e para si é que em cada momento de conflito possamos ter a capacidade de receber a sabedoria divina para lidar com cada situação. Cada uma será diferente da outra e por isso precisamos sempre de recorrer a Deus para obtê-la. Que possamos ter a verdade como nossa defensora mais do que a argumentação e a gritaria. Que possamos ter a capacidade de refrear as nossas emoções e impulsos para discernir se e em que medida devemos agir ou se devemos afastar-nos e ficar em silêncio. Lembre-se que ficar em silêncio não é sinal de cobardia, mas de sabedoria. Não é por acaso que essa foi a posição de Jesus perante as acusações falsas que lhe fizeram. Não permita que um conflito possa destruir a sua paz e o bem-estar daqueles que ama. Quem sabe mais tarde esse conflito possa ser sanado de uma forma diferente e quem sabe possa ser retomada alguma ou toda a confiança que existia antes. O importante é que deixe Deus agir através desses momentos para o moldar conforme a sua vontade. Ao longo das várias cartas de Paulo, não temos grandes referências a Barnabé. As que existem não dão todo o reconhecimento de Paulo acerca do trabalho realizado por Barnabé. Mas não temos uma bela história de reconciliação e final feliz. Pessoalmente, acredito que eles se terão reconciliado, embora continuassem caminhos diferentes. Digo isto porque acredito que Deus tocou os seus corações para compreenderem a posição um do outro. Anos mais tarde, Paulo vai escrever a um jovem chamado Timóteo e refere-se a João Marcos da seguinte forma: "Vem ter comigo o mais depressa possível, pois Demas abandonou-me, preferiu as coisas deste mundo e foi para Tessalónica. Crescente foi para a Galácia e Tito para a Dalmácia. Só Lucas é que ficou comigo. Traz contigo Marcos, que me é muito útil no cumprimento da minha missão. Que possamos pedir sempre a Deus para nos dar um espírito de humildade e paciência para lidar com os conflitos cada vez mais difíceis que a vida coloca na nossa frente a cada instante.
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2: Olá, amigo ouvinte, está na sintonia do Rádio Clube de Sintra. Eu sou Jorge Machado, estou aqui para oferecer-lhe mais um tempo de reflexão em palavras e virtudes. Hoje escolhi a palavra destino para a nossa habitual análise. Existem várias definições para esta palavra, destino. Frequentemente a usamos quando viajamos, referindo-nos ao lugar para onde nos dirigimos. É também usada com referência ao futuro que pretendemos traçar para nós mesmos ou que nos foi designado. O termo está deste modo relacionado com a vida humana, mas nem sempre o conceito que se lhe atribui é aceito por todos. Para uns, o destino é algo que no futuro terá de ocorrer sem que se possa evitar o seu desfecho. Para outros, bom, não existe destino, ou seja, ninguém nasce com um futuro previamente determinado, mas todos têm de traçar o seu próprio destino até o fim da sua existência. Quanto à palavra, bom, ela é proveniente do latim, formada pelo prefixo de, mais o substantivo stanare, que deriva do verbo stare, o mesmo que estar. Assim surgiu a palavra latina destinare, cujo significado é fixar, firmar, determinar, conduzindo ao conceito de algo previamente estabelecido ou fixado, sem a possibilidade de qualquer alteração. Desde os tempos mais remotos, o destino foi algo que sempre trouxe alguma preocupação ao ser humano, tornando-se muitas vezes motivo de discussões filosóficas. Os antigos gregos viam o destino de forma esotérica, ou como uma espécie de teia que era tecida por figuras mitológicas e que influenciavam a vida dos homens. Para os mesopotâmios, o destino era determinado de forma enigmática pelas estrelas, dando lugar ao surgimento do horóscopo e dos signos, onde o céu era dividido em 12 partes, havendo para cada parte um distintivo específico. Por sua vez, os romanos consideravam o destino sob o ponto de vista material, pois a quantidade dos bens materiais acumulados era o indicador do fatum, ou seja, o fado ou a sina, que seria inalterável para o homem. Nos nossos dias, esta questão continua a ter inúmeras definições e conceitos, tornando-se cada vez mais uma temática obscura, deixando o homem à mercê de uma qualquer escolha. Hoje, uma das mais populares teorias acerca do destino é a que está relacionada com a resignação, aquela que se baseia na premissa de que não adianta tentar mudar o curso das circunstâncias ocorrentes. Essa é a teoria tão vigente nos nossos dias que é designada por fatalismo. No meio de tantas perspectivas, crenças e superstições, afinal, onde encontrar a verdade sobre o destino? Bom, a única forma de o fazermos é recorrermos ao método ensinado por Jesus Cristo. Ou seja, buscarmos através da Bíblia a palavra de Deus, a verdade. A Bíblia ensina que o homem, ao ser criado por Deus, recebeu a capacidade de fazer as suas próprias escolhas, tornando-se assim responsável pelos seus próprios atos. Na verdade, Deus é soberano e, por sua vontade, escolheu dar-nos o livre arbítrio. Criou um universo moral regido por leis que, uma vez transgredidas, produziriam o seu natural efeito. A queda do homem não foi algo premeditado por Deus. Nem Adão e Eva foram vítimas de um Deus que os manipulava como se fossem fantoches criados para animar e povoar o paraíso. Ao contrário, Ao homem foi-lhe concedida a faculdade de escolher livremente a obediência, que resultaria em bênçãos ou na desobediência, com as suas terríveis consequências. O destino traçado por Deus para o homem foi a vida eterna. Quem o alterou foi o próprio homem, com a sua escolha. Hoje, nada mudou. A vida eterna continua a ser o destino que Deus traça para cada ser que vem ao mundo, e a faculdade de escolhermos permanece também inalterável. O apelo de Deus dirigido ao seu povo no passado foi e hoje será o mesmo. Os céus e a terra tomo hoje por testemunhas contra vós, de que te ponho, ou que te tenho proposto, a vida e a morte, a bênção e a maldição. Escolhe, pois, a vida para que vivas, tu e a tua descendência. A opção de Deus para a nossa escolha é a vida. No entanto, a sua vontade, quanto ao nosso livre-arbítrio, permanece inalterável. Deus não muda. Nunca mudou o seu propósito em relação aos seus filhos humanos. Mesmo quando o homem resolveu inverter o curso do seu destino, Deus proveu um plano para o resgatar da terrível consequência do pecado. Sim, fomos predestinados por Deus para sermos dele eternamente. A este propósito, escreveu o apóstolo Paulo na sua carta aos Efésios, e dizia: e nos predestinou para a filiação por meio de Jesus Cristo para si mesmo, segundo o beneplácito da sua vontade. A palavra grega traduzida por predestinado significa marcado de antemão, ou seja, anteriormente assinalado para um propósito único. Mesmo antes da fundação do mundo, antes de sermos criados, Deus nos escolheu para sermos seus filhos. O pecado separou-nos de Deus, mas a grande provisão para o resgate do pecador foi efetuada por Cristo ao assumir a culpa dos nossos pecados. Pela sua morte, o caminho para Deus foi reaberto e o nosso destino eterno reconquistado. Deste modo, como suas criaturas caídas, precisamos de ser regenerados por Ele, a fim de sermos reconduzidos à posição de filhos legítimos e à plenitude da vida eterna. Amigo ouvinte, Jesus, calma e pacientemente, convida-nos a ir a Ele e a segui-Lo. Se aceitarmos o Seu convite, o bom pastor, Ele nos conduzirá ao aprisco seguro, apontando-nos como destino o Seu lar eterno. Foi bom estar consigo, amigo ouvinte. Despeço-me com amizade e com a promessa de um breve encontro. Até lá.
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3: RCS, bom fim de semana.
4: Neste dia, sei que tenho um gigante para enfrentar. Uma guerra a travar. Um problema a resolver. Algo a dissipar. Então, por que ter medo? Porventura, o pequeno David não enfrentou o gigante Golias, a quem todos temiam? Homem de guerra, tão grande e forte, contudo, David sabia em quem acreditava e a quem servia. Assim, também vou lutar contra este inimigo que quer amedrontar-me. Antes, porém, vou ao teu ribeiro e lá pegarei 5 pedras para lutar. A pedra da fé, da palavra, do poder, da graça e da certeza do que sou em ti. A mim não me foi dado um espírito de medo, mas um espírito de fortaleza. Então, no nome do Senhor dos Exércitos, cá vou eu, pronta a lutar, sabendo de antemão que este gigante irá cair diante de mim e do Deus a quem sirvo.

Pensar faz bem. A força do elogio. Nos nossos relacionamentos, por vezes perdemos a capacidade de elogiar. Muitas das nossas atitudes passam sem nenhum reconhecimento, sem nenhuma palavra de agradecimento e de estímulo. Não elogiamos, nem somos elogiados. Dizem os psicólogos e os psiquiatras que devemos elogiar muito mais do que criticar. Porque, dizem eles, o elogio abre janelas da memória e faz com que a nossa ajuda e até a nossa crítica tenham um impacto saudável. Se não conseguirmos elogiar uma pessoa, não devemos criticá-la. Se o fizermos, a crítica funciona como uma lâmina que fere a emoção e trava a inteligência. Ora, o elogio, como forma de expressão do nosso reconhecimento sincero e do nosso carinho, transmite ao outro a alegria e o contentamento que ele nos causou. Por isso, o elogio faz com que pensemos no outro, nas suas qualidades e aptidões, deixando para trás o nosso orgulho, a nossa vaidade e o nosso egoísmo. O elogio abre portas e constrói novas avenidas no relacionamento. Se temos o hábito de criticar os outros, seríamos mais felizes se aprendêssemos a nos autocriticar e a criar novos caminhos de comunicação com eles. Conhecer os erros das pessoas nunca deve ser um pretexto para as acusar ou excluir. Diz um provérbio grego: muitos são os que sabem adular, poucos os que sabem elogiar. Recorde-se que elogiar não é lisonjear nem gabar o outro. É reconhecê-lo e valorizá-lo. É investir em relacionamentos genuínos, sinceros e saudáveis. Afirma o pesquisador da mente humana e psiquiatra Auguste Curie: não é possível produzir homens maduros que se sabem conduzir se eles não aprenderem a autocrítica e a pensar antes de reagir. Só assim, as relações interpessoais deixarão de ser um teatro superficial para serem fundamentadas num clima de amor humano impregnado de solidariedade, de busca mútua e de diálogo aberto. E numa dimensão ainda mais profunda, quando Jesus sugeriu que se desse a outra face, estava a afirmar que o ser humano pode aprender a ser tão forte e seguro ao ponto de se tornar capaz de elogiar quem o ofende. Portanto, se mais motivo não tiver hoje para elogiar, torna alguém feliz com um simples obrigado. Ele também é uma forma de elogio. Pensar faz bem.

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1: Olá e muito obrigado por estar desse lado para mais um episódio do Diário da Saúde. Hoje trago-lhe um tema leve, mas com um impacto profundo na nossa saúde física e mental. Estou a falar de um gesto simples, gratuito, universal e altamente terapêutico. O sorriso. Sorrir faz mesmo bem à saúde. E olhe que não é só conversa de rádio aqui para o Diário da Saúde de hoje. É mesmo ciência. Estudos demonstram que o simples ato de sorrir ou rir, note bem, pode diminuir a ansiedade e a depressão, reduzir o stress, melhorar o humor, fortalecer as relações sociais, reduzir a pressão arterial, melhorar a circulação, fortalecer o sistema imunitário, tonificar os músculos do rosto, promover o relaxamento, aliviar dores, melhorar a cognição e até melhorar a concentração. Sim, tudo isso apenas com um sorriso. E se for daqueles que vem acompanhado por uma boa gargalhada, ainda melhor. Quando sorrimos, o nosso cérebro liberta endorfinas, as chamadas hormonas da felicidade, que ajudam a combater o stress, a melhorar o humor e a promover uma sensação geral de bem-estar. E não é só em nós que o sorriso tem efeito. Ele é contagiante. Um sorriso sincero pode mudar o dia de quem passa por nós. Pode abrir portas, criar empatia, gerar ligações e tornar o mundo um bocadinho mais leve. Hoje, o desafio é muito simples. Sorria mais. Sorria para os seus familiares. Sorria aos amigos. Sorria a desconhecidos. Sim, até aqueles que encontra no elevador ou no supermercado. Sorria ao espelho. Sorria sozinho. Sorria só porque sim. Veja uma comédia. Partilhe um momento divertido. E se puder, faça alguém sorrir também, porque quando fazemos os outros sorrir, estamos a espalhar saúde. Lembre-se, o sorriso é um remédio natural, sem contraindicações, sem necessidade de receita e com resultados imediatos.

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1: Olá, querido ouvinte. É com muito prazer que me encontro uma vez mais aqui consigo neste programa para refletirmos na Palavra de Deus. Hoje convido-o a acompanhar o povo de Israel num dos episódios mais marcantes e mais dolorosos da sua história. Momento que revela, por um lado, a fragilidade humana, mas, por outro, a imutável fidelidade de Deus. Depois da revelação majestosa no Sinai, depois de ouvirem a voz divina e de fazerem um concerto solene de obediência, o povo entra num período de espera que se tornaria decisivo para o seu futuro espiritual. Moisés tinha subido ao monte acompanhado por Josué e entrara numa nuvem espessa que repousara sobre o cume. A presença de Deus era visível a todos, iluminada por relâmpagos que rasgavam o céu, mas os dias começaram a passar e Moisés não regressava. A ausência prolongada do líder trouxe inquietação ao acampamento. Israel tinha vivido séculos no Egito rodeado de imagens, ídolos e representações materiais da divindade. A fé num Deus invisível era ainda uma realidade nova e muito exigente, que pedia muita confiança e entrega. E, de certa forma, Moisés torna-se para muitos o ponto de apoio visível dessa sua fé. Agora que ele estava ausente, a insegurança começou a crescer. A nuvem continuava ali, mas para muitos parecia apenas um sinal distante. Alguns temiam que Moisés tivesse sido consumido por aquele fogo devorador. Outros acreditavam que ele os tinha abandonado ali. E como tantas vezes acontece, quando o coração se afasta da confiança, a imaginação começa a criar cenários que alimentam a ansiedade. Durante esse tempo, o povo poderia ter usado a espera para meditar na lei que tinham ouvido, para refletir sobre a santidade de Deus, talvez para preparar o coração para novas revelações. Mas assim não o fizeram. A inquietação transformou-se em descuido e o descuido abriu espaço para a impaciência. A mistura de gente, aquela que tinha vindo do Egito sem uma fé sólida no Deus de Israel, foram os primeiros a murmurar. Queriam seguir viagem, queriam chegar à terra prometida, queriam movimento. E quando a impaciência se instala, a memória espiritual torna-se curta. Esqueceram-se que a promessa estava condicionada à obediência. Esqueceram-se de que Deus os tinha libertado com mão poderosa. Esqueceram-se de que tinham ouvido a sua voz. A ausência de Moisés tornou-se pretexto para um retorno às velhas práticas. O povo desejava algo visível, algo que pudesse representar Deus, algo que pudesse ir adiante deles. E foi então que surgiram algo que remontava à sua experiência vivida no Egito. Entre os símbolos mais comuns das divindades egípcias estava o boi ou o bezerro. A ideia espalhou-se rapidamente. Se Moisés não voltava, se a nuvem parecia imóvel, então precisavam de um Deus que pudessem ver. A idolatria que Deus tinha condenado de forma tão clara nos dois primeiros mandamentos começava a parecer uma solução aceitável. Arão, a quem tinha sido confiada a autoridade na ausência de Moisés, viu-se rodeado por uma multidão que exigia uma solução rápida à ausência de Moisés. Por isso disseram: "Faz-nos deuses que vão adiante de nós." Era um momento crítico, um daqueles momentos em que a liderança é testada não pela facilidade, mas pela pressão. Arão poderia ter lembrado ao povo a lei que tinham ouvido, poderia ter apelado à fidelidade, poderia ter resistido, mas não o fez. A sua hesitação deu força à rebelião, e aquilo que começou com uma murmuração transformou-se rapidamente numa apostasia aberta. O povo entregou os seus brincos de ouro e Arão moldou um bezerro. A imagem foi proclamada como o Deus que os tinha tirado do Egito. E sob o pretexto de uma festa ao Senhor, entregaram-se a práticas que nada tinham de santas. A idolatria abria caminho à licenciosidade, e o acampamento que tinha sido testemunha da glória divina tornou-se palco de desordem e degradação. É impressionante como o coração humano pode afastar-se tão depressa quando perde de vista a presença de Deus. E talvez o ouvinte reconheça esta realidade. Há momentos em que a espera parece longa, em que Deus parece silencioso, em que a fé é posta à prova. E é precisamente nesses momentos que o coração precisa de vigilância, de memória, de confiança. Porque quando a fé se apoia apenas no que vê, torna-se frágil. Mas quando se apoia no Deus que permanece, mesmo quando o silêncio parece prolongado, encontra força para resistir. Poucos dias tinham passado desde que Israel fizera um concerto solene com Deus, prometendo obedecer à sua voz. Tinham tremido diante do monte, tinham ouvido o próprio Senhor declarar: "Não terás outros deuses diante de mim." A glória divina ainda pairava sobre o Monte Sinai, visível a todos, mas o coração do povo tinha se afastado rapidamente de Deus. A memória espiritual é frágil quando não é alimentada, e a ingratidão pode crescer mesmo à sombra da presença de Deus. O salmista diria mais tarde que eles trocaram a glória de Deus pela figura de um boi, e essa troca revela a profundidade da queda. Como poderia um povo que tinha visto o mar abrir-se, que tinha sido sustentado pelo céu, que tinha ouvido a voz divina, voltar-se tão depressa para um ídolo? Enquanto o povo se entregava à idolatria, Moisés estava no monte envolvido pela presença de Deus. Foi ali que o Senhor lhe revelou a apostasia que se desenrolava no acampamento. As palavras foram duras: "Vai, desce, porque o teu povo se tem corrompido." Deus poderia ter interrompido tudo no início, mas permitiu que a rebelião se manifestasse plenamente para que a sua gravidade fosse evidente e para que a lição atravessasse gerações. A proposta divina foi clara: destruir o povo e fazer de Moisés uma grande nação. Era uma oferta que muitos teriam aceitado sem hesitar. Afinal, o povo era ingrato, difícil, obstinado, e a promessa de Deus parecia abrir caminho para uma história nova, sem murmurações, sem rebeliões e sem peso. Mas Moisés não pensou em si. Não viu naquela proposta uma oportunidade de grandeza pessoal. Viu antes um perigo para a honra de Deus. Se Israel fosse destruído, as nações diriam que Deus os tinha tirado do Egito apenas para os matar no deserto. A libertação perderia o seu significado, o nome de Deus seria desonrado. E Moisés, com uma coragem que nasce do amor, intercedeu. Não pediu por si, não pediu pelo alívio, não pediu descanso. Pediu misericórdia para um povo que naquele momento não merecia misericórdia. Pediu que Deus se lembrasse da sua promessa, se lembrasse de Abraão, de Isaac e de Jacó. Pediu que Deus não deixasse que a rebelião tivesse a última palavra. A intercessão de Moisés revela o coração de um verdadeiro líder espiritual. Ele não se distancia do povo, não se coloca acima deles, não se protege. Identifica-se com eles, sofre com eles, coloca-se entre eles e o juiz divino. E Deus ouviu. A ira foi contida e Moisés desceu do monte com as tábuas do testemunho nas mãos. Mas, ao aproximar-se do acampamento, o som que ouviu não era de guerra, nem de celebração santa. Era o som de uma festa descontrolada, de cânticos e danças que nada tinham de reverência. Era o eco da idolatria. Ao ver o bezerro e o povo a dançar em redor dele, Moisés sentiu a dor de quem vê a aliança quebrada diante dos seus olhos. Aquelas tábuas escritas pelo próprio dedo de Deus eram símbolo do pacto. E, ao quebrá-las diante do povo, Moisés mostrou que o concerto tinha sido violado. A idolatria não era apenas um erro, era uma ruptura. Era como se o povo tivesse rasgado o compromisso que tinha feito com Deus há poucos dias atrás. A seguir, Moisés destruiu o bezerro, reduziu-o a pó e obrigou o povo a beber daquela água amarga. Era uma lição dura, mas necessária. O ídolo que tinham exaltado era agora pó sem valor. Aquilo que tinham adorado não tinha poder para salvar, nem para proteger, nem para lhes dar sentido. E talvez o ouvinte reconheça como, ainda hoje, tantas coisas que parecem comprometer a segurança acabam por se revelar pó nas mãos. A cena que Moisés encontrou ao regressar ao acampamento era devastadora. O povo que tinha sido libertado pelo poder de Deus, o povo que tinha visto o mar abrir-se, aquele povo que tinha ouvido a voz divina, estava agora entregue a uma idolatria que não só negava a aliança, mas também corrompia o coração. E no centro de tudo estava Arão, aquele que tinha sido escolhido por Deus, aquele que tinha sido honrado como porta-voz de Moisés, aquele que tinha estado no monte e visto a glória divina. Tinha sido o próprio a moldar o ídolo e a anunciar a festa. A responsabilidade era enorme e por isso o seu pecado era tão grave. Arão tinha sido abençoado de forma especial. Deus tinha-lhe confiado autoridade. Tinha-lhe dado privilégios espirituais, tinha-o colocado numa posição de liderança. E, no entanto, quando o momento exigiu firmeza, ele acabou por vacilar. A pressão do povo foi suficiente para o levar a ceder. E, em vez de recordar ao povo o concerto que tinham feito, em vez de chamar à fidelidade, em vez de se levantar com coragem, Arão escolheu o caminho mais fácil. E esse caminho abriu a porta para uma rebelião que quase destruiu toda a nação. É impressionante como a liderança pode influenciar o rumo de um povo. A atitude de Arão, tão suave, tão conciliadora, tão preocupada em agradar, fez com que o povo se sentisse seguro no erro. A sua falta de firmeza deu força à apostasia. E quando Moisés regressou, a diferença entre os dois irmãos tornou-se evidente. Moisés, que tinha estado na presença de Deus, que tinha intercedido pelo povo, que tinha defendido a honra divina, regressou com um zelo santo. Arão, que tinha cedido à pressão, tentou justificar-se culpando o povo e minimizando o seu papel, quase sugerindo que o bezerro tinha surgido por acaso. Mas Deus não vê como o homem vê. A condescendência de Arão tinha custado a vida de milhares. A situação exigia uma resposta firme. A idolatria não era apenas um erro teológico, era uma ameaça à sobrevivência espiritual de Israel. Se não fosse travada, espalhar-se-ia como o fogo descontrolado. Moisés colocou-se à porta do acampamento e fez um apelo claro. Quem é do Senhor, venha a mim. Era um momento de decisão. Aqueles que não tinham participado na apostasia e aqueles que, embora culpados, estivessem arrependido, aproximaram-se. Mas muitos persistiram na rebelião. A tribo de Levi destacou-se pela sua fidelidade e foi a eles que Moisés deu a ordem de executar o juízo divino sobre os líderes da revolta. Foi um momento duro, um daqueles momentos que o coração humano tem dificuldade em compreender. Mas era necessário. A rebelião tinha de ser travada para que a nação pudesse sobreviver. Aqueles que executaram o juízo não o fizeram por crueldade, mas por fidelidade. Estavam a agir como instrumentos de Deus, preservando o povo de um mal maior. E Deus honrou essa fidelidade, conferiu à tribo de Levi uma distinção especial no serviço sagrado. A justiça divina não era apenas punição, era também proteção. Era um ato de amor para com um povo, para que não fossem destruídos pela sua própria rebelião. A idolatria no Sinai tornou-se um testemunho para todas as gerações. Mostrou que Deus leva a sério a fidelidade, que a aliança não é um contrato superficial, que a santidade não é negociável. Mostrou também que a misericórdia de Deus não anula a sua justiça e que a justiça de Deus nunca é separada do seu amor. E, de certa forma, mostrou que o coração humano precisa constantemente ser lembrado de quem Deus é, porque, quando perde essa visão, facilmente cria ídolos que o afastam da vida verdadeira. A revelação que Deus concedeu a Moisés no monte transformou profundamente o coração daquele líder. A promessa de que a presença divina o acompanharia era para ele mais preciosa do que qualquer poder humano, mais valiosa do que toda a sabedoria do Egito, mais segura do que qualquer estratégia militar. Moisés sabia que nenhum talento, nenhuma força, nenhuma capacidade humana poderia substituir a presença constante de Deus. E talvez o ouvinte reconheça esta verdade na sua própria vida. Há momentos em que tudo parece insuficiente, em que os recursos humanos não chegam, e é então que a presença de Deus se torna o verdadeiro sustento. Para o transgressor, a presença divina pode ser motivo de temor, mas para aquele que caminha em sinceridade, ela é um descanso. Moisés poderia estar sozinho diante do Eterno sem medo, porque o seu coração estava alinhado com a vontade de Deus. Ele sabia que a comunhão com o Senhor é o lugar onde a alma encontra a paz. E, quando Deus proclamou o seu nome diante dele, revelou o caráter que atravessa toda a história bíblica: misericordioso, compassivo, tardio em irar-se, abundante em bondade e verdade, mas também justo, incapaz de chamar inocente ao culpado. Era essa a combinação perfeita de graça e justiça que sustentava a aliança. Moisés inclinou-se e adorou, e mais uma vez intercedeu pelo povo, pedindo que Deus os tomasse como sua herança. A resposta divina foi cheia de graça. O Senhor renovaria o seu favor, faria maravilhas no meio deles e reescreveria as palavras do concerto. Durante 40 dias e 40 noites, Moisés permaneceu no monte, alimentado apenas pela presença de Deus. E quando desceu, trazia consigo não apenas as novas tábuas, mas também um sinal visível da comunhão que tinham experimentado. O seu rosto resplandecia com uma luz que ele próprio não percebia, mas que o povo não conseguia suportar. Aquela luz não era apenas um fenómeno extraordinário, era uma mensagem. Mostrava que a proximidade de Deus transforma. Mostrava que a glória divina não destrói aquele que se entrega, mas ilumina-o. Mostrava que a lei e a graça não são opostas, mas complementares. E mostrava também que o coração culpado teme a luz, enquanto que o coração reconciliado a recebe com alegria. O povo, ainda marcado pela consciência da sua queda, recuou. Moisés, percebendo o seu medo, cobriu o rosto com um véu e assim continuou a fazer sempre que regressava da presença de Deus. A luz que brilhava no rosto de Moisés apontava para algo muito maior, apontava para Cristo, o verdadeiro mediador, que revelou a sua glória na humanidade para que o ser humano pudesse aproximar-se dele. Apontava para o plano da salvação revelado a Moisés no monte, onde cada símbolo, cada sacrifício, cada detalhe do culto apontava para o Cordeiro que viria. E apontava também para a transformação que Deus deseja operar em cada vida. Quanto mais íntima for a comunhão com Deus, mais clara será a compreensão da sua vontade e mais profundamente a vida será moldada à sua imagem. O episódio do bezerro de ouro é uma advertência, mas também uma promessa. Mostra a fragilidade humana, mas revela a fidelidade divina. Mostra a queda, mas revela a restauração. Mostra o perigo da impaciência, mas revela a beleza da intercessão. E lembra ao ouvinte que, mesmo quando o coração se afasta, Deus continua a chamar, continua a restaurar, continua a iluminar. Querido ouvinte, estou mesmo a terminar este programa de hoje. Desejo sinceramente que o Senhor ilumine o seu caminho e que a mesma graça que iluminou o rosto de Moisés possa estar sobre a sua vida. Temos encontro marcado já no próximo programa. Até lá, um grande e forte abraço deste seu amigo pastor Samuel Aires.
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Nas notícias para este sábado, nos destaque ao mais recente aviso da Organização Mundial de Saúde aos jovens e governos relativamente a bolsas de nicotina. Falamos ainda sobre a posição da Comissão Europeia referente às redes sociais para menores de idade e damos destaque às mais recentes burlas realizadas em Portugal. Conheça agora todas estas notícias, assim como as notícias em destaque na região de Sintra. A OMS alertou para os riscos do consumo de bolsas de nicotina entre os jovens e pediu aos governos medidas mais rigorosas para travar a sua utilização. O aviso surge no primeiro relatório da OMS dedicado a estes produtos que libertam nicotina através da mucosa da boca. Segundo a organização, a nicotina é extremamente aditiva e prejudicial, sobretudo para crianças e adolescentes, podendo afetar o desenvolvimento cerebral, a aprendizagem e aumentar o risco de dependência futura. A OMS criticou ainda estratégias da indústria, como sabores doces, embalagens apelativas e promoção nas redes sociais. O organismo recomenda a proibição da publicidade, restrições aos sabores, limites máximos de nicotina e maior fiscalização da venda destes produtos. Atualmente, apenas 16 países proíbem totalmente a comercialização de bolsas de nicotina. Em Portugal, foi aprovado na semana passada uma proposta de lei que cria regras para estes produtos, incluindo a proibição de vendas a menores, limites de nicotina, restrições à publicidade e proibição da venda online. E em contexto europeu, a Presidente da Comissão Europeia, Ursula von der Leyen, admitiu apresentar ainda este verão uma proposta legislativa para limitar o acesso das crianças às redes sociais até uma idade mais avançada. A responsável afirmou que a Comissão Europeia está a ouvir especialistas em segurança infantil online e defendeu que o debate sobre uma idade mínima para a utilização das redes sociais já não pode ser ignorado. Segundo Ursula von der Leyen, vários Estados-membros defendem limites entre os 15 e os 16 anos numa tentativa de proteger crianças e adolescentes dos impactos das plataformas digitais e dos algoritmos. Em Portugal, o Parlamento aprovou este ano uma lei que proíbe o acesso às redes sociais a menores de 13 anos e exige autorização parental para jovens entre os 13 e os 16 anos. E por Portugal, a GNR registou nos primeiros 3 meses deste ano quase 300 burlas por falso funcionário e mais de 770 burlas informáticas relacionadas com o roubo de dados. As autoridades alertam para o aumento de esquemas com o recurso a spoofing, uma técnica usada para falsificar chamadas, mensagens ou e-mails e fazer os contactos parecerem legítimos. Em muitos casos, os burlões fazem-se passar por elementos da GNR, bancos ou empresas de serviços. Segundo a Guarda, 86% das tentativas de burla em nome de autoridades acabaram consumadas. Entre os casos mais frequentes estão falsos bancários, falsos agentes policiais e burlas ligadas a serviços de energia. A GNR aconselha a nunca partilhar dados bancários ou códigos de segurança, desconfiar de mensagens urgentes e evitar clicar em links desconhecidos. E agora, referente à atualidade noticiosa de Sintra, a Câmara Municipal associa-se à Semana Europeia do Teste, que decorre durante a próxima semana, com ações de sensibilização e rastreio gratuito ao VIH, hepatites virais e outras infecções sexualmente transmissíveis. A iniciativa conta com a colaboração da Associação Humanitária de Solidariedade e Apoio Social. Ao longo deste mês, serão realizados testes rápidos gratuitos, confidenciais e anónimos em vários pontos do concelho, incluindo a Loja do Cidadão do Cacém, a Tapada das Mercês, a Associação Olho Vivo e a Feira da Saúde de Igualta Mira Sintra. Segundo a autarquia, a campanha pretende reforçar a importância do diagnóstico precoce e do acesso ao rastreio como ferramentas essenciais de proteção de saúde pública. Desde janeiro, a Associação Humanitária já promoveu centenas de ações de sensibilização junto da população do concelho. Esta iniciativa segue a recomendação da DGS, que apela à realização regular de testes e à adoção de comportamentos preventivos para reduzir o risco de transmissão destas infecções. E para o próximo fim de semana, a 35ª Corrida Fim da Europa realiza-se no domingo e já conta com mais de 2.900 atletas inscritos. Organizada pelo município de Sintra, a prova é considerada uma das mais emblemáticas do calendário nacional de corridas de estrada. Com partida marcada para as 10 da manhã, na volta do Duche, os participantes vão percorrer 17 km por alguns dos cenários mais icónicos da Serra de Sintra, incluindo o Centro Histórico, a Rampa da Pena e a Zona Florestal de Peninha. A corrida termina no Cabo da Roca, junto ao Farol e ao ponto mais ocidental do continente europeu, num percurso conhecido pela exigência física e pelas paisagens sobre o Oceano Atlântico. Ao longo de mais de 3 décadas, a corrida Fim da Europa consolidou-se como um dos principais eventos desportivos promovidos pelo município, reunindo atletas nacionais e internacionais. E é tudo por hoje. Quanto à informação, tenha um ótimo dia neste sábado de maio, sempre ao som da RCS.

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1: Pedro, eu vivo em São Domingos de Rana, tenho 7 anos e quero saber qual é a origem dos óculos de sol.
2: Os óculos de sol têm aparições desde a pré-história, usados pelos homens que viviam na neve, o povo Inuit. Eram feitos de madeira ou de marfim, com uma pequena abertura simulando a abertura dos olhos. Há 4 mil anos, os povos do Círculo Polar Ártico já fabricavam óculos feitos de ossos, madeira ou chifres para se protegerem dos raios ultravioletas refletidos nas planícies de neve tão comuns naquela região. Sem isso, eles poderiam sofrer o que é conhecido como a cegueira da neve.

provavelmente em cristal. Depois disso, surgiram os óculos pesados e desconfortáveis na Alemanha. Esses foram aprimorados em França. Ficaram mais leves e receberam um encaixe para o nariz. As hastes laterais que usamos até hoje foram criadas na Alemanha por volta do século XVII. Os nossos óculos de sol devem ser mais bonitinhos, tu não achas? Se também quiseres fazer uma pergunta, já sabes. Fazes a pergunta para programas@radiorcs.pt. Até à próxima!

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1: Quando pensamos nos melhores momentos da nossa vida, vemos que existem sempre nomes de pessoas associados a esses momentos. Há sempre alguém que contribuiu ou esteve presente nesses momentos de extrema felicidade. Mas os maus momentos também têm nomes de pessoas associados. São pessoas que nos provocaram algum tipo de dor ou sofrimento quando em determinado momento da nossa vida nos cruzamos com elas e fomos feridos. Relacionar-se com pessoas abre sempre estas duas possibilidades: viver momentos felizes ou viver momentos de sofrimento. Ao longo de toda a vida vamos tendo a necessidade de aprender a navegar nesta dicotomia de sentimentos. Nos momentos que nos trazem felicidade, na maioria das vezes torna-se fácil navegar. O problema é lidar com os momentos de tensão, conflito e agressão que vamos sofrendo ao longo da vida, às vezes com origem em pessoas bem próximas de nós. Ter conflitos é algo inevitável na nossa vida, porque nem sempre a forma de gerir os diferentes pontos de vista sobre determinado assunto vão terminar de forma harmoniosa. No contexto dos primeiros cristãos do primeiro século, há uma história de um conflito entre dois desses homens que lideravam a proclamação da mensagem de Jesus. Havia um homem chamado Saulo, que liderava a perseguição aos cristãos. Esse homem teve um encontro sobrenatural com Jesus e mudou de lado. Começou a usar o seu nome grego, neste caso Paulo, e aceitou o convite de Jesus para liderar a proclamação da mensagem da salvação em Jesus nos países à volta de Israel. Saulo decide visitar os líderes e apóstolos para se juntar a eles nessa missão. Mas havia um problema: a falta de confiança na conversão de Saulo. Era muito comum aparecerem junto das comunidades de cristãos que estavam escondidas pessoas com o intuito de se infiltrarem para obterem e venderem informação a Roma e aos líderes judaicos. Entra então em cena um homem chamado Barnabé, que testemunha a favor de Saulo e que relata tudo o que Saulo estava a fazer em Damasco, onde ele tinha tido um encontro com Jesus. Através de Barnabé, Saulo, ou Paulo, vai ter então a aceitação de todos. Paulo e Barnabé seguem então juntos em missão ao redor do mundo conhecido. Era uma dupla inseparável e com grandes resultados, até que chegou o ponto de discórdia. Alguns académicos apontam para um espaço temporal de 10 anos entre a conversão de Paulo e o episódio da discórdia. Paulo vai propor a Barnabé revisitar as comunidades que eles tinham fundado. Barnabé concorda com Paulo e sugere então levar João Marcos com eles. Paulo recusa a sugestão de Barnabé e os dois entram num conflito acérrimo sobre este assunto, de tal maneira que a dupla de décadas que ajudou a fundar o movimento cristão se desfaz e cada um vai para o seu lado. Paulo segue viagem com Silas e Barnabé junta-se então a João Marcos. O facto de uns anos antes João Marcos ter retornado para Jerusalém a meio de uma viagem fez com que Paulo não o quisesse mais na comitiva que iria seguir para uma visita às igrejas. Não sabemos o motivo pelo qual João Marcos decidiu regressar. Para Paulo, aquela decisão era intolerável. Para Barnabé, era apenas uma decisão normal ou uma má escolha de alguém a quem se devia dar uma segunda oportunidade. Dois pontos de vista distintos que levaram a uma ruptura abrupta e forte. Este episódio é um reflexo do que acontece a cada instante na nossa vida. A melhor maneira de lidar com os conflitos é, em primeiro lugar, entender que não existe nenhum ser humano perfeito. Em segundo lugar, é aceitar que parte do conflito é também culpa nossa. Pode ser uma parte muito pequena, irrefletida e não intencional, mas houve um lapso diagnóstico ou uma ação ou reação que não estiver no tempo certo. O terceiro e último ponto que nos ajuda a lidar com os conflitos é não entrar numa luta para determinar quem tem razão. Seguir cada um o seu caminho é melhor do que manterem um conflito permanente em busca de vitória. Por vezes o silêncio e a falta de reação são a melhor forma de lidar com os conflitos. Entrar numa luta permanente irá causar danos naqueles que nos são mais próximos e serão como danos colaterais à nossa intransigência. O meu desejo para mim e para si é que em cada momento de conflito possamos ter a capacidade de receber a sabedoria divina para lidar com cada situação. Cada uma será diferente da outra e por isso precisamos sempre de recorrer a Deus para obtê-la. Que possamos ter a verdade como nossa defensora mais do que a argumentação e a gritaria. Que possamos ter a capacidade de refrear as nossas emoções e impulsos para discernir se e em que medida devemos agir ou se devemos afastar-nos e ficar em silêncio. Lembre-se que ficar em silêncio não é sinal de cobardia, mas de sabedoria. Não é por acaso que essa foi a posição de Jesus perante as acusações falsas que lhe fizeram. Não permita que um conflito possa destruir a sua paz e o bem-estar daqueles que ama. Quem sabe mais tarde esse conflito possa ser sanado de uma forma diferente e quem sabe possa ser retomada alguma ou toda a confiança que existia antes. O importante é que deixe Deus agir através desses momentos para o moldar conforme a sua vontade. Ao longo das várias cartas de Paulo, não temos grandes referências a Barnabé. As que existem dão-nos todo o reconhecimento de Paulo acerca do trabalho realizado por Barnabé. Mas não temos uma bela história de reconciliação e final feliz. Pessoalmente, acredito que eles se terão reconciliado, embora continuassem caminhos diferentes. Digo isto porque acredito que Deus tocou os seus corações para compreenderem a posição um do outro. Anos mais tarde, Paulo vai escrever a um jovem chamado Timóteo e refere-se a João Marcos da seguinte forma: "Vem ter comigo o mais depressa possível, pois Demas abandonou-me, preferiu as coisas deste mundo e foi para Tessalónica. Crescente foi para a Galácia e Tito para a Dalmácia. Só Lucas é que ficou comigo. Traz contigo Marcos, que me é muito útil no cumprimento da minha missão. Que possamos pedir sempre a Deus para nos dar um espírito de humildade e paciência para lidar com os conflitos cada vez mais difíceis que a vida coloca na nossa frente a cada instante.
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1: Encalhados em Ato. E naquele dia se dirá: eis que este é o nosso Deus a quem aguardávamos. Ele nos salvará. Isaías capítulo 25, versículo 9. A ilha de Attu, no extremo oeste do arquipélago dos Aletas, no Alasca, é tão distante que se encontra curiosamente no hemisfério oriental. É um pedaço remoto do mundo, quase isolado de tudo. Na primavera de 1978, visitámos Attu para estudar a migração das aves e apreciar a beleza daquele pequeno recanto da criação de Deus. Os únicos habitantes permanentes eram algumas dezenas de homens destacados temporariamente na base da guarda costeira. Além deles, apenas pássaros, algumas raposas introduzidas, pequenas árvores plantadas durante a Segunda Guerra Mundial e uma imensidão de plantas da tundra. Planeávamos ficar 2 semanas, mas o tempo tornou-se tão mau que, ao 11º dia, todos excepto um, decidimos partir. A ilha tinha uma pista de aterragem, mas sem radar ou luzes. O piloto precisava de ver claramente para poder descer. Muitas vezes Attu ficava mergulhada em nevoeiro tão denso que nenhum avião consegue aterrar durante dias. No dia da partida, chovia e uma neblina espessa cobria tudo. Temíamos que o avião, vindo de Anchorage, a 900 km, não conseguisse aterrar e tivesse de regressar sem nós. Enquanto esperávamos, pensei em como estamos encalhados neste mundo. Tal como não havia forma de sair de Attu sem avião, também não há forma de sair deste mundo senão através de Jesus. Olhos ansiosos fitavam o céu e, graças a Deus, na última hora, a neblina abriu o suficiente para deixar o sol brilhar e permitir a aterragem. Primeiro ouvimos o motor, depois ouvimos o avião surgir pela abertura luminosa no nevoeiro. Aplausos espontâneos ecoaram entre todos os que esperavam. E pensei em como serão ainda mais significativos os aplausos quando Jesus vier nas nuvens do céu.
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1: Olá, seja muito bem-vindo a mais um episódio do Diário da Saúde. Sabia que, segundo o Eurostat, Portugal está entre os países da União Europeia com maior percentagem de idosos? E se olharmos para 2050, a previsão é ainda mais impressionante. Um terço da população portuguesa será idosa e quase 1 milhão de pessoas terá mais de 80 anos. São números que nos dizem muito e que nos desafiam a pensar na forma como estamos a preparar o presente para garantir um futuro mais digno, mais saudável e mais ativo para quem envelhece. E é justamente sobre isso que hoje quero falar consigo. Envelhecer com qualidade de vida não é um acaso, é uma construção. E nessa construção, dois pilares são fundamentais: a saúde física e a saúde emocional. Vamos começar pelo corpo. De todas as terapias disponíveis, a mais natural, económica e eficaz continua a ser o exercício físico. Sim, mexer-se, caminhar, alongar são gestos simples, mas com um impacto enorme na mobilidade, no equilíbrio, na força, na autonomia. Mas a verdade é que, em muitos casos, ainda existem resistências. Não só do próprio idoso, mas também do seu ambiente familiar. E é preciso mudar esta mentalidade. É possível e é desejável que os idosos descubram ou redescubram o prazer do movimento, o sentido de autoeficácia, essa crença de que eu ainda sou capaz, porque são mesmo. O corpo pode envelhecer, mas a capacidade de cuidar dele não desaparece. Só precisa de ser alimentada com motivação, segurança e apoio. E há um outro aspecto que não podemos ignorar: o combate ao isolamento social. Há quem escolha viver sozinho e tudo bem, essa solidão pode ser uma forma de paz, mas há também muitos idosos que vivem sós sem querer, que passam dias inteiros sem uma conversa, um toque, um olhar atento, e isso sim faz mal, e muito. A boa notícia é que o exercício físico em grupo pode ser uma solução simples e eficaz. É 2 em 1, faz bem ao corpo e à alma, promove a saúde, combate a solidão e devolve o sentido de pertença. Por isso, deixo-lhe um convite. Se é idoso ou tem um idoso na família, não espere por amanhã. Procure um grupo de caminhada, uma aula de ginástica sénior, uma atividade ao ar livre. Comece devagar, mas comece. E, acima de tudo, valorize o corpo que tem, a mente que mantém ativa e o tempo precioso que ainda pode viver com qualidade. A idade traz rugas, sim, mas também traz histórias, resiliência e uma sabedoria que o mundo moderno tanto precisa. Obrigado por estar desse lado e por fazer parte deste compromisso com a saúde e com o bem-estar. O Diário da Saúde despede-se por hoje, mas regressa no próximo episódio. Até lá, cuide de si e não se esqueça: a idade é apenas um número. O que conta é a forma como escolhe vivê-la.
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0: Sejam todos muito bem-vindos a mais um episódio do programa A Bíblia Aberta. Estamos por cá semanalmente e fazemos-lhe companhia durante mais ou menos uma hora para podermos abrir a Bíblia e termos tempo suficiente para retirar dela aquilo que é extremamente importante para a nossa vida hoje, mas também a pensar no nosso futuro e, por que não dizê-lo claramente, pela nossa eternidade. Estamos cá e somos o Canal da Esperança. Somos a TV Novo Tempo Portugal e estamos no canal 186 da Mel, mas também na Rádio RCS, nos 91.2 FM, ou então, se não tiver estas duas ferramentas ou qualquer uma delas, poderá ir ao YouTube e poderá seguir-nos através dos canais da Novo Tempo Portugal ou da Rádio RCS através do YouTube. Semanalmente trazemos um tema para podermos falar, porque este é um programa de conversa. Tenho sempre comigo três bons amigos e desta vez não é exceção. E começo por apresentá-los. O Pedro Esteves. Olá, Pedro.
1: Olá, Jorge.
0: Bom dia.
1: Vez.
0: A Inês. Olá, Inês. Sejas bem-vinda. E outra vez o Carlos. Ó, Carlos.
2: Olá, Jorge.
0: Muito obrigado por teres aceitado o convite. Estás novamente connosco. É sinal de que nós gostámos de te ter na primeira. Vamos continuar nestas emissões próximas com a tua companhia. Hoje nós vamos perceber algo muito interessante. Na semana passada nós falámos sobre os guerreiros da oração e hoje nós vamos perceber a oração prática dentro do nosso dever enquanto homens e mulheres que devem orar sem cessar. Será esta a base de tema deste episódio e por isso eu quero muito começar pelo fundamento da oração cristã. E para isso eu lanço-vos aqui em estúdio um desafio, também assim que está connosco a partir de casa ou de qualquer outro lugar onde esteja a assistir-nos, para lermos juntos o Salmo 62, versículo 8. O Salmo 62, versículo 8 diz: confiai nele, ó povo, em todos os tempos. Derramai perante ele o vosso coração. Deus é o nosso refúgio. Carlos, vou começar por ti e a pergunta que eu tenho para te fazer é esta. Podemos dizer que, com base em textos como este, e este é apenas um entre muitos, que na Bíblia, de alguma maneira, a oração está acima, ou é acima de tudo, uma atitude que devemos ter de confiança, uma confiança plena em Deus?
2: Sim, Jorge, eu acho que sim. Mas também é um pouco mais complexo do que isso, não é?
0: Okay.
2: Nós aqui encontramos nesta lição, que é uma lição fantástica, encontramos aqui vários exemplos. Aqui fala-nos, na semana passada tivemos grandes exemplos
0: de guerreiros
2: da fé, mas esta semana também temos aqui alguns exemplos que nos mostram e conseguem transmitir a importância que tem a oração. Falamos aqui também, fala-se de Elias, que foi um homem extremamente importante no momento do povo de Israel, e que nós sabemos como é que acaba, não é? Elias, inclusive, é transladado ao céu. E temos também aqui um outro exemplo, que era esse que eu gostava de pegar, até para dar força àquilo, à tua pergunta, que é a de Ana. Ou seja, a Ana é um exemplo incrível de uma mulher que, portanto, ela havia um homem que tinha duas mulheres, portanto, ela era uma das duas mulheres. Ela, durante muito tempo, ela não conseguiu ter filhos, e nós sabemos que uma mulher que não tinha filhos nesta sociedade era algo muito complicado, em que ela partia sempre de uma posição menor perante o resto da família. E, portanto, esta mulher nunca desistiu deste sonho, que era ter um filho. O poder que a oração lhe dava mantinha esta ideia de que poderia acontecer. E nós sabemos, conhecemos a história, portanto nós encontramos em 1 Samuel, no capítulo 1, nos versículos 10 a 17, nós encontramos esta história de Ana, que vemos-la a orar, a chorar, inclusive, e inclusive até a ser um pouco maltratada, digamos assim, por Eli, né? Exatamente. Mas ela não desistia e mantinha a sua postura. E de facto, a confiança que ela transmitia era uma confiança que ela acreditava que aquilo que podia acontecer, apesar da sua idade já avançada, etc. E ela vai ser mãe de Samuel, que também foi alguém muito importante na história deste povo. Portanto, resumindo, ou seja, dizendo que ela buscava a vontade de Deus, ou seja, ela punha-se nas mãos de Deus, ela queria muito ter este filho, mas ela punha-se nas mãos de Deus. Isto é muito importante também para nós. Ou seja, não há mal nenhum nós pedirmos, não tem mal. Ou seja, mas nós temos que pedir de acordo com a vontade de Deus. Isto é muito importante na oração. Ela permanecia em Deus, ou seja, ela estava junto de Deus, ela dirigia-se várias vezes à sinagoga para orar, ela mantinha esta fé que Deus podia ouvir as suas orações, e ela tinha um coração humilde, ou seja, ela humilhava-se quando ela orava. Isto era bastante importante também. E, portanto, eu diria que, e respondendo à tua pergunta mais uma vez, é sim, a confiança é extremamente importante neste processo de oração.
0: Uhum. O que é certo é que, se olharmos bem para a panóplia, digamos, de personagens bíblicos que a Bíblia nos apresenta, e até mesmo até aos nossos dias, incluindo nós, claramente, por vezes parece que Deus faz silêncio, parece que Deus não está presente, parece que Deus fica, digamos, retraído, não nos atende, não nos ouve, não nos vê. Será que esta postura, de alguma forma, poderá servir para nós podermos sentir e provar a maturidade da nossa fé? É esta a questão que eu gostava de explorar um pouquinho também, e para isso eu levar-vos-ia neste momento para Isaías capítulo 55, versículo 8. Porque em Isaías 55, versículo 8, nós encontramos aqui uma passagem que fala de Deus, e diz: porque os meus pensamentos não são os vossos pensamentos, nem os vossos caminhos os meus caminhos, diz o Senhor. Inês, como é que este princípio pode moldar, se quisermos, uma teologia bíblica da oração, quando as respostas de Deus podem não corresponder claramente às nossas expectativas? Sempre que nós oramos, e o Carlos dizia, não há problema nenhum em orarmos, em pedirmos a Deus, não é? Mas quando as respostas de Deus não correspondem às nossas expectativas?
1: É verdade que este versículo molda profundamente uma teologia bíblica da oração, especialmente quando as respostas de Deus não correspondem às nossas expectativas, não é? Mas eu gostava de falar de alguns pontos, pelo menos quatro, que nos vão orientar aqui um bocadinho. O primeiro seria que a oração não controla Deus. E às vezes esta ideia de silêncio ou de aquilo que se pode passar na nossa experiência da oração, poderíamos imaginar que ao orarmos e esperamos uma resposta concreta ou aquela resposta, e se Deus não responde daquela maneira, então há um problema. E o que é certo é que nós temos de compreender que nós não controlamos Deus através da oração, mas a oração vai nos alinhar com Deus. A oração da Bíblia convida-nos a submeter os nossos desejos à sabedoria de Deus, porque Deus sabe mais do que nós. E a oração então ajuda-nos a compreender e a procurar discernir a vontade de Deus acima de tudo, e não ter a resposta que eu quero, à minha maneira, mas também alinhar o coração humano com os propósitos de Deus, sempre confiando, não é? Então, isto fez-me pensar em Jesus, quando Jesus diz: seja feita a tua vontade. Eu assim já não vou estar tão desiludida quando, em oração, eu pedir um... Depois já vamos também ver o que é que pedimos, não é? Se vamos pedir um Ferrari, será que isso se alinha também com a vontade de Deus, com o pensamento de Deus, com a maneira de Deus ser, com o projeto que Deus apresenta na Bíblia, não é? Uhum. Então, ao conhecermos Deus, de cá também vamos aprender a pedir segundo a vontade de Deus.

0: sim, pode ser um não também. E como é que vamos interpretar este não? Como é que vamos senti-lo? Ou esperar? Ou Deus tem algo melhor para nós? Mas isto pede muita fé, porque este algo melhor para nós pode também não vir logo na sequência daquilo que nós estamos à espera. Será que confiamos nestes pensamentos superiores de Deus? E este também é o caráter da oração, é a fé. Nós oramos, mas a fé é parte integrante, não é? E este versículo quer-nos realmente ajudar-nos a compreender que Deus é Deus, eu sou humana e que Deus sabe mais, que Deus compreende mais os seus pensamentos, aquilo, os projetos que Ele tem para mim. São melhores, são sempre melhores daquilo que eu tenho projetado para mim, apesar de eu não compreender. E a oração também, nós vamos perceber que vai nos transformar. Quando eu estou em oração e tenho certas circunstâncias na minha vida, às vezes Deus permite circunstâncias que nós podemos considerar adversas ou que não queríamos, e se calhar em vez de resistirmos àquilo que está a acontecer, somos convidados a crescer espiritualmente, em humildade, em dependência, em perseverança. Então estamos a alinhar-nos também com aquilo que Deus nos quer ensinar. Agora podemos dizer, ok, isto parece tudo muito bonito, mas de maneira concreta, como é que vivemos isto? Não é, ok, Deus sabe mais, mas e quando está ali um problema sério, como é que eu reajo a este problema? Eu lembro-me. Nós, e sou pastora, e os pastores são transferidos de lugar de vez em quando, de 5 em 5 anos, mais ou menos, pode ser mais, pode ser menos. E eu orava naquela altura para não ir para um lugar específico. Dizia, eu não quero ir para ali de maneira nenhuma, e de certeza que isso não vai acontecer, mas na dúvida não
1: Mais vale
0: quero
1: já
0: ir,
1: pedir a Deus,
0: mais vale já pedir a Deus.
2: preventivamente.
0: E a verdade é que quando fui transferida, foi para ali que me enviaram.
1: Não oraste com fé
0: Não
1: suficiente.
0: tive fé suficiente. O que é certo é que eu fiquei muito revoltada. Eu disse, mas porquê? E tinha ali muitos porquês. E porque eu não queria ir para aquele lugar. E resisti. E Deus tinha algo para me ensinar. Em primeiro lugar, Ele tinha uma missão para mim naquele lugar. E foi claro que eu tinha essa missão e levei-a com a ajuda de Deus. Mas por outro lado, Deus queria ensinar-me também que eu preciso confiar nele e não resistir àquilo que ele tem para mim. E isto é nós precisamos de aprender. E às vezes aprendemos quando estamos a viver estas coisas, não é? Então eu agora aprendi que é mais fácil aceitar, confiar e ir na onda daquilo que Deus tem para mim. É muito mais fácil do que estar aqui a resistir, a lutar, a dizer, mas isto, lamentar-se. E isto são coisas que nós vamos aprendendo na nossa caminhada com Deus, na nossa caminhada de oração. Não é fácil de um dia para o outro, mas uma vez que está adquirida vamos dizer, esta aprendizagem, é claro que depois Deus tem outras para nós, mas vamos aprendendo a confiar em Deus e saber que Ele sabe o que é melhor para mim. E é isto que este versículo nos quer também ajudar a viver.
1: Eu ia dizer que este texto, esta expressão, tem uma espécie de um desafio para nós, que está mais ou menos implícito, porque como o texto afirma apenas, claro, informa-nos de que os nossos pensamentos não são os pensamentos de Deus, eu acho que isto é um apelo a nós orarmos para compreendermos a vontade de Deus, ou seja, quais são os teus pensamentos. Então, talvez este seja um pedido que é muito universal e transversal. É muito sábio esta ideia de que nós, em vez de pedirmos a Deus coisas inconcretas, coisas que são concretas, como ir ou não ir para um lugar, como receber ou não receber uma coisa, como uma circunstância acontecer desta ou daquela forma, nós devíamos insistir na oração que é: Senhor, revela-me quais são os teus pensamentos. Então, está aqui uma estrutura de oração que eu acho muito, muito interessante, muito desafiadora para nós. Se Deus tem caminhos que são diferentes dos meus, quase que deveríamos pensar que, naturalmente, se eu estou com vontade que uma coisa aconteça, em princípio, segundo a regra deste versículo, em princípio, Deus deve ter outro, porque a naturalidade é que os meus são diferentes dos dele.
0: Agora, a realidade é que nós queremos sempre o nosso bem, não é? E por isso é que às vezes temos dificuldade em aceitar estes caminhos de Deus que podíamos imaginar que não são.

0: não correspondem àquilo que nós consideramos que é o nosso bem, não é? E Deus quer dizer, não, confia em mim. E justamente, em vez de orarmos por não ir ou por dizer que seja feita a tua vontade,
1: Sim,
0: eu confio naquilo que tu
1: essa
0: tens.
1: expressão da vontade de Deus é muito conhecida. Eu creio que a seguir ainda vamos elaborá-la um pouco. Eu queria só terminar esta minha nota dizendo que já há uns anos atrás, enfim, depois de reflexão sobre estas coisas e da minha experiência com Deus, eu cheguei a um ponto e eu comecei a fazer um esforço e isso mudou um pouco a minha maneira de orar e a minha postura dentro da oração. Precisamente para compreender que as coisas que muitas vezes eu interpretava como sendo uma bênção, uma coisa boa, depois revelava-se que não eram. Sobretudo, e nem digo isto pela negativa, eu digo sobretudo, Deus comece, eu comecei, eu recebi bênçãos em coisas que eu não esperava, que me fizeram perceber isto, que a melhor oração que eu posso fazer é que Deus me abençoe, é que Deus me revele qual é a sua bênção. E eu, a partir de, isto tem muitos anos já, a partir de uma certa altura eu comecei cada vez menos a descrever a Deus qual é a bênção? Porque eu não faço ideia do que é que vai abençoar. Porque bênção é aquilo que produz um bem. Então, se me acontecer uma coisa na vida que eu reputo como uma bênção, seria eu, há bocado disseste o exemplo de se eu pedisse um Ferrari, vamos dizer assim. Mas se eu pedir um carro e se aquele carro eu vier a ter um acidente e destruir a minha vida nele, afinal o carro não foi uma bênção. Então, acaba por ser ridículo eu pedir a Deus um carro em concreto se o carro fosse um instrumento para a minha destruição. Isto vale para lugares onde vamos, coisas que queremos receber. Então, mais vale lutar com Deus por isto. Senhor, eu quero uma bênção na minha vida. Mostra-me qual é a bênção. Abençoa-me. E repetir esta ideia e lutar com Deus por bênção é muito melhor do que lutar por bênçãos em concreto, porque Ele já sabe o que é bênção e nós não sabemos. É este o
2: Claro.
1: conceito.
2: E há uma valência que Deus tem que nós não temos, e por isso é que este versículo nos leva a ter esta certeza, é que Deus já sabe o fim de todas as coisas antes que
3: Exato,
2: elas aconteçam, não
3: exatamente.
2: é?
3: Isso é muito
2: Então,
3: importante.
2: Deus é muito prudente para connosco na medida em que Ele já sabe se aquilo vai nos fazer mal, Ele nunca nos dará. Por mais que nós queiramos, isso não vai acontecer. E se nós a tivermos, não foi porque Deus nos deu. Foi porque nós insistimos e Deus permitiu, vá lá, que nós pudéssemos ir por um caminho que não era o dele. Mas aqui há uma questão que eu gostava de salientar, que talvez pudéssemos nós agora tentar encontrar. Porque o que nós estamos aqui a falar, e a Inês tentou dizer pelas suas próprias palavras, e eu estava a pensar e estava a dizer, isto para mim resume um pouquinho a simplicidade que nós precisamos ter na oração. E acho que o caminho da simplicidade ele foi muito desenvolvido por Jesus. Jesus é aquele que, por excelência, nos mostra o que é a simplicidade. Ele próprio ensinou a simplicidade. Se não, vejamos, por exemplo, em Mateus capítulo 6. Se formos a Mateus capítulo 6 para lermos o versículo 7, ele fala aqui da oração, mas vai aqui falar da simplicidade da oração. E ele diz: "E orando, não useis de vãs repetições, como os gentios, que pensam que por muito falarem serão ouvidos." Eu até ainda há 2, 3 dias estava a ler algo sobre a oração, em que a autora dizia que não era preciso nós demorarmos muito tempo na oração, ou seja, não precisamos fazer orações muito longas. E aqui a repetição pode nos levar um pouco a isso. Pedro, o que é que significa e de alguma forma que soluções Jesus faz aqui a certos modelos religiosos da oração, usando este ponto de partida, não usando vãs repetições como os gentios?
1: Sim, é uma crítica que Jesus está aqui a fazer, obviamente. Uma crítica muito específica, porque era uma crítica à realidade da prática religiosa de muitos dos que estavam aqui neste momento. Por isso é um ensino universal, embora ele se aplique àquela realidade. Mas todo, há aqui uma secção que vai desde o versículo 6 até ao versículo 8, aqui estamos a usar o 7, que é uma. Gostaria até de situar-me um pouco nestes 3 ou 4 versículos. Porque eles leem-se em conjunto e têm um conjunto de ensinos muito importantes. Podemos começar usando este versículo, a seguir já vou ler os outros. Parece muito direta esta lógica. Este ensino de Jesus para não se usar de vãs repetições. Nós todos estamos familiarizados com a ideia de que muitas grandes religiões, aliás, no mundo, o cristianismo em particular, mas até fora dele, claro, parece ser um mecanismo que os seres humanos desenvolveram de como que facilitar a vida ao crente para mediar a sua relação com Deus. Nós não podemos esquecer que a religião é um fenómeno de mediação. Toda a religião é uma mediação. Ou seja, como nós queremos relacionar-nos com o Deus eterno, com o transcendente, a religião é o instrumento de mediação dessa relação. Por isso, as religiões vão criando mecanismos para, de alguma maneira, fazer essa mediação, criando ou lugares que nos dão uma perspectiva, uma percepção de que Deus está aqui. Os templos, em todas as religiões, ocupam esse lugar. E, no entanto, nós sabemos que Deus não está aqui nem ali. Que Deus está em toda a parte. Que Deus é transcendente e sobrenatural. Sabemos pela Bíblia e pela evidência de que Deus não está num lugar. No entanto, todas as religiões, elas criam espaços e identificamos aqueles espaços como sendo os lugares onde Deus está e respeitamos aqueles espaços e criamos-los arquitetonicamente para criarem uma sensação da presença de Deus.
2: E parece que quando saímos daquele lugar, saímos da presença de Deus.
1: Sim.
2: Não é?
1: O que muitas vezes cria uma falsa sensação de que saímos daquele lugar sagrado e os outros lugares já não são sagrados. Mas isso é importante para o ser humano, porque como nós temos, obviamente, dificuldade na relação com o sobrenatural e o transcendente, nós precisamos de fenómenos ou ferramentas para criar como se fosse essa proximidade. Os espaços físicos são um exemplo disso. Mas existem outros mecanismos de mediação dentro da fé e da religião. E um dos mais comuns nas várias religiões é precisamente a prescrição de métodos de ligação a Deus. A repetição de rezas, por exemplo, de fórmulas, é uma das mais clássicas. Quase todas as religiões, o que têm feito ao longo dos séculos, é definir um conjunto de fórmulas. Há religiões em que isso é mais fixo, é que tu não podes inventar nada, só tens que repetir aquelas frases. Outras que vão introduzir, por exemplo, objetos. Várias religiões no cristianismo, nós sabemos, há diferentes denominações que têm objetos, tu pegas num pequeno objeto, que tem contas, e tu, ao mesmo tempo que repetes, aquelas contas ajudam-te a materializar. Então tem um número de vezes que tu vais repetir aquela reza ou aquela oração e avanças fisicamente. Ora, é a tentativa de materializar a relação com o transcendente. É isso que a religião faz constantemente. Noutras religiões, a oração tem horas marcadas.
3: Uhum.
1: Então aquela hora certa, daquela maneira certa e voltado para o local certo, que seria o local, aquele local mágico onde a presença de Deus é percepcionada como mais evidente, então tu viras-te para aquele lugar. A ti dá-te o quê? Uma percepção de uma ligação mais direta e profunda com o tal Deus eterno e transcendente. A religião está permanentemente a fazer isto. E os rituais, qualquer que seja, por isso se nós quisermos chegar, eu estou aqui a dar exemplos que nós, sejamos bem honestos aqui, transparentes até com as pessoas que nos estão a ver, estes exemplos que eu estou a dar, em geral, deixam-nos um pouco confortáveis. Porque a maior parte de nós aqui, por exemplo, cristãos, de uma história protestante, evangélica, é claro, nós afastámos o mais possível destas fórmulas muito fixas e materiais, mas isto não significa que nós não tenhamos ritualizado uma grande parte da nossa relação com Deus. Porque a ritualização, ela cumpre um papel, não há hipótese.
2: Basta olhar para a construção, por exemplo, da oração que nós fazemos, mesmo que seja livre, não é? Temos um hábito comum,
1: claro,
2: de colocar quase sempre na mesma ordem, na mesma sequência a nossa oração.
1: Nós vamos numa sequência, no fundo até não somos às vezes tão livres como pensamos, que isso é um outro aspecto,
2: pois.
1: Porque como repetimos as orações ao longo do tempo dentro de uma certa fórmula, em certo sentido nós já estamos a repetir um conceito. Eu tenho memória, até lembro-me de ser miúdo na minha igreja onde eu cresci e de eu saber que certas pessoas, certos irmãos oravam de uma certa maneira. Só um é que começava a oração daquela maneira. Um vai dizer: Altíssimo Deus que habitas no mais alto dos céus. Aquela pessoa vai sempre começar assim a oração. Outro já tem um jeito mais intimista e diz: Papá do céu. Mas só certas pessoas dizem papá, a maior parte não diz, mas há algumas que dizem. Ou seja, tu percebes que no fundo nós criamos caminhos no nosso cérebro, ritualizamos a forma como dizemos as nossas orações. Porque o ser humano precisa imenso do ritual.
3: Uhum.
1: E mesmo se neste universo protestante nós nos afastamos de uma certa, de um nível de ritualização extremo, vamos dizer assim, em que só repetimos as coisas e que um culto a Deus é uma repetição exatamente igual de uma certa liturgia, nós precisamos da ritualização. Ela é útil para nós. Nós não fugimos a isso.
2: Nós precisamos dela, mas Jesus, de alguma forma, contrariou-a.
1: Só que o problema é que se qualquer... E agora aqui é isto abanha todos. Se um ritual, qualquer que ele seja, se tornar em si mesmo mais importante do que a profundidade, a maturidade da minha relação com Deus, o ritual, na verdade, prejudica-me. Isto a nós pode nos apanhar a todos.
3: Oh, Pedro, deixa-me só dizer, claro, uma coisa. Que eu lembro-me de uma pessoa que nós todos conhecemos, o pastor Eduardo Teixeira, uhum, uma vez disse, não sei se foi num culto, se foi numa reunião, já não me lembro, mas ele dizia que grande parte das nossas orações muitas vezes não passavam o teto.
2: Uhum.
3: E isso tem um pouco a ver com essa situação. Ou seja, nós termos aquele ritual, a forma como oramos, parece que é sempre igual, mas depois aquilo... Parece que não mexe nem sequer connosco que estamos a fazer oração.
1: É mesmo. Então, agora, voltando aqui para terminar às palavras de Jesus, nós percebemos que Jesus está, de uma maneira muito prática até, a tentar desmontar esta lógica de que a religião, os rituais e portanto, esta fórmula religiosa de viver com Deus seja suficiente. Ele vai dizer pelo menos três coisas muito importantes. No versículo 5 vai dizer, para não sermos como os hipócritas, fortíssimo que ele diz, e o que é que ele quer dizer? Que oram em pé nas sinagogas e nas esquinas das ruas para serem vistos. Então a primeira coisa que Jesus ataca é que as tuas orações sejam um ritual público, que tu só ores para mostrares como és capaz de orar. No fundo seria aquilo que para nós seria tudo o que é a parte pública da nossa religiosidade, que acontece na igreja, por exemplo. Ele diz, essa não é a oração, se essa oração for hipócrita não é a que eu quero. No versículo 7 vai dizer então, não oreis de vãs repetições. É outra fórmula, já não é tanto estares em público, mesmo que seja em privado, é tu só repetires uma fórmula como se Deus estivesse preocupado com isso. E depois, em terceiro lugar, no versículo 6, ele diz, já é mais pela positiva, diz, quando orares, entra no teu aposento, fecha a tua porta, e o teu pai que está em secreto sabe tudo o que precisas. Então, nós percebemos que a fórmula de Jesus é esta, fugirmos da religião das aparências para uma religião de verdade. E essa verdade vive-se na conversa, no diálogo com Deus, no abrir o coração a Ele.
2: Esta simplicidade de Jesus é extraordinária porque, no fundo, é o lado intimista que Deus pede de cada um de nós, não é? De uma relação pessoal profunda com Ele. Nós vamos a seguir ver um bocadinho a oração que nós podemos fazer segundo o modelo que Cristo nos deixou, mas deixe-me dizer-lhe que é hora de nós podermos fazer um curtíssimo intervalo. Nós voltamos para a segunda parte já a seguir.
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2: Aqui estamos nós de volta para a segunda parte do programa de hoje, do episódio de hoje do Bíblia Aberta. Estamos a falar sobre a importância da oração e a forma como nós devemos usar esta ferramenta tão importante, tão determinante para nós também conhecermos Deus e podermos assim saber claramente o que Ele tem para nos oferecer. Antes de continuarmos a nossa conversa com o Pedro, com a Inês e com o Carlos, nós queremos lançar-lhe o desafio de termos a possibilidade de lhe oferecer um guia de estudo. Este guia de estudo tem por título Eu no Universo, ou seja, tentarmos perceber qual é a nossa idade, a nossa identidade, como cristãos. E por isso, se ainda não tem este guia de estudo, poderá solicitá-lo a partir de agora, através de uma mensagem que poderá ser enviada para o 933-939291, e nós, de forma muito simpática e querida, como é sempre o nosso apanágio, podemos oferecer-lhe gratuitamente, receberá em casa sem qualquer custo, basta que nos envie uma mensagem a partir de agora. Vamos voltar de novo à nossa conversa, porque o tempo tem que ser sempre muito bem aplicado e, acima de tudo, nesta conversa nós precisamos do maior tempo possível. E eu gostava, como dizia há pouco, de nós olharmos para a questão da oração segundo o modelo que o Senhor Jesus nos deixou. E para isso nós precisamos de ir a Lucas, não é o único evangelho que fala da oração modelo, mas em Lucas, no capítulo 11, versículo 2, diz: "Venha o teu reino, seja feita a tua vontade, assim na terra como no céu." Carlos, quando nós olhamos para estas palavras de Jesus, o que é que afinal poderá ser o centro da oração cristã? O que é que será o centro da nossa oração?
3: Olha, a oração cristã, o centro, deve ser exatamente deixar que Deus faça a nossa vida, ou seja, o caminho da nossa vida.
2: Que se revele.
3: Que se revele na nossa vida, exatamente. Que seja a vontade de Deus. Esse deve ser o centro. Porquê? E há pouco a Inês dizia, e muito bem, Deus sabe o fim desde o princípio. Ou seja, e sabe aquilo que é bom, aquilo que é mau, aquilo que deve ser o nosso caminho. E é por isso que a oração é tão importante, porque a oração também é um momento em que nós, no fundo, despimos o nosso eu e deixamos que seja Deus a atuar em nós. E sem a oração, provavelmente, nós tínhamos a nossa vida do dia a dia, a correr de um lado para o outro, nunca nem nos apercebíamos que, de facto, nós necessitamos que Deus atue na nossa vida. E o momento de oração é um momento muito importante e dar-nos essa mais-valia, digamos assim. Eu posso confessar aqui, acho que não é nada, vocês todos são pais, mas eu incluo sempre nas minhas orações os meus filhos, a minha esposa também, mas os meus filhos estão sempre presentes na minha oração. E como pai e como preocupação que nós temos, dei por mim quase a dizer a Deus o que é que eu queria que acontecesse com os meus filhos, né? Porque nós temos sempre aquele ideal, né? Que tudo corra bem, que tenham uma vida académica fantástica e depois encontrem a mulher da... Eu falo da mulher porque eu só tenho filhos. Exatamente. Encontrem a esposa que vai fazer com eles a percorrer com, seja a companheira para a sua vida, e dei comigo incluir estas situações na oração. E depois, às tantas, comecei a pensar, mas eu não, quem sou eu para estar a dizer o que é melhor para os meus filhos? Eu tenho que fazer a minha parte, ou seja, eu faço a minha parte como educador, não é? Faço essa parte, mas depois é Deus é que sabe o que é que será melhor para os meus filhos. E então eu mudei aqui um pouco a minha oração e apresento-os a Deus, mas peço a Deus que seja Deus a conduzir as suas vidas e que faça o melhor para eles. Portanto, e isto é importante, e Jesus ensina-nos este ponto, que nós não temos qualquer veleidade de pedir a Deus ou de quase encaminhar a Deus aquilo que deve ser o nosso objetivo, ou aquilo que nós achamos que é o melhor. Não é?
2: Sem perderes o teu pensamento, deixa-me só dizer-te que li um pensamento de Ellen White que eu achei bastante interessante. Ela não se dirige aos homens, neste caso não serás contemplado, vamos dizer assim, ela dirige às mães. Ela diz que um dia no céu, quando Deus distribuir no fundo as coroas, muitos dos filhos vão olhar para as mães e vão dizer: se eu estou aqui foi porque a minha mãe orou por mim, foi porque a minha mãe teve a preocupação de me ensinar o caminho. É verdade que ela fala das mães, poderemos incluir aqui os pais, não é? Mas eu acho que este princípio de orarmos pelos nossos filhos é um princípio muito comum, e ao mesmo tempo de grande responsabilidade. Por isso, o que tu fazes é, sem dúvida, fantástico. Eu também o faço e acredito que todos nós
3: eu
2: que estamos aqui
3: que
2: fazemos. Mas, mas é verdade que às vezes nós parece que fazemos uma lista de coisas.
3: Exatamente.
2: Para Deus executar, não é?
3: E às vezes damos por nós já com a conversa já muito, muito encaminhada, não é?
1: O plano está todo estabelecido.
3: Tudo estabelecido. Nós é que sabemos o que é melhor. Mas não, mas e voltando à tua questão, eu acho que Jesus aqui dá-nos a forma como Jesus nos ensina a orar, dá-nos a possibilidade de nós nos podermos render.
2: Uhum.
3: Nós temos que nos render àquele que foi o autor da nossa vida e da nossa fé. E, portanto, é uma grande oportunidade que nós temos, e às vezes não damos conta disso, eu falo por mim, não damos conta disso, que temos esta oportunidade, que Jesus morreu por nós e, pela sua graça, deu-nos a possibilidade deste caminho, deste canal direto com o Salvador. E que o Salvador está disposto a ouvir-nos, não é? Uhum. Está disposto a ouvir-nos. E, portanto, a oração tem de facto um poder fantástico.
2: Tu usaste um termo que eu acho que faz todo o sentido: rendermo-nos,
3: uhum.
2: não é? Rendermo-nos àquilo que é melhor do que o que nós temos, de alguém que é muito superior a nós. E por isso, nesta altura, talvez pudéssemos, e porque estamos a falar da oração, e porque se calhar ainda quem nos ouve lá em casa e quem nos vê poderá estar a pensar, então, que oração eu devo fazer? Como é que eu devo estruturar a minha oração? Afinal de contas, o que é que eu devo dizer a Deus? Já estou a ver que muitas das coisas que eu digo já não são acertadas. Como é que eu hei de estruturar a minha oração? E eu gostava de lançarmos aqui agora um desafio de tentarmos encontrar esta estrutura bíblica, se quisermos, para a oração. E lanço-vos o desafio, e assim que está em casa também, de podermos ler o versículo 5 do capítulo 9 de Daniel. Daniel, capítulo 9, versículo 5, diz: confessamos as nossas iniquidades e a iniquidade dos nossos pais, porque temos pecado contra ti. Inês, vamos tentar encontrar aqui, se é possível ou não, uma estrutura, digamos, clássica, bíblica, que a Bíblia nos apresenta da oração. Mas que elementos essenciais da oração emergem deste modelo que Daniel também apresenta? Confessamos as nossas iniquidades e a iniquidade dos nossos pais, porque temos pecado contra ti.
0: Nesta oração de Daniel nós podemos encontrar vários elementos. Até porque Daniel começa logo a sua oração, no versículo 4, reconhecendo quem Deus é, a sua santidade e a sua justiça. Diz assim: orei ao Senhor meu Deus, confessei e disse: ah, Senhor, Deus grande e temível, que guardas a aliança e a misericórdia. Ele está a reconhecer quem Deus é neste início de oração.
2: Reconhecendo quem Deus é e também quem ele é, não é? Com o próprio Daniel, não é?
0: E quem ele é, claro.
2: Porque ele reconhece as suas iniquidades, não é?
0: É isso, isso vem já a seguir, não é? Na estrutura. Mas esta primeira aproximação de Deus é declarando quem Deus é. E nós precisamos, na oração, também de reconhecer quem Deus é. Porque já na nossa própria estrutura, na nossa mente, se nos aproximamos de um Deus capaz, um Deus que é fiel, um Deus que é misericordioso, nós sabemos que no resto, e ao reconhecermos isso diante de Deus e de nós próprios, nós sabemos que então podemos contar com este Deus, que é um Deus também que nos vai perdoar. E é aqui que também o Daniel vai chegar, não é? Ele tem uma visão correta de quem Deus é. E ele agora vai confessar o pecado também, não é? Ele vai pedir misericórdia. Ele reconhece o pecado e não é só o dele, porque Daniel até era um homem justo, não é? Que fazia a vontade de Deus. Mas ele reconhece o pecado do povo e vai orar em nome do povo, não é? Então ele reconhece a iniquidade dos mandamentos. Ele diz: nós pecamos. Ele não diz: ah, eles pecaram contra ti, coitadinhos. Não, o Daniel vai se inserir também neste reconhecimento de ele próprio ser pecador. Ele é pecador, ele é humano e ele inclui-se aqui com o povo. E é assim também uma oração intercessória ao mesmo tempo, não é? Ao mesmo tempo que ele ora por ele ora por todos, e temos aqui uma responsabilidade comunitária quase, não é? Então podemos já evocar dois pontos. Aqui o primeiro, que seria reconhecer a santidade e justiça de Deus, a confissão sincera do pecado, solidariedade intercessória pelos pecados da comunidade, reconhecimento da justiça e do juízo divino. Aqui no versículo 7 a 14, Daniel vai admitir que Deus fez justiça quando o povo foi, esteve em exílio, foi uma consequência do pecado. Não estão, Daniel não está a dizer, ah, Deus, porque é que isto aconteceu? Não, não. Ele aceitou, eles aceitaram, não culparam os inimigos nem as circunstâncias, mas reconheceram que Deus agiu com justiça e que o povo estava a colher o resultado das desobediências, muitas, não é? Então aqui temos um arrependimento genuíno da parte de Daniel, mas do povo também. E depois temos um apelo à misericórdia de Deus. Aqui no versículo 18, Daniel está a dizer que nós precisamos de confiar em Deus, não na justiça humana, não quem nós somos, mas na misericórdia divina. Isto não é pelos nossos próprios méritos, mas é porque Deus tem uma grande compaixão e dependemos da graça de Deus, não é? E depois temos aqui também entre o versículo 17 e 19, se calhar até poderia valer a pena ler aqui, que diz assim: agora, pois, ó Deus nosso, ouve a oração do teu servo e súplicas sobre o teu santuário assolado, faz resplandecer o rosto por amor do Senhor. Inclina, ó Deus meu, os ouvidos e ouve, abre os olhos e olha para a nossa desolação e para a cidade que é chamada pelo teu nome, porque não lançamos as nossas súplicas perante a tua face, fiados em nossas justiças, mas em tuas muitas misericórdias. Ó Senhor, ouve. Ó Senhor, perdoa. Ó Senhor, atende-nos e age. Não te retardes, por amor de ti mesmo, ó Deus meu, porque a tua cidade e o teu povo são chamados pelo teu nome. Aqui, já nesta parte da oração, nós vemos que Daniel está a dar a glória a Deus. É por causa do nome de Deus, restaura, Senhor. Ele confia, ele sabe quem Deus é, porque ele já evocou tudo isso mesmo ao longo da sua oração e pede esta restauração da sua nação, não é? Então nós vemos que aqui temos um modelo, vamos dizer, da oração de Daniel. Ele começa com a adoração, reconhecendo quem Deus é, a confissão, admitir os pecados pessoais e coletivos, humildade, assumir a responsabilidade espiritual daquilo que está a acontecer, reconhecimento da justiça divina, apelo à misericórdia de Deus e busca da glória de Deus. Ele está a procurar aqui dar glória a Deus em tudo aquilo que eles estão a fazer e tem aqui um comprometimento com Deus. Querem, de alguma maneira, estão a fazer aliança com Ele outra vez, não é? Através desta oração. Esta oração faz-me pensar também na oração modelo que Jesus deu aos discípulos, porque ela tem, nós vemos algumas etapas que aqui estão, que se vão repetir da mesma maneira, se analisarmos esta oração. Vou deixar-vos estudar a oração de Jesus, o Pai Nosso, como é conhecido, não é? Muitos sabem de cor. Uhum. E se forem ver a estrutura do Pai Nosso, ela não é muito diferente da estrutura desta oração, que nos mostra que nós precisamos de passar, se calhar, por estes passos na nossa oração pessoal, não repetindo, porque a ideia não é repetir o que os outros disseram, mas é porque, e também não era o projeto de Jesus na oração que ele deu, o nosso estarmos a repetir palavra por palavra o Pai Nosso, não é? Mas é percebermos a essência, percebermos de que maneira esta estrutura nos fala também ao coração e que caminhadas nós fazemos enquanto estamos a orar, não é? Nós não podemos começar uma oração e dizer logo, ó Senhor, dá-me já, preciso disto aqui e tal. Uhum. Não é isto, orar, não é? Mas é entrar em relação. Nós entramos em relação com Deus, nós reconhecemos quem Ele é. Isto, ao reconhecermos a grandiosidade de Deus, traz-nos obrigatoriamente a um sentimento de humilhação, porque reconhecemos, temos de reconhecer diante do Deus do céu, que somos pequenos, que somos humanos, que precisamos da misericórdia dele. Isto é uma estrutura, sim, mas é a estrutura que nós precisamos de adotar, não porque vamos seguir a etapa, porque agora já estou onde? Já estou na parte da humilhação. Não é isto, não é? Mas é na nossa relação, até chegarmos, e o objetivo aqui é qual? É estarmos em unidade com o nosso Deus, sentirmos a presença do seu Espírito e não confundirmos também que a oração não é só sentir, atenção, não é? Às vezes podemos dizer, ainda não senti aqui Nós não estamos numa relação de sentimentos, mas de entrega, de reconhecimento. E pode haver, sim, momentos em que sentimos coisas, outros cá não sentimos nada assim de especial, mas esta é uma estrutura que eu estou a propor e que podemos ver noutros lugares também.
2: E nessa estrutura talvez possamos ainda incluir o silêncio, não é?
0: Uhum. O silêncio.
2: Porque precisamos muitas vezes fazer silêncio para ouvir a voz de Deus.
3: Isso é muito importante.
0: É? Uhum. Obrigada, Jorge. Sim, o silêncio é fundamental, porque Deus se manifesta a nós também nesses momentos de silêncio. Uhum. Nós estamos em oração e eu tenho essa prática, muitas vezes eu fico em silêncio, eu escrevo aquilo que me vem à mente, nomes de pessoas que às vezes Deus põe no meu coração, ou outros pensamentos que podem estar ligados, e eu vou escrevendo, e muitas vezes são pensamentos que até me acalmam a minha alma, ou... É uma prática que devíamos experimentar se ainda não experimentámos.
2: Isso mesmo. Já vimos aqui, de alguma maneira, aquilo que poderá ser a estrutura, se quisermos, de uma oração, sempre partindo da oração modelo de Jesus, não propriamente para nós a repetirmos, para ser uma oração fixa em cada vez que nós nos lembramos de nos comunicar com o céu, mas este exemplo de oração é um exemplo bastante interessante. Agora, há uma outra questão, é que o próprio Deus deu-nos o exemplo, deu-nos a oração modelo, mas também nos disse: deixo-vos o Consolador para que ele vos ensine todas as coisas e vos relembre todas as coisas que eu vos tenho dito. O que significa que quando oramos, temos sempre que contar com o papel do Espírito Santo na nossa vida. E para isso eu gostava que nós pudéssemos abrir, é talvez o último texto que eu vou sugerir, na conversa poderão ainda existir outros, mas eu sugiro que possamos ler neste momento Romanos capítulo 8, versículo 26. Porque nesta passagem nós encontramos Paulo a dar-nos esta determinação do papel do Espírito Santo na nossa oração. Diz no capítulo 8, versículo 26 de Romanos: e da mesma maneira também o Espírito ajuda às nossas fraquezas, porque não sabemos o que havemos de pedir como convém, mas o mesmo Espírito intercede por nós com gemidos inexprimíveis. Com gemidos inexprimíveis. Esta expressão deve nos fazer pensar. Pedro, quais são as implicações teológicas que nós podemos retirar deste texto para uma compreensão daquilo que é a oração, sobretudo no contexto das nossas limitações humanas? Porque, no fundo, nós precisamos ter uma relação com Deus. Como é que nós podemos olhar para este texto e olhar para as implicações que ele nos oferece?
1: Sim, eu acho que tem muitas implicações muito úteis, muitas delas teológicas, que é sobre a nossa compreensão da oração. E eu gostaria hoje, até porque estamos a terminar, também de tirar daqui uma implicação prática.
2: Uhum.
1: Mesmo muito prática. Até que o nosso tema hoje era a oração de forma prática.
2: Isso.
1: Não é? É verdade que se fosse para ser mesmo prático, nós hoje, esta hora que passámos aqui, em vez de falar, devíamos ter estado a orar. Essa seria a única forma disto ser totalmente prático, não é?
2: Claro.
1: Claro que esse não é o foco aqui. Nós estamos a elaborar, a explorar ideias que possam ser úteis, claro, às pessoas, a todos nós, também prático. Mas eu gostava de deixar aqui uma ideia prática. Claro que este texto tem aqui uma série de implicações. A primeira delas talvez seja reconhecer que nós temos muitas limitações. As nossas limitações humanas para a oração são muito evidentes. Só para situar-nos em algumas delas, uma das primeiras limitações que nós temos, já falámos muito dela aqui, é de que nós não estamos conscientes do que é o melhor, do que é o ideal, do que é certo. Então, nós podemos estar, esse é um tema que já elaborámos bastante, podemos estar a pedir coisas a Deus, por exemplo, que são péssimas para nós. Logo aí, nós enganamos a nós próprios na oração. Mas a nossa limitação não é só esta. Eu tenho não só a minha experiência pessoal, mas, claro, lidando com muitas pessoas, sobretudo na vida espiritual, eu noto que muitos crentes sinceros, pessoas boas, que buscam a Deus, mas que têm muita dificuldade em conseguir ter uma disciplina suficiente na vida para terem realmente tempo e profundidade na oração. Então há muitas pessoas que sofrem, há muitos crentes que sofrem muito porque não oram. Oram muito pouco. Não se conseguem organizar na vida para isso, não conseguem ter uma estrutura para ter tempo para orar, ou mesmo têm essa vontade, tiram um tempo, mas têm uma certa fragilidade no ato de orar. Ao longo do tempo da minha vida tenho tido muitas pessoas que às vezes me confidenciam que não conseguem orar mais do que uns minutos. Porque começam a orar e começam a falar com Deus, seguem aquele caminho, têm os seus motivos de oração. Ao fim de 5 minutos é como se já tivessem tudo dito.
2: Ou então à noite, quando se começa a orar e de repente estamos a dormir.
1: Também acontece muito, todos sabemos o que é isso. Às vezes naquela oração mais matinal, aí já é mais o relógio, porque tens que ir apanhar o autocarro, ou está na hora de sair porque vais apanhar trânsito, não vais chegar atrasado ao trabalho. Então, ok, vai aquela oraçãozinha, essa então é mais rápida, mas não é porque não consigas, é porque está contada. Obrigado por esta noite, dá-nos um dia abençoado, cuida dos meus filhos, e ok, é isto que há tempo. Então nós percebemos que nós temos muitas limitações de agenda, de estilo de vida, de organização ou de disciplina que nos impedem de conseguir ter uma vida profunda de oração. Mas depois temos uma terceira área que eu queria aqui também situar-nos, porque tenho a certeza que muitos que nos estão a ouvir se identificam com esta realidade. Quantas pessoas eu também já tenho encontrado, e eu já me encontrei na minha vida em alguns momentos de deserto espiritual, como podemos designar, que é momentos em que nós não conseguimos orar. Não tem nada a ver com tempo, nem com organização. É, nós estamos espiritualmente fracos, débeis, nesses tais desertos espirituais. Não conseguimos. E não nos sai a oração, fugimos da oração.
2: Há uma desilusão na
1: nossa
2: vida. A
1: pessoa está desiludida, a pessoa está frágil, está numa secura espiritual profunda. Daí que às vezes os profetas no Antigo Testamento tinham aquelas promessas que Deus pode fazer brotar rios de água desse deserto onde tu estás a viver. Porque às vezes a única solução é nós estamos num deserto espiritual tão grande que não sabemos como sair de lá. E uma das evidências mais claras desses momentos espiritualmente de grande fragilidade é que as pessoas não conseguem orar. Mesmo que queiram ou que tentem. Então, o que fazer? Então, eu estive a tentar descrever aqui estas nossas imensas fragilidades e, felizmente, temos esta promessa aqui que é preciosa para isso, que é o Espírito Santo ajuda-nos nas nossas fraquezas.
2: Uhum.
1: Como nós não sabemos como pedir, e eu queria interpretar esta expressão não apenas naquele sentido mais clássico, que foi o primeiro que eu usei, que nós já usámos aqui, que é eu peço mal, eu te quero incluir aqui estas outras áreas da nossa vida. Nós não sabemos pedir, não é porque pedimos coisas erradas, é porque não estamos a conseguir orar, porque a nossa vida está frágil. Tudo isto que eu nos situei aqui, isso também é esta parte, nós não sabemos como pedir, não conseguimos orar, oramos mal, não temos tempo para orar ou não temos desejo profundo de orar. Tudo isto temos uma realidade extraordinária, que é o Espírito Santo ajuda-nos nas nossas fraquezas e intercede.
0: Então, mesmo alguém que tenha uma doença mental, que tenha uma grande incapacidade para orar, e há pessoas que já me disseram, eu quero, mas eu não consigo, e tem ali uma depressão muito grande. Sim. E o Espírito Santo pode agir.
1: Então, bem que eu vejo aqui a atuação do Espírito Santo, é, nós podemos não conseguir pôr em palavras, nem fazer aquela oração tradicional que é falar, que é assim que nós interpretamos quando dizemos quanto tempo demora a nossa oração, se temos tempo ou não para orar, se conseguimos ou não orar. Quase sempre nós interpretamos isso como o que é que eu digo, o que é que eu falo. E saber que o Espírito Santo pode traduzir, que é como eu leio esta intercessão do Espírito, é como ele traduz as coisas que nós não conseguimos dizer. Então, eu na prática consigo imaginar, se quisermos, este texto a aplicar-se assim. Eu estou, por exemplo, num momento dessa grande fragilidade espiritual. Estou num sofrimento que não consigo orar e o Espírito Santo lê esse meu sofrimento, essa minha ausência de oração no sentido de falar, mas Deus está a ler, está a interpretar, sabe que ali não há um afastamento, não há costas voltadas para ele. Que, curiosamente, esse é que é o pecado contra o Espírito Santo. Que é seria o momento, à luz deste texto, podemos dizer que pecar contra o Espírito Santo é tomar uma posição que o Espírito Santo já não tem nada para interpretar, para interceder. Não há nada que ele possa dizer. É. Mas nós podemos estar num momento em que não conseguimos falar com Deus ou sentimos fracos demais para isso, mas Deus está a ver essa fraqueza. Isso é uma oração para Deus.
0: Sim, nós não fechamos o nosso coração.
1: Não fechaste o coração. Então ele vai lá buscar, diferente. Ele vai lá buscar uma coisa que nós não conseguimos dizer.
2: E nós muitas vezes sentimos dores, não é? E essa dor chega ao céu. Porque aqui diz claramente que ele intercede por nós com gemidos inexprimíveis. E se quisermos levar à letra, no fundo Deus sente a nossa dor. Ele próprio sente a nossa dor.
1: Agora, eu queria... Ias dizer alguma coisa? Que
3: eu,
1: já
3: eu ia dizer que estou a ouvir e acho que é uma mensagem de esperança fantástica.
2: Claro.
3: Porque muitas pessoas sofrem com aquilo que acabas de dizer.
1: Não tenho dúvida. Não tenho dúvida disso. Eu dou aqui não tenho problema em dar o meu testemunho. Eu, como pastor, porque eu trabalho no ministério há 24 anos, e eu já tive muitos momentos ao longo da minha vida, alguns consigo recordar-me plenamente, e que eu passei por desertos espirituais. Eu estava a pregar a palavra de Deus às pessoas, mas eu estava espiritualmente seco. Deixei-me cair, ou passei por momentos difíceis, e não havia uma fonte a jorrar dentro de mim. Outros em que eu me sentia espiritualmente forte, alimentava-me com Deus, eu sabia que tinha coisas para alimentar o povo de Deus. Outros eu não estava. E nesses momentos, o que nos salva é saber que Jesus, através do seu Espírito, está a ler essas coisas que tu não consegues dizer. Agora, o tempo passou e eu queria deixar, porque eu disse que deixava uma nota prática, que é uma forma de aplicar este texto na prática é usar a Bíblia para orar. Agora já não tenho mesmo tempo, porque não o administrei bem, mas as pessoas às vezes não imaginam o quanto a Bíblia salva a vida de oração. Orar com a Bíblia já salvou a minha vida de oração várias vezes. Que é, como eu não consigo, ou estou frágil para ter esse tempo profundo com Deus, eu uso a Bíblia para orar. A maneira mais simples de fazer isso é escolher promessas bíblicas, e são tantas, e depois a oração pode ser só, eu leio aquela promessa e depois digo, Senhor, cumpre na minha vida. Ou então oro por alguém e digo, Senhor, cumpre esta promessa na vida daquela pessoa. E a oração é só isto. Cumpre esta promessa na vida de alguém. Se nós fizermos isto com muitas orações, com muitos textos bíblicos, então nós conseguimos orar com mais tempo e mais profundidade.
2: Só mesmo no céu é que o tempo não vai terminar. Terminámos aqui o nosso tempo, já não podemos ir mais longe, mas quero agradecer-vos a vossa presença e marcar encontro na próxima semana, porque na próxima semana vamos falar sobre fé. E é outro tema muito importante para a nossa vida. Antes de sairmos, quero deixar-lhe a possibilidade de poder solicitar este guia de estudo que temos, Eu no Universo. E ao olhar aqui para dentro, eu posso ler um dos temas, Será que Deus me ouve? É um bom tema para poder refletir, então não perca esta oportunidade que lhe damos de ter este guia de estudo para poder desenvolver este tema e outros. 933-939291 é exatamente o número para o qual deve enviar uma mensagem e poder solicitar este guia de estudo Eu no Universo. Fique com as nossas despedidas. Foi muito bom termos estado consigo. Para a semana voltamos a abrir a Bíblia, para podermos mantê-la aberta durante cerca de uma hora consigo e com todos aqueles com quem você puder partilhar a mensagem. Que Deus o abençoe. Até para a semana, se Deus quiser.

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3: Olá, amiguinhos. No programa de hoje vamos viajar até Cafarnaum e vamos falar com Jesus sobre algo muito importante: amor e perdão.
4: É isso mesmo, São. E para nos ajudar a entender melhor, vamos falar sobre uma história muito especial que Jesus contou. Então venham connosco porque...
5: Vamos voar!

0: Já aterramos e vamos até à cidade de Cafarnaum. E estou pronta para ouvir mais uma história e viver muitas aventuras.
1: Eu também. Então venham daí, amiguinhos. E vamos já para as montanhas acompanhar um pastor que tem 100 ovelhas. Elas precisam de alimento. Despachem-se, amiguinhos.
0: Isso mesmo, Sara. Jesus contou uma história sobre um pastor que tinha muitas ovelhas. Ele amava cada uma delas.
1: Mas um dia, uma delas perdeu-se.
0: A sério, Sarinha?
1: Sim, imaginem só, uma ovelhinha perdida.
0: E agora, o que vai fazer o pastor?
1: Ah, mas o pastor não ficou só a olhar, não.
0: Não?
1: Claro que não. Ele foi procurar a ovelhinha perdida porque sabia que ela precisava de ajuda.
0: Amiguinho, será que o pastor vai conseguir encontrá-la?
1: Não sei, mas penso que lhe podemos dar uma ajudinha.
0: Sim, e lá vamos nós em busca da ovelha perdida.
1: Coitadinho do pastor, São. Olha como ele está tão preocupado com ela.
0: Sim, mas ele parece que não vai desistir e vai encontrá-la. Devemos ajudar o máximo que pudermos.
1: Concordo, vamos dividir a área e começar a procurar. Talvez ela esteja presa em algum lugar ou apenas perdeu-se do rebanho.
0: Eu vou espreitar ao longo deste riacho. Pode ser que ela tenha ido beber água e se tenha afastado.
1: Boa ideia! Eu vou ver mais adiante naquelas colinas. Ela pode ter tentado seguir alguma coisa que chamou a sua atenção.
0: Está bem. Se encontrares alguma pista, liga-me.
1: Combinado. Eu espero que a encontremos em breve.
0: Eu também, Sarinha. Vamos ajudar o pastor a trazer essa ovelha de volta para o rebanho em segurança.
1: Amiguinhos, ai, já estou a ficar cansada. E a ovelha não está em lado nenhum.
0: Estou, Sara. Consegues ouvir-me? Ah, que chatice. A rede está fraca. Sim, Sarinha?
1: Sim, São. Estou a ouvir-te, São. Sim, estou.
0: Sarinha, consegues ouvir-me agora?
1: Sim, encontraste a ovelhinha?
0: Eu não, e tu?
1: Eu também não. Não a vi em lado nenhum. Isto parece impossível.
0: Espera, Sara. Estou a ver o pastor ali ao fundo. Ele traz qualquer coisa nos ombros. Oh, é a ovelha!
1: Ah, já estou a vê-lo. É mesmo. O pastor traz a ovelhinha.
0: Sarinha, o pastor está tão feliz. Ele ficou mais feliz por encontrar a ovelha perdida do que pelas outras 99 que não se perderam.
1: Mas que grande aventura, amiguinhos. Ser pastor não é uma tarefa fácil. São, eu estou aqui a pensar que nós somos ovelhinhas e que Jesus é o nosso pastor.
0: Tens razão. E com esta história, Jesus está a dizer-nos que vai cuidar de nós com muito amor, como fez este pastor.
1: São, é tão bom termos um Deus que se preocupa com cada um de nós e que deixou o céu para nos buscar, nós que estávamos perdidos, como a ovelhinha da história.
0: Ah, cada vez entendo melhor esta história. Jesus é este pastor que deixou tudo lá no céu para salvar as suas ovelhinhas perdidas.
1: E nós, por vezes, fazemos coisas que não agradam o pastor Jesus.
0: Isso é verdade. Por vezes somos umas ovelhinhas muito teimosas, mas o nosso bom pastor está sempre pronto para ir ao nosso encontro e trazer-nos de volta e perdoar-nos.
1: São, e como o pastor Jesus nos perdoa, se alguém fizer algo de errado connosco, não devemos ficar zangados, mas devemos perdoar e ajudar. Jesus disse que devemos ser simpáticos e amorosos.
0: E se a pessoa não quiser ouvir, podemos pedir ajuda a outros amiguinhos. Juntos podemos ajudar melhor.
1: Mas são, e se mesmo assim a pessoa continuar a fazer coisas más?
0: Bem, Sara, Jesus disse que mesmo nestas situações devemos continuar a ser simpáticos e amorosos. Lembrar-nos de que todos nós, às vezes, também fazemos coisas más e precisamos de perdão.
1: É verdade, São. E quando alguém se arrepende, devemos recebê-lo com amor e alegria, como o pastor que encontrou a ovelhinha perdida.
0: Exatamente, Sara. Por isso, amiguinhos, vamos ser bons, ajudar e perdoar uns aos outros, como Jesus nos ensinou.
1: E lembrem-se, amiguinhos, sempre que precisarem de ajuda, Jesus está ao nosso lado para nos guiar e ajudar.
0: Nesta história, Jesus ensinou-nos como Ele nos trata e como devemos tratar uns aos outros.
1: E para terminar, amiguinhos, lembrem-se sempre de que todos cometemos erros e precisamos da bondade e do perdão de Jesus. Ele quer que nos tratemos uns aos outros com amor e respeito.
0: Amiguinhos, esperamos que tenham gostado da viagem pela montanha e aprendido algo novo com esta história.
1: Até à próxima, amiguinhos. Um grande abraço. E agora vamos despedir-nos.
0: Adeus, amiguinhos.
1: Grandes e pequenos.
0: Cheinhos ou magrinhos.
2: Que Deus vos abençoe. Hoje e sempre.
1: E não esqueçam,
2: vamos continuar juntos nesta viagem fantástica.
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1: Estamos em maio e no final deste mês vai acontecer mais uma campanha de recolha de bens alimentares promovida pelo Banco Alimentar contra a Fome. Foi essa data, esse acontecimento, que me fez recordar a reflexão que lhes trago hoje. Mas para um melhor enquadramento do conteúdo desta rubrica, eu enuncio dois pontos prévios. Primeiro, a escola não é apenas uma porta de entrada no mundo do conhecimento, mas também no mundo social. Assim sendo, e ainda que sem qualquer tipo de exclusividade, quer seja reclamada ou imposta, a escola deve também assumir um papel ativo no domínio das relações sociais e dos valores que desejavelmente a norteiam. Na realidade, formar cidadãos exclusivamente competentes no domínio de uma qualquer área do conhecimento constitui um falhanço, eu diria um falhanço tremendo, no processo de formação. Pelo lugar que ocupam no desenvolvimento da personalidade e, consequentemente, na relação das pessoas com a sociedade, os valores têm efetivamente de estar presentes na ação formativa da escola. Segundo ponto prévio, as aulas práticas parecem ter um potencial formativo algo superior ao das aulas ditas teóricas. Muito bem, respaldado nas considerações anteriores, decidi abordar o tema solidariedade social através de uma aula prática. E, nesse sentido, convidei os meus alunos de quarto ano a serem voluntários numa campanha de angariação de alimentos que o Banco Alimentar levou a cabo. Muito embora a adesão tenha ficado um pouco aquém daquilo que eu esperava, um bom grupo de alunos participou nessa dita aula prática dada fora dos muros da escola. E ali, cada um deles teve a oportunidade de experienciar o exercício da solidariedade, conseguindo entendê-la muito para além do que teriam sido capazes de o fazer através de um qualquer debate ou da apresentação de um qualquer PowerPoint, por mais ricos ou atrativos que estes fossem. Fiquei convicto do acerto da minha decisão em promover esta aula prática quando um cidadão com um sotaque brasileiro que tinha contribuído com um saco cheio de alimentos, já se havia ido embora, mas voltou atrás e, dirigindo-se a mim, disse: "Parabéns pela educação que está a dar a estas crianças." Efetivamente, é também destas aulas que se faz a educação. Não lhe parece? Convido-o para nova reflexão no nosso próximo encontro, que já está marcado, como sempre já sabe, no próximo ponto e vírgula. Até lá!
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1: Cortei o cabelo e confesso que eu não esperava que algo tão simples, tão natural da vida, fosse dar origem a reflexões tão profundas. Mas deu. Por isso, neste mês convido-te a embarcar comigo nesta viagem curiosa e quase filosófica, a saga do corte de cabelo da Wilma. Porque às vezes a mudança exterior abre portas para transformações muito mais internas. Bem, eu cortei o cabelo e isso foi o suficiente para ser notícia no meu local de trabalho durante dias. Não estou a exagerar. A repercussão foi digna de um escândalo político ou de um eclipse raro. Se calhar agora exagerei um bocadinho, mas houve quem fizesse perguntas sutis, outros nem tentaram esconder o espanto, e teve até quem me olhou por longos segundos, em silêncio, como se estivesse a tentar encontrar-me dentro da nova moldura, como se o cabelo tivesse alterado a minha identidade ou ameaçado o equilíbrio do universo. No primeiro dia foi um alvoroço. No segundo, ainda houve murmúrios. No terceiro, já ninguém comentou, mas ainda olhavam. E uma semana depois, silêncio. A novidade tinha morrido. E sabem o que é curioso? Eu também me estranhei. Olhava-me ao espelho e perguntava-me: quem é esta? Não era uma pergunta retórica, era uma pergunta existencial. Há algo de profundamente simbólico em cortar o cabelo, sobretudo quando se trata de um corte mais radical. Não é apenas cabelo, é linguagem visual, é narrativa silenciosa, é identidade exposta. Mas o que no início parecia estranho, com o tempo, tornou-se familiar, entranhou-se. Nós, humanos, temos esta mania de querer controlar o que os outros pensam. Não queremos ser falados, não queremos ser notados de mais, nem de menos. Procuramos essa medida quase impossível de sermos vistos sem sermos julgados, elogiados sem sermos invejados, diferentes sem sermos excluídos. Por isso, antes de fazer algo diferente, pensamos sempre: o que é que vão dizer? E pior, e se falarem de mim? Mas a verdadeira pergunta devia ser: e se eu continuar a viver condicionado pelo medo do que os outros vão dizer? A experiência de cortar o cabelo revelou-me uma coisa simples, mas poderosa. As pessoas falam, sim, elas reparam, opinam, especulam, mas depois, magicamente, esquecem. A vida delas segue. Às vezes ficamos paralisados, grande parte da nossa vida, por um medo que só dura 72 horas. Às vezes deixamos de fazer coisas que nos fariam bem por causa de um constrangimento que nem sempre chega sequer a uma semana. E pior, o medo é mais nosso do que dos outros. A verdade é que muitas vezes quem mais comenta somos nós. O nosso julgamento interno é mais cruel do que qualquer piada alheia. A nossa insegurança é mais barulhenta que as observações externas. Quando eu olhei para o espelho no primeiro dia, não me senti bonita, na verdade nem feia. Senti-me outra. E isso foi desconfortável, porque nós habituamos-nos a uma imagem e confundimos essa imagem com a identidade. Qualquer desvio causa um abalo interno. Será que ainda sou eu? Sim, sou eu, com menos cabelo e mais coragem. É esse o ponto. A coragem de mudar não está apenas no ato de cortar, mas no silêncio posterior, quando já não há comentários nem novidade e ainda assim tu segues firme na tua escolha, quando ninguém mais te aplaude pela ousadia e mesmo assim continuas. O ser humano tem uma capacidade incrível de se adaptar. A novidade deixa de ser novidade, o estranho torna-se habitual, o chocante torna-se parte da paisagem e o que parecia um drama torna-se apenas o teu novo eu. E eu aprendi com este corte que há coisas que só se tornam naturais depois de um tempo, que primeiro se estranham e depois se entranham. Por isso, se estás aí a pensar em mudar algo, mas estás travado pelo medo do que vão dizer, pensa nisto. As pessoas falam e depois calam-se. Tu é que ficas com o resultado. A grande questão não é o que os outros vão pensar, mas o que tu vais sentir quando olhares para o espelho da tua própria vida e perceberes que a única coisa que te impediu de fazer algo foi o medo de um comentário que já ninguém se lembra. Às vezes o que mais nos assusta é o começo, mas o que mais nos transforma é ter continuado mesmo assim. Obrigada por me teres acompanhado nos pensamentos em voz alta de hoje. Não te esqueças que um pensamento pode mudar um dia e um dia pode mudar uma vida. Até o próximo episódio!
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Pensar faz bem. A força do elogio. Nos nossos relacionamentos, por vezes perdemos a capacidade de elogiar. Muitas das nossas atitudes passam sem nenhum reconhecimento, sem nenhuma palavra de agradecimento e de estímulo. Não elogiamos, nem somos elogiados. Dizem os psicólogos e os psiquiatras que devemos elogiar muito mais do que criticar. Porque, dizem eles, o elogio abre as janelas da memória e faz com que a nossa ajuda e até a nossa crítica tenham um impacto saudável. Se não conseguirmos elogiar uma pessoa, não devemos criticá-la. Se o fizermos, a crítica funciona como uma lâmina que fere a emoção e trava a inteligência. Ora, o elogio, como forma de expressão do nosso reconhecimento sincero e do nosso carinho, transmite ao outro a alegria e o contentamento que ele nos causou. Por isso, o elogio faz com que pensemos no outro, nas suas qualidades e aptidões, deixando para trás o nosso orgulho, a nossa vaidade e o nosso egoísmo. O elogio abre portas e constrói novas avenidas no relacionamento. Se temos o hábito de criticar os outros, seríamos mais felizes se aprendêssemos a nos autocriticar e a criar novos caminhos de comunicação com eles. Conhecer os erros das pessoas nunca deve ser um pretexto para as acusar ou excluir. Diz um provérbio grego: muitos são os que sabem adular, poucos os que sabem elogiar. Recorde-se que elogiar não é lisonjear nem gabar o outro. É reconhecê-lo e valorizá-lo. É investir em relacionamentos genuínos, sinceros e saudáveis. Afirma o pesquisador da mente humana e psiquiatra Auguste Cury: não é possível produzir homens maduros que se sabem conduzir se eles não aprenderem a autocrítica e a pensar antes de reagir. Só assim, as relações interpessoais deixarão de ser um teatro superficial para serem fundamentadas num clima de amor humano impregnado de solidariedade, de busca mútua e de diálogo aberto. E numa dimensão ainda mais profunda, quando Jesus sugeriu que se desse a outra face, estava a afirmar que o ser humano pode aprender a ser tão forte e seguro ao ponto de se tornar capaz de elogiar quem o ofende. Portanto, se mais motivo não tiver hoje para elogiar, torna alguém feliz com um simples obrigado. Ele também é uma forma de elogio. Pensar faz bem.

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1: Olá, seja muito bem-vindo. Tal como prometemos na semana passada, estamos de volta para mais um episódio do Fórum Bíblico. E à semelhança do que tem acontecido já nas últimas semanas, hoje iremos responder a mais perguntas que nos foram enviadas, algo que na verdade nós muito agradecemos e que é, na verdade, também o propósito deste programa. Aproveito também para agradecer a sua companhia desse lado e espero que os próximos minutos que aqui vamos passar contribuam para ampliar o seu conhecimento da Bíblia. Hoje trazemos para o nosso fórum um tema que continua a intrigar muitos crentes e a gerar debates acerca da predestinação na Bíblia. E é exatamente esse o assunto que está em foco no pedido que nos foi feito de esclarecimento de um texto que encontramos numa das epístolas do apóstolo Paulo e que está expresso na primeira pergunta que hoje vamos partilhar consigo. Se nos acompanha, já sabe que vamos olhar para este tema com atenção e profundidade e vamos analisar o texto bíblico em questão com a ajuda do nosso convidado residente, o teólogo Arturo Machado, para compreender o seu verdadeiro significado. Olá, Arturo.
2: Olá, Marco.
1: Bem-vindo. Muito obrigado por continuar a ajudar-nos nesta jornada de aprofundamento do conhecimento bíblico. E, como sempre, chegou-nos uma pergunta e vamos partilhá-la com todos para depois, então, o Arthur nos dar a resposta. E a pergunta é: gostaria que me esclarecessem se o texto de Romanos, capítulo 8, versículos 29 a 30, ensina que Deus predestina as pessoas para a salvação.
2: Ora, aqui temos uma boa pergunta, porque ela vai nos permitir ajudar a perceber um dos temas que é realmente polémico, mesmo no seio do cristianismo e quando nós lemos a Bíblia, porque há muitas passagens da Bíblia que apelam ou que fazem referência ao livre-arbítrio. E a noção de predestinação vai contra justamente esta noção de livre-arbítrio. É um assunto que tem sido discutido durante séculos, mesmo no seio do cristianismo, e que não tem sido possível chegar a um consenso. Isto porquê? Porque há aqui duas questões que se colocam e que são opostas. Uma delas é que há alguns teólogos que, para preservar a liberdade humana, descartam muitas vezes aquilo que se chama a soberania divina, a maneira pela qual Deus intervém na história. E há outros teólogos que, para preservar a soberania divina, vão limitar ou mesmo erradicar, portanto, a liberdade humana. E é realmente aqui uma polarização que parece às vezes não ter fim. O que é que está em questão? Está em questão aqui justamente a questão da liberdade humana, a questão da presciência divina, da omnipresença, da omnipotência, da omnisciência divina e, portanto, da maneira pela qual Deus vê o futuro. Uhum. Poderíamos dizer até que durante três séculos, os três primeiros séculos do cristianismo, a questão da predestinação não se colocou. Ela vai se colocar com Agostinho de Hipona. Agostinho de Hipona, que no princípio era um adepto do livre-arbítrio, depois ele vai ler a Epístola aos Romanos no capítulo 9 e ele vai tornar-se um adepto da predestinação. E daí Agostinho de Hipona vai condicionar, digamos assim, o pensamento teológico dos séculos subsequentes. Mas é preciso perceber que Agostinho de Hipona vai chegar à doutrina da predestinação por causa da filosofia platónica. O problema de Agostinho de Hipona tem a ver com uma base filosófica de Platão, que considerava que Deus existe fora do tempo. Deus é intemporal, Deus fica fora do nosso tempo. E a partir daí ele vai justamente fazer toda a sua teologia e, portanto, condicionar o pensamento teológico. Ele vai interpretar a ideia a ideia de Deus a partir justamente do facto de que Deus é intemporal e depois ele vai estudar a Bíblia, não para aprender a intenção autoral, portanto, qual é a intenção do autor, mas para descobrir a intenção de Deus, como se estas duas coisas fossem diferentes. entre a intenção de Deus e a intenção que o autor do texto nos quer fazer chegar. Nós não temos tempo aqui de mencionar todas as nuances e toda a evolução que a doutrina da predestinação foram tendo ao longo dos séculos, porque realmente houve aqui uma grande evolução. Mas nós poderíamos dizer que depois a forma como João Calvino a vai compreender e a vai transmitir para as gerações seguintes e, portanto, para o pensamento cristão e, sobretudo, protestante, é de que Deus, antecipadamente, destina certas pessoas para a salvação e certas pessoas para a perdição. E isto até se chama a doutrina da dupla predestinação. Há pessoas que são destinadas ou predestinadas para a salvação, façam elas o que fizerem, nunca poderão deixar de ser salvas, e há pessoas que serão destinadas para a perdição, façam elas o que fizerem, tomem elas as decisões que tomarem, nunca serão salvas, estão condenadas. E coloca-nos realmente um grande problema. Nós vamos ver essa epístola aos Romanos, e sobretudo este capítulo 8, nos permite chegar a esta conclusão. E para isso eu gostaria de fazer já atenção a um verbo que vai aparecer neste texto, que é Romanos 8, 29 e 30. A palavra predestinados em Romanos 8, 29 e 30 vem deste verbo, é a palavra grega proorizo, que é uma palavra composta de uma preposição, portanto a preposição grega pro, que significa diante, e pelo verbo orizo, que significa nomear, decidir ou determinar. E o que é que nos diz este texto de Romanos? O texto diz-nos assim: os que dantes conheceu, também os predestinou para serem conformes à imagem de seu filho, a fim de que ele seja o primogênito entre muitos irmãos. E aos que predestinou, a esses também chamou. E aos que chamou, a esses também justificou. E aos que justificou, a esses também glorificou. Este é o texto que o apóstolo Paulo tem nesta epístola aos Romanos. Ora, eu gostaria de vos começar a explicar este texto através de uma coisa que não está nele, mas é que vai ser importante para nós percebermos bem a noção deste verbo proorizo. Este verbo proorizo vai dar origem a um substantivo, que é o substantivo proorismos, que não aparece na Bíblia. Uhum. Este substantivo não aparece na Bíblia, só aparece o verbo, tal como eu mencionei. Mas nós temos que falar dele porque ele é bastante relevante. Etimologicamente, nenhuma das duas palavras, nem o verbo proorizo, nem o substantivo proorismos, vão denotar a noção de predestinação, tal como Santo Agostinho e depois, mais tarde, João Calvino a compreenderam. O propósito destas duas palavras, o foco destas duas palavras, é a intenção, não o resultado. São duas palavras que são comuns no grego. Por exemplo, o verbo proorizo pode ser utilizado para descrever os pais de uma criança que querem que esta criança seja médico. Vamos imaginar. Então, o que é que eles vão fazer? Eles vão, portanto, dar os melhores ensinos àquela criança, proporcionar-lhe a melhor educação.
1: Mostrar-lhe o caminho.
2: Mostrar-lhe o caminho, provavelmente até ver alguns tutores ou alguns explicadores que os possam ajudar a explicar melhor as matérias que têm a ver com a carreira médica que eles pretendem para esta criança, limitar se calhar o seu tempo livre para que ela se dedique exclusivamente ou mais vezes àquilo que é o objetivo que eles têm para a criança, à intenção que eles têm para a criança. Em grego, isto quererá dizer que estes pais estão a proorizo a educação daquela criança. Em português nós poderíamos dizer eles estão a priorizar a educação daquela criança. A questão é se ela se vai tornar médica. Ela pode não querer tornar-se médica. Uhum. Os pais têm esta intenção. Mas esta criança pode não gostar de alguma matéria, pode querer ser outra coisa qualquer, pode querer ser um engenheiro, pode até querer ser um pedreiro, pode querer ter outra profissão.
1: Ou estar em desacordo com essa vontade.
2: Ou estar em desacordo. Ela também podem acontecer diversos acidentes de percurso ao longo deste tempo. E, portanto, o verbo explica qual é a intenção, mas não diz que esta intenção vai forçosamente
1: acontecer.
2: Portanto, acontecer. E isto é muito importante. E, portanto, proorizo, nós podemos colocar então aqui, proorizo destaca a intenção, não o resultado. Isto é fundamental para nós percebermos o que é que Paulo nos quer transmitir no texto de Romanos. O substantivo proorismos é exatamente semelhante. Vamos imaginar que nós queremos fazer uma viagem. Proorismos pode ser utilizado neste sentido. Eu estou num ponto A, quero ir para um ponto

0: se vai estar muito trânsito. Proorismos significa eu tenho a intenção de fazer esta viagem. A intenção e o desejo de me deslocar do ponto A ao ponto B. Para isso, eu planeei a viagem. Eu procurei saber qual é a distância, qual é o tempo que eu percorro, o que é que eu preciso para fazer esta viagem. Mas nada me diz que eu vou chegar ao outro lado no tempo determinado, ou naquele que eu planeei, ou sequer se eu vou fazer a viagem, porque inclusivamente eu posso também adoecer. Portanto, nem o verbo proorizo, nem o substantivo proorismos vão ter como propósito o resultado. Eles focam sobretudo na intenção. O que as pessoas me poderão dizer é, mas isto é o grego atual. Como é que o grego atual pode explicar o grego bíblico? Nós poderíamos dizer que estas duas palavras que eu aqui mencionei, tanto o verbo proorizo como o substantivo proorismos, são muito raras no grego clássico. Muito raras. E poderemos também dizer que, embora tenha havido alguma evolução na língua grega, essa evolução não foi o suficiente para alterar o significado,
1: o sentido que é
0: exatamente, o sentido destas palavras e de muitas outras palavras que nós encontramos, quer no grego clássico, quer justamente no grego bíblico. Portanto, a sintaxe pode ter mudado, a gramática pode ter mudado alguma coisa, mas o sentido das palavras não mudou. E encontramos justamente este verbo, este substantivo proorismos, por exemplo, em Hipócrates. Hipócrates, que foi o famoso médico do século IV, usa esta palavra para dizer qual é a intenção de uma medicação. A pessoa, ele dá uma medicação a uma pessoa com o propósito, com o objetivo de atingir um resultado. Às vezes esse resultado não é atingido por várias circunstâncias, ou porque o organismo não reagiu bem à medicação, ou por outras circunstâncias, mas proorismos é o resultado.
1: O doente recusa tomá-la.
0: Exatamente, ou o doente recusa tomá-la. Orígenes também utiliza este substantivo proorismos para dizer que o chamado do Evangelho é o início e não o destino. Ele diz, o chamado do Evangelho é o início, não é o destino da caminhada cristã. Da mesma maneira, um outro pai da Igreja, Anastácio, no ano 700 da nossa era, explica da mesma forma a sua refutação da predestinação, utilizando justamente o mesmo substantivo. E eu poderia falar de outros pais da Igreja, João Damasceno, etc. E, portanto, o que é importante salientar aqui é que tanto o verbo proorizo como o substantivo proorismos nunca têm como foco o resultado final. O que eles determinam é a intenção. A intenção do sujeito é de fazer isto. Se isto vai ser o resultado final, é outra coisa.
1: Exatamente. Muito bem. E ficou muito clara esta ideia. Nós agora temos que ir para intervalo. 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Aproveite agora esta pausa para nos enviar a sua mensagem e continue por aí para nos acompanhar na segunda parte daqui a brevíssimos instantes.
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1: Muito obrigado.

0: por continuar connosco para a segunda parte do programa Fórum Bíblico. Na primeira parte, já abordámos, a partir da questão sobre Romanos 8, versículos 29 a 30, o assunto da predestinação à luz da história e do grego bíblico, e percebemos já que o sentido do texto aponta sobretudo para a intenção divina e não para um destino previamente determinado. Mas nós vamos continuar a esclarecer este tema, vendo agora a sintaxe através da resposta à próxima pergunta. E a pergunta é a seguinte: como é que a sintaxe ajuda a determinar o sentido da palavra predestinação no capítulo 8 da Epístola aos Romanos?
1: Muito bem. É sempre útil nós vermos a sintaxe da construção das frases, a estrutura da frase. Não é uma coisa muito, muito agradável, porque parece que nós estamos aqui a dar uma aula de gramática. Mas a gramática...
0: Mas não podemos excluir para conseguir interpretar.
1: Exatamente. A gramática é fundamental para nós compreendermos como é que determinadas proposições ou o uso de formas verbais vão nos ajudar a compreender qual o sentido da frase. É fundamental quando nós fazemos a interpretação, por exemplo, de um texto. No grego bíblico, quando nós estamos em presença de verbos que utilizam a volição, ou seja, o querer, como é o caso do verbo proorizo, estes aparecem em determinados tempos. O aoristo, que é um tempo no passado, um tempo muito pontual, ou no perfeito, e são geralmente acompanhados por um infinitivo. E há muitos exemplos desses na Bíblia. E, portanto, vamos à nossa primeira abordagem deste aspecto. Tanto no grego clássico como no bíblico, o infinitivo é habitualmente utilizado para indicar intenção ou resultado. Embora a noção de resultado possa sugerir que a predestinação esteja em vista, tal não é verdade. Quando a ação em causa ainda está no futuro, o infinitivo designa o resultado pretendido. Ou seja, é aquilo que se pretende, não aquilo que se obtém. Aquilo que se pretende é muito importante. E no uso do grego, o infinitivo vai realmente, a pouco e pouco, diminuir, e os verbos de volição, os verbos de querer, vão ser depois regidos por uma outra forma verbal, que é o conjuntivo. E o conjuntivo é uma forma verbal de potencialidade que, em conjunto com o indicativo, vai estabelecer a realidade de uma forma mais sólida. Esses verbos vão ter o significado, por exemplo, de decidir, de determinar e de querer. Mas a potencialidade destes verbos mostra-me o seguinte: quando eu decido fazer algo, na verdade, o que eu estou a dizer é que eu quero fazer algo. Isto é importante. Eu quero fazer, eu decidi fazer, eu quero fazer. Embora eu precise de aguardar o momento para o fazer, eu preciso de perceber se a ação pode ser realizada ou se ela vai, inclusivamente, ser completada. Por isso, na transição, e nós vamos ver isso, na transição do grego clássico para o grego bíblico, o infinitivo foi por vezes substituído por uma expressão proposicional. No que diz respeito ao uso do verbo proorizo no Novo Testamento, verifica-se que por quatro vezes o verbo é acompanhado por uma expressão preposicional. E é engraçado que essa proposição preposicional é a proposição eis. Nós encontramos isso, por exemplo, em Romanos 8:29, para que ele se tornasse. Eis to reinai auton. O reinai é aqui o infinitivo. Em 1 Coríntios 2:7, vem outra vez a proposição eis acompanhada de um infinitivo para mostrar esse desejo, essa intenção que é para a nossa glória. Em Efésios 1:5, Paulo fala para a adoção, utiliza exatamente a mesma construção, a mesma proposição eis, com um verbo seguido do infinitivo. A proposição eis pode indicar movimento, quando se trata, por exemplo, de uma intenção geográfica ou cronológica. Mas o que ela pretende fazer é designar justamente a intenção. Portanto, temos aqui então um verbo proorizo que designa a intenção. E temos esse verbo acompanhado de uma proposição, a proposição grega eis, que significa também a intenção. E logo, de uma proposição que designa a intenção com um verbo que também designa a intenção, não pode logicamente, claramente, ser mostrado como sendo o resultado. E, portanto, a sintaxe, isto é importante, nós concluímos que a sintaxe do verbo proorizo no Novo Testamento indica de forma clara e inequívoca a intenção divina, quer pelo uso do infinitivo com proorizo, quer pelo uso de frases preposicionais que indicam a intenção. E nós encontramos isso em várias passagens bíblicas que nos poderiam dar a ideia de que estamos na presença de algo que é predestinado. Por exemplo, no livro de Atos dos Apóstolos, no capítulo 4, versículo 28, é registada as palavras dos crentes depois de Pedro e João terem sido libertados da prisão. À primeira vista, parece que nessa passagem os sofrimentos de Jesus às mãos dos judeus e depois dos discípulos às mãos também dos gentios estavam predestinados. A frase diz assim: para fazer tudo o que a tua mão e o teu plano tinham predestinado que acontecesse. E cá está o verbo proorizo, proorizen. Mas imediatamente a seguir, os crentes continuam com uma súplica no Senhor. Eles dizem: agora, pois, ó Senhor, olha para as suas ameaças, concede aos teus servos que falem com toda a ousadia a tua palavra. Ora, isto não seria possível se tudo já tivesse predestinado. Se tudo já tivesse predestinado, não seria compatível os apóstolos estarem a dizer: Senhor, agora dá-nos ousadia, porque estava tudo predestinado. Não valia a pena estar a pedir alguma coisa a Deus que fosse contrária àquele que tivesse sido a sua intenção original. Da mesma maneira, na primeira epístola aos Coríntios, no capítulo 2, Paulo explica que chegou a Corinto com algum tremor devido a um relativo insucesso em Atenas. E nesse contexto ele diz: eu não decidi mais nada fazer convosco senão anunciar-vos a Cristo e este crucificado. Mas para que fazer isso se tudo já estivesse predestinado? Estão a perceber? E é por isso que, se, por exemplo, o plano da redenção já estivesse predestinado, as tentações de Satanás a Jesus não teriam qualquer sentido. Porque se Jesus já tivesse predestinado para morrer como morreu, Satanás estar-lhe a oferecer os reinos deste mundo não teria qualquer sentido. A oração de Jesus no Getsemane não teria qualquer sentido. Pai, se é possível, afasta de mim este cálice. Não se faça como eu quero, mas como tu queres. Senão, se tudo já estivesse predestinado, isto não faria qualquer sentido. Pelo contrário, nós percebemos que Jesus Cristo predispôs-se a vir, ou seja, a sua intenção de vir a esta terra é dada no livro do Apocalipse, como tendo sido feita antes da fundação do mundo. E, portanto, aqui no texto de Romanos 8, 29, e vamos à nossa última citação, diz: para que os crentes fossem conformados à imagem do seu filho, para que ele fosse o primogênito entre muitos irmãos. As palavras conformarem-se introduzem o elemento de potencialidade. Para que ele fosse, são traduzidas justamente do grego eistoreinaika, temos a proposição com o infinitivo, e correspondem a uma construção que indica habitualmente intenção, portanto, ao propósito. Toda a construção da frase fala-nos da intenção e do propósito de Deus. O propósito de Deus era para que os seus filhos fossem realmente conformes a Jesus Cristo. Esta é a intenção de Deus. Se esta intenção vai concretizar-se, vai depender de uma coisa. É da resposta que o crente, que o ser humano vai dar a Deus sobre esta intenção. E isso é sempre muito claro na Bíblia. A Bíblia diz que Deus quer que todos os homens se salvem. Mas a Bíblia também diz que são muitos chamados, mas poucos os escolhidos. Isto é, há poucas pessoas que correspondem àquele que é verdadeiramente o desígnio, a orientação de Deus. E Romanos 8, 29 e 30, quer pelo uso do verbo, quer pelo uso da proposição que o acompanha, quer pela forma como esta proposição e este verbo significam no texto grego, vamos dar sempre esta ideia de propósito de Deus. O propósito de Deus é a salvação, o propósito de Deus é que nós cresçamos em Cristo. Esse propósito ser realizado na nossa existência depende exclusivamente da nossa resposta ao propósito divino. E isso mostra como Deus respeita a liberdade dos seres que Ele criou.
0: Muito bem. Ficamos então com essa certeza de que Deus tem um plano para salvar todas as pessoas, mas cada um de nós precisa escolher aceitar esse plano e, acima de tudo, vivê-lo no seu dia-a-dia. O nosso tempo já não permite mais. 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Tal como aconteceu no programa de hoje, nós queremos continuar a receber as suas perguntas e todos os seus pedidos de esclarecimento para que num próximo programa, ou talvez com a ajuda direta de um dos nossos instrutores bíblicos, levar até si a resposta que procura para as suas questões. Por isso, partilhe connosco as suas dúvidas, envie-as para o mesmo número, 933-939291, ou então, se preferir, poderá enviar para o nosso e-mail, que já deve conhecer, programas@novotempo.pt. O importante mesmo é esclarecer todas as suas dúvidas sobre o que lê e estuda na Bíblia. E assim chegamos ao final de mais um Fórum Bíblico. Espero que o programa de hoje tenha sido do seu agrado e ficamos a aguardar a sua mensagem, mas principalmente a aguardar também a mensagem com as suas perguntas, que recordo que na próxima semana poderá vê-las respondidas ou então num dos próximos programas e aqui conhecer e continuar a aprofundar as verdades que são reveladas na Bíblia. Já sabe que aqui cada pergunta procura ter uma resposta, por isso contamos com a sua participação. Até lá, permita que a Palavra de Deus continue a guiar a sua vida e fique bem.
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1: Olá, amigo ouvinte, está na sintonia do Rádio Clube de Sintra. Eu sou Jorge Machado, estou aqui para oferecer-lhe mais um tempo de reflexão em palavras e virtudes. Hoje escolhi a palavra destino para a nossa habitual análise. Existem várias definições para esta palavra, destino. Frequentemente a usamos quando viajamos, referindo-nos ao lugar para onde nos dirigimos. É também usada com referência ao futuro que pretendemos traçar para nós mesmos ou que nos foi designado. O termo está deste modo relacionado com a vida humana, mas nem sempre o conceito que se lhe atribui é aceito por todos. Para uns, o destino é algo que no futuro terá de ocorrer sem que se possa evitar o seu desfecho. Para outros, bom, não existe destino, ou seja, ninguém nasce com um futuro previamente determinado, mas todos têm de traçar o seu próprio destino até o fim da sua existência. Quanto à palavra, bom, ela é proveniente do latim, formada pelo prefixo de, mais o substantivo stanare, que deriva do verbo stare, o mesmo que estar. Assim surgiu a palavra latina destinare, cujo significado é fixar, firmar, determinar, conduzindo ao conceito de algo previamente estabelecido ou fixado, sem a possibilidade de qualquer alteração. Desde os tempos mais remotos, o destino foi algo que sempre trouxe alguma preocupação ao ser humano, tornando-se muitas vezes motivo de discussões filosóficas. Os antigos gregos viam o destino de forma esotérica, ou como uma espécie de teia que era tecida por figuras mitológicas e que influenciavam a vida dos homens. Para os mesopotâmios, o destino era determinado de forma enigmática pelas estrelas, dando lugar ao surgimento do horóscopo e dos signos, onde o céu era dividido em 12 partes, havendo para cada parte um distintivo específico. Por sua vez, os romanos consideravam o destino sob o ponto de vista material, pois a quantidade dos bens materiais acumulados era o indicador do fatum, ou seja, o fado ou a sina, que seria inalterável para o homem. Nos nossos dias, esta questão continua a ter inúmeras definições e conceitos, tornando-se cada vez mais uma temática obscura, deixando o homem à mercê de uma qualquer escolha. Hoje, uma das mais populares teorias acerca do destino é a que está relacionada com a resignação, aquela que se baseia na premissa de que não adianta tentar mudar o curso das circunstâncias ocorrentes. Essa é a teoria tão vigente nos nossos dias que é designada por fatalismo. No meio de tantas perspectivas, crenças e superstições, afinal, onde encontrar a verdade sobre o destino? Bom, a única forma de o fazermos é recorrermos ao método ensinado por Jesus Cristo. Ou seja, buscarmos através da Bíblia, a palavra de Deus, a verdade. A Bíblia ensina que o homem, ao ser criado por Deus, recebeu a capacidade de fazer as suas próprias escolhas, tornando-se assim responsável pelos seus próprios atos. Na verdade, Deus é soberano e, por sua vontade, escolheu dar-nos o livre arbítrio. Criou um universo moral regido por leis que, uma vez transgredidas, produziriam o seu natural efeito. A queda do homem não foi algo premeditado por Deus. Nem Adão e Eva foram vítimas de um Deus que os manipulava como se fossem fantoches criados para animar e povoar o paraíso. Ao contrário, ao homem foi-lhe concedida a faculdade de escolher livremente a obediência, que resultaria em bênçãos ou na desobediência, com as suas terríveis consequências. O destino traçado por Deus para o homem foi a vida eterna. Quem o alterou foi o próprio homem, com a sua escolha. Hoje, nada mudou. A vida eterna continua a ser o destino que Deus traça para cada ser que vem ao mundo, e a faculdade de escolhermos permanece também inalterável. O apelo de Deus dirigido ao seu povo no passado foi e hoje será o mesmo. Os céus e a terra tomo hoje por testemunhas contra vós, de que te ponho, ou que te tenho proposto, a vida e a morte, a bênção e a maldição. Escolhe, pois, a vida para que vivas, tu e a tua descendência. A opção de Deus para a nossa escolha é a vida. No entanto, a sua vontade, quanto ao nosso livre-arbítrio, permanece inalterável. Deus não muda. Nunca mudou o seu propósito em relação aos seus filhos humanos. Mesmo quando o homem resolveu inverter o curso do seu destino, Deus proveu um plano para o resgatar da terrível consequência do pecado. Sim, fomos predestinados por Deus para sermos dele eternamente. A este propósito, escreveu o apóstolo Paulo na sua carta aos Efésios, e dizia: e nos predestinou para a filiação por meio de Jesus Cristo para si mesmo, segundo o beneplácito da sua vontade. A palavra grega traduzida por predestinado significa marcado de antemão, ou seja, anteriormente assinalado para um propósito único. Mesmo antes da fundação do mundo, antes de sermos criados, Deus nos escolheu para sermos seus filhos. O pecado separou-nos de Deus, mas a grande provisão para o resgate do pecador foi efetuada por Cristo ao assumir a culpa dos nossos pecados. Pela sua morte, o caminho para Deus foi reaberto e o nosso destino eterno reconquistado. Deste modo, como suas criaturas caídas, precisamos de ser regenerados por Ele, a fim de sermos reconduzidos à posição de filhos legítimos e à plenitude da vida eterna. Amigo ouvinte, Jesus, calma e pacientemente, convida-nos a ir a Ele e a segui-Lo. Se aceitarmos o seu convite, o bom pastor, Ele nos conduzirá ao aprisco seguro, apontando-nos como destino o seu lar eterno. Foi bom estar consigo, amigo ouvinte. Despeço-me com amizade e com a promessa de um breve encontro. Até lá.
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2: Eu sou a Maria, tenho 8 anos, moro no Fundão e gostava de saber qual é que é a ave que tem a visão mais apurada do mundo.
3: As aves de rapina são frequentemente consideradas como tendo a visão mais apurada do mundo. As suas retinas têm milhões de fotorreceptores, que são células sensíveis à luz, que aumentam o alcance visual, permitindo-lhes ver detalhes a grandes distâncias. Assim, se atribuíssemos medalhas à capacidade visual das aves de rapina, o terceiro lugar, com uma medalha de bronze, seria para o falcão, que consegue ver presas pequenas a 1.500 metros de altura. O segundo lugar, com uma medalha de prata, seria para o abutre de rupel, que consegue voar a 11 mil metros de altitude e consegue ver uma presa a 2.500 metros de altura. Mas a grande vencedora, com uma medalha de ouro, seria a águia de asa redonda, que consegue focalizar uma presa a 5 mil metros de altura. Esta é a ave campeã da visão de precisão de longo alcance.
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1: Hoje vamos ver o último texto, o último versículo do capítulo 12 deste livro de Provérbios. Nós temos falado dos justos, quem são os justos, que os justos são aqueles que fazem a vontade de Deus. E vê o que diz o nosso texto então. A vida encontra-se onde se pratica a justiça. Seguindo este caminho, não se encontra a morte. Logicamente que, enquanto nós vivermos aqui nesta terra, nós estaremos sujeitos à morte. Mas o que o texto nos diz é que quando nós somos justos, quando nós praticamos a justiça, ou seja, quando nós vivemos, quando nós fazemos a vontade de Deus, quando nós olhamos para a palavra de Deus, tiramos dela lições e passamos a utilizá-la para a nossa vida do dia a dia, passamos a ser pessoas justas, passamos a praticar a justiça, mesmo que nós morramos aqui nesta terra, nós poderemos ter a vida eterna. Por isso, esta verdade que aqui está é uma verdade não para o momento presente, não para o momento imediato enquanto nós vivemos aqui nesta terra, mas relativamente ao nosso futuro eterno. Quando nós somos justos, quando nós fazemos a vontade de Deus, quando nós colocamos em prática aquilo que aprendemos na palavra de Deus, nós passamos então a viver uma vida de justiça. Essa era a vida que Jesus vivia, porque ele tinha aprendido também na palavra de Deus, portanto nos livros do Velho

0: para estar, ser uma pessoa justa. Aceita a vontade de Deus, confia em Deus, vive de acordo com a vontade de Deus e de certeza absoluta que tu vais lá estar.
1: 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Boa tarde.

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1: Hoje vamos falar de novo de hieróglifos egípcios. Desta feita, sobre uma inscrição guardada no Museu de Berlim desde o início do século XX, mas que nunca tinha sido anteriormente lida e que trouxe novidades para a discussão sobre a cronologia do êxodo bíblico. Já aqui falámos anteriormente de inscrições egípcias que fazem alusão a eventos ou personagens descritos na Bíblia. Agora vamos voltar ao tema para incluir outros exemplos epigráficos e analisar o seu significado no contexto das relações entre o Antigo Egito e Israel. Por um lado, temos a conhecidíssima Estela de Merenptah, que foi encontrada em 1896 por Flinders Petrie nas ruínas do templo funerário deste faraó. O texto terá sido redigido logo após a morte de Ramsés II, o Grande, seu pai, e é datado dos últimos anos do século XIII a.C. A pedra, escrita em hieróglifos, apresenta uma lista dos povos que o faraó derrotou nas suas campanhas militares na Canaã. Um especialista em escrita egípcia antiga, que leu a epígrafe, ficou surpreendido ao identificar um hieróglifo desconhecido que se referia a um povo conquistado, denominado como Izrir. Pela raiz etimológica, este termo é considerado por alguns como a mais antiga referência ao povo de Israel como nação constituída. Fazer listas de povos derrotados nas campanhas militares dos faraós é uma característica comum das inscrições egípcias antigas, especialmente durante o período do Novo Reino, entre o século XVI e XI a.C. Estas inscrições eram formas de glorificar e demonstrar o poder dos faraós aos seus súbditos. Frequentemente incluíam nomes de cidades, reinos ou grupos étnicos que foram submetidos ao domínio egípcio. Mas aqui surge sempre o problema de que a transmissão de nomes de origem estrangeira para uma língua nativa é uma questão complicada que não acompanha fielmente as regras de pronunciação e redação original das palavras. A Estela de Merenptah era a epígrafe mais antiga que se conhecia com a palavra Israel. Mas em 2001, o arqueólogo alemão Manfred Gorg identificou outra peça que se refere a Israel, depositada no Museu Egípcio de Berlim, mais antiga que a primeira. Só que esta encontra-se fragmentada e a sua leitura considerada duvidosa. De acordo com as notas de arquivo museográfico, este fragmento pétreo trabalhado não foi descoberto em contexto de escavações arqueológicas, mas foi comprado a um comerciante pelo egiptólogo Ludwig Borchardt em 1913. Corresponde, provavelmente, ao pedestal de uma estátua com cerca de 40 cm de largura por 46 cm de altura, exibindo gravações de uma cena com três prisioneiros amarrados pelo pescoço, em que cada um representa uma nação inimiga derrotada pelos egípcios. Na parte inferior dos personagens, esculpidos na pedra, encontra-se uma espécie de etiqueta ou cartela de identificação em caracteres hieroglíficos, contendo os seus nomes étnicos. No Museu de Berlim existe um outro pedestal, comprado pela mesma altura no Egito, com uma representação semelhante de prisioneiros de guerra, cuja dimensão e disposição sugerem que poderia ter a mesma proveniência. A diferença é que enquanto a primeira pedra contém apenas prisioneiros orientais, a outra inclui um recluso núbio. No pedestal que vamos falar hoje, as duas primeiras cartelas estão completas e nos seus hieróglifos lê-se Ashkelon e Canaã. A terceira etiqueta é mais problemática, porque a sua metade direita desapareceu completamente na fratura do pedestal. Embora esta inscrição de Berlim já tivesse sido citada anteriormente, a leitura desta terceira cartela e a reconstrução da parte que faltam não recebeu a atenção adequada até 2001. Mas como esta publicação foi escrita em alemão, a sua proposta não esteve disponível a um público mais amplo, de língua anglófona, até 2010, quando os especialistas Manfred Gorg, Peter van der Veen Christopher Theiss, de acordo com novas análises aos restos dos hieróglifos preservados na cartela truncada, avançaram com uma nova publicação, assumindo que a cartela do terceiro prisioneiro deverá ser lida como Ik-Sar-El ou Ya-Sar-El, ou seja, muito provavelmente Israel. Como sempre, nestas lides da confrontação entre o relato bíblico e o registro arqueológico, nem todos os estudiosos concordam com a leitura de Ya-Sar-El, pois existem sempre reticências a todo tipo de achado arqueológico que pareça confirmar a historicidade bíblica. E tudo por causa de pequenas diferenças na interpretação do desenho dos hieróglifos incompletos no texto. Embora exista uma variação na grafia do nome entre esta Ya-Sar-El e a inscrição Isrir da estela de Merenptah, que outra denominação geográfica poderia evocar esta combinação de sílabas ao ponto de ser considerada mais plausível que Israel? Até porque esta hipótese insere-se na sequência geográfica correta e assemelha-se aos nomes enunciados na outra listagem da estela de Merenptah, ou seja, Canaã, Gezer, Ashkelon, Yanoam e Isrir. Para retirar quaisquer dúvidas, em 2012, Peter van der Veen realizou um varrimento a laser scan 3D da epígrafe, provando que está lá gravado o elemento, semelhante a um bico, na linha superior, que fazia parte do hieróglifo que representa um abutre, que no sistema de escrita egípcio, juntamente com a folha de junco lateral, representa a combinação Ya. Também a junção do hieróglifo da folha de junco com a boca e o traço vertical, ainda parcialmente visível no canto inferior direito da cartela, são a formulação arcaica do nome da divindade El. Estes argumentos confirmam a leitura da terceira cartela como sendo o nome Israel. Se estiverem certos, esta descoberta dá-nos importantes informações sobre os primórdios do antigo Israel e abre a discussão sobre a cronologia do êxodo dos hebreus. É verdade que a datação do pedestal não é pacífica, pois este monumento não foi descoberto em escavações arqueológicas no local onde se encontrava primitivamente, e assim, sem o seu contexto original, os especialistas recorreram apenas à análise paleográfica. Mas a inscrição contém muitas diferenças ortográficas em comparação com outros textos de hieróglifos conhecidos que não ajudam. Mesmo assim, segundo os critérios paleográficos dos egiptólogos, o pedestal é datado entre os reinados de Amenhotep II, 1400 a.C., e Amenhotep III, 1360 a.C., isto é, do início do século XIV a.C., o que torna esta inscrição mais antiga, cerca de 150 anos, do que a estela de Merenptah. A forma primitiva de representar nesta cartela a partícula El, correspondente ao nome divino, impede qualquer cronologia posterior dos reinados de Merenptah ou Ramsés III. Alguns pesquisadores sugerem que o pedestal teria sido redigido no reinado de Horemheb, ou Ramsés II, pressupondo que só nessa altura haveria uma entidade semelhante a Israel nas terras altas centrais da Canaã, e nunca durante a 18ª dinastia do Egito, isto é, entre 1550 e 1300 a.C. A opinião geral dos investigadores tem sido que, independentemente de aceitarem ou não as tradições bíblicas do Êxodo como históricas, a formação da nação ocorreu não antes do final da Idade do Bronze Final e inícios da Idade do Ferro, isto é, por volta de 1200 a.C. E esta hipótese deve-se principalmente à constatação de vestígios da destruição de várias cidades durante esse período. Mas essa destruição, na verdade, deverá coincidir não com a chegada dos hebreus, mas com o relato bíblico dos juízes, que cobre precisamente esse período de tempo. Mas a questão que é preciso colocar é se é possível que o Israel bíblico tenha chegado a Canaã ainda durante a 18ª dinastia. Porque se a estela de Merenptah refere uma nação de nome Israel, deveriam ter passado pelo menos 100 anos para que os escravos fugidos do Egito tivessem tempo para formar uma nação e serem assim designados pelos egípcios, o que faz recuar a chegada dos hebreus a Canaã muito tempo antes. Assim, investigadores e arqueólogos bíblicos questionam esta visão, argumentando que Israel poderia ter chegado a Canaã bem antes e que a conquista pode ter ocorrido por volta de 1400 a.C., mostrando um estabelecimento israelita na Terra Prometida muito mais antigo. Como vimos, a possibilidade de que o pedestal contenha uma referência a Israel tem implicações significativas para o debate sobre a historicidade do Êxodo. Se a inscrição tiver, de facto, uma referência a Israel, isso poderá sugerir que havia mesmo um grupo identificado como israelita muito mais cedo do que os estudiosos acreditavam. E assim, vimos como este achado arqueológico, envolto em controvérsia, foi recentemente revisto com recurso a novas tecnologias que mostram que o passado não se apaga, mas permanece gravado na pedra.
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1: Olá, estou de regresso para mais um Diário da Saúde, o espaço onde falamos de saúde de forma clara, simples, próxima e sempre com o compromisso de cuidar do seu bem-estar todos os dias. Hoje trago um tema que pode não parecer óbvio à primeira vista, mas que é essencial para todos nós em qualquer fase da vida: a segurança do doente. Mas afinal, o que é isto da segurança do doente? É garantir que tudo o que acontece durante os cuidados de saúde, uma consulta, um exame, uma cirurgia ou até a toma de um simples medicamento, seja feito da forma mais segura possível, sem erros, sem complicações evitáveis, com atenção ao detalhe e com respeito por quem está a ser cuidado. E sim, todos temos um papel nesta missão. Médicos, enfermeiros, farmacêuticos, claro, mas também nós, enquanto doentes ou familiares. Como? Fazendo perguntas, esclarecendo dúvidas, partilhando informações importantes com os profissionais de saúde, lendo com atenção as instruções dos medicamentos e, acima de tudo, participando ativamente nas decisões sobre a nossa saúde. Porque quando estamos informados, atentos e envolvidos, os cuidados de saúde tornam-se mais eficazes e também mais seguros. Em Portugal, várias instituições têm trabalhado para melhorar a segurança dos cuidados prestados nos hospitais, nos centros de saúde, nas farmácias e até em casa. Há ainda muito por fazer, é certo, mas cada passo conta. Por isso, a segurança na saúde começa em cada um de nós. Esteja atento, questione, procure saber mais, porque cuidar também é participar e quando cuidamos com atenção, cuidamos melhor. Lembre-se, a segurança em saúde nunca é um extra, é sempre essencial. Por hoje, o Diário da Saúde termina por aqui. No próximo episódio voltamos com mais temas que inspiram, esclarecem e ajudam a viver com mais saúde, por dentro e por fora. Até lá, cuide-se bem, com informação, com atenção e com segurança.
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1: Olá, amiguinho!
3: Olá, olá!
1: Cá estamos nós para mais um Clube do Amiguinho.
3: Um super programa com uma grande história.
1: Uma boa história que vem por aí daqui a pouco. Também vamos ter mais um passatempo com uma adivinha para te fazer. Vamos ter a visita do Kiko.
3: Do Sabidinho.
1: Do nosso Daniel.
3: E da nossa Sara.
1: E tu, claro, amiguinho, que estás desse lado, és o nosso convidado especial.
3: E para abrilhantar este programa, vamos ter muita e boa música.
1: E a primeira música é bem brilhante. É um desafio para que cada um de nós possa ter sempre a sua luz bem acesa, para podermos iluminar o nosso caminho e também o caminho dos outros. Vamos deixar esta grande luz, a luz de Jesus, brilhar na tua vida?
3: Bora!

0: Jesus disse um dia que ele é a luz do mundo. E é verdade. Jesus é aquele que traz mais brilho à nossa vida. E sabes, amiguinho, com ele nunca estamos às escuras.
1: E junto dele, também nós somos uma pequenina fonte de luz.
0: É verdade, para que através das nossas boas obras, da nossa fé em Jesus, as pessoas possam também aprender a conhecer mais de Deus e a amá-lo.
1: E agora chegou a altura de...
0: Então vá, acenda aí a luz, plim, do teu cérebro, da tua inteligência, da tua imaginação, para ver se dás a resposta certa a esta adivinha de hoje.
1: E para isso, presta muita atenção. Cá vamos então com a adivinha...
2: Qual é a coisa?
1: Qual é ela? Que torna a vida mais bela. Se alguém te fizer mal, a vingança não é solução. Outra coisa tu deves fazer. Diz lá o que é então. É uma palavra que faz que em vez de guerra haja paz.
0: Que palavrinha é essa, amiguinho? Se não erras à primeira, não faz mal. Nós perdoamos. E depois pode ser que acertes à segunda.
1: É verdade, é verdade. E agora, voltamos à música.
0: Vamos ver a quantidade de coisas bonitas que Deus planeou

0: deixem que o mal vos vença, mas vençam o mal com bem. Está na Bíblia, no livro de Romanos, capítulo 12, versículo 21.
1: É uma grande verdade, amiguinho. Não deixes que o mal te vença, mas vence o mal com o bem. Como?
2: Perdoando e até amando aqueles que são teus inimigos.
1: Pois, até porque se nós só gostarmos das pessoas que gostam de nós, que é muito importante, mas tem pouco valor, não é difícil gostar de quem gosta de nós.
2: O mais difícil mesmo é gostar de quem não gosta de nós ou de quem nos faz mal.
1: E fazer até aquelas coisas que não nos dão muito prazer, mas que sabemos que ao fazê-las estamos a ajudar as outras pessoas.
2: Olha, e por falar em fazer, eu apetecia-me agora mesmo era fazer uma viagem na companhia do Kiko.
1: Boa ideia! Que tal irmos a mais um daqueles países que nós temos vindo a conhecer nos últimos programas, onde também se fala português?
2: Hoje vamos até Cabo Verde!
3: Olá, Kiko!

chegamos! Sejam bem-vindos a Cabo Verde. Este é um país africano constituído por 10 ilhas. Este território foi descoberto há 549 anos atrás, em 1460, por Diogo Gomes, na altura ao serviço da coroa portuguesa. Quando Diogo Gomes encontrou estas ilhas, não existiam sinais de que alguma vez elas tivessem sido habitadas. Por isso, passou logo a ser considerado território português. Isto até à sua independência, em 1975. Sabias, amiguinho, que as ilhas que compõem Cabo Verde, embora pequeninas, mas muito montanhosas, são de origem vulcânica. E existe mesmo um vulcão ativo, na Ilha do Fogo. O clima em Cabo Verde é muito ameno, não sendo inferior aos 20 graus nem superior aos 25. Por isso é que estas ilhas são tão procuradas pelos turistas, sobretudo portugueses. Sabias que há mais cabo-verdianos a residir fora de Cabo Verde do que lá dentro? Pois é, muitos deles emigram para os Estados Unidos e para Portugal. A língua oficial de Cabo Verde é mesmo o português, mas a língua que o povo fala na rua é o crioulo cabo-verdiano. Bem, amiguinhos, por hoje é tudo. Para

0: E depois de voarmos com esta bonita música, vamos voar de novo para conhecer as alterações que vão passar a existir através do novo acordo ortográfico.
1: E para isso precisamos da cabeça bem firme no pescoço e os pés bem assentos no chão.
0: E ouvidos bem atentos para ouvirmos com muita atenção o nosso...

próxima vez vamos continuar a falar-te do novo acordo ortográfico. E hoje vamos-te falar nas palavras justapostas, que são as palavras compostas por dois elementos separados por um hífen, por um tracinho. E este hífen

deixa de se usar em algumas palavras. Por exemplo, quando o prefixo, ou seja, o primeiro elemento, termina em vogal e o elemento imediatamente a seguir começa por R ou S, neste caso, duplicam-se as consoantes. Eu vou-te dar um exemplo para poderes compreender melhor. Por exemplo, a palavra autosserviço. Antes escrevia-se auto, tracinho, hífen, serviço, começando por S, claro. Agora passa-se a escrever autosserviço, tudo junto com dois S's. Em auto, dois S's, para se ler serviço. Por exemplo, outra palavra é o contrarrelógio, também separado contra do relógio por um hífen. Agora, contrarrelógio é tudo junto, com dois R's. E quando o prefixo termina em vogal, o elemento seguinte se inicia com uma vogal diferente. Por exemplo, autoestrada. Autoestrada escrevia Santos com um hífen a separar a auto da estrada. Agora é autoestrada, tudo junto. O mesmo acontece com palavras como extraescolar. Passa-se a escrever tudo junto, sem hífen. Mas, como em tudo, há as exceções. Nas palavras justapostas, deverá manter-se o hífen quando as palavras dizem respeito a espécies de animais ou plantas. Por exemplo, erva doce, cobra capelo. Estas mantêm o hífen. Ainda há outro tipo de alterações. Por exemplo, o hífen deixa de ser usado nas formas de uma só sílaba seguidas da preposição de, do presente e do indicativo. Mais uma vez, vou dar-te um exemplo para tu perceberes. A palavra hei de, has de, há de, hão de. Este verbo estava separado por um hífen. Agora, deixa de se usar o hífen, mas as palavras continuam separadas. Hei, espaço de, has, espaço de, há, espaço de, hão, espaço de. Percebeste? E se o prefixo for com e a palavra seguinte se iniciar com o, deve retirar-se o hífen e juntar-se os dois elementos. Vou-te dar um exemplo para tu perceberes. Co-obrigação. Deixa-te usar o hífen e junta-se os dois os. Fica co-obrigação. É verdade que isto é tudo muito complicado, mas mais uma vez requer estudo e muita prática. Por isso, amiguinho, vamos a praticar. Tchau, tchau!

0: Ei, oh, adivinha lá, Daniel Galaio, são consoantes ou são vogais?
1: São vogais, Sara, são vogais. Essa era fácil de adivinhar.
0: Agora a próxima que nós vamos fazer...
1: Já não sei se é assim tão fácil.
0: Também não é muito difícil. Por isso, fica atento, amiguinho.
1: E agora vamos então fazer mais uma vez esta adivinha. Presta atenção e lembra-te de ser rápido e dar a resposta certa. Qual é a coisa? Qual é ela? Que torna a vida mais bela. Se alguém te fizer mal, a vingança não é solução. Outra coisa tu deves fazer, diz lá o que é então. É uma palavra que faz com que em vez de guerra haja paz.
0: Então, já sabes o que é? Responde.
1: Esta é fácil. E se não conseguires acertar, também não nos vamos chatear.
0: Não, queremos estar em paz, sempre em paz, sem problemas.
1: Fica descansado que nós perdoamos.
0: Ora, nem mais. Então vamos lá. E para além da adivinha, vamos voltar à música, Daniel.
1: Vamos, agora vamos ter um sabão especial.
0: É, que este sabão é aquele que serve para lavar o nosso coração. Sabes, amiguinho, sempre que nós erramos, dizemos, pensamos coisas que não devemos. É verdade, são como manchinhas que se vão acumulando aqui no nosso coração. E merecemos ser castigados muitas vezes. Mas Deus ama-nos tanto que quer limpar o nosso coração. Quer perdoar-nos. E é sobre isso que fala a próxima canção. Vamos a isso?
1: Sim, com os nossos amigos Domus, com uma música que também faz parte do nosso CD.
0: Pois é, lembre-me agora a não esquecer o nosso CD Super Histórias Clube do Amiguinho. Temos o volume 1 e o volume 2, com as melhores histórias e as melhores músicas que passam aqui neste programa. Mas durante a semana podes contactar-nos ou até ver mais informações no nosso site em
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0: radioclubesintra.pt. Então vamos ouvir a música.

0: Não deixem que o mal vos vença, mas vençam o mal com bem. Está na Bíblia, no livro de Romanos, capítulo 12, versículo 21.
1: E para nos ensinar a vencermos o mal com o bem, Jesus contou uma história que agora nós também vamos partilhar contigo. Uma história que tu encontras na Bíblia, em Mateus capítulo 18, versículo 21 a 35. Neste Evangelho nós podemos conhecer uma história que Jesus contou aos seus discípulos para nos ensinar como é que nos devemos então relacionar uns com os outros, principalmente quando alguém nos magoa ou faz mal. Será que nos devemos vingar ou perdoá-los? A propósito, um dia o apóstolo Pedro perguntou a Jesus:
2: Mestre, quantas vezes eu devo perdoar a quem nos ofender?
1: Pedro era judeu e, como aquele povo era muito rígido, achava que só se devia perdoar 3 vezes. Mas, como este apóstolo quis parecer mais generoso do que os outros judeus, ele continuou:
2: Será que devo perdoar o meu irmão até 7 vezes?
1: Jesus abanou a cabeça e, sorrindo, respondeu:
3: Não, Pedro. Deves perdoar a quem te ofender não 7 vezes, mas 70 vezes 7.
1: E para exemplificar esta situação, Jesus contou esta história.
3: Era uma vez um rei que quis ajustar contas com os seus funcionários administradores, para que eles lhe pagassem o que lhe deviam. Quando começou a conferir as dívidas, trouxeram-lhe um servo que lhe devia uma enorme quantia. Mas como ele não tinha hipótese nenhuma de lhe pagar, o rei deu a seguinte ordem:
4: Se ele não tem dinheiro para pagar, venda a sua esposa e os seus filhos como escravos.
3: Perante esta ordem, o homem devedor caiu de joelhos aos pés do rei a chorar e disse-lhe:
5: Por favor, majestade, tenha piedade de mim. Conceda-me um novo prazo para lhe pagar tudo o que tenho em falta.
3: O rei, embora soubesse que o homem nunca seria capaz de lhe pagar tudo, teve pena e disse-lhe:
4: Levanta-te, que eu vou perdoar-te a dívida. Vai em liberdade.
3: Cheio de satisfação, levantou-se rapidamente, fez uma vénia ao rei e foi-se embora. Entretanto, já no caminho de regresso a casa, este homem encontrou um colega que também lhe devia algum dinheiro.
5: Ah, ainda bem que te encontro, anda cá!
3: Depois, lançou-lhe as mãos ao pescoço com bastante agressividade e disse-lhe:
5: Já te esqueceste que me estás a dever dinheiro, eu quero que tu me pagues tudo agora!
3: Aflito, o devedor respondeu-lhe:
6: Tem calma, dá-me mais algum tempo e assim que puder pago tudo o que te devo. Por favor, perdoa-me!
3: Mas o outro homem não quis esperar. Pelo contrário, sem dó nem piedade, mandou prender o devedor até que este pagasse a dívida. Entretanto, os outros funcionários que assistiram a esta cena ficaram muito impressionados e foram contar tudo ao rei.
7: Majestade, aquele homem a quem o senhor perdoou a dívida foi-se embora cobrar a outro colega todo o dinheiro que ele lhe tinha emprestado. Foi horrível.
8: E o outro homem não tinha como lhe pagar e ele mandou-o prender.
7: Não há direito. O rei perdoou e ele não soube fazer o mesmo.
3: O rei, irritado, mandou-o chamar e furiosamente disse-lhe:
4: Servo malvado, eu perdoei-te a dívida toda porque me pediste. Não devias tu ser compreensivo para com o teu companheiro como eu fui compreensivo para contigo?
5: Mas está...
4: Não há mas nem meio mas. Por causa da tua atitude, vou mandar-te prender até que me pagues tudo quanto me deves.
1: Depois de contar esta história, Jesus concluiu:
3: Meus queridos amigos, é assim que Deus vos vai tratar. Se cada um de vocês também não perdoar de boa vontade as outras pessoas que vos ofenderem.
1: O que Jesus nos quis ensinar com esta história é que Deus está sempre pronto para nos perdoar de todas as nossas falhas quando mostramos arrependimento. No fundo, Ele não quer castigar-nos, Ele quer perdoar-nos, mas também depende de nós. E assim como Deus nos perdoa e não nos dá o castigo que merecemos, também nós precisamos de estar prontos para perdoar todas as pessoas que nos ofenderem. Por exemplo, já reparaste que se todos nós soubéssemos perdoar, não haveria tantas guerras e tantos conflitos no mundo? Tudo seria muito melhor.
3: É verdade, amiguinho. Então faz a tua parte. Quando alguém te fizer mal, te enganar, te chamar nomes, se alguém errar contigo ou te maltratar, em vez de te vingares e de lhe retribuires com algo muito pior, aprende a perdoar. Vais ver que te vais sentir muito melhor contigo próprio e com os outros. Afinal, se Jesus perdoa os nossos pecados, por que não havemos nós também de perdoar os outros?
1: como diz na Bíblia, não deixes que o mal te vença, mas vence o mal com

0: Na história de hoje, foi muito importante lembrarmos que é importante perdoarmos os outros, assim como Deus também nos perdoa. Se nós não perdoarmos os outros, Deus também não nos vai perdoar.
1: Mas o mais engraçado é que nós descobrimos que ao perdoar os outros, nós fazemos bem a nós próprios.
0: Ficamos muito mais felizes.
1: Somos os primeiros a ganhar com isso.
0: É verdade. E isso tem tudo a ver também com a nossa adivinha de hoje.
1: Tem tudo mesmo. Mas antes de darmos a solução, vamos dar o problema, que é relembrar a adivinha.
0: Presta bem atenção.
1: Qual é a coisa? Qual é ela? Que torna a vida mais bela. Se alguém te fizer mal, a vingança não é solução. Outra coisa tu deves fazer. Diz lá o que é então. É uma palavra que faz que, em vez de guerra, haja paz.
0: E a palavra certa é...
1: Perdão!
0: É tão importante perdoar. E é verdade, essa era a resposta certa. Durante esta semana podes começar já a praticar, amiguinho.
1: É verdade.
0: Se alguém te fizer mal, perdoa.
1: Se alguém te fizer mal, lembra-te, perdoa.
0: E se tu fizeres mal a alguém, pede perdão.
1: E assim achaste a solução.
0: E sem demoras, vamos embora, Daniel.
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0: na internet,
1: em radiocultosintra.pt.
0: É isso mesmo, em podcast, vais lá, escolhes o clube do amiguinho e ouves aqueles que quiseres. É uma maravilha.
1: Para já então, até ao próximo programa.
0: E fica com mais uma...

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2: Por aqui estamos de regresso à Voz da Esperança, aqui na Novo Tempo Portugal ou na Rádio RCS, onde estiver connosco nesta hora. Acredito que é um grande prazer para mim juntar-me a si para continuarmos neste que tem sido aqui o nosso roteiro ao longo destes já muitos episódios. Estamos à procura de entender e acompanhar a história de Jesus e os seus muitos encontros, milagres, ensinos, histórias extraordinárias que, claro, enchem o nosso coração de esperança. E aqui a voz que queremos transmitir-lhe é essa mesma. A esperança é a palavra-chave deste nosso encontro semanal. Por isso, muito obrigado pela sua presença aí desse lado. Estamos a começar, vamos ouvir, vamos cantar, vamos falar sobre esperança.

Ao longo da história, tem-se provado que o maior perigo para a saúde espiritual do povo de Deus, das pessoas que procuram, através da sua crença, ter uma relação de fidelidade com Deus, esse perigo a que me quero referir hoje nunca foi apenas rejeitar a verdade que esteja revelada. O maior perigo sempre foi substituir a verdade por alguma alternativa, normalmente criada por nós. Muitas vezes isto vem através de mecanismos de substituir a verdade revelada por Deus, não por algo completamente absurdo, totalmente errado, mas normalmente usar a aparência religiosa como o instrumento do engano. E foi exatamente isso que aconteceu nos dias de Jesus. Aliás, Jesus lidou de uma maneira muito direta, muito forte, quase que me atrevo a dizer que Jesus levou muito a peito este problema que poderíamos designar através da palavra tradição. Ou seja, a tradição humana, a religiosidade e a expressão religiosa humana a substituir, a tomar o lugar da palavra divina, da revelação feita por Deus. E é neste contexto que nós encontramos uma espécie de um confronto direto entre Cristo e os líderes religiosos do seu tempo, precisamente. E a razão pela qual este tema me parece sempre muito relevante é porque este confronto entre Cristo, uma relação profunda com Jesus, e a aparência religiosa é um tema que continua muito mais atual do que pode parecer. Ora, vamos a isso. A palavra de Deus, os evangelhos, relatam muitas histórias e ocasiões em que os líderes religiosos procuravam, por isso mesmo, questionar Jesus, debater com ele, porque a forma de Jesus estar na fé e na religião causava, permita-me aqui a expressão, uma comichão tremenda a estes homens. Aliás, eu vou aqui se calhar à minha Bíblia, venha acompanhar-me aqui mesmo, porque eu gostava de apresentar-lhe aqui, ler diretamente aqui da minha Bíblia o momento onde queria conduzir o seu pensamento. Eu vou abrir aqui a minha Bíblia no Evangelho de Mateus, no capítulo 15, provavelmente aí em casa ou no carro, não está em condições agora de abrir a Bíblia, por isso, obviamente, eu aqui sempre leio, vou citando os textos. Mateus 15, precisamente um capítulo que fala sobre a tradição. Algumas Bíblias, aqui a minha que tenho neste momento tem mesmo um títulozinho que é a Tradição dos Anciãos. E veja, vamos ler aqui os primeiros três versículos só para dar aqui o contexto. Diz que chegaram ao pé de Jesus uns escribas e fariseus de Jerusalém que disseram o seguinte: porque transgridem os teus discípulos a tradição dos anciãos, pois não lavam as mãos quando comem o pão. E Jesus, porém, respondeu-lhes, dizendo: porque transgredis vós também o mandamento de Deus pela vossa tradição? Aqui vemos realmente um confronto direto, não é? Jesus responde com uma pergunta a uma pergunta que lhe tinha sido feita. Vamos analisar isto agora de uma maneira um bocadinho mais direta. Repare que o tema que estes homens trouxeram para o debate com Jesus não era sobre pecado moral, sobre a lei de Deus, sobre alguma coisa que era feita realmente que demonstrava um desacerto com o que Deus pede ao ser humano. O tema e a preocupação destes líderes, destes fariseus, sobre o comportamento de Jesus e os seus discípulos era sobre a tradição. Talvez eu precise explicar um pouco melhor do que é que se trata aqui. Os fariseus tinham criado um sistema muito complexo de regras, por um lado, mas também de cerimónias. Portanto, umas coisas diziam respeito à própria conduta da vida normal, no dia-a-dia, outras regras mais para a parte cerimonial e religiosa. E entre estas regras encontravam-se especialmente coisas sobre purificação, formas e ritos para a pessoa se purificar. E estas práticas não só não tinham sido reveladas por Deus, como não havia nenhuma instrução, eram formas religiosas,
tradicionais, culturais muitas vezes até, mas que o mundo religioso deste tempo começou a tratar como se fossem coisas sagradas. Na verdade, muitas vezes, estes líderes religiosos, especialmente entre o farisaísmo, na verdade, olhavam para estas regras como se elas fossem mais importantes do que os próprios mandamentos, ou seja, do que a palavra de Deus. E, portanto, Jesus, obviamente, como nós lemos, vai responder-lhes de uma forma bastante firme e direta, dizendo: porque é que vós também transgredis o mandamento de Deus pela vossa tradição? E aqui temos então o ponto central deste tema. É quando a tradição substitui a palavra, então deixa de ser um detalhe, torna-se, na verdade, um problema espiritual muito sério. E Jesus aqui vai dar um exemplo concreto. Eu vou partilhar consigo. No fundo, é a continuidade deste texto que estávamos a ler. Jesus vai citar um mandamento, portanto, algo realmente sagrado, revelado por Deus na sua lei, que foi dado lá atrás, no Monte Sinai, ali, escrito pelo dedo de Deus, como diz a Escritura. Lembra-se do mandamento que diz: honra teu pai e tua mãe. E Jesus vai mostrar como os líderes tinham encontrado uma forma de contornar este mandamento através de uma prática que eles chamavam Corbã. E através desta prática que tinha sido criada, alguém podia declarar os seus bens como sendo dedicados a Deus. Esta era a desculpa. E assim evitavam de ter que ajudar ou apoiar os seus próprios pais. Ou seja, veja bem, esta gente criou um sistema que usava a religião para justificar a desobediência direta ao mandamento de Deus. E neste caso, veja só, um mandamento que tem a ver com o respeito, a honra e o cuidado aos pais, o que parece uma coisa quase básica, não é? Na estrutura humana, quase nem precisaríamos de um mandamento divino para uma coisa tão óbvia. Mas Jesus vai declarar, na continuação do texto, depois mais à frente, no versículo 6, Jesus vai então comentar esta prática deles e o que é que vai dizer? Vocês invalidaram pela vossa tradição o mandamento de Deus. E nós vemos aqui palavras fortes, muito fortes. Na verdade, Jesus ainda vai, talvez um pouco mais longe, porque vai citar o profeta Isaías e vai dizer: este povo honra-me com os seus lábios, mas o seu coração está longe de mim. Em vão me adoram, ensinando doutrinas que são preceitos dos homens. Isto são palavras de Jesus em que ele está a citar o profeta. E, portanto, nós estamos aqui confrontados com uma verdade realmente solene e extraordinária. É possível que pessoas adorem a Deus, tenham os gestos de adoração a Deus, mas o façam totalmente em vão. Veja bem, é possível ter religião, práticas religiosas, ser muito fervoroso e piedoso nessas práticas, é possível experimentar e praticar um conjunto de tradições que

apresentar o que poderíamos chamar um princípio espiritual muito importante, muito profundo. Então Jesus vai dizer, o que contamina o homem não é o que entra pela boca, mas o que sai da sua boca. Isso é o que contamina o homem. O que é que Jesus quer dizer com isto? Que o problema do ser humano não está no exterior, nessa aparência das coisas que são feitas, das tradições que são cumpridas, ou da religião, tal como ela se apresenta, nos seus templos, com os seus rituais, não são em cerimónias externas que nós encontramos qualquer definição de fé, de pureza espiritual. Mas onde é que é? É no interior da pessoa. Nas suas escolhas, na sua conduta, no seu coração. Portanto, Jesus está a alertar todos os homens e mulheres ao longo, para toda a história, na verdade, de que não são rituais humanos que nos tornam aceitáveis diante de Deus. É a transformação do nosso interior. Esta grande verdade, mais tarde, aliás, é reforçada pela palavra de Deus. Por exemplo, se formos ao Evangelho, não ao Evangelho, à carta, a primeira carta de João, o Evangelista, no capítulo 2 e no versículo 3, tem lá esta expressão. E nisto sabemos que o conhecemos, ele a Deus, se guardamos os seus mandamentos. Mas nós também sabemos que o mesmo João, voltando agora ao Evangelho, dizia que aquele que crê no Filho tem a vida eterna, e aquele que não crê no Filho, esse não verá a vida. O que é que nós entendemos aqui? Que a questão, portanto, nunca foi a tradição, o quão perfeitos nós somos a cumprir rituais, mas tem a ver com a relação com Deus, ou seja, o quanto eu aceito e compreendo que a vontade de Deus é boa para mim, e o quanto eu procuro viver na minha vida essa relação. A religião, os seus ritos, as suas aparências, algumas até podem ser aceitáveis, fazem parte de uma liturgia religiosa, mas elas não são a essência da religião. Naturalmente que por causa disso os fariseus ficaram ofendidos, claro. E os discípulos até vieram a Jesus quase como que alertá-lo, não é? De cuidado que eles vão ficar muito ofendidos e chateados, não é? E a resposta de Jesus, aliás, é muito interessante, muito clara. Jesus vai dizer-lhes, toda a planta que o meu Pai Celestial não plantou será arrancada. Ou seja, tudo aquilo que não vem de Deus, por mais antigo que seja, por mais tradicional, por mais respeitado, por mais religioso que pareça, o que não vem de Deus não vai permanecer. Agora entenda, isto traz-nos uma realidade que eu acredito muito que tem uma aplicação direta à nossa vida. Portanto, não estamos apenas a analisar uma história que se passou no tempo de Jesus ou um contexto único daquele tempo. Porque o mesmo perigo para as pessoas que têm fé, que praticam a religião, eu acredito que será seguramente o seu caso, ainda existe hoje este perigo de substituir a palavra de Deus, o que está revelado, o que Deus sabe que é bom para nós, substituir isso por tradições humanas. Isto pode vir em muitas formas. São costumes, coisas que nos habituámos a fazer, hábitos religiosos, práticas que foram herdadas. Muitas podem parecer corretas, outras podem até não ter mal nenhum em serem executadas, só que elas não têm uma base que nos possa dizer isto é a vontade de Deus. Pode até ser uma expressão religiosa. Outras são tradições abertamente contrárias ao que está revelado. E muitas vezes, quando alguém, aliás, tenta chamar a atenção para isso, normalmente isso vai trazer resistência. Isso é histórico. Podemos olhar para a história da reforma protestante, por exemplo, que inicialmente tinha o objetivo de reformar essencialmente tradições e práticas que eram totalmente desprovidas de sentido, exploravam as pessoas e usavam a religião como a desculpa para isso. E nos dias de Jesus passava-se exatamente a mesma coisa. É interessante que a Bíblia também nos alerta para isso de muitas formas. Se pensarmos no capítulo 12 do livro do Apocalipse, um capítulo profético extraordinário, a certa altura lá diz, no versículo 17, que o dragão, falando de Satanás, que é chamado em Apocalipse do dragão, irou-se contra a mulher, que representa o povo de Deus,
E diz que foi fazer guerra ao resto da sua descendência, aqueles que guardam os mandamentos de Deus e têm o testemunho

de Jesus. Veja como o verdadeiro conflito, que aqui neste ambiente profético nos é revelado, sempre gira em torno de dois pontos. Os mandamentos de Deus, por um lado, que é realmente a pureza daquilo que Deus pediu e revelou, e depois, claro, a fé em Jesus. É por isso que a base segura para a nossa religião, a nossa vivência cristã e de fé, a base segura nunca está na tradição, no que as igrejas dizem, no que a religião forjou. A base segura é a palavra de Deus, é o que está escrito, é o que está revelado. O salmista, por exemplo, já dizia isto de muitas formas. O Salmo 119 é um dos mais belos salmos que exalta essa ideia de que a lei de Deus, ela é a pureza do que Deus tem para nós. Por exemplo, a certa altura diz o Salmo 119, eu tenho mais entendimento do que todos os mestres, porque medito nos teus testemunhos. Sou mais prudente do que os velhos, porque guardo os teus preceitos. Podemos dizer, por isso, que Jesus, obviamente, não veio abolir nada do que seja a lei de Deus. O que Jesus veio fazer foi restaurar o seu verdadeiro significado. Jesus veio libertar as pessoas do peso da tradição. E libertar as pessoas desse peso, então, é conduzi-las à verdade, à essência da fé. É por isso que hoje a pergunta, e a pergunta muito importante para a nossa própria experiência religiosa, não é o que é que sempre foi feito, como é que as coisas sempre se fizeram, ou como é que fizeram os antigos. Às vezes é muito fácil encontrar no mundo da religião uma espécie de adoração do antigo, como se uma coisa, por ter muitos anos ou por ser velha, em princípio será mais digna do que uma coisa que é moderna. E é interessante como nós olhamos para Jesus e vemos que claramente Jesus agiu ao contrário disto. Jesus arriscou, podemos dizer assim, estes confrontos para destruir essas camadas de história e de tradição que impediam as pessoas de ver e de responder à pergunta mais importante, que é o que é que Deus nos diz, o que é que Deus pede de nós. A verdadeira fé, portanto, é isto que eu hoje queria deixar consigo, ela não se baseia em costumes que foram herdados. A verdadeira fé baseia-se numa relação viva com Cristo, e essa relação é que alimenta a nossa prática religiosa. A verdadeira adoração não está nos nossos lábios, ou seja, no que sai de nós, ou na aparência exterior. A verdadeira adoração que Deus procura está num coração transformado, que é um coração que está rendido a Deus, que procura conhecer a sua vontade. Por isso a advertência de Jesus, ela continua viva hoje. Em vão me adoram, ensinando doutrinas, práticas que são preceitos dos homens. Foram criadas através da cultura, através das práticas, através do tempo. Por isso cada um de nós precisa hoje de fazer isto, que é escolher onde é que queremos firmar a nossa vida espiritual. Eu hoje desafio a não colocar na tradição a sua confiança, mas na palavra, não na aparência, mas na verdade, não no exterior, mas no coração. Que isso nos ajude a vivermos uma fé que não apenas parece correta, mas uma fé que é genuína, que é profunda, que nasce de uma relação profunda também com o nosso Deus e Criador.

0: 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Nosso encontro hoje fica por aqui na Voz da Esperança. Foi um prazer ter estado consigo. Se Deus quiser, na próxima semana voltamos a estar juntos. Até lá, que Deus o abençoe.
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1: Estamos em maio e no final deste mês vai acontecer mais uma campanha de recolha de bens alimentares promovida pelo Banco Alimentar contra a Fome. Foi essa data, esse acontecimento, que me fez recordar a reflexão que lhes trago hoje. Mas para um melhor enquadramento do conteúdo desta rubrica, eu enuncio dois pontos prévios. Primeiro, a escola não é apenas uma porta de entrada no mundo do conhecimento, mas também no mundo social. Assim sendo, e ainda que sem qualquer tipo de exclusividade, quer seja reclamada ou imposta, a escola deve também assumir um papel ativo no domínio das relações sociais e dos valores que desejavelmente a norteiam. Na realidade, formar cidadãos exclusivamente competentes no domínio de uma qualquer área do conhecimento constitui um falhanço, eu diria um falhanço tremendo, no processo de formação. Pelo lugar que ocupam no desenvolvimento da personalidade e, consequentemente, na relação das pessoas com a sociedade, os valores têm efetivamente de estar presentes na ação formativa da escola. Segundo ponto prévio, as aulas práticas parecem ter um potencial formativo algo superior ao das aulas ditas teóricas. Muito bem, respaldado nas considerações anteriores, decidi abordar o tema solidariedade social através de uma aula prática. E, nesse sentido, convidei os meus alunos de quarto ano a serem voluntários numa campanha de angariação de alimentos que o Banco Alimentar levou a cabo. Muito embora a adesão tenha ficado um pouco aquém daquilo que eu esperava, um bom grupo de alunos participou nessa dita aula prática dada fora dos muros da escola. E ali cada um deles teve oportunidade de experienciar o exercício da solidariedade, conseguindo entendê-la muito para além do que teriam sido capazes de o fazer através de um qualquer debate ou da apresentação de um qualquer PowerPoint, por mais ricos ou atrativos que estes fossem. Fiquei convicto do acerto da minha decisão em promover esta aula prática quando um cidadão com um sotaque brasileiro que tinha contribuído com um saco cheio de alimentos já se havia ido embora, mas voltou atrás e, dirigindo-se a mim, disse: "Parabéns pela educação que está a dar a estas crianças." Efetivamente, é também destas aulas que se faz a educação. Não lhe parece? Convido-o para nova reflexão no nosso próximo encontro, que já está marcado, como sempre já sabe, no próximo ponto e vírgula. Até lá!
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Nas notícias para este sábado, nos destaque ao mais recente aviso da Organização Mundial de Saúde aos jovens e governos relativamente a bolsas de nicotina. Falamos ainda sobre a posição da Comissão Europeia referente às redes sociais para menores de idade e damos destaque às mais recentes burlas realizadas em Portugal. Conheça agora todas estas notícias, assim como as notícias em destaque, na região de Sintra. A OMS alertou para os riscos do consumo de bolsas de nicotina entre os jovens e pediu aos governos medidas mais rigorosas para travar a sua utilização. O aviso surge no primeiro relatório da OMS dedicado a estes produtos que libertam nicotina através da mucosa da boca. Segundo a organização, a nicotina é extremamente aditiva e prejudicial, sobretudo para crianças e adolescentes, podendo afetar o desenvolvimento cerebral, a aprendizagem e aumentar o risco de dependência futura. A OMS criticou ainda estratégias da indústria, como sabores doces, embalagens apelativas e promoção nas redes sociais. O organismo recomenda a proibição da publicidade, restrições aos sabores, limites máximos de nicotina e maior fiscalização da venda destes produtos. Atualmente, apenas 16 países proíbem totalmente a comercialização de bolsas de nicotina. Em Portugal foi aprovada na semana passada uma proposta de lei que cria regras para estes produtos, incluindo a proibição de vendas a menores, limites de nicotina, restrições à publicidade e proibição da venda online. E em contexto europeu, a Presidente da Comissão Europeia, Ursula von der Leyen, admitiu apresentar ainda este verão uma proposta legislativa para limitar o acesso das crianças às redes sociais até uma idade mais avançada. A responsável afirmou que a Comissão Europeia está a ouvir especialistas em segurança infantil online e defendeu que o debate sobre uma idade mínima para a utilização das redes sociais já não pode ser ignorado. Segundo Ursula von der Leyen, vários Estados-membros defendem limites entre os 15 e os 16 anos numa tentativa de proteger crianças e adolescentes dos impactos das plataformas digitais e dos algoritmos. Em Portugal, o Parlamento aprovou este ano uma lei que proíbe o acesso às redes sociais a menores de 13 anos e exige autorização parental para jovens entre os 13 e os 16 anos. E por Portugal, a GNR registou nos primeiros 3 meses deste ano quase 300 burlas por falso funcionário e mais de 770 burlas informáticas relacionadas com o roubo de dados. As autoridades alertam para o aumento de esquemas com o recurso a spoofing, uma técnica usada para falsificar chamadas, mensagens ou e-mails e fazer os contactos parecerem legítimos. Em muitos casos, os burlões fazem-se passar por elementos da GNR, bancos ou empresas de serviços. Segundo a Guarda, 86% das tentativas de burla em nome de autoridades acabaram consumadas. Entre os casos mais frequentes estão falsos bancários, falsos agentes policiais e burlas ligadas a serviços de energia. A GNR aconselha a nunca partilhar dados bancários ou códigos de segurança, desconfiar de mensagens urgentes e evitar clicar em links desconhecidos. E agora, referente à atualidade noticiosa de Sintra, a Câmara Municipal associa-se à Semana Europeia do Teste, que decorre durante a próxima semana, com ações de sensibilização e rastreio gratuito ao VIH, hepatites virais e outras infecções sexualmente transmissíveis. A iniciativa conta com a colaboração da Associação Humanitária de Solidariedade e Apoio Social. Ao longo deste mês serão realizados testes rápidos gratuitos, confidenciais e anónimos em vários pontos do concelho, incluindo a Loja do Cidadão do Cacém, a Tapada das Mercês, a Associação Olho Vivo e a Feira da Saúde de Agualfa Mira Sintra. Segundo a autarquia, a campanha pretende reforçar a importância do diagnóstico precoce e do acesso ao rastreio como ferramentas essenciais de proteção de saúde pública. Desde janeiro, a Associação Humanitária já promoveu centenas de ações de sensibilização junto da população do concelho. Esta iniciativa segue a recomendação da DGS, que apela à realização regular de testes e à adoção de comportamentos preventivos para reduzir o risco de transmissão destas infecções. E para o próximo fim de semana, a 35ª Corrida Fim da Europa realiza-se no domingo e já conta com mais de 2.900 atletas inscritos. Organizada pelo município de Sintra, a prova é considerada uma das mais emblemáticas do calendário nacional de corridas de estrada. Com partida marcada para as 10 da manhã, na volta do Duche, os participantes vão percorrer 17 km por alguns dos cenários mais icónicos da Serra de Sintra, incluindo o Centro Histórico, a Rampa da Pena e a Zona Florestal de Peninha. A corrida termina no Cabo da Roca, junto ao Farol e ao ponto mais ocidental do continente europeu, num percurso conhecido pela exigência física e pelas paisagens sobre o Oceano Atlântico. Ao longo de mais de 3 décadas, a corrida Fim da Europa consolidou-se como um dos principais eventos desportivos promovidos pelo município, reunindo atletas nacionais e internacionais. E é tudo por hoje. Quanto à informação, tenha um ótimo dia neste sábado de maio, sempre ao som da RCS.

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1: O macho vê essa jovem fêmea, que agora está com o macho principal, e ela é a fêmea principal, mas que agora tem um bebê. Então ele vai até ela e diz, em vervetês, ou seja, lá qual for o idioma que eles falam, e explica, você parece cansada, eu acabei de comer e ali tem uma mesa inteira cheia de comida. Por que eu não fico aqui sentado enquanto cuido do seu bebê e você vai comer?
2: Macacos. Ao longo dos séculos, os seres humanos foram fortemente associados a esses animais. Os motivos são as relações biológicas. Talvez uma ligação com uma origem ainda não comprovada. Mas algo chama a atenção. A forma como se organiza como sociedade. Por alguma razão, ainda não totalmente explicada, macacos e outros animais possuem a capacidade de viver e até organizar sociedades. É o caso de insetos como formigas e abelhas, em que cada um dos membros possui uma função a desempenhar para o funcionamento do formigueiro ou da colmeia. De alguma maneira, isso nos aproxima dos animais.
3: Mas temos muitas coisas semelhantes, não apenas com os macacos, mas também com outros animais, até mesmo com as plantas.
2: Mas será que nós humanos podemos ser considerados animais? É isso que eu vou tentar descobrir no programa de hoje. Para entender a relação humano e animal, eu decidi ir até um santuário de macacos.
1: Ele pulou em cima do amigo. Tipo, ok, vou te afogar agora. Mas é assim que eles brincam. E consigo ver meu irmão e seus amigos quando olho para isso.
2: Cientistas explicam semelhanças e diferenças com as espécies.
3: Os seres humanos são capazes de produzir pensamentos complexos. Os animais apenas reagem.
2: Afinal, como a origem da vida pode resolver esse questionamento? Começa agora o Origens. África do Sul. O país que me apresentou espécies incríveis de animais que são nativos ou vindos de outros lugares do mundo. Hoje eu estou no Monkey Land, ou Terra dos Macacos. Esse santuário possui mais de 500 primatas. Vamos encontrar lêmures pelo caminho?
1: Sim, por exemplo, ali estão um lêmure e um macaco prego. Essa é uma das melhores coisas de nossa floresta. Basta olhar para a mesa de alimentação. Há duas espécies diferentes ali.
2: E eles convivem bem?
1: Eles não têm problemas.
2: Eles compartilham bem o espaço?
1: Eles não se importam em compartilhar. Vivem juntos em harmonia. Nossas espécies não lutam contra outras espécies. Sim, temos um gibão que não gosta dos vervetes e costuma incomodar eles um pouco, mas eles não brigam da maneira que às vezes se vê na natureza. Temos muito espaço para todos.
2: Mas por acaso eles lutam entre a própria espécie?
1: Apenas para fins de hierarquia, só para definir quem é que manda aqui.
2: Certo, o que inclusive é algo que a maioria das espécies e dos animais já faz naturalmente. Lêmures não são macacos, mas fazem parte da ordem dos primatas, assim como os gorilas, chimpanzés e nós, humanos.
1: No idioma africâner, por exemplo, não temos palavras diferentes para macaco, lêmure e símio. Temos hominoidea e macaco. Mas em africâner não há diferença entre macaco e lêmure. E muitos idiomas não têm essa diferenciação. Então os lêmures são lemuroidea. Mas ainda são primatas. Eles ainda são da ordem de primatas, da qual você e eu também somos classificados como fazendo parte.
2: Macacos e lêmures são nossos primos. E todos nós evoluímos de um ancestral comum nos últimos 60 milhões de anos. Bom, essa é a história que crescemos escutando.
4: O evolucionismo, a cosmovisão evolucionista, vai dizer que todos eles vieram de um ancestral comum, lá da árvore da vida do Darwin. né? Então, ao longo do tempo, os ramos foram se diferenciando e aí nós temos toda a diversidade que existe hoje.
2: A ideia de um ancestral comum vem de Charles Darwin e sua cladística, também conhecida como sistemática filogenética. Visa relacionar evolutivamente os animais, tendo como base unicamente hipóteses naturalistas.
5: Charles Darwin acreditava que, com o passar do tempo, uma maior quantidade de achados fósseis iria completar essa lacuna, essa sequência evolutiva, mas isso não ocorreu. E, pelo visto, também não vai ocorrer, né? Os fósseis, eles são uma evidência majoritária de eventos geológicos e tafonômicos. Eles não podem ser entendidos como a evidência evolutiva propriamente dita, mas sim como uma interpretação da evolução. Até porque os fósseis só existem por conta desses eventos geológicos e desses processos tafonômicos. A seleção natural acredita-se que é um fenômeno não guiado, que não se sabe como esse fenômeno surgiu, mas que ele é um fenômeno não guiado e que, de alguma forma, e até de modo contraditório, guiaria a evolução das espécies. Mas isso não se registra no registro fossilífero. O que fica registrado são os organismos que viviam naquele tempo, o ambiente em que eles viveram e, possivelmente, como eles morreram.
2: Devido à inconsistência no registro de fósseis e à teoria da evolução, alguns cientistas propõem uma ideia diferente para a origem da vida.
6: O estudo de quais seriam esses primeiros grupos é algo que faz parte da ciência criacionista, da biologia criacionista, e é conhecido como baraminologia. E existem várias técnicas para tentar descobrir quais eram esses grupos originais ou quais animais da atualidade pertenceriam a cada um desses grupos originais. Isso é feito de várias maneiras. Uma delas é um estudo genético. O objetivo é ver se podemos encontrar grupos de animais que são muito parecidos entre si e diferentes de todos os outros. Se há muita semelhança dentro desse grupo e um salto muito grande para chegar a outro tipo de animal.
2: A similaridade de comportamento entre primatas e humanos, se associada do ponto de vista da evolução, pode gerar a interpretação de que sim, somos humanos. Mas, quando analisamos as evidências e a possibilidade de que fomos criados de forma separada por um criador, a ideia muda de figura.
7: Nós somos seres biológicos também, mas não somos animais. Fomos criados à imagem e semelhança de Deus, separados dos animais. Porém, temos um comportamento biológico animal, em certa medida.
8: Obviamente somos outra coisa e nada mais. Porque ser mais ou menos coloca você na mesma categoria. Os seres humanos são capazes de produzir pensamentos complexos. Os animais apenas reagem. Nós podemos criar teoremas, como o teorema de Fermat, ou o teorema de Gödel, ou teorias como a mecânica clássica ou a mecânica de partículas. Os animais reagem, têm conhecimento, mas não é um conhecimento criativo ou abstrato.
2: E se os animais da natureza nos ajudarem a entender melhor esse assunto? Enquanto percorro o Monkey Land, eu vejo uma atitude dos macacos semelhante à de alguns humanos, quando querem se refrescar no calor.
9: Olha ali, não é comum ver isso.
2: Nossa!
9: Está vendo eles brincando com a água? Os macacos vervetes são uma das pouquíssimas espécies de primatas que nadam para se divertir. Os humanos são uma delas, os macacos do Japão são outra, e então os macacos vervetes. E quando os vemos brincando na água, até parece que estamos vendo um bando de adolescentes.

0: É muito quente depois de tanto frio. Veja como eles estão se divertindo.
1: Foram pra piscina.
0: Eles foram pra piscina. E ninguém nunca consegue ver isso. Estou tão feliz.
1: Talvez com a câmera seja um pouco mais difícil de ver. Porque a cor deles se mistura muito bem com os galhos, com o ambiente e com a água.
0: Mas estou muito feliz que você esteja presenciando esse momento. Eles não parecem um bando de meninos brincando e bagunçando?
1: Parecem mesmo. Alguns deles ficam pendurados e pulam no rio. Eles estão realmente se divertindo.
0: Pois é.
1: Olha só.
0: Ele pulou em cima do amigo. Tipo, ok, vou te afogar agora. Mas é assim que eles brincam. E consigo ver meu irmão e seus amigos quando olho para isso. Era assim que meu irmão e seus amigos brincavam. Eu sempre achei que eles estavam tentando se matar. Inclusive, tinha um jogo chamado Afogando, no qual tentavam empurrar a cabeça de alguém para debaixo d'água. E tudo isso era pura diversão.
1: A atitude nos surpreende. E surpreende também a nossa guia, que fora das câmeras nos contou que é raro vê-los pulando no lago e que era apenas uma terceira vez que ela havia visto essa cena. A nossa jornada continua e pelo caminho encontramos um macaco que, segundo ela, é um dos mais fortes do local.
0: Por exemplo, os macacos vervet. Tem algo muito legal sobre eles. Então, os macacos vervet são um patriarcado, o que significa que o macho toma as decisões. Mas assim como nós, humanos, há uma mulher por trás de cada decisão. Então, vamos fingir que esse é o macho dominante, ok?
1: Tá bom.
0: E digamos que essa seja sua fêmea.
1: Eles são um casal, o macho e a fêmea dominantes.
0: Sim. Então, ele terá fêmeas secundárias, mas ela é a fêmea principal. E, eventualmente, ela terá um bebê. Agora, como ela é a fêmea principal, ela tem que ser uma boa mãe, certo? Precisa mostrar que é capaz de fazer isso, né? Mas existem outros machos nesse grupo. E todos eles sabem que, eventualmente, deverão sair para formar seu próprio grupo ou serão forçados a sair. Então, de vez em quando, um macho encontra uma oportunidade quando vê essa jovem fêmea, que agora está com o macho principal, e ela é a fêmea principal, mas que agora tem um bebê. Então, ele vai até ela e diz, em vervetês, ou seja, lá qual for o idioma que eles falam, e explica, você parece cansada, eu acabei de comer e ali tem uma mesa inteira cheia de comida. Por que eu não fico aqui sentado enquanto cuido do seu bebê e você vai comer? E aparentemente, esse macho está apenas ajudando como babá, certo? Mas em um dia qualquer, patriarca da família vai se sentar com sua fêmea principal e dizer, temos muitos machos neste grupo.
1: Temos que expulsar alguns deles.
0: Temos que mandar alguns deles embora. E ela diz, ah, tudo bem, mas não aquele cara ali, porque, ué, pra onde ele foi? Ah, ele já foi embora. Mas então, aquele cara não, porque ele cuida de todos os nossos filhos durante as refeições, eu preciso dele, então preciso que você se certifique de que ele ficará bem. E o macho imediatamente dirá, ok, ele pode ficar.
1: E o resto?
0: Vamos conversar sobre o resto, vamos fazer as mudanças necessárias. E dessa forma, ele solidifica seu lugar na família.
1: Essa característica do macaco vervet me faz questionar se talvez a relação maior entre humanos e animais não esteja em suas características sociais. Uma característica básica de qualquer sociedade é que ela tem membros definidos. O pesquisador Mark Moffett estabelece um conceito para animais vertebrados, que ele chama de sociedades de reconhecimento individual. Cada membro deve reconhecer como indivíduo todos os membros da sua sociedade, e isso requer muita memória. Nós, humanos, estamos mais associados ao conceito de sociedade anônima, semelhante a insetos. Nós não conhecemos todos os membros da sociedade, por isso a ideia de anonimato. No entanto, existem outras características que nos distinguem de todos os demais seres vivos desse planeta.
2: Podemos criar objetos abstratos, como a informação, como o design das coisas, como as teorias matemáticas, as teorias físicas, com uma termodinâmica

0: mas os animais não são capazes de criar teorias e criar pensamentos abstratos. Isso é algo muito, nem mesmo filosófico, é uma evidência.
1: Diferente de outros animais, nós humanos temos como principais características a fala, comunicação e manter o corpo ereto.
0: A mentalidade popular leva as pessoas a acreditar que se trata de uma questão gradual. Um caso típico é o filme Planeta dos Macacos, em que, com um experimento em um macaco, eles criam um homem. E sabemos que isso é impossível, mas no imaginário público, as pessoas acreditam que, talvez com o tempo e fazendo alguma coisa, possamos criar um homem a partir de um macaco. Mas ainda assim, mesmo supondo que tal hipótese fosse possível, o que mostraria é que a inteligência pode fazer isso, mas não o acaso.
1: De volta ao Monkey Lion, aqui eu estou quase no fim da minha visita. Mas antes, eu preciso atravessar uma ponte que não é para qualquer um.
2: Algumas instruções para atravessar essa ponte. Vai ser uma travessia muito lenta, nosso ritmo será lento e os macacos têm a preferência. Vamos nos abaixar se o macaco vier e nos afastar um pouco para o lado. Faremos o possível para dar a eles o direito de passagem enquanto atravessamos a ponte.
1: Esse é seu habitat natural.
2: Afinal, esta é a casa deles.
1: Na verdade, estamos invadindo a casa deles.
2: Nós somos os visitantes.
1: Pois é. Incrível.
2: Você pode olhar aqui para baixo e ver o quão alto estamos agora. É meio alto.
1: Mesmo assim, é muito legal e nos sentimos seguros. E
2: bem ali estão alguns lêmures varência preto e branco.
1: É mesmo, estou vendo. Conseguimos achar eles. É muito difícil encontrá-los, mas dá para ver o pelo.
2: Eles são muito difíceis de encontrar. Eles são feitos para desaparecer no verde, mesmo sendo preto e branco.
1: Eles simplesmente desaparecem.
2: Pois é, tem um lá se mexendo.
1: Olha só. Vocês viram? Minha nossa. Eles são bem diferentes, mas ainda dá para ver que são lêmures.
2: Sim, eles também são lêmures. Eles são maiores e também têm uma cauda por questões de beleza e equilíbrio.
1: Talvez se andarmos um pouco mais, conseguiremos vê-los melhor.
2: É por isso que eu digo que essa ponte é tão incrível. Como estamos no alto, conseguimos vê-los bem daqui. Mas olhando de baixo, teríamos visto apenas o tronco da árvore.
1: Valeu a pena atravessar a ponte porque encontramos o líder do macaco da espécie vervete.
2: Está vendo o azul vivo?
1: Ah, sim. Agora encontramos um dos bons.
2: E ele está posando para vocês. Ele está tipo, olha para esse azul. Esse é o azul que todas vocês querem, meninas. Então, se não for para ser azul assim, é melhor escolher um lêmure.
1: Incrível!
2: Mas é por isso que eles são carinhosamente chamados de macacos de bola azul na África do Sul. Bem, o motivo é muito óbvio.
1: Sim, acho que essa é a sua principal característica. A cor dos testículos, junto com a cauda em uma posição rígida de pé, essa espécie de macaco se coloca como referência de dominância física como atração sexual dentro do grupo. Ou seja, quando mais azulado for o testículo, mais destacado dentro do grupo será o macho. E por meio de instintos animais, da força ou da comunicação entre espécies, é que essa sociedade se estrutura de forma organizada.
0: Mas temos muitas coisas semelhantes, não apenas com os macacos, mas também com outros animais, até mesmo com as plantas. Quando você tem certas condições fisiológicas, você procura o frio. Quando temos outras condições fisiológicas, buscamos o calor. Mas isso não nos torna semelhantes às plantas ou aos macacos. O que você precisa observar é a diferença essencial. O que um macaco não pode fazer é criar pensamentos abstratos e ter uma consciência moral. Os animais veem o mundo, o usam e o devoram, mas não têm consciência moral. De qualquer forma, os animais superiores podem ter uma sombra. Uma sombra de uma certa consciência. Mas precisam ser ensinados.
2: Por mais que evolucionistas e criacionistas acreditem que, de alguma maneira, estamos todos conectados, a forma como fomos originados determina boa parte dos pensamentos que distinguem humanos de animais.
0: Pensar que fomos criados, que existe uma inteligência superior, nos dá um sentido porque nos dá um senso de nossas obrigações e que não estamos no mundo simplesmente pelo fato de estarmos. Tudo tem um significado.
2: A ideia de que a natureza simplesmente existe por existir sem um propósito é uma ideia que tem sido fixada por boa parte dos cientistas. No entanto, na ciência, nada é definitivo. Ao viajar pela África do Sul e ver de perto o que existe de mais belo na natureza, os animais, eu percebi que é muito difícil explicar a origem de uma diversidade tão grande de espécies de animais por meio da evolução. Juntos vimos girafas, leões, répteis os mais diversos, gatos selvagens, macacos e aves que eu nem imaginava existirem. E não tem como você não se impressionar com tudo isso que você está vendo com seus próprios olhos. Ver um leão, que é um animal lindo e de grande porte, ou uma girafa ali na selva comendo das folhas das árvores. Essa sensação de adrenalina com um sentimento de descoberta é fascinante. E tudo isso pode nos dar uma perspectiva muito diferente sobre a origem da vida no nosso planeta. Esses seres altamente inteligentes e complexos podem nos contar uma história diferente. Por isso, viver essa experiência me torna uma pessoa diferente de quando eu cheguei aqui e muito mais confiante de que as evidências talvez apontem para algo diferente, para uma criação com propósito. Eu entendo que essa é a escolha mais correta e racional. Obrigada por ter visto o último episódio dessa temporada incrível sobre animais na África do Sul.
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1: Encalhados em Ato. E naquele dia se dirá: eis que este é o nosso Deus a quem aguardávamos. Ele nos salvará. Isaías capítulo 25, versículo 9. A ilha de Attu, no extremo oeste do arquipélago dos Aletas, no Alasca, é tão distante que se encontra curiosamente no hemisfério oriental. É um pedaço remoto do mundo, quase isolado de tudo. Na primavera de 1978, visitámos Attu para estudar a migração das aves e apreciar a beleza daquele pequeno recanto da criação de Deus. Os únicos habitantes permanentes eram algumas dezenas de homens destacados temporariamente na base da guarda costeira. Além deles, apenas pássaros, algumas raposas introduzidas, pequenas árvores plantadas durante a Segunda Guerra Mundial e uma imensidão de plantas da tundra. Planeávamos ficar 2 semanas, mas o tempo tornou-se tão mau que, ao 11º dia, todos excepto um, decidimos partir. A ilha tinha uma pista de aterragem, mas sem radar ou luzes. O piloto precisava de ver claramente para poder descer. Muitas vezes Attu ficava mergulhada em nevoeiro tão denso que nenhum avião consegue aterrar durante dias. No dia da partida, chovia e uma neblina espessa cobria tudo. Temíamos que o avião, vindo de Anchorage a 900 km, não conseguisse aterrar e tivesse de regressar sem nós. Enquanto esperávamos, pensei em como estamos encalhados neste mundo. Tal como não havia forma de sair de Attu sem avião, também não há forma de sair deste mundo senão através de Jesus. Olhos ansiosos fitavam o céu e, graças a Deus, na última hora, a neblina abriu o suficiente para deixar o sol brilhar e permitir a aterragem. Primeiro ouvimos o motor, depois ouvimos o avião surgir pela abertura luminosa no nevoeiro. Aplausos espontâneos ecoaram entre todos os que esperavam. E pensei em como serão ainda mais significativos os aplausos quando Jesus vier nas nuvens do céu.
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0: Mais uma semana chegou e cá estamos convosco, consigo, para mais um episódio deste que já é o seu programa Mentes que Sentem. É sempre bom estarmos aqui, estamos gratos a Deus por nos dar esta oportunidade de estar consigo. Talvez tenha já partilhado com alguém estes mesmos episódios e oramos sempre ao Senhor para que vá ao encontro das suas necessidades, mesmo que não sejam as suas, de algum querido que você ama ou que conhece e que poderá, sem dúvida, ser abençoado por todos estes ensinamentos. Mais uma vez, nós estamos na presença da doutora Cristina Dias. Olá, Cristina. Mais uma vez, muito obrigada pela tua presença.
1: Obrigada, Milu. E conforme temos dito, é bom estarmos aqui contigo e consigo.
0: É verdade. Cristina, nós recentemente tivemos uma pergunta que recebemos e que achaste por bem podermos falar um pouquinho sobre ela, porque realmente é bastante pertinente, de um dos nossos ouvintes. Aliás, recebemos várias perguntas e aproveitamos já para dizer que em breve teremos um episódio para podermos falar sobre isso, poder responder a todos aqueles que nos vêm nas suas dúvidas. E este ouvinte, portanto, fazia uma pergunta interessante, que ele pergunta como distinguir o esquecimento normal da idade e problemas mais graves de memória. Creio que esta questão é comum a várias pessoas. O que é que nos poderás dizer sobre isto?
1: Eu creio que esta questão é mais transversal do que aquilo que nós temos noção. E às vezes nós associamos isto a uma determinada faixa etária e damos por nós a
0: Verdade.
1: pensar, mas será que? E eu gostava de começar com dois exemplos simples e corriqueiros, provavelmente do dia a dia de muitos daqueles que nos ouvem também. Imagina a seguinte situação: uma criança de cerca de 4 anos de idade a quem tu todas as noites lês uma determinada história, uma história que é habitual. E estás a ler a história para a criança e a criança diz-te: não é assim, esqueceste disto. Ou não se faz assim, às vezes porque faz um tom de voz ou alguma expressão específica em relação a um personagem. E isto, sem dúvida, é comum a muitos de nós. Segundo exemplo, e já vamos tentar perceber o que é que eles têm em comum. Viste onde estão os meus óculos? Estou farta de os procurar, não os encontro. E tu respondes: estão na tua cabeça.
0: É isso.
1: O que é que estes dois exemplos têm em comum, entre outras situações? Em primeiro lugar, têm em comum a questão da memória. Só que nós, no primeiro exemplo, sorrimos e dizemos: aquela criança tem uma memória impressionante. No segundo exemplo, somos capazes de esboçar um leve sorriso, mas se isto começa a acontecer mais do que aquilo que eu acho que é desejável, faço a pergunta: será que eu deveria preocupar-me com esta questão? E para poder responder a essa pergunta do nosso ouvinte, que é altamente pertinente, primeiro nós temos que responder a duas outras questões. A primeira é: o que é a memória? E a segunda é: como é que ela funciona? E nós muitas vezes temos a ideia que a memória é um lugar específico no nosso cérebro. Não. A memória, ela é um processo dinâmico que envolve várias estruturas no nosso cérebro e que envolve várias etapas. E a memória permite-nos aprender com experiências passadas, permite-nos tomar decisões no presente e permite-nos planear o futuro. E a verdade é que, em termos deste processo, da forma como este processo se desenvolve na nossa mente, ele é dividido em três fases principais: a fase da codificação, a fase do armazenamento e a fase da recuperação. E de uma forma muito simples, vamos tentar perceber um pouco melhor o que é isto. O que é isto da codificação? É o que nós estamos a fazer exatamente neste momento. Quando tu recebes informação por uma via dos teus sentidos, seja ouvir, seja ver, seja sentir, por exemplo, o teu cérebro tem necessidade de transformar aquela informação em sinais cerebrais. Portanto, está de alguma forma a codificar isto. E nesta fase há um aspecto que é extremamente importante, que tem a ver com a atenção. Quanto mais atenção tu dás àquela informação, maior probabilidade existe de que tu a venhas a reter. E vamos pegar mais uma vez num exemplo. Imagina que tu me dizes assim: Cristina, logo vou ao supermercado, precisas de alguma coisa? E eu respondo: olha, se não te importas, trazes-me 1 quilo de laranjas. E tu podes chegar a casa com ou sem as laranjas. Ela muitas vezes, esta informação vai estar muitas vezes, o ato concreto vai estar associado ao quê? Ao nível de atenção que tu dás à informação que te foi transmitida. Eu às vezes brinco e digo, eu fui ao supermercado buscar uma coisa e trouxe várias menos aquela coisa,
0: Isso.
1: não é? Pronto. A segunda etapa, a segunda fase deste processo da memória tem a ver com o armazenamento. Portanto, é onde a memória fica guardada. E há várias, guardada entre aspas, e há várias estruturas cerebrais envolvidas, mas há duas em particular, o córtex pré-frontal e uma que me vão ouvir falar mais frequentemente, que é o hipocampo, que têm um papel fundamental nesta questão do armazenamento da memória. E a memória, na fase do armazenamento, perdão, ela pode ser armazenada em sistemas diferentes. Ela pode ser armazenada naquilo que nós chamamos de memória a curto prazo, também conhecida como memória de trabalho. E é quase como se fosse um bloco de notas mental. Portanto, aquilo que tu estás a fazer ali é ter uma informação que vai ter uma durabilidade de alguns segundos ou de alguns minutos. Tem uma capacidade limitada e, mais uma vez, está muito indexada à questão da atenção que nós lhe damos. Portanto, imagina mais uma vez um exemplo. Cristina, não te importas de me ligar imediatamente para este número 333-2221, vamos supor, dizes-me. A minha memória de curto prazo está a reter temporariamente aquela informação e estou a digitar o número e a passar-te o telefone. Mas agora imagina que daqui a 2 horas tu me perguntas, lembras-te daquele número que eu te pedi? Como eu não lhe dei a atenção suficiente, ele não passou para a memória a longo prazo. Então, estava a dizer que na fase do armazenamento nós temos vários sistemas. Temos o sistema associado à memória de curto prazo, também conhecida como memória de trabalho, e temos a memória de longo prazo. E a memória de longo prazo, esta sim, é a capacidade que o cérebro tem de armazenar informação ou de recuperar, perdão, essa mesma informação de forma muito mais duradoura, por dias, anos ou a vida toda. Tem uma capacidade quase ilimitada. Agora, a nossa memória de longo prazo, ela subdivide-se em tipos. E nós não estamos com isto a querer ser exaustivos sobre este tema, mas queremos que as pessoas compreendam que não é um tema assim tão simplista. E quando nós às vezes dizemos, será que este esquecimento é efetivamente uma coisa à qual eu devo estar atenta ou não? Nós primeiro temos que perceber o que é que está na origem, o que é que está na base. Então, uma das memórias a longo prazo é o que nós chamamos a memória declarativa ou memória explícita. E ela tem a ver com o armazenamento de factos ou acontecimentos. Ontem eu almocei arroz, por exemplo. Okay? Há 20 anos atrás eu fiz esta viagem. Isto tem a ver com a nossa memória de longo prazo, a explícita declarativa. Mas nós depois também temos a memória não declarativa, que também é uma memória de longo prazo. E ela está associada à questão de hábitos, de comportamentos, de habilidades motoras. Não é incomum nós dizermos assim: isso é como andar de bicicleta, uma vez aprendido, nunca mais se esquece. E efetivamente, se tu pensares, quando nós aprendemos a andar de bicicleta, nós não voltamos a esquecer. Da mesma forma como quando nós aprendemos a tocar um instrumento musical, não voltamos a esquecer. Podemos ter necessidade de ter mais ou menos treino, mas não esquecemos. Porquê? Porque está nesta memória. Esta memória que tem a ver com competências, que tem a ver com habilidades também. E depois nós, na memória a longo prazo, temos também um outro tipo de memória, que é a memória semântica. E ela tem a ver com conhecimentos gerais e vocabulário. Se tu me perguntares, não tem necessariamente que estar associada a nenhum aspecto específico da minha vida. Se tu me perguntares, Cristina, qual é a capital de Portugal? Eu vou-te dizer, é Lisboa, mas eu posso nunca ter ido a Lisboa. Eu posso não ter uma vivência, uma recordação daquilo, posso não ter tido uma experiência daquilo. Então, há aqui algumas mensagens-chave a reter. Primeiro, a memória é múltipla, ok? Segundo, a memória de curto prazo, ela trata com informação ativa, ela manipula a informação do momento. A memória a longo prazo, ela armazena factos, experiências e habilidades. E existem várias experiências e vários estudos associados à questão da memória. Eu gostava de partilhar dois ou três contigo, com aqueles que nos ouvem também, para compreendermos um bocadinho a profundidade deste tema. Houve um estudo que se tornou, de alguma forma, uma referência no âmbito dos estudos da memória, em que foi realizado com um paciente e durante muitos anos o nome deste senhor não foi revelado. Portanto, era o estudo do HM. Só em 2008, por questões éticas, é que o nome do senhor foi revelado, já ele tinha falecido. E este era um paciente norte-americano que tinha crises gravíssimas de epilepsia. E em 1953, na perspectiva de tentar controlar estas crises tão graves no âmbito da epilepsia, ele foi sujeito a uma cirurgia experimental em que lhe removeram algumas partes do cérebro e em que uma das partes afetadas foi exatamente o hipocampo, a tal estrutura cerebral que eu dizia que tem um impacto fundamental na questão da memória. O que é que eles verificaram? É que após a cirurgia, ele desenvolveu uma condição clínica que nós chamamos amnésia anterógrada. Ok, vamos tentar simplificar esta palavra complexa. O que é esta? Entre outras questões, de que forma é que nós verificamos que a pessoa está a padecer desta condição clínica? A memória a longo prazo dele ficou afetada. Ele não conseguia formar novas memórias a longo prazo. Ou seja, ele era capaz de ter uma conversa comigo e contigo, uma conversa normal, fluida, mas pouco tempo depois esquecia-se daquilo que nós tínhamos estado a conversar. Ele não se lembrava do que fez ontem. Ele não se lembrava do que fez há algum tempo atrás, hoje, durante o dia. Portanto, nunca transitava da memória a curto prazo para a memória a longo prazo. O que é que ficou preservado? Ficou preservada a memória a longo prazo que já existia antes da cirurgia. Ficou preservada a memória a curto prazo de uma curta duração de tempo. E ficou preservada aquela questão das habilidades motoras, por exemplo. Então, isto acabou por nos trazer aqui uma noção de que efetivamente a memória depende de estruturas cerebrais e que, quando nós, de alguma forma, estimulamos ou não essas estruturas cerebrais, nós estamos a ter impacto na nossa memória também.
0: Sem dúvida, algo muito interessante e extraordinário. Às vezes, uma coisa simples realmente é bastante complexa. Nós já voltamos, vamos continuar com este assunto que é, sem dúvida, muito interessante. Até já.
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0: E cá estamos novamente para a segunda parte deste episódio, em que estamos a falar sobre memórias, algo muito interessante. Mas queremos, antes de fazer a próxima pergunta à doutora Cristina, fazer alusão àquilo que você já conhece, e se é nosso seguidor, conhece sem dúvida e seguramente tem aí na sua casa, deste manual de estudos, Sentimentos, a Ciência do Existir, que está disponível para todos aqueles que desejarem, a título gratuito. 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Cristina, estavas a falar algo interessante sobre a questão da memória a curto e a longo prazo. Se calhar colocar a pergunta, como é que nós passamos da memória a curto prazo para uma a longo prazo?
1: Aí, mais uma vez, esta estrutura cerebral que eu falei, o hipocampo, tem um papel fundamental, entre outras. Mas é um processo que se chama consolidação da memória. E, de uma forma muito simplista, aquilo que ocorre é, acontece quando nós prestamos atenção às coisas, quando nós repetimos a informação e quando nós associamos algo que já conhecemos, ou seja, atenção, repetição e atribuição de um significado. E para que isto ocorra de uma forma saudável, Isto tem um bocadinho a ver com o que falávamos nos episódios anteriores. O sono aqui desempenha um papel crítico. Um bom padrão de sono vai contribuir para uma boa consolidação de memórias. Um

0: A terceira é a recuperação, é aquilo que nos permite ir buscar aquilo que está aqui armazenado de alguma forma, aceder a esta informação. E este acesso pode ser livre, ou seja, vem de espontaneamente, ou este acesso pode ser em função de alguma pista, de alguma referência que tu recebes. Vermelho, qual é a fruta que eu tenho vermelha? Maçãs, por exemplo, ou morangos, por exemplo. Só que neste processo da recuperação existe uma coisa que se chama o princípio da especificidade da codificação, que diz o quê? Que o nosso cérebro guarda não só a informação, mas guarda as condições em que ela foi aprendida. Portanto, a facilidade na recuperação desta informação está associada a quê? Ao contexto, às emoções, ao ambiente e ao estado mental em que tu te encontras ou em que foi retida essa informação de alguma forma. E vamos tentar simplificar isto. As emoções, portanto, funciona quase como um marcador, da memória. Eu costumo dar este exemplo, é como se fosse um marca-páginas num livro. Ajuda-nos a ir àquela secção do livro. E aqui vamos pegar em exemplos comuns. Vamos imaginar que tu tens uma música que te ficou marcada afetivamente. Portanto, imagina que era uma música que a tua avó te cantava quando tu eras pequenina, era um momento só vosso, e era um momento que te transmitia carinho, serenidade. Tu podes ter 50 anos. Quando ouvires aquela música, a tua memória vai-te transportar não só para a música da avó, mas vai-te transportar para o contexto, vai-te trazer uma sensação de bem-estar. Ou, se a pessoa já cá não estiver, uma sensação de saudosismo de alguma forma. Portanto, esta recuperação, elicitar esta informação, está muito associada a estes marcadores. O outro, o ambiente. Portanto, a nossa memória, tudo entra no pacote da memória, tudo aquilo que vem pelos nossos sentidos, os sons, os cheiros, as palavras, o espaço físico, a iluminação. E aqui eu lembrei-me de um exemplo pessoal. Eu trabalhei durante alguns anos com uma colega, ela já está reformada, mas entre outras características, ela tinha a característica de ter um perfume muito característico, forte, e era um perfume muito característico. Sempre que eu passo por algum sítio que tem um cheiro semelhante ou o mesmo tipo de perfume, ela vem-me à memória. Isto porquê? Porque me ficou associado também o contexto em que eu guardei esta imagem de alguma forma. E o estado mental interno, em que nós guardamos aquela memória ou em que nós nos encontramos no momento em que vamos tentar recuperar essa informação, tem um impacto também na facilidade ou não dessa recuperação. E vamos mais uma vez dar um exemplo do senso comum. Imagina, o nosso cérebro, ele é extremamente inteligente na perspectiva de vou fazer ser o mais eficaz possível com o mínimo dispêndio de energia para executar esta tarefa. E nós já falamos disto noutros episódios anteriores, o que significa que ele procura atalhos, hábitos, comportamentos automatizados. E um deles é, por exemplo, o trajeto que tu fazes de casa para o local de trabalho e vice-versa. Muitas vezes tu dizes, o carro já conhece o caminho, porque já estás tão automatizada a fazer aquilo. Agora imagina que de alguma forma dizes, eu hoje depois do trabalho tenho que ir às compras, mas foi um dia em que tu estás extremamente cansada e tu dizes, eu tenho que ir às compras, eu não posso esquecer de ir às compras. Invariavelmente o que é que vai acontecer?
1: Esqueci-me disso.
0: Vais para casa. Mas vais para casa porque tens problemas de memória?
1: Pois não, foi
0: Não.
1: automatizado sempre.
0: Está automatizado e o elicitar aquela informação está associado a um estado de cansaço que tu tinhas naquele momento também.
1: Já agora, Cristina, o que é que acontece no cérebro quando nós aprendemos algo novo? E qual é essa ligação com a memória?
0: Então vamos relembrar, vamos buscar ao nosso armazenamento, dentro da nossa memória, algumas coisas que nós também já falamos em episódios anteriores. Primeiro, o nosso cérebro, ele é formado por mecanismos biológicos, não é? Portanto, e na base da memória estão as ligações neuronais, portanto, as sinapses, portanto, os neurónios, são as células cerebrais, comunicam entre si através de sinapses. E existe algo que foi descoberto há não tanto tempo assim, que é chamada lei de Hebb, que diz que neurónios que disparam juntos ligam-se juntos. O que é que isto quer dizer em termos práticos? Quando dois neurónios são ativados repetidamente juntos, a ligação entre eles fortalece. Isto pode facilitar a transmissão da informação. Por outro lado, também já falamos.

0: nisso noutros episódios. O nosso cérebro tem aquela capacidade fantástica da neuroplasticidade. Portanto, a capacidade do cérebro de modificar as suas conexões neuronais, e, portanto, novas ligações podem criar-se, novos circuitos podem reorganizar-se em resposta a novas aprendizagens, em resposta a novas experiências ou até em resposta a lesões. A verdade é que esta capacidade de criar conexões vai diminuindo com a idade. Mas atividades específicas de foro cognitivo, portanto, foro mental, atividades físicas, atividades sociais, podem estimular esta neuroplasticidade e, por inerência, podem preservar a memória, retardando o declínio cognitivo que está associado à mesma.
1: Cristina, tu falavas que esta capacidade de criar novas conexões vai diminuindo com a idade. Então, de que forma é que o processo de envelhecimento acabará por afetar a nossa memória? Mesmo que não consigas, portanto, falar muito sobre isso, mas pelo menos dar uma
0: Dar
1: pincelada.
0: aqui
1: Isso.
0: um
1: Isso.
0: aspectozinho. Pronto, então é assim. Primeira coisa que nós temos que ter noção é que à medida que vamos envelhecendo, o nosso cérebro fica mais lento a processar a informação. Há uma diminuição da velocidade de comunicação entre os neurónios. E isto fica não só mais lento a processar a informação, como fica menos eficiente a recuperar essa informação. Por isso é que às vezes nós dizemos assim, ou seja, o impacto prático é que nós demoramos mais tempo a pensar ou a recordar as coisas, é mais difícil aceder a essa informação. E às vezes nós dizemos, eu tenho isto debaixo da ponta da língua
1: Isso.
0: e não me sai. Tem muitas vezes a ver com este processo. Da mesma forma como nós somos capazes de demorar mais tempo a recordar-nos da situação, mas efetivamente em algum momento ela vem. Outra questão que está associada ao processo de envelhecimento tem a ver com maior dificuldade em formar novas memórias. Porquê? Porque aquela estrutura do hipocampo sofre algumas alterações e há uma menor eficiência na consolidação da memória. Portanto, passar de memória de curto prazo para longo prazo. Por isso é que a primeira memória, numa circunstância normal de envelhecimento a ser afetada, é a memória de curto prazo. Nós somos capazes de dizer, não me lembro do que comi ontem,
1: Isso.
0: mas lembro-me do que almocei há 20 anos atrás, numa determinada circunstância que foi especial para mim,
1: E
0: por
1: nas
0: exemplo.
1: pessoas mais idosas, o que se percebe é realmente essas recordações muito antigas que estão ali muito vividas, mas o recente realmente acaba por se
0: Porque tem
1: esquecer.
0: a ver com esta questão. O
1: Exato.
0: processo de envelhecimento leva a que haja aqui algumas alterações na estrutura e tu tens mais dificuldade em consolidar novas memórias. A outra questão tem a ver com o fato de a tua capacidade de atenção e concentração diminuem. Mas lembras-te que nós, quando falávamos na primeira fase da memória da codificação, dizíamos que a atenção era fundamental. Pronto, então, a nossa memória depende muito da atenção. Então, nós temos mais dificuldade em filtrar distrações. Não é tanta questão de eu estou mais atento ou deixar de estar mais atenta, eu sou mais distraída por aquilo que está à minha volta, por mais estímulos. Então, muitas vezes, aquilo que nós dizemos que a minha memória está péssima, na realidade, são falhas de atenção. E aqui, cada vez mais, à medida que o processo de envelhecimento vai ocorrendo, cada vez mais temos mais dificuldade em ser multitarefas. Porquê? Porque elicita atenção e concentração a várias tarefas, aparentemente simultaneamente. Embora nós também já tenhamos falado que o nosso cérebro não é multitarefas.
1: Pois.
0: Ele está automatizado. Outra questão que também interfere no processo de envelhecimento tem a ver com estas alterações biológicas naturais. Portanto, há mudanças químicas estruturais no cérebro. Há uma redução ligeira do volume cerebral, há uma menor produção de neurotransmissores, há alterações na tua neuroplasticidade e isto tem impacto também. E depois há uma outra questão que também é extremamente importante e que tem a ver com a influência do sono e do estilo de vida. Não é incomum, à medida que nós vamos envelhecendo, o nosso sono ficar prejudicado de alguma forma. As pessoas acabam por dizer, eu tenho mais dificuldade em
1: Exato.
0: adormecer ou acordo muito cedo, depois tenho dificuldade em conciliar o sono. Agora, nós sabíamos que o sono é fundamental, dissemos há bocado, para a consolidação das memórias. Portanto, se nós temos menos sono profundo, isto equivale a menor consolidação da memória, portanto, consequência, mais esquecimentos no dia a dia. Agora, a parte boa é que o nosso cérebro continua capaz de aprender e continua capaz de trabalhar, embora de uma forma um bocadinho diferente.
1: Algo maravilhoso, sem dúvida. Nós não temos muito tempo e, com certeza, Cristina, teremos a oportunidade de continuar a desenvolver esta temática nos próximos episódios. Mas eu gostaria de deixar para nós e para vós também este versículo muito bonito que vem no Salmo 103, quando diz aqui no versículo 2 que bendiz, ó minha alma, ao Senhor e não te esqueças de nenhum só dos seus benefícios. Então, que o Senhor nos ajude. Uma vez mais, obrigada, Cristina, por estas informações. Desejamos para si e para os seus boas memórias, boas recordações e, sobretudo, não esquecermos das bênçãos de Deus. Que o Senhor o abençoe e a abençoe e até o próximo episódio, se Deus quiser.

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1: Abrimos mais uma página aqui no Diário da Saúde. É um privilégio contar com a sua atenção desse lado para falar de temas que influenciam diretamente o nosso bem-estar, a nossa qualidade de vida e a forma como cuidamos de nós e dos que nos rodeiam. Saber ler e escrever é muito mais do que uma competência escolar. É uma base essencial para viver com mais autonomia, mais segurança e também com mais saúde. A verdade é que, apesar dos avanços tecnológicos e educativos, ainda há mais de 800 milhões de adultos em todo o mundo que não sabem ler nem escrever e mais de 122 milhões de crianças em idade escolar não vão à escola. As mulheres representam 2/3 da população analfabeta mundial. Estes números impressionam e devem fazer-nos parar para pensar. Porque quando falamos de literacia, não estamos só a falar de livros, de provas escolares ou de textos longos. Estamos a falar de acesso ao conhecimento que salva vidas. E é justamente neste ponto que lhe quero falar sobre algo que tem vindo a ganhar destaque: a literacia em saúde. Já ouviu falar? A literacia em saúde é a capacidade de aceder, compreender e usar informação sobre saúde para tomar decisões informadas, cuidar melhor de si e dos outros. E essa capacidade começa precisamente com a leitura. Saber ler é, por exemplo, conseguir interpretar um rótulo alimentar. É perceber a bula de um medicamento. É entender uma receita médica, ou uma notícia sobre vacinação, ou um folheto sobre cancro da mama ou diabetes. É conseguir distinguir o que é um mito daquilo que é ciência. É por isso que se diz que a literacia em saúde é um dos maiores fatores de proteção na prevenção da doença. Porque quanto sabemos mais, escolhemos melhor. E as nossas escolhas sobre o que comemos, como nos movemos, como dormimos, como gerimos o stress ou os exames de rotina, são aquilo que molda, todos os dias, a nossa qualidade de vida. Portugal tem feito progressos importantes na educação. O relatório PISA de 2012 destacou o nosso país como um dos que mais combateu o insucesso escolar no início deste milénio. Isso mostra que o investimento na educação pode, efetivamente, mudar vidas e também melhorar a saúde pública. Hoje deixo-lhe um convite. Olhe para a informação de saúde à sua volta, desde os rótulos dos alimentos até às campanhas de prevenção e pergunte-se: consigo entender isto? E se sim, o que é que eu faço com esta informação? E é aqui que entra a literacia. E é aqui que todos podemos fazer a diferença, ao ler mais, ao perguntar mais, ao querer saber mais. Porque compreender é o primeiro passo para agir, e agir é cuidar. O desafio é simples: invista no seu conhecimento. Leia um artigo sobre saúde. Informe-se sobre os seus direitos enquanto utente. Procure fontes fidedignas e, se tiver dúvidas, fale com um profissional de saúde. E se conhece alguém que tem mais dificuldade em aceder à informação, seja por razões de idade, língua ou nível de escolaridade, ajude. Partilhar informação é também uma forma de cuidar. Porque, no fundo, a literacia é uma vacina contra a desinformação e é também um primeiro passo para vivermos mais, melhor e com mais autonomia. Volto no próximo episódio do Diário da Saúde com mais dicas para viver de forma equilibrada, ativa e informada. Até lá, boas leituras e boa saúde.
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1: Começa agora mais um programa Evidências, na busca de fatos que comprovem a veracidade histórica da Bíblia Sagrada. Em nosso último programa, iniciamos com você uma jornada pela história da ciência moderna. Ali você pôde ver um pouco de como era a antiga busca pelo conhecimento e, ao mesmo tempo, como era difícil ter uma mente científica na chamada Idade Média. Mas aí mencionamos a ocorrência de um episódio que mudaria para sempre os rumos dessa situação. Nós falamos da redescoberta de Aristóteles no Ocidente. Mas o que foi propriamente esta redescoberta? Trata-se, grosso modo, da cópia e tradução de mais de 95% dos livros de Aristóteles para o latim durante a Idade Média. Esse entusiasmo por copiar e traduzir Aristóteles durou mais ou menos 100 anos, iniciando-se no século XII e indo até meados do século XIII. Mas, antes disto, apenas dois livros de Aristóteles circulavam na Europa numa tradução latina. O primeiro era o Categorie e o segundo, De Interpretatione, ambos sobre lógica. Porém, agora, mais de 42 novos títulos de Aristóteles ressurgiram como a fênix perante os estudiosos, alguns traduzidos diretamente do grego, outros do árabe. E por que do árabe? Para responder a esta pergunta, temos de voltar um pouco na linha do tempo até o segundo século antes de Cristo. Enquanto os gregos ainda dominavam o mundo, os romanos estavam mais preocupados com o comércio, a guerra, o direito, do que com a investigação científica. Assim, apenas os escritos de Aristóteles e Platão suscitavam algum interesse dos estudiosos, sendo importante mencionar que, em geral, as obras, digamos, científicas dos gregos não foram traduzidas para o latim. Mesmo com a fundação do Império Romano, a investigação grega da natureza permaneceu ainda mais ou menos seguindo o curso natural na cidade de Alexandria, que ficava ao norte da África no Delta do Egito. Ali havia um formidável farol e uma impressionante biblioteca com mais de 700 mil livros, reunindo praticamente todo tipo de conhecimento que se podia obter na ocasião. O objetivo dos alexandrinos era adquirir pelo menos uma cópia de cada livro que se produzisse no planeta Terra. Contudo, com as muitas guerras ocorridas ali, a biblioteca sofreu vários ataques vândalos que destruíram importantes segmentos de sua coleção. Foram várias destruições, especialmente no período bizantino e durante a conquista árabe da região. Qual dessas foi a destruição fatídica que deu realmente fim à Biblioteca de Alexandria, não sabemos com precisão. Mas a versão mais comum entre os historiadores é que quem liquidou mesmo com a biblioteca foi um governador egípcio, porém de sangue árabe, que agiu em nome do califa Hashdun Omar ibn al-Khattab, pouco depois de 642 da Era Cristã. A destruição daquele lugar foi, sem dúvida, uma irreparável perda para a história da humanidade. Centenas de livros da Biblioteca de Aristóteles, tanto de sua autoria quanto de sua propriedade, foram assim consumidos pelo fogo. Talvez a perda mais grave seria o segundo livro de sua poética dedicado ao estudo da comédia. Enquanto isso, na Europa, havia pouca ou nenhuma investigação científica. A prática mais comum era do ocultismo. Em diversas formas de superstição, a astrologia e a magia tomavam conta da mente das pessoas. O curioso, porém, é que alguns livros de Aristóteles conseguiram escapar da destruição de Alexandria. Isto aconteceu não apenas ali, mas em outros lugares, como a Síria, a Pérsia e também a Turquia. Os árabes, ao tomarem conhecimento desses livros, apaixonaram-se pela filosofia e pelos pensamentos de Aristóteles. É que Aristóteles teve muitos insights interessantes sobre a natureza. O problema é que ele não havia colocado em prática nada de suas ideias. Elas ficaram só no papel. parece que faltou a ele o timbre de inventor ou construtor. Os árabes tiveram esse timbre e avançaram muito em tecnologia, muito mais do que a Europa, que estava estagnada na Idade Medieval. Além de Aristóteles, os árabes também produziram para sua própria língua os livros de Euclides sobre a matemática e de Ptolomeu sobre astronomia. Então, a partir do século VII, não foi difícil usarem esse conhecimento para expandirem militarmente por várias regiões, incluindo o norte da África e a Espanha. Os exércitos árabes eram realmente muito mais poderosos, especialmente os mouros, que conquistaram Portugal e Espanha. Foram quase 800 anos de permanência dos árabes na Península Ibérica, e esta permanência resultou em elementos culturais que podemos ver até hoje. Quer um exemplo? É só olhar para as línguas portuguesa e espanhola para ver como elas foram influenciadas, tremendamente influenciadas, pelo idioma árabe. Falando especificamente do português, sabemos que ele deriva de dialetos latinos e românicos peninsulares que resultaram da mistura do latim vulgar, falado pelos soldados romanos, com os dialetos locais da própria Península Ibérica. Pois bem, quando os árabes chegaram, ou mais especificamente os mouros, os costumes e o idioma arábico invadiram tremendamente o comportamento e o vocabulário dos habitantes locais. Tanto é que, de acordo com Antônio Sáez, famoso imortal da Academia Brasileira de Letras, 25% do vocabulário português da ocasião era diretamente oriundo do árabe. E até hoje, mesmo quem não fala árabe pode reconhecer o estilo e o sotaque arábico em várias palavras derivadas que utilizamos no dia a dia. Por exemplo, álcool, álgebra, algorismo, alcachofra, alfaiate, alface, elixir, enxaqueca, fulano, safra, etc. Algumas palavras praticamente ainda mantêm a mesma pronúncia tanto em português quanto em árabe moderno. Por exemplo, o que chamamos de chá, eles chamam de chai. O que chamamos de garrafa, eles chamam de carafa. O que chamamos de azeitona, para eles é azutuna, e arroz é arroz. Os árabes também deixaram uma enorme herança cultural na tecnologia. É graças a eles que temos os números arábicos, o conceito do numeral zero, os azulejos, o xadrez, a bússola e até a agricultura. Mas os senhores feudais e os reis cristãos da Europa fizeram de tudo para impedir o avanço dos mouros pelo resto do continente, bem como para expulsá-los da Península Ibérica. A Reconquista, como os historiadores batizaram a ofensiva cristã contra os mouros, demorou séculos para se efetivar. E só por volta de 1205 é que os cristãos conseguiram recuperar a maior parte da península. Alguns mouros, porém, resistiram até o final, especialmente na cidade de Granada. Mas aí já estávamos em 1492 e a ofensiva militar, comandada dessa vez por Fernando e Isabel de Aragão, os reis católicos da Espanha, os expulsou definitivamente da região. Mas a influência árabe não foi expulsa com os mouros. E na sua fuga, eles deixaram para trás os grandes livros de ciência que haviam traduzido para o seu próprio idioma. Quando os espanhóis expulsaram os mouros da cidade de Toledo em 1085, nela encontraram uma extraordinária biblioteca islâmica com todo o conhecimento dos antigos gregos traduzido para o idioma árabe. O rei espanhol Afonso VI deu então total prioridade à tradução destes textos para o latim, e 76 livros foram logo produzidos. Entre eles estavam, além de Aristóteles, o Almagesto, do astrônomo Cláudio Ptolomeu. A partir de então, o Almagesto e os livros de Aristóteles passaram quase a ser sagrados na Europa, embora eles continham determinados erros, como, por exemplo, de que os homens teriam mais dentes do que as mulheres. Para compatibilizar o legado de Aristóteles com a teologia e a Bíblia Sagrada, veio então à tona o trabalho de Santo Tomás de Aquino, o mais reverenciado teólogo da Igreja Católica daqueles tempos. Guardião da fé cristã, Aquino acabou se tornando, ironicamente, aquele que traria para dentro da teologia justamente o filósofo que despertaria nos leitores o questionamento aos dogmas da Igreja e os insights para o surgimento da ciência moderna. Tomás de Aquino terminou criando uma simbiose entre o cristianismo e a visão aristotélica de mundo. Foi por isto que as ideias de Aristóteles e do astrônomo Cláudio Ptolomeu tiveram sobrevivência e guarida garantidas dentro do catolicismo, pelo menos por mais 400 anos. Justamente esta é a chamada redescoberta de Aristóteles no Ocidente, e foi graças a ela que profundas mudanças se realizariam no futuro, permitindo o surgimento da ciência moderna, com tudo aquilo que veio em sua bagagem. Embora seja difícil estabelecer um evento ou episódio que manteve o começo de um novo tempo, geralmente tomamos o episódio ocorrido em Pisa, na Itália, como o marco do nascimento da ciência moderna. E quem estava envolvido nele não era nenhum outro senão o genial Galileu Galilei, considerado por muitos o pai da ciência moderna. O dito episódio, lendário ou não, ocorreu em 1590. Galileu, resolvendo colocar à prova alguns ensinamentos de Aristóteles, sugeriu aos alunos fazer o que hoje chamamos de experimentação. Ele então levou todos os estudantes e alguns professores e até membros da nobreza para junto da torre da cidade e lá mostrou-lhes um tijolo inteiro e outro partido ao meio. Alguns historiadores dizem que foram duas bolas de chumbo que ele mostrou aos seus alunos, mas o objeto aqui não importa muito. O fato é que ele desafiou todos os presentes com a seguinte palavra: se eu jogar esses dois tijolos ou bolas de chumbo de cima da torre, qual chegará primeiro? Bem, lembre-se que um era inteiro e o outro pela metade. Então todos disseram que seria o maior, pois ele era mais pesado que o segundo. É mesmo? Indagou Galileu com um sorriso. Pois eu aposto com vocês que vocês estão errados. Ambos chegarão ao mesmo tempo. Sem demoras, Galileu subiu ao topo da torre e deixou cair os dois objetos. Ambos caíam na mesma velocidade e, para surpresa de todos, chegaram juntos ao chão. Diante da perplexidade de todos, Galileu aproveitou para questionar o pensamento de Aristóteles e sugerir a adoção do método que hoje chamamos de experimentalismo. Agora veja a ironia da história. A ideia de que um tijolo, por ser mais pesado, cairia mais rápido que o outro, por ser mais leve, era tão lógica à primeira vista que até Aristóteles ensinou isto e ninguém, por mais de 1.900 anos, absolutamente ninguém, colocou em dúvida a questão, nem sequer tentou provar se ela seria mesmo verdadeira. Até, claro, que veio Galileu e colocou tudo abaixo com um único experimento. Mas, pasmem, o orgulho, a inveja e o preconceito da época não deixaram que os contemporâneos de Galileu dessem o devido valor ao seu feito. Foi preciso muito tempo depois de sua morte para ele ser considerado um gênio e precursor da ciência moderna. Mas as suas contribuições foram realmente extraordinárias para a história da humanidade. Só para você ter uma noção, foi ele o primeiro a aperfeiçoar o telescópio e apontá-lo para o céu. Foi ele também que, ao fazer isto, foi capaz de observar o universo de uma maneira que ninguém antes havia descrito. Ele descobriu pela primeira vez que havia luas em Júpiter, observou as crateras da nossa própria Lua, as fases de Vênus e demonstrou que, ao contrário do que parecia aos cidadãos europeus de seu tempo, Vênus e Mercúrio eram planetas e não estrelas, e que havia muitas outras estrelas não vistas a olho nu. Fora da astronomia, ele também contribuiu com a construção de uma balança hidrostática, uma bomba d'água para irrigar o solo, um compasso geométrico para uso militar e também com o pulsilógium, um instrumento de diagnóstico médico destinado a medir a pulsação dos pacientes. Como você pode ver, a grande contribuição de Galileu é que ele inaugurou a união entre ciência e técnica, criando assim o que chamamos hoje de tecnologia. E isto foi decisivo para a ciência aplicada como a entendemos atualmente. Galileu nunca perdeu uma oportunidade sequer de demonstrar as suas descobertas. Mas suas observações levaram-no a postular que não era o Sol que girava em torno da Terra, e sim o contrário, a Terra é que girava em torno do Sol. Aí ele comprou uma briga séria com a igreja, que resultou num processo de condenação por heresia diante do Santo Ofício. O problema começou assim. Você se lembra que, além de Aristóteles, o astrônomo Cláudio Ptolomeu também era muito enaltecido pela teologia europeia da ocasião? Pois bem, Ptolomeu havia ensinado em Alexandria que a Terra era o centro do universo. Isto chamamos de geocentrismo. E esta ideia agradou muito aos clérigos de Roma. O motivo era simples. Além de ser um autor recomendado por Santo Tomás de Aquino, o que já fazia dele alguém acima de qualquer contestação, Ptolomeu também defendia uma cosmologia que era favorável ao poder da Igreja. Veja por quê. Se a Terra é o centro do universo e a Igreja é o centro da Terra, logo a Igreja se torna o centro de tudo. Essa ideia era politicamente formidável. Ela só precisava agora de um floreio teológico, porque Cláudio Ptolomeu, além de não ser teólogo, não era católico romano. Aliás, ele viveu bem antes do cristianismo se tornar católico. Na nova versão teológica, a Terra era um corpo estático circundado por esferas povoadas de anjos e santos que colocavam o universo em movimento, girando em torno do nosso planeta. Numa dessas esferas estaria o Primum Mobile, e nela, ou acima dela, estaria o trono de Deus. A essa altura você já entendeu que questionar esse sistema seria o mesmo que questionar a Deus. E os teólogos da ocasião não perdoariam isto. Contudo, mesmo antes de Galileu, já houve quem se incomodasse com o sistema ptolomaico. Em 1543, o padre e também astrônomo Nicolau Copérnico escreveu

0: Galileu também se tornou advogado desse sistema, dessa ideia, e por isto foi severamente condenado pela Igreja. Mas aqui é preciso fazer uma observação muito importante. É que muitos oponentes da religião tomam este episódio de Galileu, condenado pelo Santo Ofício, como sendo um sinal claro de conflito natural entre razão e fé ou entre ciência e religião. Mas não se trata disso. Se analisarmos a história de maneira desapaixonada, veremos que o conflito de Galileu era contra a Igreja e não contra a fé cristã. O que estava em jogo ali não era uma proposta teológica contra uma proposta científica, mas sim duas propostas científicas, uma de Copérnico, outra de Aristóteles e Ptolomeu, que foram adotadas oficialmente pela Igreja na ocasião. Galileu, repetimos, nunca, absolutamente nunca, foi contra a Bíblia Sagrada. Muito menos trabalhou ciência e fé como elementos incompatíveis. Qualquer um que estudar a sua vida verá que ele conciliou muito bem os seus sentimentos de crente e de pesquisador ao mesmo tempo. Essa foi a conclusão a que chegou o professor William Carroll, do Departamento de História da Universidade de Oxford. Ele escreveu vários artigos a esse respeito. Agora, mudando de personagem histórico, um outro contemporâneo de Galileu e pioneiro da ciência que merece sim ser mencionado é Francis Bacon, considerado por muitos o pai do método científico. Bacon foi outro que inovou ao questionar certos paradigmas de Aristóteles concernentes ao raciocínio lógico. É que até a sua época, o saber era dominado pelo que os filósofos chamavam de método dedutivo. Mas o que é isso? O método dedutivo é compreendido como sendo aquele que tem como ponto de partida uma verdade geral para chegar a uma conclusão particular. Essas premissas são princípios que devem ser compreendidos como verdades mesmo sem terem sido provadas. São, como dissemos, princípios já reconhecidos como evidentes e, portanto, irrecusáveis. Bacon, então, propôs que a filosofia deveria deixar de ser especulativa e se tornar um pouco mais interpretativa. Ela deveria ser uma interpretação fiel da natureza. Ele dizia que se um homem parte de certezas, acabará tendo dúvidas, mais cedo ou mais tarde. Porém, se partir das dúvidas ou dos problemas científicos, acabaria chegando às certezas. Por isto, ele realçou a importância da experiência e foi um dos criadores do método experiencial, ou método indutivo, que, ao contrário do método de Aristóteles, partia do singular para chegar a verdades universais. Esse método deveria funcionar assim. Em primeiro lugar, vem a observação e a experiência. Então, dados singulares, devidamente conjugados, são correlacionados e enumerados, podendo estabelecer verdades universais. Exemplificando, uma porção única de água ferve a 100 graus. Ok, a outra também ferve a 100 graus. E a outra, e mais a outra. Logo, depois que repetimos isto várias vezes, em condições controladas, perante testemunhas oculares e obtendo os mesmos resultados, podemos dizer que a água ferve a 100 graus. Esta, finalmente, seria uma declaração resultante de um método científico, e é assim que trabalham muitos especialistas até os nossos dias. Como você vê, um método indutivo é aquele que parte do singular para o universal. Este é, finalmente, o método da ciência, o método científico. Toda essa revolução de conceitos resultará numa grande mudança no mundo ocidental. Mudança, aliás, que nos afeta até hoje. Mas nosso tempo está acabando e teremos então que continuar esse assunto na semana que vem. Portanto, você quer saber a continuidade dos avanços científicos e a consequência de tudo isso? Quer saber também aonde fica a Bíblia em toda essa história? Então não perca o nosso próximo encontro no programa Evidências.
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1: Cortei o cabelo e confesso que eu não esperava que algo tão simples, tão natural da vida, fosse dar origem a reflexões tão profundas. Mas deu. Por isso, neste mês convido-te a embarcar comigo nesta viagem curiosa e quase filosófica, a saga do corte de cabelo da Wilma. Porque às vezes a mudança exterior abre portas para transformações muito mais internas. Bem, eu cortei o cabelo e isso foi o suficiente para ser notícia no meu local de trabalho durante dias. Não estou a exagerar. A repercussão foi digna de um escândalo político ou de um eclipse raro. Se calhar agora exagerei um bocadinho, mas houve quem fizesse perguntas sutis, outros nem tentaram esconder o espanto, e teve até quem me olhou por longos segundos, em silêncio, como se estivesse a tentar encontrar-me dentro da nova moldura, como se o cabelo tivesse alterado a minha identidade ou ameaçado o equilíbrio do universo. No primeiro dia foi um alvoroço, no segundo ainda houve murmúrios, no terceiro já ninguém comentou. Mas ainda olhavam. E uma semana depois, silêncio. A novidade tinha morrido. E sabem o que é curioso? Eu também me estranhei. Olhava-me ao espelho e perguntava-me: quem é esta? Não era uma pergunta retórica, era uma pergunta existencial. Há algo de profundamente simbólico em cortar o cabelo, sobretudo quando se trata de um corte mais radical. Não é apenas cabelo, é a linguagem visual, é narrativa silenciosa, é identidade exposta. Mas o que no início parecia estranho, com o tempo, tornou-se familiar, entranhou-se. Nós, humanos, temos esta mania de querer controlar o que os outros pensam. Não queremos ser falados, não queremos ser notados de mais, nem de menos. Procuramos essa medida quase impossível de sermos vistos sem sermos julgados, elogiados sem sermos invejados, diferentes sem sermos excluídos. Por isso, antes de fazer algo diferente, pensamos sempre: o que é que vão dizer? E pior, e se falarem de mim? Mas a verdadeira pergunta devia ser: e se eu continuar a viver condicionado pelo medo do que os outros vão dizer? A experiência de cortar o cabelo revelou-me uma coisa simples, mas poderosa. As pessoas falam, sim. Elas reparam, opinam, especulam. Mas depois, magicamente, esquecem. A vida delas segue. Às vezes ficamos paralisados, grande parte da nossa vida, por um medo que só dura 72 horas. Às vezes deixamos de fazer coisas que nos fariam bem por causa de um constrangimento que nem sempre chega sequer a uma semana. E pior, o medo é mais nosso do que dos outros. A verdade é que muitas vezes quem mais comenta somos nós. O nosso julgamento interno é mais cruel do que qualquer piada alheia. A nossa insegurança é mais barulhenta que as observações externas. Quando eu olhei para o espelho no primeiro dia, não me senti bonita. Na verdade, nem feia. Senti-me outra. E isso foi desconfortável, porque nós habituamos-nos a uma imagem e confundimos essa imagem com a identidade. Qualquer desvio causa um abalo interno. Será que ainda sou eu? Sim, sou eu, com menos cabelo e mais coragem. É esse o ponto. A coragem de mudar não está apenas no ato de cortar, mas no silêncio posterior, quando já não há comentários nem novidade e ainda assim tu segues firme na tua escolha, quando ninguém mais te aplaude pela ousadia e mesmo assim continuas. O ser humano tem uma capacidade incrível de se adaptar. A novidade deixa de ser novidade, o estranho torna-se habitual, o chocante torna-se parte da paisagem e o que parecia um drama torna-se apenas o teu novo eu. E eu aprendi com este corte que há coisas que só se tornam naturais depois de um tempo, que primeiro se estranham e depois se entranham. Por isso, se estás aí a pensar em mudar algo, mas estás travado pelo medo do que vão dizer, pensa nisto. As pessoas falam e depois calam-se. Tu é que ficas com o resultado. A grande questão não é o que os outros vão pensar, mas o que tu vais sentir quando olhares para o espelho da tua própria vida e perceberes que a única coisa que te impediu de fazer algo foi o medo de um comentário, já ninguém se lembra. Às vezes o que mais nos assusta é o começo, mas o que mais nos transforma é ter continuado mesmo assim. Obrigada por me teres acompanhado nos pensamentos em voz alta de hoje. Não te esqueças que um pensamento pode mudar um dia e um dia pode mudar uma vida. Até o próximo episódio!
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1: Oi, gente bonita! Mais um dia aqui falando com você. E você sabe que nós estamos em especial aqui no Lar e Família, né? Estamos falando sobre narcisista. Já falamos características, já explicamos o que é, onde encontrá-los. E hoje eu prometi falar como lidar com eles. Embora nós já tenhamos falado sobre as características, e às vezes você que lida aí no seu dia a dia com um narcisista, talvez ainda não tenha entendido que não adianta discutir com eles. Sabe por quê? Eles nunca conseguem ver ou analisar as situações, exceto se for pelo seu ponto de vista. Brigaram? Cuidado, cuidado, porque eles são egoístas, rancorosos, vingativos e podem romper relações com você, não importa pelo que seja. Às vezes até por uma coisa simples, uma coisa, né, infantil, bobinha, mas isso pode acontecer. Então não vai adiantar você ir lá abordar o assunto, tocar diretamente nas feridas ou nas falhas deles, falar onde eles estão errando. Para com isso, não vai adiantar. Eles precisam de apoio psicológico. Mas não pense você que eles irão lá procurar porque você simplesmente está falando que eles precisam de terapia. Não, pelo contrário. Ao você ajudá-lo, é muito capaz de receber ainda palavras rudes, né? Então, cuidado quando você for falar com um narcisista dizendo que ele precisa de ajuda. Mas existem pessoas que elas precisam desabafar. E aí, para você que insiste em desabafar com o narcisista, ô, minha gente, puxa, não vai dar certo, não. Saiba que ou eles nem vão te ouvir, ou se eles te ouvirem, no fim, eles vão colocar você ainda mais para baixo. E sabe o que muitos fazem? Depois que ouvir sua história, eles te contarão uma outra história de como que eles se saíram bem em alguma situação parecida com essa que você acabou de contar. E no final, sabe quem que vai sair triste disso tudo e dizer, puxa, não sou nada, não consigo nem resolver minhas situações? É você mesmo, tá? São pessoas um pouco complicadinhas de lidar, é difícil a convivência, por isso eu recomendo que você procure terapia. Sheilinha, mas eu que tenho que procurar terapia? Você já viu aquela frase de Instagram, né? Eu faço terapia para lidar com quem não faz terapia? Pois é, é estilo isso. Procure terapia para saber lidar com essas pessoas que não fazem terapia. E normalmente, as pessoas que sofrem com o transtorno de personalidade narcisista, elas não sabem realmente o que se passa. Consideram toda a situação completamente normal. E aí? Se elas estão achando que é normal, você acha que você que vai conseguir modificar? Não, né, gente? Beijos da Sheilinha.
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Nas notícias para este sábado, nos destaque ao mais recente aviso da Organização Mundial de Saúde aos jovens e governos relativamente a bolsas de nicotina. Falamos ainda sobre a posição da Comissão Europeia referente às redes sociais para menores de idade e damos destaque às mais recentes burlas realizadas em Portugal. Conheça agora todas estas notícias, assim como as notícias em destaque na região de Sintra. A OMS alertou para os riscos do consumo de bolsas de nicotina entre os jovens e pediu aos governos medidas mais rigorosas para travar a sua utilização. O aviso surge no primeiro relatório da OMS dedicado a estes produtos que libertam nicotina através da mucosa da boca. Segundo a organização, a nicotina é extremamente aditiva e prejudicial, sobretudo para crianças e adolescentes, podendo afetar o desenvolvimento cerebral, a aprendizagem e aumentar o risco de dependência futura. A OMS criticou ainda estratégias da indústria, como sabores doces, embalagens apelativas e promoção nas redes sociais. O organismo recomenda a proibição da publicidade, restrições aos sabores, limites máximos de nicotina e maior fiscalização da venda destes produtos. Atualmente, apenas 16 países proíbem totalmente a comercialização de bolsas de nicotina. Em Portugal foi aprovada na semana passada uma proposta de lei que cria regras para estes produtos, incluindo a proibição de vendas a menores, limites de nicotina, restrições à publicidade e proibição da venda online. E em contexto europeu, a Presidente da Comissão Europeia, Ursula von der Leyen, admitiu apresentar ainda este verão uma proposta legislativa para limitar o acesso das crianças às redes sociais até uma idade mais avançada. A responsável afirmou que a Comissão Europeia está a ouvir especialistas em segurança infantil online e defendeu que o debate sobre uma idade mínima para a utilização das redes sociais já não pode ser ignorado. Segundo Ursula von der Leyen, vários Estados-membros defendem limites entre os 15 e os 16 anos numa tentativa de proteger crianças e adolescentes dos impactos das plataformas digitais e dos algoritmos. Em Portugal, o Parlamento aprovou este ano uma lei que proíbe o acesso às redes sociais a menores de 13 anos e exige autorização parental para jovens entre os 13 e os 16 anos. E por Portugal, a GNR registou nos primeiros 3 meses deste ano quase 300 burlas por falso funcionário e mais de 770 burlas informáticas relacionadas com o roubo de dados. As autoridades alertam para o aumento de esquemas com o recurso a spoofing, uma técnica usada para falsificar chamadas, mensagens ou e-mails e fazer os contactos parecerem legítimos. Em muitos casos, os burlões fazem-se passar por elementos da GNR, bancos ou empresas de serviços. Segundo a Guarda, 86% das tentativas de burla em nome de autoridades acabaram consumadas. Entre os casos mais frequentes estão falsos bancários, falsos agentes policiais e burlas ligadas a serviços de energia. A GNR aconselha a nunca partilhar dados bancários ou códigos de segurança, desconfiar de mensagens urgentes e evitar clicar em links desconhecidos. E agora, referente à atualidade noticiosa de Sintra, a Câmara Municipal associa-se à Semana Europeia do Teste, que decorre durante a próxima semana, com ações de sensibilização e rastreio gratuito ao VIH, hepatites virais e outras infecções sexualmente transmissíveis. A iniciativa conta com a colaboração da Associação Humanitária de Solidariedade e Apoio Social. Ao longo deste mês serão realizados testes rápidos gratuitos, confidenciais e anónimos em vários pontos do concelho, incluindo a Loja do Cidadão do Cacém, a Tapada das Mercês, a Associação Olho Vivo e a Feira da Saúde de Agualva Mira Sintra. Segundo a autarquia, a campanha pretende reforçar a importância do diagnóstico precoce e do acesso ao rastreio como ferramentas essenciais de proteção de saúde pública. Desde janeiro, a Associação Humanitária já promoveu centenas de ações de sensibilização junto da população do concelho. Esta iniciativa segue a recomendação da DGS, que apela à realização regular de testes e à adoção de comportamentos preventivos para reduzir o risco de transmissão destas infecções. E para o próximo fim de semana, a 35ª Corrida Fim da Europa realiza-se no domingo e já conta com mais de 2.900 atletas inscritos. Organizada pelo município de Sintra, a prova é considerada uma das mais emblemáticas do calendário nacional de corridas de estrada. Com partida marcada para as 10 da manhã, na volta do Duche, os participantes vão percorrer 17 km por alguns dos cenários mais icónicos da Serra de Sintra, incluindo o Centro Histórico, a Rampa da Pena e a Zona Florestal de Peninha. A corrida termina no Cabo da Roca, junto ao Farol e ao ponto mais ocidental do continente europeu, num percurso conhecido pela agência física e pelas paisagens sobre o Oceano Atlântico. Ao longo de mais de 3 décadas, a corrida Fim da Europa consolidou-se como um dos principais eventos desportivos promovidos pelo município, reunindo atletas nacionais e internacionais. E é tudo por hoje. Quanto à informação, tenha um ótimo dia neste sábado de maio, sempre ao som da RCS.

0: Andam de lado.
1: Os caranguejos andam de lado porque assim conseguem andar mais rápido. Os caranguejos podem ter até 10 patas e as duas patas dianteiras servem para agarrarem os alimentos e as outras servem para se deslocarem. Se examinássemos com atenção cada uma das patas dos caranguejos, veríamos que são formadas por 7 partes menores que se ligam por articulações. A parte da pata que une o corpo à coxa é a mais complexa, pois permite-lhe deslocar-se em várias direções. Para a frente, para trás e para os lados. As outras 6 articulações de cada uma das patas só lhes permitem deslocarem-se numa só direção. Adivinhem qual é? A lateral, claro. Por isso é que eles andam de lado com mais facilidade. É por isso que, quer nas praias ou noutros ambientes, podemos vê-los a deslocarem-se de um lado para o outro. Se também quiseres fazer uma pergunta, já sabes. Fazes a pergunta para programas@radiorcs.pt. Até à próxima!
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3: Estamos de volta para lhe trazer mais um médico de família. É um prazer enorme estar na sua companhia. E por falar em companhia, hoje quem vai estar connosco no programa é mais uma vez a Diana Lascas. Diana, mais uma vez bem-vinda.
4: Obrigada, muito obrigada pelo convite.
3: Diana, hoje vamos falar de infecções respiratórias, uma doença rara que quase ninguém sabe o que é. São muito comuns, claro, eu estava a brincar com isso. Mas a verdade é que nós temos desde as mais simples às mais complicadas. E hoje vamos tentar descobrir e eu diria, distinguir entre uma coisa e outra. Por isso, começo desde logo por aí. O que é que são as infecções respiratórias? O que é que se trata?
4: Pela sua definição e quase pelo nome, né? É uma infecção, é uma doença que afeta o trato respiratório. E isto pode ser desde o nariz, a orofaringe, que está logo abaixo, os brônquios ou até os pulmões. Portanto, a maioria são causadas por vírus. Os vírus têm uma meio de transmissão muito mais fácil e direto, por isso é que a maior parte das infecções são por vírus, mas também pode haver infecções respiratórias causadas por outros agentes, como bactérias, fungos. Agora, o que não causa as infecções respiratórias, as constipações, as gripes, são as correntes de ar. As correntes de ar, o frio, apanhar muito sol na cabeça.
3: Andar com os pés descalços.
4: Andar descalço no inverno, ficar molhado, apanhar chuva e ficar molhado, isso não causa infecções respiratórias.
3: Não deves ter ouvido os teus pais, de certeza, na tua infância.
4: Não são só os meus pais naquela altura, ainda, infelizmente, este mito ainda permanece, ainda prevalece até os nossos dias. E por isso é que eu acho sempre muito importante referir e frisar bem, e depois vamos explicar efetivamente como é que causam as infecções respiratórias, porque às vezes ainda há muito esta crença de que o frio pode causar as infecções respiratórias.
3: Mas há muitos tipos diferentes, não?
4: Há muitos tipos, era isso que eu ia dizer. Há as constipações, né, que são muito frequentes na época do inverno. Há também as amigdalites ou laringites, as bronquiolites, que são mais nos pequeninos até aos 2 anos, ou as pneumonias.
3: Em casos mais graves. Mas tu, foi intencional, tu não mencionaste na gripe. A gripe, onde é que entra no meio disto tudo?
4: Pois, é que nós temos esta terminologia, não é? Principalmente em Portugal, diferenciamos um bocadinho da constipação da gripe. A constipação geralmente é aquela infecção respiratória com sintomas mais ligeiros. É um nariz entupido, um pingo no nariz.
3: Um resfriado.
4: Que nós chamamos de uma rinorreia, uns espirros. E um mal-estar. Pode haver um mal-estar, mas assim muito leve. Enquanto que A gripe geralmente vem acompanhada de sintomas um bocadinho mais intensos.
3: Pode ser mais demorada também.
4: Mais demorada, dá mais aquelas dores no corpo, parece que doem os músculos todos, um cansaço, só apetece ficar na cama, dores de cabeça, e geralmente até pode ter também febre, e geralmente tem um início mais súbito. De manhã eu estou bem e à noite já estou de cama, ou até dormi bem, levanto-me e ali a meio do dia, na hora do almoço, a pessoa às vezes até precisa deixar o trabalho e ir para casa porque já não se está a sentir bem e já não está capaz de continuar no trabalho. Mas efetivamente isto são doenças, as infecções respiratórias são doenças tão variáveis, não só entre elas, devido ao agente que as causa, não é?
3: Mas tais os vírus, tipos diferentes,
4: não é? Os vírus são imensos, e dentro da mesma classe existem esses tipos que podem causar doenças diferentes de pessoa para pessoa,
3: com sintomas diferentes.
4: Na mesma casa, claro que geralmente há sintomas que são parecidos e a forma como aparece os primeiros sintomas geralmente é parecido, se for na mesma família. Mas uma pessoa pode ficar muito mal e a outra até passou de leve com aquilo.
3: Também depende do sistema imunitário.
4: Depende de pessoa para pessoa por causa da sua defesa, exatamente.
3: Então, e porquê é que elas são tão frequentes? Se não tem nada a ver com o frio, sabemos que no inverno surgem com mais frequência... E são muito frequentes. Todos nós, todos os anos, mais ou menos, com vacina, sem vacina, mais protegidos, menos protegidos, lá vem uma.
4: Às vezes apanhamos, sim, senhor. Porque estes vírus, como eu dizia, eles têm uma transmissão muito eficaz. Eles transmitem-se de forma aérea, não é? Pelos aerossóis. Quando tossimos, quando falamos, eles pairam pelo ar, ficam a pairar pelo ar. E geralmente os vírus respiratórios não precisam de uma carga viral muito grande, ou seja, não é preciso estarem muitos vírus no ar para que a pessoa inale, outra pessoa inale e já cause doença, enquanto que existem outros agentes patológicos que é preciso uma carga maior. Estes vírus são, vá, de forma simples, são um bocado mais agressivos, por assim dizer, têm uma virulência maior, de tal forma que são necessárias pequenas partículas, poucas partículas, que outra pessoa inale ou toque e esteja em contacto com a via respiratória, que causam doença. Portanto, e outra questão é que estes vírus passam de pessoa para pessoa, mesmo quando o caso zero, não é? A primeira pessoa, a pessoa que está doente, ainda não tem os primeiros sintomas. Que isto é um problema, na altura de mais da pandemia do Covid, falou-se muito nisto, não é?
3: Às todos vezes... nós fizemos mestrado nessa altura.
4: Precisamente. Mas isto acontece com todos os vírus, praticamente todos acontece isto, que é, antes da pessoa sequer saber que está doente, já ela está a transmitir às outras pessoas. Por isso é que faz destas infecções também muito frequentes, e a capacidade que estes vírus têm de sobreviver durante horas, ou até chegam a ser dias, no ar ou nas superfícies. E claro, como eles têm este mecanismo de defesa contra o nosso sistema imunitário, porque o nosso sistema imunitário é o nosso organismo de defesa para matar estes agentes patológicos, mas eles também têm mecanismos de defesa, e um deles é estar constantemente em mudança. Portanto, qualquer pequena alteração que estes vírus sofram, nós já não os reconhecemos da mesma forma. O nosso sistema imunitário, que é extraordinário, quando está exposto a um vírus pela primeira vez, a resposta é um bocadinho mais prolongada, mas depois ele guarda a memória. E portanto, da segunda vez que nós estamos expostos àquele vírus, ele vai atuar de forma muito mais rápida e muito mais eficaz, porque já
3: sabe,
4: conhece,
3: o que fazer.
4: Já te conheço, já sei como eliminar, portanto isto vai ser canja. O pior é que estes vírus respiratórios mutam, ou seja, mudam muito facilmente e rapidamente. Por isso é que, numa segunda exposição, o nosso corpo já não os conhece outra vez. É
3: depois,
4: o mesmo vírus, mas são os tipos
3: são
4: diferentes.
3: Às vezes até podemos já ter alguma imunidade para um vírus específico, mas para o outro não, não. Por isso é que as vacinas são diferentes todos os anos, e um composto, não é?
4: Exatamente. Precisamente, e é extremamente importante a vacinação, mas não implica que a pessoa não fique doente. Porquê? A vacina é sempre produzida de acordo com os vírus mais prevalentes do ano anterior. O Instituto Ricardo Jorge, que faz a vigilância da gripe já há muitos anos, diz, no ano de 2024, os mais prevalentes foram este, este e este. Então, para 2025, é produzida uma vacina com aquelas estirpes. Mas, no ano de 2025, um daqueles vírus ou outro qualquer sofreu uma mutação, tornou-se muito mais agressivo e passa a estar em circulação. Portanto, não invalida de que a pessoa que está vacinada não fique doente. Ela pode ficar doente na mesma, porque os vírus são muitos e estão constantemente em mudança. Por isso é que pronto, pode sempre acontecer. E isso não inviabiliza a importância que têm as vacinas, que pelo menos protegem contra aquelas estirpes que nós já sabemos que estão em circulação ou que poderão estar em circulação e que levam a doença grave, né? Geralmente a vacina inclui essas estirpes que geralmente levam a doença mais grave.
3: Mas seja
4: e
3: como claro, for, não... desculpa ter interrompido, seja como for, pode não evitar, não nos torna imunes a ficarmos doentes, mas mesmo assim muitas vezes pode fazer com que os sintomas e o efeito da doença não tenham efeitos tão graves, não é?
4: Precisamente porque causa esta questão da memória, não é? Porque mesmo que o vírus tenha uma virulência muito, muito grande, seja muito grave e que vai causar doença na mesma, nós já temos aquela memória. Portanto, o nosso sistema imunitário já vai estar preparado e já vai saber como eliminar mais facilmente aquele vírus, mesmo que ele, de uma forma ou outra, alguns escapem.

0: são muito frequentes, não só por estas características de que o vírus tem, não é? As próprias características do vírus, mas porque geralmente no inverno, em ambientes fechados, várias pessoas numa sala, uma delas já tem o vírus e não sabe, ainda não tem sintomas, e espirrou e tossiu e falou muito, muito próximo de nós. Em salas fechadas acontece que o vírus transmite-se. Por isso é que geralmente no inverno estes vírus, não só por serem muito agressivos, mas são muito contagiosos pelas nossas próprias escolhas e necessidade de estarmos em ambientes climatizados e fechados para estarmos confortáveis.
1: O quem não está confortável com a tua resposta sou eu, porque eu preciso saber mais informações, porque é que na verdade no inverno há muito mais constipações. Mas volto a isso, prometo que vou voltar a isso já depois do pequenino intervalo, são apenas 2 minutinhos. Voltamos já a seguir para a segunda parte e também com uma oferta muito especial para si.
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1: Estamos de volta para trazer a segunda parte do nosso Médico Família de hoje. Estamos a falar de infecções respiratórias bastante comuns e todos nós queremos estar preparadas para elas. Mas, por exemplo, o nosso estilo de vida também pode ditar muito se a doença é mais grave ou menos grave, ou até mesmo se apanhamos ou não a doença por causa do nosso sistema imunitário. E se quer saber como podemos ter um bom sistema imunitário, como podemos ter o nosso organismo facilitado e fortalecido, pois bem, aqui está um guia de estudo, A Máquina Humana, cheio de dicas muito práticas para um estilo de vida saudável e até como fazer algumas alterações e mudanças na nossa vida. Por exemplo, gostaria de ter uma alimentação mais saudável? Sabe como preparar a refeição para que ela seja mais saudável ainda? Tudo isto e muito mais neste guia de estudo totalmente gratuito. Basta enviar-nos uma mensagem para o 933-939291, 933-939291, e depois nós mesmos entraremos em contacto consigo para lhe fazer chegar este guia de estudo a casa pelo correio. Lembro mais uma vez, mensagem A Máquina Humana. É verdade que tu já me estavas a dar alguma justificação, mas tem que haver mais qualquer coisa, imagino eu, mas corrijo-me sempre se eu estiver errado. Porque, efetivamente, não só no inverno temos muito mais casos, muitas vezes até temos subcarga das urgências, grande parte fruto das doenças do foro respiratório. Temos até um aumento de mortalidade, muitas vezes associado ao frio causado via doenças respiratórias. Por isso, Diana, ajuda-me lá, eu que não sou médico, porque é que no inverno acontece mais? Não é só porque estamos mais fechados em espaços.
0: Pois, isso é realmente uma coisa que muitas pessoas às vezes dizem: ah, mas eu no inverno também estou sempre em ambientes fechados porque estou sempre com ar-condicionado, principalmente eu que moro no Alentejo, né? Como podem imaginar, no Alentejo então, especialmente
1: no verão.
0: Disse inverno, portanto, mesmo no verão, as pessoas estando em ambientes fechados não estão tão doentes, né? Existem sempre infecções respiratórias ao longo de todo o ano. Não são tantas, não é? Portanto, também não são tão faladas. Mas porquê que no inverno é que elas existem mais? Porque no ambiente frio o vírus propaga-se e permanece mais facilmente. Ou seja, os vírus respiratórios gostam mais do frio. Portanto, e por isso é que eu refiro outra vez, não é o estar frio que faz com que nós fiquemos doentes. É o vírus é que gosta mais deste ambiente mais fresquinho.
1: Tem que lá estar o agente.
0: Né?
1: Exatamente. O problema não é o frio, mas é o agente
0: tem que estar sempre. O agente tem que estar sempre. E depois, como dizia, há as características do vírus, há as características do ambiente, que já

0: Falamos. Mas às nossas próprias também. E parece que na altura do inverno tudo se organiza a favor das infecções respiratórias. Isto porquê? O vírus tem as suas características. O ambiente é mais fechado. E nós também, o nosso corpo também muda por causa do frio. O que é que acontece? Com o frio, com o ambiente mais seco, as mucosas, ou seja, a parte dentro da nossa via aérea, que é como se fosse uma pele sempre úmida, por isso é que chamamos de mucosa, seca-se. Portanto, e ao estar mais seca, perde uma barreira importantíssima do sistema imunitário, porque o sistema imunitário não são só as células. O sistema imunitário, as barreiras também estão incluídas no sistema imunitário. A nossa pele faz parte do nosso sistema imunitário, porque é uma barreira aos agentes. Portanto, as mucosas também são uma barreira, portanto, também fazem parte do sistema imunitário. E com o frio, com o ambiente seco, as mucosas secam. E ao estarem secas, perdem o muco, que é um dos meios que nós temos para dirigir aqueles agentes infecciosos às células específicas que vão eliminá-los. Portanto, ao perdermos essa barreira do muco, os próprios cílios, que são tipo umas escovinhas que estão no topo das células, as nossas células não são completamente retas, têm tipo umas escovinhas em cima, e os cílios também não funcionam tão bem se estiverem secos. Portanto, ao perdermos esta barreira, os vírus que podiam ficar presos no muco ou até ser transportados pelos cílios para outro sítio, ficam ali e aproveitam-se e infetam, ou seja, entram dentro daquelas células e infetam essas células e vão causar os sintomas que já falamos. Depois, outra coisa é que com o frio existe o que nós chamamos de vasoconstrição. O que é vasoconstrição? Os vasos do nosso corpo ficam mais contraídos, ficam mais fininhos. São um tubo, não é? Como se fosse uma mangueira. E com o frio, eles encolhem. O diâmetro fica mais pequenino. O que é que acontece? Passa menos sangue. E o que é que circula no sangue? As nossas células protetoras, as células do sistema imunitário. Portanto, se estamos a falar de uma área em que perdeu a sua barreira, em que há vasoconstrição por causa do frio, que transporta menos células do sistema imunitário. Tudo isto vai abonar em favor do vírus, não é? Vamos perder esta batalha. O vírus é que vai ganhar esta batalha. E pronto, e como falamos, o fato de estarmos mais tempo em ambientes fechados vai fazer o quê? Que também apanhemos menos sol, menos vitamina D. E isso vai não vai ajudar a fortalecer tanto o nosso sistema imunitário, porque a vitamina D é um modulador importantíssimo do nosso sistema imunitário. E ainda por cima, no inverno, em que os dias são mais curtos, nós saímos de casa, às vezes ainda está de noite, chegamos a casa já está de noite, passamos o dia todo no trabalho ou no carro de um lado para o outro, não apanhamos sol. Portanto, o frio aqui, o inverno, o frio do inverno vai atuar mais como um facilitador dos vírus, ou seja, vai ajudar os vírus a aproveitarem-se do nosso sistema, que por si, pelo frio também, vai estar um bocadinho mais vulnerável a estas infecções.
1: Então há que cuidar precisamente do tamanho do ambiente onde nós estamos. Então, a que sinais é que devemos estar alertas? Ou seja, como muitas vezes já estamos doentes e não sabemos, estamos assintomáticos, mas por outro lado, há alguns sinais que deveríamos estar atentos. O que é que nos podes dizer sobre isso?
0: Como nós falamos, o mais frequente são mesmo as constipações ou as gripes, né? Não estou a falar, por exemplo, das pneumonias. Nós em casa podemos e devemos, quando são sintomas suportáveis, devemos tentar resolver a situação em casa e não recorrer logo aos serviços de saúde, não é? Porque muitas vezes, e as pessoas que já recorreram aos serviços de saúde no período de inverno sabem que muitas vezes estão lá horas e horas e horas à espera para depois não se fazer assim nada de muito extraordinário.
1: Ou
0: não é?
1: Então ainda trazer mais outra peça diferente
0: ou ainda ser
1: para casa.
0: Pior. Portanto, o ideal é que nós nós nos resguardemos, que possamos manter-nos hidratados, beber muita água, descansar, ter uma alimentação boa, rica em nutrientes, em minerais. Se a pessoa perdeu um bocadinho o apetite, porque às vezes uma gripe assim um bocadinho mais agressiva, a pessoa até pode perder o apetite. Às vezes o que eu digo, olha, se não gosta de sopa, não vá fazer uma sopa só porque está doente. Pelo menos tente pensar alguma coisa saudável, mas que você goste, que lhe dê essa vontade de comer. Mas se não há esta perda de apetite, realmente o que é o ideal é que a pessoa recorra a alimentos mais ricos em vitaminas e minerais, mesmo que não seja esse o hábito diário da pessoa. Portanto, hidratação, lavagem nasal e, se necessário, recorrer a um analgésico, um antipirético para baixar a febre, se tiver um bocadinho de febre. Agora, quando os sintomas são mais graves, quando é que eu devo recorrer aos serviços de saúde? Se a febre estiver muito alta e que não passa com os antipiréticos, como paracetamol, Benuron, e que já permanece por 2, 3, 4 dias, aí convém procurar ajuda médica. Outra preocupação geralmente é sempre com a respiração da pessoa. Portanto, se a pessoa está com dificuldade respiratória, isto sim é um motivo para ir a um serviço de urgência. Portanto, febre que não cede a paracetamol em pelo menos 3 dias, dificuldade em respirar, se há uma prostração marcada, ou seja, a pessoa não é capaz de se levantar da cama, seja para o que for, e se estes sintomas não melhoram dentro de 1, 2 dias, aí sim, então será um motivo para recorrer aos serviços de saúde.
1: Desculpa. A verdade é que historicamente também passou quase a ser um problema de saúde pública, é que muitas vezes as pessoas ao fim de 2, 3 dias, mesmo antes e até surpreendentemente sem recorrer a um médico com automedicação, passam automaticamente para o antibiótico. E nós vimos que, eu acho que é um problema, enfim, na Europa toda, mas em Portugal é um problema, que é a noção de que, isto ainda não passou, vou tomar um antibiótico, às vezes até pegar no erro que já fizeram antes, que não foi terminar um antibiótico e agora vão tomá-lo, ou porque fez bem à minha mãe, ou ao meu irmão, ou um colega de trabalho. Esta noção de rapidamente recorrer ao antibiótico por causa de uma gripe, por causa de uma constipação, é algo que eu diria deveria ser mais trabalhado, até em meios de comunicação, porque nós não matamos vírus com antibióticos, não?
0: Pois, isso é uma das informações que eu acho que nós estamos a passar já há anos e que parece que não passa a mensagem, parece que a mensagem não passa. E não há outra forma de explicar isto. Os antibióticos são produzidos, dirigidos para matar bactérias. Portanto, se nós acabamos de dizer que a maior parte das infecções respiratórias, por muito graves que elas pareçam, se a maior parte delas são causadas por vírus, não é bom começar logo no primeiro ou no segundo dia a doença e tomar um antibiótico sem recorrer à ajuda médica. Porque, efetivamente, pode acontecer da pessoa ter uma infecção causada por uma bactéria? Pode acontecer.
1: Qualquer constipação ou gripe pode também evoluir para
0: também
1: aí, mas
0: pode,
1: isso é outro passo.
0: Não é bem evoluir, é haver uma sobreposição de infecções. Portanto, uma infecção vírica não evolui para uma infecção bacteriana. O que tem é que a bactéria pode aproveitar-se daquele sistema imunitário que já está debilitado e que já está a tratar de outra infecção e vai lá e...
1: Ou a pessoa estar com o nariz entupido porque está constipada, passa a respirar mais com a boca e abre a porta para a entrada das bactérias.
0: Portanto, mas isso é necessário uma avaliação especializada. E às vezes já ouvi, e custa-me às vezes a ouvir isto, pessoas a dizer, eu estou com uma gripe e já sei que comigo só vai lá com antibiótico. Não é isto. O antibiótico não é feito para aquela pessoa, não é feito para matar os casos que a pessoa sente que está pior. O antibiótico é para infecções bacterianas, que são muito menos frequentes e que carecem de uma avaliação médica especializada. Portanto, ao nós tomarmos antibióticos assim, sem indicação, o que pode fazer é que as bactérias passam a reconhecer aquele antibiótico e desenvolvem mecanismos para resistir àquele antibiótico. E mais tarde podemos precisar mesmo, e aí já não é eficaz.
1: Enfim, obrigado, Diana, mais uma vez. É um prazer enorme estar na tua companhia.
0: Muito obrigada.
1: Para si que está desse lado, quero lembrar a oferta que fizemos ao longo do programa, o Guia de Estudo, A Máquina Humana, cheio de dicas muito práticas e sugestões para um estilo de vida mais saudável. E hoje estamos a falar de gripes, constipações, doenças do foro respiratório bastante comuns. Aqui vai encontrar 8 remédios naturais e gratuitos à sua disposição para poder prevenir e combater essas mesmas infecções respiratórias. 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Se gostaria que falássemos de algum assunto aqui no nosso programa, faça-nos chegar também a sua sugestão e quem sabe, numa próxima oportunidade, seja o seu assunto que esteja aqui no nosso Médico de Família. Então até lá.
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A força do elogio. Nos nossos relacionamentos, por vezes perdemos a capacidade de elogiar. Muitas das nossas atitudes passam sem nenhum reconhecimento, sem nenhuma palavra de agradecimento e de estímulo. Não elogiamos, nem somos elogiados. Dizem os psicólogos e os psiquiatras que devemos elogiar muito mais do que criticar. Porque, dizem eles, o elogio abre janelas da memória e faz com que a nossa ajuda e até a nossa crítica tenham um impacto saudável. Se não conseguirmos elogiar uma pessoa, não devemos criticá-la. Se o fizermos, a crítica funciona como uma lâmina que fere a emoção e trava a inteligência. Ora, o elogio, como forma de expressão do nosso reconhecimento sincero e do nosso carinho, transmite ao outro a alegria e o contentamento que ele nos causou. Por isso, o elogio faz com que pensemos no outro, nas suas qualidades e aptidões, deixando para trás o nosso orgulho, a nossa vaidade e o nosso egoísmo. O elogio abre portas e constrói novas avenidas no relacionamento. Se temos o hábito de criticar os outros, seríamos mais felizes se aprendêssemos a nos autocriticar e a criar novos caminhos de comunicação com eles. Conhecer os erros das pessoas nunca deve ser um pretexto para as acusar ou excluir. Diz um provérbio grego: muitos são os que sabem adular, poucos os que sabem elogiar. Recorde-se que elogiar não é lisonjear nem gabar o outro. É reconhecê-lo e valorizá-lo. É investir em relacionamentos genuínos, sinceros e saudáveis. Afirma o pesquisador da mente humana e psiquiatra Auguste Curie: não é possível produzir homens maduros que se sabem conduzir se eles não aprenderem a autocrítica e a pensar antes de reagir. Só assim, as relações interpessoais deixarão de ser um teatro superficial para serem fundamentadas num clima de amor humano impregnado de solidariedade, de busca mútua e de diálogo aberto. E numa dimensão ainda mais profunda, quando Jesus sugeriu que se desse a outra face, estava a afirmar que o ser humano pode aprender a ser tão forte e seguro ao ponto de se tornar capaz de elogiar quem o ofende. Portanto, se mais motivo não tiver hoje para elogiar, torna alguém feliz com um simples obrigado. Ele também é uma forma de elogio. Pensar faz bem. 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
1: Bem-vindo a mais um episódio Ser Família. É um prazer enorme estar na sua companhia. Começámos no programa anterior com uma série onde chamámos Famílias Especiais. Depois de termos feito o contexto do programa, prometemos que neste programa já traríamos uma família especial. E é isso que vai acontecer, mas começo desde já por cumprimentar o Daniel. Mais uma vez, Daniel Bastos, bem-vindo.
2: Obrigado.
1: Tu trouxeste não uma família especial, uma família especialíssima. Convida-nos lá. Diz-nos lá que família é esta.
2: Ok, nós temos aqui a Maria e o André, bem-vindos.
3: Obrigada.
2: Obrigado por terem aceito participar. Querem nos apresentar a vossa família?
3: Sim, eu sou a Maria Luís, sou casada com o André, não sei se queres dizer alguma coisa.
1: Não, podes continuar. Ela é casada com a Maria.
3: Sim, e nós somos pais de duas crianças, do Levi, com 7 anos, e do Liam, que tem 10 meses. E a razão pela qual estamos aqui é que o Levi, que foi o nosso primeiro filho, nasceu com trissomia 21. E pronto, esta é a nossa família. Não sei se querem que explique alguma coisa mais alargada, mas esta é a nossa família, vale.
1: Muito bem. Essa é a principal razão, porque tem um menino muito especial, o que torna a vossa família, toda ela, muito especial. De uma forma genérica, enfim, aquilo que vocês sentirem no vosso coração, necessidade de partilhar connosco, quão especial é a vossa família por causa do vosso menino Levi?
3: É mais normal do que aquilo que as pessoas normalmente pensam quando falamos de crianças especiais e de famílias especiais. É especial nas suas características mais intrínsecas, digamos assim, porque todas as pessoas são diferentes umas das outras e as crianças especiais também são diferentes umas das outras. E o facto de ser especial é nas suas particularidades, não necessariamente de uma diferença assim tão grande que as pessoas às vezes até têm medo, não é? Porque quando se fala de crianças especiais há sempre medo e eu queria desmistificar aqui um bocadinho
1: então,
3: que não
1: vamos,
3: é
1: vamos
3: tão
1: para
3: perigoso,
1: trás.
3: Tão
1: quando
3: mal
1: é
3: assim?
1: Que foi que vocês perceberam que o Levi era um menino especial?
3: Queres responder?
4: Sim, não posso responder. A minha experiência é um bocadinho semelhante à experiência da Maria no início, quando o Levi nasceu e pela primeira vez colocámos os olhos em cima dele, nós percebemos que havia ali alguma coisa diferente.
1: Ou seja, é só já depois do nascimento que vocês vêm se aperceber.
4: Ou seja, durante a gravidez não foi detectado nenhum aparente problema. E após o seu nascimento e quando fomos vê-lo pela primeira vez, eu e a Maria, em momentos diferentes, apercebemos que havia ali alguma coisa de diferente. Passado um tempo, já com o bebé ao pé de nós, a médica, de uma forma, confirmou que, em princípio, o Levi teria esta condição.
1: Ainda, portanto, na maternidade. Tudo isso está a acontecer ainda durante a maternidade.
2: Trissomia 21, não é?
3: Trissomia 21. O que o André estava a querer dizer é que eu, quando o vi, ele nasceu de cesariana de emergência às 38 semanas, quase 39, e quando ele nasce e me vem a mostrá-lo, assim que eu olhei para ele, eu percebi que ele tinha trissomia 21. Mas, por outras razões passadas, eu olhei para ele e pensei, lá estás tu a querer arranjar um problema na criança, agora a criança tem trissomia 21. Mas fiquei logo com este flash. E quando venho para fora do bloco e o André vem ter comigo, ele diz-me assim, olha, sabes que assim que eu olho para o Levi, a primeira coisa que eu pensei foi que ele tem trissomia 21. E eu olhei para ele e disse, também eu. E ficou um silêncio sepulcral na sala. Pronto, até que passado um tempo então veio a pediatra e depois veio então falar sobre isso. Portanto, foi a nossa ficha caiu no momento em que olhámos para ele. Claro que não tínhamos confirmação nenhuma, não é? E aliás, a médica veio dizer aquilo, mas depois ainda tivemos que fazer testes para confirmar, porque demasiado pequeno, tinha vários indícios de que sim, mas só depois do teste, que se chama teste do cariótipo, é que nós tivemos a certeza que efetivamente ele tinha trissomia 21. Mas esta foi a nossa primeira, foi o nosso primeiro embate, não é?
2: Como é que vocês se sentiram?
3: Eu acho que sentimos coisas diferentes.
2: Como é que reagiram, não é? Como é que...
3: Por mim, a primeira coisa que eu senti foi que me roubaram a felicidade da maternidade ali naquele momento. Não consegui ficar feliz do nascimento dele naquela altura. E desculpem, mas isto é uma coisa ainda
2: claro
3: muito difícil. Não consegui ficar feliz naquele momento. Não consegui ter... É isso mesmo, não consegui ficar feliz. Só consegui ver problemas, só consegui ver dificuldades que eu nem sequer sabia quais é que iam ser. Não consegui ter o meu bebé comigo porque ele precisou de ir para a neonatologia. Foi a primeira questão. É roubarem-me aquilo que eu sempre desejei, que era ter o meu bebé comigo na altura que ele nascesse. Essa foi a primeira questão. Depois senti um medo gigante, que é, eu sei o que é uma trissomia 21, eu já sabia, não sabia que o meu filho tinha, mas sabia o que era uma trissomia 21, sei que é uma coisa permanente e é aquela sensação de eu tenho um problema, preciso de me livrar dele, mas não podes te livrar do problema. Não é da criança, é do problema que ela carrega. Então, como é que nós vamos fazer? Como é que nós vamos fazer isto agora? Será que eu tenho capacidades para conseguir lidar com isto a nível psicológico, a nível de meios, a nível financeiro? Será que eu vou conseguir lidar com isto? Depois veio a Maria, que é eu vou lidar com isto. Portanto, foram três coisas assim muito simultâneas. Que foi isto, foi roubaram-me a maternidade, estão-me a tirar a coisa que eu mais queria, assim de momento, não é? Depois um medo gigante, não sei o que é que vou fazer agora.
2: Um futuro muito incerto,
3: uma coisa, uma sensação horrível nesse sentido, e depois mas eu tenho que agarrar nisto e vou ter que fazer, portanto, vou ter que fazer.
2: E André?
3: Foi assim.
2: E tu, André?
1: Eu tenho curiosidade, porque eles têm os dois uma personalidade bastante diferente. O André é daquelas pessoas que pode passar um vendaval e ele diz, olha, está aqui um vendaval, mas contém-se tranquilo. Por isso eu realmente tenho muita curiosidade em perceber como é que foi esse momento.
4: A minha reação foi um bocadinho diferente da reação que a Maria teve. Mal eu percebi-me da condição. A minha reação imediata, não vou dizer que foi a reação ideal, mas a minha reação imediata foi de alguma forma... Nos três dias seguintes ao nascimento, ter-me refugiado no trabalho. E foi durante esses dias que, colocando um bocadinho à parte daquela realidade, tive a oportunidade de refletir e de interiorizar toda a situação.
1: Precisaste de tempo para assimilar a situação.
4: Exatamente. Passados esses três dias, eu contava a dizer, bora, vamos enfrentar o problema.
2: No fundo, aceitaste, não é?
4: Sim, mas não foi necessário esses três dias para
2: e entraste,
4: aceitar.
2: E entraste na tua caverna, não é?
4: Exatamente.
2: E provavelmente vocês nem sequer conversaram muito logo no início,
3: pronto,
2: não é?
3: Isso foi um problema depois entre nós como casal, porque enquanto
1: tu
3: que eu...
1: Tu precisavas disso.
3: Enquanto que eu precisava disso, eu precisava de alguém que estivesse comigo e que ficasse comigo e estivesse a ajudar-me naquela bolha difícil que eu estava ali a sentir.
2: O André só pensava no trabalho.
3: Ele precisou de se refugiar. Portanto,
1: o que é muito comum.
3: Sim,
1: parecendo
3: sim.
1: que não, estamos a falar de um problema concreto, que foi o Levi, mas isto é um problema comum em muitos casais, não é? Têm personalidades diferentes, ele ou ela gostam muito de conversar, precisam de expressar, precisam de desabafar, arranjar culpados, criticar e o outro precisa ficar na paz, não é? Como é que foi esse momento?
3: Quando eu soube que ia ter alta, eu faço pós-partos e os dois que tive foram cesarianas. Bom, eu tenho uma boa facilidade, então eu saí depressa do hospital. Enquanto que há mães que querem ficar porque as suas crianças vão ficar, e o Levi ficou 15 dias internado, eu queria sair. Porque eu queria estar no meu mundo e poder acessar o Levi sempre que eu queria, porque havia essa dificuldade também no hospital. Não estávamos em pisos, no mesmo piso, e então era difícil, eu tinha que pedir autorização para ir vê-lo e eu não queria essa situação. E quando foi para sair, ele não estava, porque o Levi nasceu em Setúbal e nós não vivíamos em Setúbal, nós vivíamos em Torres. Então ele, como ele disse, foi para o trabalho e estava em Torres. E eu liguei-lhe e disse-lhe, olha, deram uma alta, eu quero sair e eu acho que mereço que me venhas buscar. Assim. E ele disse, claro que sim, eu vou-te buscar. E depois de termos saído do hospital, até chegarmos à casa dos pais do André, porque eles vivem em Setúbal, e eu fiquei lá enquanto o Levi esteve internado, fomos a falar no carro sobre o que estava a passar. Nós ainda não tínhamos o teste do cariótipo. E então não tínhamos a confirmação que ele tinha trissomia, mas nós sabíamos que ele tinha trissomia, uhum. Não é?
1: Ou seja, apesar de não haver confirmação, já havia aceitação.
3: Sim, havia. Uhum. E eu disse-lhe, nós vamos ter que contar, porque estar a viver isto tudo e ainda por cima não poder dizer às pessoas o que é que se está a passar, não, comigo, isto está a acabar comigo, não pode ser. E ele disse, não, mas vamos esperar. Eu disse, olha, eu não... Temos
1: o
3: que
1: André
3: dizer...
1: não, como sempre, não queria alarmar ninguém.
3: Exato.
1: Eu disse, só depois da confirmação.
3: Não, mas eu preciso que as pessoas entendam que pode haver aqui uma questão e eu preciso de estar livre para poder falar.
1: Não é só isso, precisavas também de apoio.
3: Sim,
1: né?
3: Exatamente.
1: Precisavas de desabafar, precisavas de passar a informação e precisar de saber que não estás sozinho. Uhum, uhum. Como casal não estariam sozinhos.
3: Exato.
1: Muito bem. Temos muitas perguntas para fazer e imagino que quem está do outro lado também está cheio de curiosidade. Mas eu vou até antecipar um pouquinho o nosso intervalo para depois não interromper o vosso raciocínio.
3: Certo.
1: São apenas 1-2 minutinhos, não é mais do que isso. E voltamos já a seguir.
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1: Estamos de volta para a segunda parte do nosso Ser Família de hoje. Hoje temos connosco uma família muito especial que, através da sua experiência, nos está a ensinar a como lidar com as dificuldades. E para si que está desse lado, mesmo que não tenha crianças, filhos com necessidades especiais, certamente vai enfrentar desafios no seu relacionamento, no seu casamento. 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Quero pedir-vos desculpa por esta pequena interrupção, mas fazia questão que vocês depois pudessem ter tempo suficiente para esta pergunta, uhum. Até porque eu acho que ela vai demorar algum tempo, que é, ok, já cá está confirmado, quais foram os primeiros desafios que o Levi trouxe para o vosso relacionamento?
3: Para o relacionamento ou
1: estou a falar
3: família?
1: Para o relacionamento.
2: Para toda a dinâmica da família, no
3: certo.
2: Fundo.
4: Vamos avançar, tu.
3: Posso? A primeira coisa foi, e antes de responder a isso, deixem-me só dizer que a nossa família foi muito importante, porque todos eles tiveram uma atitude muito positiva.
2: Família alargada.
3: Avós, tios, ele,

0: Também, tirando a minha mãe, que é mais próxima, os outros também não se manifestaram muito no sentido de fazer muitas perguntas e de querer logo ter muitas respostas. Talvez a pessoa que se tenha manifestado mais foi o meu pai, no, e lembro-me dele ter perguntado: e eu preciso saber como é que vou lidar com ele. E eu disse-lhe: ó pai, vais lidar com ele como lidas com qualquer outra pessoa, vais vendo como é que ele vai reagindo e nós também não o conhecemos, portanto, nós vamos ter que o conhecer. E toda a família tem sentido, tem feito isso, à medida que ele vai, que o vão
1: Foram
0: conhecendo.
1: aprendendo todos em conjunto.
0: A conjunto, exato. Relativamente aos desafios, a primeira questão foi: e agora, o que é que nós vamos fazer? A nível médico, o que é necessário? O Levi não tem nenhuma questão de doença associada, e também aproveito para explicar que a trissomia 21 não é uma doença, é uma condição genética anómala do cromossoma 21. Tem um, em vez de ser um par, tem três, por isso é que se chama trissomia, mas não é uma doença e pode trazer muitas doenças associadas. As mais comuns são
2: As cardíacas.
0: cardiopatias congénitas. Ele não tem problema nenhum de saúde, felizmente. Mas saímos do hospital, essa foi uma dificuldade. Saímos do hospital sem. Tínhamos as consultas de rotina no hospital, até porque ele nasceu e teve que estar na neonatologia e depois foi seguido. Mas essa foi uma dificuldade. Não nos deram informação nenhuma. Quando existem pessoas até muito conhecidas no meio, como é o caso do Dr. Miguel Palha, que é o pediatra do desenvolvimento especialista em trissomia 21, muito conhecido, já agora um agradecimento a ele e à doutora Luísa Cotrim, que é psicóloga do desenvolvimento e seguem o Levi desde os 2 meses de idade, mas foi depois começar a descobrir quem é que seriam as pessoas e os mais que nós podíamos acionar, por exemplo, também as equipas, ali as equipas locais de intervenção precoce, que existem espalhadas em todo o país, que podem ser acionadas pelo, por exemplo, pelo centro de saúde, se chegar uma criança e for verificado que possa ter ali alguma questão, eles próprios acionam. No nosso caso, nós soubemos que existia e fomos nós que fomos procurar. E então fomos começando a conseguir juntar todos os profissionais que foram necessários para o Levi. Pronto, tem terapia da fala, por exemplo, se bem que ele é muito também diferente da norma em trissomia 21 no que diz respeito à fala, mas quisemos potenciar isso, então ele também tem terapeuta da fala. Um obrigado também à Gabriela Teixeira, que é a terapeuta dele, da fala. E fomos começando a reunir essas pessoas. E depois nós em casa também, eu não gosto de ficar parada, potenciar tudo o que era possível para potenciar, porque também temos vindo a perceber que é facto, existem limitações, aquela criança nasceu com uma limitação, mas quanto mais nós acreditarmos que ela é capaz, quanto mais responsabilidades nós lhe dermos ou atividades e coisas diferentes para ela fazer, mais sinapses ela consegue ter no seu cérebro e mais capacidade ela vai conseguir. Portanto, nós não sabemos qual é o limite da criança. Então, se não sabemos, não vamos limitá-la à partida,
1: Ou seja,
0: não é?
1: o que vocês fizeram foi tentar compreender ao máximo a realidade em que vocês estavam agora, portanto,
0: Exato.
1: aprender com a realidade, mas depois fizeram algo bastante importante, Daniel, que foi criar essa rede de suporte, quer familiar, quer estrutural, para ser uma base para eles. Isto é um exemplo, não é?
2: Um casal normalmente com o primeiro filho tem que se reajustar, mas no vosso caso foi mais do que isso.
0: Sim.
2: Foi compreender e adaptar-se a toda uma situação, não é? E perceberem todos os recursos. Vocês foram bastante proativos, não é? É
0: Sim,
2: isso.
0: ele a partir dos 2 meses começou a ser seguido e a partir daí fomos começando a conseguir ir buscar aquilo que ele necessitava. Também pusemo-lo em aulas de música para bebés, porque isso também ajuda. Portanto, fomos tentando ir buscar tudo
2: Fazer o
0: aquilo.
2: melhor possível
0: Exato.
2: dentro das circunstâncias, não é?
0: Exatamente, exatamente.
1: Na realidade, que tipo de adaptação é que vocês acham que fizeram que um casal chamado normal, permite-me desculpa lá a expressão, provavelmente não teria que se preocupar com isso?
0: Certo.
1: Ou seja, o que é que vocês, em termos de estrutura, de organização familiar, o que é que vocês fizeram?
0: E se calhar vou responder eu, porque as mudanças foram mais ao meu nível, não é? Pronto. Eu trabalhava a tempo inteiro e decidi, não, eu pus o Levi em primeiro lugar. Pronto. Decidimos em família.

0: que eu iria estar o mais disponível possível para fazer exatamente isto que estamos a fazer aqui, dar o maior suporte que fosse necessário. Então, fui ter com o meu patrão na altura, mais um agradecimento, e este é gigante, porque aquilo que eu vou contar agora não era qualquer pessoa que fazia. Gonçalo, muito obrigada. Que foi ter com o Gonçalo, que era o meu patrão na altura, e disse-lhe, olha, passa-se isto. Chamei-o lá a casa, ele ainda não conhecia o Levi. Passa-se isto, descobrimos agora que se passa isto, que o Levi nasceu com trissomia 21. Eu não sei o que é que ele vai precisar, mas eu quero estar disponível para fazer o melhor que eu consiga por ele. E então, é assim, eu não vou conseguir estar no trabalho a tempo inteiro. Portanto, eu acho que vou precisar de sair. E ele disse, não vais sair. Tu estás confortável em vir só metade do tempo. E eu disse, consigo fazer isso. Então, vamos ajustar tudo para tu ficares metade do tempo. Então, essa foi a primeira adaptação. Portanto, eu quando voltei aos 5 meses do Levi, não voltei a tempo inteiro, voltei a tempo parcial, com tudo o que isso implica, não é? Mas voltei a tempo parcial. Mudámos de cidade. Nós vivíamos em Torres Vedras e eu disse ao André, eu vou ficar maluca, porque eu preciso de uma rede de apoio, eu preciso de gente. Não era para fazer coisas, era para poder falar. Era para poder falar. Porque estar tantas horas sozinha em casa com um bebé que eu não sabia o que ia acontecer, não sabia como é que ia ser, estava a ser difícil para mim em termos psicológicos. Eu disse, tu precisas sair daqui, precisas de estar ao pé dos teus. Porque nós vivíamos nem em Peniche, que é onde vive a minha família materna, nem em Setúbal, que é onde vive a família do André. Portanto, estávamos ali no meio sozinhos. E então eu disse, não, vamos ter que mudar, porque ou queres uma esposa capaz, ou se não queres, então vamos mudar. E mudámos. Portanto, essa foi a segunda coisa que fizemos, foi mudar de local de residência para podermos estar perto da família e podermos ter esse apoio, claro, com ele, mas principalmente para mim. Neste caso, claro, foi principalmente claro para sim. mim. E pronto, e o André cedeu e fomos e saímos. Outras adaptações. Felizmente, com o Levi não precisamos de grandes adaptações. É encaixá-lo nas rotinas das terapias e das coisas que fazemos com ele, e é muito, muito, muito, muito trabalho com ele em casa. Muito.
1: Vocês mencionaram que a vossa família deu-vos um grande apoio. E há certamente atitudes e gestos que ajudam, e há outros que não ajudam. Que tipo de ajudas e não ajudas vocês foram recebendo ao longo do percurso?
0: Estamos a falar só de família?
1: Não só da família, mas
0: de todos.
1: Dos amigos, das pessoas mais próximas.
0: A ajuda principal que podem dar é estarem disponíveis para alguma coisa que nós precisemos, pronto. Mas principalmente para aceitarem o Levi como ele é e não estarem, ah, coitadinho, ah, então agora. Esse tipo de discurso não ajuda nada. É olhar para a criança, não dizer que ela não tem nada.
1: Cria pensamentos de autopiedade e de depressão, inclusivamente, não é?
0: Exato, isso é. Quem tem esse tipo de discurso, por favor, não faça, porque ele não abona em nada. Também não é dizer, ah, não se passa nada aqui. É ser empático, basicamente é a palavra certa, acho que é esta, é ser empático. Ok, temos aqui uma questão, precisamos de ter cuidado com ela, mas viver naturalmente com ela. Pronto,
1: Naturalidade.
0: com naturalidade. Já agora, referi, já que estamos aqui nas ajudas, a educadora da pré-primária do Levi, mais um agradecimento à professora Carla, porque é olharem para a criança e não verem um problema. Verem, ok, ela tem uma questão, precisamos trabalhar sobre isto, vão haver situações que é preciso ter atenção,
2: Reajustar.
0: mas vamos ser empáticos e vamos criar uma relação com a criança, porque se houver uma relação sólida com a criança e empática e ajustada às necessidades dela, o percurso a seguir é muito mais suave. Coisa que depois não aconteceu na primária, foi um bocadinho mais difícil, está a ser um bocadinho mais difícil essa parte, mas tudo se há de resolver.
2: Estamos mesmo a chegar ao final e eu queria colocar uma pergunta que na realidade são duas. Primeiro, entretanto, tiveram outro menino, uhum, que veio trazer, enfim, mais preocupações, porque, entretanto, é o novo bebê, claro, precisa, exatamente, também da sua própria atenção. Uhum. Mas, por outro lado...
1: Chama-se vocês... Liam, não é?
0: Liam. Liam, é difícil.
2: Liam. Mas, por outro lado, vocês têm aqui outra realidade, que é a vossa fé, uhum, e também uma estrutura, uma igreja, que também acaba por ser um suporte.
0: Certo.
2: Como é que... A parte espiritual, a parte religiosa e a estrutura da igreja também vos ajudou nesta circunstância?
0: Eu tenho uma resposta muito própria, porque aconteceu uma coisa muito própria comigo nesse campo, mas queria também perguntar se o André quer responder.
3: Já respondes?
0: Já respondes? Pronto. Eu tive uma questão muito particular nesse sentido, porque nós às vezes falamos connosco próprios e vêm aqueles pensamentos que nós percebemos que fomos nós próprios que o criámos. Estando no hospital, a meio dos 15 dias que ele esteve internado, eu estava a falar com Deus e disse, eu não consigo mais suportar isto sozinha, eu preciso de ajuda. E eu ouvi na minha cabeça, vem-me um pensamento que eu sei que não foi meu, até pela linguagem, e foi isto: assisto ao livramento do Senhor. Não vou dizer que a partir daí tudo foi um mar de rosas, claro que não foi, mas
1: foi o conforto,
0: mas foi um conforto
1: saber que não estás sozinho.
0: E é uma frase que sempre que acontece alguma coisa difícil me vem à cabeça. Portanto, não é um pensamento meu, foi um pensamento que Deus me deu, de certeza, e eu levo comigo sempre. Portanto, quando alguma coisa não corre bem, eu lembro-me, assisto ao livramento do Senhor, e nós temos assistido. Portanto, é um conforto, uma confiança, não é? E André?
2: Queres?
1: Tens a última palavra.
2: Em segundos.
3: Muito bem. Basicamente, quando nós mudamos de cidade e ficámos a viver em Peniche, a nossa preocupação foi, no contexto espiritual, no contexto de igreja, perceber onde é que podemos potencializar a parte espiritual, a parte social, para que eu pudesse crescer com um desenvolvimento minimamente normal. E na altura mudámos para a Igreja das Caldas da Rainha, que é uma igreja com um tamanho, vamos dizer, médio, e que tinha crianças da idade dele e com dinâmicas que o ajudaram também a potenciar não só a parte social, mas também a parte espiritual, e nesse sentido estamos gratos.
2: Muito bem. Por falar em estamos gratos, nós é que estamos gratos por vocês partilharem
0: obrigada,
2: a vossa experiência. Aprendemos com ela. Desejar que Deus continue a abençoar o vosso lar e que a vossa vida, mas também a vida de Levi, possa abençoar todos aqueles que estão à vossa volta.
0: Muito obrigada, muito obrigada a nós.
2: Para si que está desse lado, chegamos ao fim de mais um programa. 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No próximo programa, voltamos a estar com mais uma família e conhecer esta família especial e, quem sabe, como neste programa, aprender com eles. Mais uma vez, muito obrigado e até ao próximo programa, se Deus quiser.
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1: Eu nem sei o que pensar ou o que dizer quanto a estes próximos dias aqui pela capital. Mas que vão ser uma loucura, lá isso vão. Só se vê pessoas de outras nacionalidades pelas ruas. E não me interpretes mal, isso é fantástico, porque aprendemos sempre imenso quando estamos em contacto com outras culturas, mas isso tem feito com que seja quase impossível movimentar-me por Lisboa. E por isso mesmo, eu tenho mais do que decidido que não meto lá os pés durante os próximos dias. Mas ainda assim, continuo bastante perto. Eu tenho amigos que, por causa de toda esta confusão, decidiram ir passar estes dias para longe. Não sei se é o teu caso, mas uns foram para fora do país, outros foram para o norte do país e outros vão para o sul do país. E sabes, muito honestamente, é o que eles fazem de melhor. Tu conheces bem a minha luta com os transportes públicos. Andam há meses numa loucura. Ou é por falta de recursos humanos, ou são as greves. O que é certo é que os autocarros e os metros deste país e os comboios andam pelas ruas da amargura. Enquanto os comboios andam bem pelos carris da amargura. E isso prejudica não só a mim, como também a muitas outras pessoas que usam os transportes públicos para se movimentarem no seu dia-a-dia. Ainda há umas semanas tive que fazer uma pequena viagem ao norte do país e não é que eu tive que apanhar o primeiro autocarro porque sabia que se fosse noutro horário era provável que não chegasse a ter. E nessa viagem, nessa pequenina viagem, olha o que eu vi. Vi que o autocarro não estava todo ocupado. Não sei se era por ser muito cedo ou não, mas isso fez com que eu conseguisse ir sozinha, que sem ninguém ao meu lado, a viagem toda. Inacreditável, não é? Mas para além disso, e como era muito cedo, o motorista nem o rádio ligou para não incomodar ninguém. Estava a ser, literalmente, uma viagem de paz e sossego. Até que, não é que alguém se lembrou de ouvir música sem fones. Mas não era baixinho, era alto. Todo o autocarro conseguia ouvir o tipo de música e diga-se de passagem que não era de todo o meu estilo. E ainda para pôr a cereja no topo do bolo, aquela pessoa atendia chamadas em alta voz e falava ainda mais alto. Ah, parênteses. E não é que estamos a falar de uma pessoa idosa, nem de uma pessoa de meia-idade, não. O que ainda irrita mais e me provoca mais a minha ira nesta situação toda. É que seja de manhã cedo ou ao longo do dia, tem de haver respeito uns para com os outros nos transportes públicos. É que isto é um tema fundamental para o bom funcionamento da sociedade e o bem-estar de todos os cidadãos. E sim, isto parece um pouco de política, mas é a realidade. Vamos lá ver, com a crescente urbanização e a busca por soluções sustentáveis de mobilidade, os transportes públicos assumem um papel cada vez mais relevante na sociedade e pode não ser o teu caso neste momento, mas certamente em algum momento da vida tu usaste o metro, o comboio ou os autocarros para te deslocares, é algo normal. No entanto, para que esses meios de transporte cumpram o seu propósito de maneira eficiente, é essencial que os usuários cultivem uma cultura de respeito mútuo e, acima de tudo, um comportamento cívico. Em muitas cidades ao redor do mundo, os transportes públicos são uma parte integrante do dia-a-dia das pessoas. São utilizados por milhões de passageiros diariamente. Mas, infelizmente, essa experiência que devia de ser agradável, feliz e pronto, devido a comportamentos inadequados como empurrões ou pessoas que nos ultrapassam, os tais furas-filas e pessoas que ocupam assentos indivíduos que não são para elas ou tocar músicas num volume altíssimo, falar ao telefone em alta voz e por aí fora, estas atitudes refletem a falta de consideração pelos passageiros e podem gerar conflitos. E no meu caso não gerou conflito, mas gerou certamente, e com toda a certeza, um desconforto no ambiente. É que eu não era a única que estava incomodada. Notava-se na cara de toda a gente, até mesmo aqueles que estavam a dormir e que acordaram sobressaltados pelo som da música ou pela pessoa a falar alto. Isso cria um mau ambiente. É uma questão chave de garantir o respeito nos transportes públicos. Porque se nós pensarmos bem, numa viagem curta ou numa viagem longa, num transporte público, estamos ali um número reduzido de pessoas, e se nem aí, naquele momento, com um número pequeno de pessoas, se consegue manter o respeito, isto é uma coisa muito micro, mas se nós ampliarmos, nós vamos ver como é que são as sociedades de hoje em dia. E é que cada passageiro que está sentado num transporte público, ele enfrenta já os seus desafios, ele enfrenta já os seus problemas no seu dia-a-dia, seja em casa, no trabalho, na escola, na faculdade. E então, ele já tem os desafios por conta dele. Ele não precisa de agora, no seu meio de transporte, ter outro desafio. Todos merecem ser tratados com a dignidade e a cordialidade que merecem durante o trajeto, seja ele grande ou curto. O respeito tem de ser algo fundamental nos transportes públicos. E não só, mas também aí. E é interessante, porque se nem aqui nós conseguimos manter esse respeito, explica um pouco como está a sociedade, não achas? É importante que quem usa ou quem não usa ou quem já usou transportes públicos possa falar abertamente, e isto não é nada uma campanha política, mas que se promova a educação, o respeito, a dignidade nos transportes públicos, no sentido em que sensibilizar cada um para a importância de agir de uma forma cortês, de uma forma responsável durante as suas viagens, seja através de algum cartaz informativo, de algum anúncio nos meios de comunicação, nas escolas, porque estas crianças, os jovens, não são o futuro, já são o presente da sociedade. Então há que ajudar a disseminar esta mensagem e a criar uma consciência coletiva como sociedade em relação ao respeito que se deve manter num transporte público. Já viste? Um pequenino tema como uma viagem num transporte público, por onde é que me fez viajar? Mas é realmente importante, porque o respeito, seja onde for, é um princípio básico para a construção de uma sociedade mais harmoniosa e equilibrada. Cada um de nós deve contribuir para uma melhoria do ambiente em que ele se encontra, seja onde for, em casa, no metro, no trabalho. Deve contribuir para que haja uma cultura de respeito, de empatia, de civismo. Quando todos aqueles que andam num meio de transporte público agem de maneira respeituosa, de maneira em que o ambiente se torna mais agradável, mais seguro, mais eficiente, isso vai proporcionar uma experiência positiva e agradável para todas as pessoas, seja para o motorista, seja para a velhinha que vai sentada no banco da frente, ou para o jovem mais cool da escola que vai sentado no banco de trás. É importante que, onde se está a construir uma sociedade, o respeito sem dúvida seja a base. E isto vai começar por pequenos gestos do dia a dia, e os transportes públicos são um espaço importante para se cultivar isto. Que viagem, por causa de um autocarro, o que eu pude refletir e observar e pensar. Mas que, sem dúvida, que o respeito seja a base de todas as relações, de todas as sociedades e até mesmo nos transportes públicos. Vou-te contando mais novidades. Até à próxima!
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1: Olá, seja muito bem-vindo a mais um Diário da Saúde aqui na sua RCS, o espaço onde falamos de bem-estar, saúde e, claro, qualidade de vida. Hoje vamos falar de algo muito simples, mas com um impacto enorme na nossa saúde: o movimento. Num dia-a-dia cada vez mais sedentário, entre horas passadas ao computador, no carro ou no sofá, esquecemos-nos muitas vezes de como o corpo humano foi feito para se mexer. E não estamos a falar apenas de fazer desporto ou de treinos intensos no ginásio. Pequenos gestos contam muito. Levantar-se da cadeira, caminhar um pouco, alongar os braços, mudar de posição, tudo isto ajuda o corpo a funcionar melhor e contribui para uma vida mais equilibrada. Mexer o corpo ajuda a melhorar a circulação, a reduzir o stress, a fortalecer músculos e articulações e até a melhorar o humor. Mas há um benefício menos conhecido e muito interessante: o impacto positivo do movimento no nosso cérebro. E é precisamente aí que entra um tema curioso: a criatividade. Porque, na verdade, mexer-se pode ser uma excelente forma de estimular o nosso cérebro. Os antigos filósofos gregos já desconfiavam desta ligação e agora a ciência veio confirmar. O exercício físico estimula o cérebro e melhora o pensamento criativo. Um estudo conduzido pela neurocientista Barbara Handel, na Alemanha, revelou que não é o movimento em si que nos ajuda a pensar de forma mais flexível, mas sim a liberdade de fazer movimentos autodeterminados. Ou seja, até sentado pode ajudar o seu cérebro. Mude de posição, experimente novos movimentos, estique os braços, mexa as pernas, os pés. O importante é variar e não repetir sempre o mesmo movimento. Esses pequenos movimentos ajudam o cérebro a pensar de forma mais flexível e criativa. E o mais interessante é que estas descobertas podem contribuir no futuro, não apenas com novas técnicas para desenvolver a criatividade e os processos cognitivos, como também levar a uma melhor compreensão de doenças que afetam os movimentos do corpo, como é o caso da doença de Parkinson, por exemplo. A ciência continua assim, a estudar como o movimento afeta o pensamento e a saúde, e os resultados são muito promissores. Por isso, o desafio de hoje é simples: mexa-se, nem que seja só um bocadinho. Um pequeno movimento pode ser o primeiro passo para um corpo e uma mente mais ativos. Por hoje é tudo no Diário da Saúde. Se gostou, não hesite em partilhar esta mensagem com alguém que precise deste incentivo para se movimentar. Até ao próximo episódio e continue sempre connosco, aqui na sua RCS.
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Nas notícias para este sábado, nos destaque ao mais recente aviso da Organização Mundial de Saúde aos jovens e governos relativamente a bolsas de nicotina. Falamos ainda sobre a posição da Comissão Europeia referente às redes sociais para menores de idade e damos destaque às mais recentes burlas realizadas em Portugal. Conheça agora todas estas notícias, assim como as notícias em destaque, na região de Sintra. A OMS alertou para os riscos do consumo de bolsas de nicotina entre os jovens e pediu aos governos medidas mais rigorosas para travar a sua utilização. O aviso surge no primeiro relatório da OMS dedicado a estes produtos que libertam nicotina através da mucosa da boca. Segundo a organização, a nicotina é extremamente aditiva e prejudicial, sobretudo para crianças e adolescentes, podendo afetar o desenvolvimento cerebral, a aprendizagem e aumentar o risco de dependência futura. A OMS criticou ainda estratégias da indústria, como sabores doces, embalagens apelativas e promoção nas redes sociais. O organismo recomenda a proibição da publicidade, restrições aos sabores, limites máximos de nicotina e maior fiscalização da venda destes produtos. Atualmente, apenas 16 países proíbem totalmente a comercialização de bolsas de nicotina. Em Portugal foi aprovada na semana passada uma proposta de lei que cria regras para estes produtos, incluindo a proibição de vendas a menores, limites de nicotina, restrições à publicidade e proibição da venda online. E em contexto europeu, a Presidente da Comissão Europeia, Ursula von der Leyen, admitiu apresentar ainda este verão uma proposta legislativa para limitar o acesso das crianças às redes sociais até uma idade mais avançada. A responsável afirmou que a Comissão Europeia está a ouvir especialistas em segurança infantil online e defendeu que o debate sobre uma idade mínima para a utilização das redes sociais já não pode ser ignorado. Segundo Ursula von der Leyen, vários Estados-membros defendem limites entre os 15 e os 16 anos numa tentativa de proteger crianças e adolescentes dos impactos das plataformas digitais e dos algoritmos. Em Portugal, o Parlamento aprovou este ano uma lei que proíbe o acesso às redes sociais a menores de 13 anos e exige autorização parental para jovens entre os 13 e os 16 anos. E por Portugal, a GNR registou nos primeiros 3 meses deste ano quase 300 burlas por falso funcionário e mais de 770 burlas informáticas relacionadas com o roubo de dados. As autoridades alertam para o aumento de esquemas com o recurso a spoofing, uma técnica usada para falsificar chamadas, mensagens ou e-mails e fazer os contactos parecerem legítimos. Em muitos casos, os burlões fazem-se passar por elementos da GNR, bancos ou empresas de serviços. Segundo a Guarda, 86% das tentativas de burla em nome de autoridades acabaram consumadas. Entre os casos mais frequentes estão falsos bancários, falsos agentes policiais e burlas ligadas a serviços de energia. A GNR aconselha a nunca partilhar dados bancários ou códigos de segurança, desconfiar de mensagens urgentes, evitar clicar em links desconhecidos. E agora, referente à atualidade noticiosa de Sintra, a Câmara Municipal associa-se à Semana Europeia do Teste, que decorre durante a próxima semana, com ações de sensibilização e rastreio gratuito ao VIH, hepatites virais e outras infecções sexualmente transmissíveis. A iniciativa conta com a colaboração da Associação Humanitária de Solidariedade e Apoio Social. Ao longo deste mês, serão realizados testes rápidos gratuitos, confidenciais e anónimos em vários pontos do concelho, incluindo a Loja do Cidadão do Cacém, a Tapada das Mercês, a Associação Olho Vivo e a Feira da Saúde de Igualva Mira Sintra. Segundo a autarquia, a campanha pretende reforçar a importância do diagnóstico precoce e do acesso ao rastreio como ferramentas essenciais de proteção de saúde pública. Desde janeiro, a Associação Humanitária já promoveu centenas de ações de sensibilização junto da população do concelho. Esta iniciativa segue a recomendação da DGS, que apela à realização regular de testes e à adoção de comportamentos preventivos para reduzir o risco de transmissão destas infecções. E para o próximo fim de semana, a 35ª Corrida Fim da Europa realiza-se no domingo e já conta com mais de 2.900 atletas inscritos. Organizada pelo município de Sintra, a prova é considerada uma das mais emblemáticas do calendário nacional de corridas de estrada. Com partida marcada para as 10 da manhã, na volta do Duche, os participantes vão percorrer 17 km por alguns dos cenários mais icónicos da Serra de Sintra, incluindo o Centro Histórico, a Rampa da Pena e a Zona Florestal de Peninha. A corrida termina no Cabo da Roca, junto ao Farol e ao ponto mais ocidental do continente europeu, num percurso conhecido pela agência física e pelas paisagens sobre o Oceano Atlântico. Ao longo de mais de 3 décadas, a corrida Fim da Europa consolidou-se como um dos principais eventos desportivos promovidos pelo município, reunindo atletas nacionais e internacionais. E é tudo por hoje. Quanto à informação, tenha um ótimo dia neste sábado de maio, sempre ao som da RCS.

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1: Olá a todos, bem-vindos a mais um episódio do programa Música da Minha Vida, aqui na Rádio Clube de Sintra. O meu nome é Gabriela Almeida e é um privilégio poder partilhar convosco um vasto repertório que teve e ainda tem impacto na minha vida. Desde que me lembro, a música sempre foi uma realidade presente. Começou apenas como um hobby, quando tinha 4, 6 anos, até se tornar a minha profissão e uma paixão que conduz grande parte da minha essência e da minha existência. A minha infância foi rodeada de música, maioritariamente clássica, como também de caráter cristão. Contudo, há dois momentos marcantes no meu percurso escolar, artístico, que gostava de destacar. Subir a palco para cantar o musical José e o Manto de Mil Cores e a obra When You Believe, do musical Príncipe do Egito, foi sem dúvida uma experiência marcante. Os ensaios foram uma oportunidade de visualizar e aprofundar aquilo que já tinha previamente conhecido através da Bíblia e por isso tudo se tornou mais claro e apreciável. Hoje percebo que, para mim, a arte será sempre a melhor forma de compreensão e acessibilidade. Mas sem mais demoras, vamos para a primeira música. When You Believe é uma composição de um dos maiores compositores de teatro musical, Stephen Schwartz, e a versão que vamos escutar é interpretada pelo One Voice Children's Choir.

As próximas duas músicas foram o ponto de partida para eu explorar diferentes géneros musicais dentro da música cristã. Clareo é um samba cristão, tema do grupo Vocal Livre, composta por Rodrigo Leite e Serginho Meriti. Esta música é um lembrete diário de como é importante levarmos a vida com leveza, mas sobretudo com fé.

a comunhão em Cristo. Gotta Have Faith foi a música que eu escolhi deste álbum para partilhar e expressa uma trajetória emocional do desespero até à confiança restaurada em Cristo.

O nome da próxima música tem como título Madrugada e é interpretada pelo grupo masculino Sete Mus. É dentro das harmonias complexas que o compositor Jader Santos cria uma atmosfera de intimidade espiritual, marcada pelo silêncio da madrugada, como um momento simbólico de busca e conexão profunda com

Mudando radicalmente o registro musical, apresento-vos uma das joias do repertório coral romântico, Abendlied de Josef Rheinberger. Esta obra foi composta em 1855, quando o autor tinha apenas 15 anos, e esta breve mas comovente peça para coro à capela é inspirada nas palavras do Evangelho de Lucas, no capítulo 24 e versículo 29, Bleibt bei uns, denn es will Abend werden, traduzido para português, fica connosco, pois a noite cai. Esta peça transporta-nos exatamente para o contexto e cenário do versículo em que foi inspirado. Os discípulos a caminho de Emaús desolados após os acontecimentos da crucificação e Jesus ressuscitado junta-se a eles, mas eles não o reconhecem. E durante o caminho, os discípulos contam tudo o que aconteceu em Jerusalém e Jesus mostra-lhes através das Escrituras como tudo o que aconteceu com o Messias estava previsto nos textos sagrados. Quando chegam perto da aldeia, Jesus finge que vai continuar o caminho e os discípulos dizem-lhe: fica connosco, pois a noite cai.

Conheci a próxima música através de um programa do coro da Igreja Adventista do Sétimo Dia de Cascais, em 2024, e desde aí que a ouço todos os dias. Cristo, do Novo Tom, é para mim mais do que uma experiência musical intensa, é sem dúvida uma obra de adoração. Define a essência e o poder de Cristo e é uma das músicas que escolho para iniciar o meu dia.

Decorri ao ano de 2019, quando percebi que não era só na igreja ou em atividades relacionadas que poderia adorar a Deus e ter uma experiência de louvor completa e igualmente espiritual. Estava num ensaio de preparação para um ciclo de concertos com um coro da obra de Missa de Glória de Puccini. Já vínhamos a montar esta obra há algum tempo e por isso estávamos na fase que para mim é melhor de colocar a retórica e a estética musical como prioridade. E foi um ensaio dedicado ao andamento referente à crucificação de Jesus. Crucifixus, da Missa de Glória, é um exemplo claro da habilidade de Puccini para fundir a tradição litúrgica e o dramatismo lírico, mesmo num contexto que exige alguma contenção. E é um momento de grande peso emocional e teológico, onde o jovem compositor demonstra já o domínio da orquestração expressiva, da retórica musical e da psicologia do texto litúrgico. Ele compôs esta obra de arte, que eu aconselho vivamente a ouvirem na sua integridade, em 1880, quando tinha apenas 22 anos, e este foi o seu trabalho final para a conclusão dos seus estudos e do seu curso em Itália. Esta obra é uma das secções mais expressivas e significativas da missa, dentro do credo, e Puccini utiliza-a como uma transição marcada de forma magistral, preparando emocionalmente a explosão da obra que segue, que é Et Rexu Rexit. Tudo nesta obra, no ponto de vista musical, completa detalhadamente o cenário relatado, desde a densidade harmónica ao acompanhamento orquestral às linhas melódicas lentas e graves, como dolentes e declamatórias.

Estamos quase a terminar e por isso quis deixar duas músicas que tiveram um impacto muito significativo na minha caminhada espiritual para o fim. A música Pai Nosso, interpretada pelos Arautos do Rei e composta por Jader Santos, pertence ao álbum Amor e Graça de 2020. A letra segue bastante perto o texto formal da oração Pai Nosso, que se encontra em Mateus 6, 9 a 13, com algumas adaptações poéticas para o uso musical, e é impossível ficar indiferente ao arranjo orquestral e à forma como ele completa na perfeição o arranjo vocal. Pessoalmente, esta música foi uma oração em vários momentos da minha vida e há músicas que têm o poder de nos levar até Cristo, e esta é uma delas.

Para terminar, deixo-vos com a música Tudo o Que Há, da Gabriela Stelling, e é um single lançado pelo Novo Tom em colaboração com o Vitrino Nasp. Durante 10 dias acordei com esta música num acampamento chamado Impacto. Nesse ano estávamos a trabalhar com a comunidade e os cidadãos da cidade das Calas da Rainha e levávamos esta canção para todo lado. Para ocupar os tempos mortos, para cantar na rua, para acordar. E que, de certa forma, a letra desta música refletia aquilo que estávamos a viver ali. Ela remete-nos para a experiência de viver uma fé ativa e não passiva. O louvor, apesar da dor e dos problemas que vivemos. A fragilidade humana e a esperança e a dependência de Deus. Às vezes é difícil descrever por palavras e as emoções e os sentimentos e sinto que quando ouço esta música me faz um bocadinho lembrar aquilo que poderá ser no céu. E isso rapidamente me levou a outra reflexão que foi: se Deus utiliza os dons das pessoas para criar algo assim na Terra, então com certeza que no céu será muito melhor. E é com esta esperança e com uma obra musicalmente e espiritualmente intensa que me despeço deste momento de partilha através do programa Música da Minha Vida.

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2: Olá, amigo ouvinte, está na sintonia do Rádio Clube de Sintra. Eu sou Jorge Machado, estou aqui para oferecer-lhe mais um tempo de reflexão em palavras e virtudes. Hoje escolhi a palavra destino para a nossa habitual análise. Existem várias definições para esta palavra, destino. Frequentemente a usamos quando viajamos, referindo-nos ao lugar para onde nos dirigimos. É também usada com referência ao futuro que pretendemos traçar para nós mesmos ou que nos foi designado. O termo está deste modo relacionado com a vida humana, mas nem sempre o conceito que se lhe atribui é aceito por todos. Para uns, o destino é algo que no futuro terá de ocorrer sem que se possa evitar o seu desfecho. Para outros, bom, não existe destino, ou seja, ninguém nasce com um futuro previamente determinado, mas todos têm de traçar o seu próprio destino até o fim da sua existência. Quanto à palavra, bom, ela é proveniente do latim, formada pelo prefixo de, mais o substantivo stanare, que deriva do verbo stare, o mesmo que estar. Assim surgiu a palavra latina destinare, cujo significado é fixar, firmar, determinar, conduzindo ao conceito de algo previamente estabelecido ou fixado, sem a possibilidade de qualquer alteração. Desde os tempos mais remotos, o destino foi algo que sempre trouxe alguma preocupação ao ser humano, tornando-se muitas vezes motivo de discussões filosóficas. Os antigos gregos viam o destino de forma esotérica, ou como uma espécie de teia que era tecida por figuras mitológicas e que influenciavam a vida dos homens. Para os mesopotâmios, o destino era determinado de forma enigmática pelas estrelas, dando lugar ao surgimento do horóscopo e dos signos, onde o céu era dividido em 12 partes, havendo para cada parte um distintivo específico. Por sua vez, os romanos consideravam o destino sob o ponto de vista material, pois a quantidade dos bens materiais acumulados era o indicador do fatum, ou seja, o fado ou a sina, que seria inalterável para o homem. Nos nossos dias, esta questão continua a ter inúmeras definições e conceitos, tornando-se cada vez mais uma temática obscura, deixando o homem à mercê de uma qualquer escolha. Hoje, uma das mais populares teorias acerca do destino é a que está relacionada com a resignação, aquela que se baseia na premissa de que não adianta tentar mudar o curso das circunstâncias ocorrentes. Essa é a teoria tão vigente nos nossos dias que é designada por fatalismo. No meio de tantas perspectivas, crenças e superstições, afinal, onde encontrar a verdade sobre o destino? Bom, a única forma de o fazermos é recorrermos ao método ensinado por Jesus Cristo. Ou seja, buscarmos através da Bíblia a palavra de Deus, a verdade. A Bíblia ensina que o homem, ao ser criado por Deus, recebeu a capacidade de fazer as suas próprias escolhas, tornando-se assim responsável pelos seus próprios atos. Na verdade, Deus é soberano e, por sua vontade, escolheu dar-nos o livre arbítrio. Criou um universo moral regido por leis que, uma vez transgredidas, produziriam o seu natural efeito. A queda do homem não foi algo premeditado por Deus. Nem Adão e Eva foram vítimas de um Deus que os manipulava como se fossem fantoches criados para animar e povoar o paraíso. Ao contrário, ao homem foi-lhe concedida a faculdade de escolher livremente a obediência, que resultaria em bênçãos ou na desobediência, com as suas terríveis consequências. O destino traçado por Deus para o homem foi a vida eterna. Quem o alterou foi o próprio homem, com a sua escolha. Hoje, nada mudou. A vida eterna continua a ser o destino que Deus traça para cada ser que vem ao mundo, e a faculdade de escolhermos permanece também inalterável. O apelo de Deus dirigido ao seu povo no passado foi e hoje será o mesmo. Os céus e a terra tomo hoje por testemunhas contra vós, de que te ponho, ou que te tenho proposto, a vida e a morte, a bênção e a maldição. Escolhe, pois, a vida para que vivas, tu e a tua descendência. A opção de Deus para a nossa escolha é a vida. No entanto, a sua vontade, quanto ao nosso livre-arbítrio, permanece inalterável. Deus não muda. Nunca mudou seu propósito em relação aos seus filhos humanos. Mesmo quando o homem resolveu inverter o curso do seu destino, Deus proveu um plano para o resgatar da terrível consequência do pecado. Sim, fomos predestinados por Deus para sermos dele eternamente. A este propósito, escreveu o apóstolo Paulo na sua carta aos Efésios, e dizia: e nos predestinou para a filiação por meio de Jesus Cristo para si mesmo, segundo o beneplácito da sua vontade. A palavra grega traduzida por predestinado significa marcado de antemão, ou seja, anteriormente assinalado para um propósito único. Mesmo antes da fundação do mundo, antes de sermos criados, Deus nos escolheu para sermos seus filhos. O pecado separou-nos de Deus, mas a grande provisão para o resgate do pecador foi efetuada por Cristo ao assumir a culpa dos nossos pecados. Pela sua morte, o caminho para Deus foi reaberto e o nosso destino eterno reconquistado. Deste modo, como suas criaturas caídas, precisamos de ser regenerados por Ele, a fim de sermos reconduzidos à posição de filhos legítimos e à plenitude da vida eterna. Amigo ouvinte, Jesus calma e pacientemente convida-nos a ir a Ele e a segui-Lo. Se aceitarmos o Seu convite, o bom pastor, Ele nos conduzirá ao aprisco seguro, apontando-nos como destino o Seu lar eterno. Foi bom estar consigo, amigo ouvinte. Despeço-me com amizade e com a promessa de um breve encontro. Até lá.
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3: Pensar faz bem. A força do elogio. Nos nossos relacionamentos, por vezes, perdemos a capacidade de elogiar. Muitas das nossas atitudes passam sem nenhum reconhecimento, sem nenhuma palavra de agradecimento e de estímulo. Não elogiamos, nem somos elogiados. Dizem os psicólogos e os psiquiatras que devemos elogiar muito mais do que criticar. Porque, dizem eles, o elogio abre as janelas da memória e faz com que a nossa ajuda e até a nossa crítica tenham um impacto saudável. Se não conseguirmos elogiar uma pessoa, não devemos criticá-la. Se o fizermos, a crítica funciona como uma lâmina que fere a emoção e trava a inteligência. Ora, o elogio, como forma de expressão do nosso reconhecimento sincero e do nosso carinho, transmite ao outro a alegria e o contentamento que ele nos causou. Por isso, o elogio faz com que pensemos no outro, nas suas qualidades e aptidões, deixando para trás o nosso orgulho, a nossa vaidade e o nosso egoísmo. O elogio abre portas e constrói novas avenidas no relacionamento. Se temos o hábito de criticar os outros, seríamos mais felizes se aprendêssemos a nos autocriticar e a criar novos caminhos de comunicação com eles. Conhecer os erros das pessoas nunca deve ser um pretexto para as acusar ou excluir. Diz um provérbio grego: muitos são os que sabem adular, poucos os que sabem elogiar. Recorde-se que elogiar não é lisonjear nem gabar o outro. É reconhecê-lo e valorizá-lo. É investir em relacionamentos genuínos, sinceros e saudáveis. Afirma o pesquisador da mente humana e psiquiatra Auguste Cury: não é possível produzir homens maduros que se sabem conduzir se eles não aprenderem a autocrítica e a pensar antes de reagir. Só assim, as relações interpessoais deixarão de ser um teatro superficial para serem fundamentadas num clima de amor humano impregnado de solidariedade, de busca mútua e de diálogo aberto. E numa dimensão ainda mais profunda, quando Jesus sugeriu que se desse a outra face, estava a afirmar que o ser humano pode aprender a ser tão forte e seguro ao ponto de se tornar capaz de elogiar quem o ofende. Portanto, se mais motivo não tiver hoje para elogiar, torna alguém feliz com um simples obrigado. Ele também é uma forma de elogio.
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1: Bem-vindo, bem-vinda aqui mais uma vez ao programa Equilíbrio na rede de Rádio Novo Tempo. Deixa eu falar sobre prevenção de violência social. Violência é o uso intencional de força ou poder físico real ou como ameaça contra uma pessoa, contra um grupo de pessoas ou comunidade, que resulta ou pode resultar em lesão, morte, dano psicológico, mau desenvolvimento ou privação. Um relatório da Organização Mundial da Saúde, de 2002, sobre violência, apresenta recomendações sobre como lidar com esse assunto que está insuportável na sociedade, né, a violência. Entretanto, o que está ali é algo que, para ser praticado, a classe política, a polícia, os judiciários, pais de família, várias instituições sociais, como associação de moradores, escola, universidade, igreja, empresários, mídia, precisariam dar as mãos para unir os esforços no combate e na prevenção da violência social. É possível atuar na prevenção da violência se atuarmos em causas como pobreza concentrada, inadequação quanto ao salário pago para o trabalhador em função do gênero, homem ou mulher, uso do álcool de modo prejudicial, falta de relacionamento entre os filhos e seus pais que forneça segurança, estabilidade e nutrição afetiva. Existem níveis sociais diferentes que tentam explicar as causas da violência, como, por exemplo, um primeiro nível tem a ver com idade, educação, salário, hereditariedade, lesões cerebrais, transtorno de personalidade, abuso de substância, né? Experimentar ou testemunhar e praticar comportamentos violentos. Um segundo nível que tenta explicar a violência social tem a ver com um nível mais íntimo, né? De familiares, amigos. Será que você tem amigos que são violentos? Tem violência no seu casamento? Um terceiro nível tem a ver com a comunidade, as escolas, os locais de trabalho, a vizinhança, o ponto de venda de drogas, a ausência de redes sociais de apoio e a pobreza concentrada. Um quarto nível tem a ver com fatores sociais maiores que criam um clima que encoraja a violência, né? Como a corrupção, a hipocrisia e instabilidade política, problema no sistema judiciário, incluindo a corrupção, normas que regulam os papéis do homem e da mulher na sociedade e outros fatores. Há também a disponibilidade de armas, né? Na sociedade. A melhor forma de prevenir a violência é na família. O melhor ensinador para o bem ou para o mal é o exemplo. A criança necessita aprender conceitos de boa moral, valores positivos de conduta. Para isso, seus pais ou cuidadores precisam ser pessoas de boa moral e de boa conduta. O exemplo fala mais alto. Mas se os pais são agressivos, se incentivam o consumo de álcool, se assistem programas de TV cheios de sensualidade, mentiras, violência, né, como em muitas novelas, o que é passado para a criança será negativo, que contribuirá para gerar comportamento violento. É no lar onde a prevenção da violência tem mais poder. Tenha coragem de ensinar seus filhos pequenos a serem honestos, verdadeiros, a se protegerem de crianças agressivas, a saberem dizer não para coisas estranhas para elas que outros possam oferecer. Ensine a terem valores éticos, mesmo rodeados de corrupção. Ensine a criança a se autocontrolar. Coloque limites para ela quanto ao lazer. Tipo alguns videogames violentos, né? Filmes violentos. Tire isso das crianças, né? Ensinando-a a viver mais perto da natureza, tendo alimento mais simples e natural, dormindo mais cedo, e você também com pai e mãe monitorando o que ela assiste na TV, no celular e os estudos dela. Então, a grande fonte de prevenção de violência social é na família de origem. Você pai, você mãe, dando bom exemplo de ética, de moral equilibrada, de honestidade e de autocontrole emocional. Se você não sabe se controlar emocionalmente e fica agredindo seus filhos, então procure ajuda, em vez de ficar desculpando por qualquer coisa e seu comportamento agressivo. Um abraço, fica com Deus, até breve.
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1: Olá, sejam bem-vindos ao Magazine Regional, o programa onde vai ficar a conhecer todas as atividades que a região de Sintra tem para lhe oferecer para este fim de semana de maio. Tal como costume, a proposta é que comece o sábado com atividades ao ar livre. Se gosta de caminhadas, tome nota desta sugestão. No sábado, o percurso começa às 9h30 da manhã no Parque de Estacionamento do Palácio de Monserrate e vai levá-lo pelos trilhos da Serra de Sintra, entre lagos, cascatas e bosques naturais. Um dos pontos altos da caminhada é a subida ao Monte Rodel, com uma vista fantástica sobre a costa e o Vale de Colares. Pelo caminho, há ainda passagem pela Lagoa dos Mosqueiros e pela envolvente do Convento dos Capuchos. Uma manhã perfeita para ligar à natureza e descobrir alguns dos recantos mais bonitos da Serra. Também para este fim de semana, Sintra junta-se às celebrações do Dia Internacional e da Noite Europeia dos Museus, com atividades gratuitas para todas as idades. No sábado, dia 16, há ateliês, visitas noturnas, fotografia, performances, concertos e até moldagem de dentes de dinossauro no Museu de História Natural de Sintra e no MUSA, Museu das Artes de Sintra. Destaque ainda para o espetáculo Dança da Terra e do Tempo, às 21h30, no Museu Arqueológico de São Miguel de Odrinhas. Já para domingo, dia 17, o Museu Ferreira de Castro recebe uma oficina de criação literária a partir das 10 horas da manhã. Um fim de semana perfeito para descobrir os museus de Sintra de forma diferente. Para mais informações de horários e possíveis inscrições de atividades, deve visitar o site da Câmara Municipal. Para terminar, recorde-se que aqui em Sintra a cultura é gratuita e está à sua espera com inúmeras exposições e para todos os gostos. Aproveite o fim de semana para passear em família e conhecer mais através de exposições, workshops e muitas outras atividades. Tem também as praias e serra à sua espera para navegar nelas e desfrutar deste privilégio. Já sabe, estas são as atividades que a região de Sintra tem para lhe oferecer e que pode realizar em família, com amigos ou até mesmo sozinho.
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1: Estamos em maio e no final deste mês vai acontecer mais uma campanha de recolha de bens alimentares promovida pelo Banco Alimentar contra a Fome. Foi essa data, esse acontecimento, que me fez recordar a reflexão que lhes trago hoje. Mas para um melhor enquadramento do conteúdo desta rubrica, eu enuncio dois pontos prévios. Primeiro, a escola não é apenas uma porta de entrada no mundo do conhecimento, mas também no mundo social. Assim sendo, e ainda que sem qualquer tipo de exclusividade, quer seja reclamada ou imposta, a escola deve também assumir um papel ativo no domínio das relações sociais e dos valores que desejavelmente a norteiam. Na realidade, formar cidadãos exclusivamente competentes no domínio de uma qualquer área do conhecimento constitui um falhanço, eu diria um falhanço tremendo, no processo de formação. Pelo lugar que ocupam no desenvolvimento da personalidade e, consequentemente, na relação das pessoas com a sociedade, os valores têm efetivamente de estar presentes na ação formativa da escola. Segundo ponto prévio, as aulas práticas parecem ter um potencial formativo algo superior ao das aulas ditas teóricas. Muito bem, respaldado nas considerações anteriores, decidi abordar o tema solidariedade social através de uma aula prática. E, nesse sentido, convidei os meus alunos de quarto ano a serem voluntários numa campanha de angariação de alimentos que o Banco Alimentar levou a cabo. Muito embora a adesão tenha ficado um pouco aquém daquilo que eu esperava, um bom grupo de alunos participou nessa dita aula prática dada fora dos muros da escola. E ali cada um deles teve a oportunidade de experienciar o exercício da solidariedade, conseguindo entendê-la muito para além do que teriam sido capazes de o fazer através de um qualquer debate ou da apresentação de um qualquer PowerPoint, por mais ricos ou atrativos que estes fossem. Fiquei convicto do acerto da minha decisão em promover esta aula prática quando um cidadão com um sotaque brasileiro que tinha contribuído com um saco cheio de alimentos, já se havia ido embora, mas voltou atrás e, dirigindo-se a mim, disse: "Parabéns pela educação que está a dar a estas crianças." Efetivamente, é também destas aulas que se faz a educação. Não lhe parece? Convido para nova reflexão no nosso próximo encontro, que já está marcado, como sempre já sabe, no próximo ponto e vírgula. Até lá!
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Nas notícias para este sábado, nos destaque ao mais recente aviso da Organização Mundial de Saúde aos jovens e governos relativamente a bolsas de nicotina. Falamos ainda sobre a posição da Comissão Europeia referente às redes sociais para menores de idade e damos destaque às mais recentes burlas realizadas em Portugal. Conheça agora todas estas notícias, assim como as notícias em destaque na região de Sintra. A OMS alertou para os riscos do consumo de bolsas de nicotina entre os jovens e pediu aos governos medidas mais rigorosas para travar a sua utilização. O aviso surge no primeiro relatório da OMS dedicado a estes produtos que libertam nicotina através da mucosa da boca. Segundo a organização, a nicotina é extremamente aditiva e prejudicial, sobretudo para crianças e adolescentes, podendo afetar o desenvolvimento cerebral, a aprendizagem e aumentar o risco de dependência futura. A OMS criticou ainda estratégias da indústria, como sabores doces, embalagens apelativas e promoção nas redes sociais. O organismo recomenda a proibição da publicidade, restrições aos sabores, limites máximos de nicotina e maior fiscalização da venda destes produtos. Atualmente, apenas 16 países proíbem totalmente a comercialização de bolsas de nicotina. Em Portugal foi aprovada na semana passada uma proposta de lei que cria regras para estes produtos, incluindo a proibição de vendas a menores, limites de nicotina, restrições à publicidade e proibição da venda online. E em contexto europeu, a Presidente da Comissão Europeia, Ursula von der Leyen, admitiu apresentar ainda este verão uma proposta legislativa para limitar o acesso das crianças às redes sociais até uma idade mais avançada. A responsável afirmou que a Comissão Europeia está a ouvir especialistas em segurança infantil online e defendeu que o debate sobre uma idade mínima para a utilização das redes sociais já não pode ser ignorado. Segundo Ursula von der Leyen, vários Estados-membros defendem limites entre os 15 e os 16 anos numa tentativa de proteger crianças e adolescentes dos impactos das plataformas digitais e dos algoritmos. Em Portugal, o Parlamento aprovou este ano uma lei que proíbe o acesso às redes sociais a menores de 13 anos e exige autorização parental para jovens entre os 13 e os 16 anos. E por Portugal, a GNR registou nos primeiros 3 meses deste ano quase 300 burlas por falso funcionário e mais de 770 burlas informáticas relacionadas com o roubo de dados. As autoridades alertam para o aumento de esquemas com recurso a spoofing, uma técnica usada para falsificar chamadas, mensagens ou e-mails e fazer os contactos parecerem legítimos. Em muitos casos, os burlões fazem-se passar por elementos da GNR, bancos ou empresas de serviços. Segundo a Guarda, 86% das tentativas de burla em nome de autoridades acabaram consumadas. Entre os casos mais frequentes estão falsos bancários, falsos agentes policiais e burlas ligadas a serviços de energia. A GNR aconselha a nunca partilhar dados bancários ou códigos de segurança, desconfiar de mensagens urgentes e evitar clicar em links desconhecidos. E agora, referente à atualidade noticiosa de Sintra, a Câmara Municipal associa-se à Semana Europeia do Teste, que decorre durante a próxima semana, com ações de sensibilização e rastreio gratuito ao VIH, hepatites virais e outras infecções sexualmente transmissíveis. A iniciativa conta com a colaboração da Associação Humanitária de Solidariedade e Apoio Social. Ao longo deste mês serão realizados testes rápidos gratuitos, confidenciais e anónimos em vários pontos do concelho, incluindo a Loja do Cidadão do Cacém, a Tapada das Mercês, a Associação Olho Vivo e a Feira da Saúde de Agualfa Mira Sintra. Segundo a autarquia, a campanha pretende reforçar a importância do diagnóstico precoce e do acesso ao rastreio como ferramentas essenciais de proteção de saúde pública. Desde janeiro, a Associação Humanitária já promoveu centenas de ações de sensibilização junto da população do concelho. Esta iniciativa segue a recomendação da DGS, que apela à realização regular de testes e à adoção de comportamentos preventivos para reduzir o risco de transmissão destas infecções. E para o próximo fim de semana, a 35ª Corrida Fim da Europa realiza-se no domingo e já conta com mais de 2.900 atletas inscritos. Organizada pelo município de Sintra, a prova é considerada uma das mais emblemáticas do calendário nacional de corridas de estrada. Com partida marcada para as 10 da manhã, na volta do Duche, os participantes vão percorrer 17 km por alguns dos cenários mais icónicos da Serra de Sintra, incluindo o Centro Histórico, a Rampa da Pena e a Zona Florestal de Peninha. A corrida termina no Cabo da Roca, junto ao Farol e ao ponto mais ocidental do continente europeu, num percurso conhecido pela agência física e pelas paisagens sobre o Oceano Atlântico. Ao longo de mais de 3 décadas, a corrida Fim da Europa consolidou-se como um dos principais eventos desportivos promovidos pelo município, reunindo atletas nacionais e internacionais. E é tudo por hoje. Quanto à informação, tenha um ótimo dia neste sábado de maio, sempre ao som da RCS.

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1: Voltamos a estar juntos e na companhia de Fernando Ferreira, que por telefone nos brinda com mais um programa sobre mordomia, e hoje com o título Mordomia e o Domínio. Antes de mais, Fernando Ferreira, bem-vindo a mais um programa.
2: Muito obrigado. É um prazer estar convosco mais uma vez na RCS.
1: Depois de alguns programas sobre como cuidar da mente, há aqui uma alteração. Vamos passar alguns programas a falar sobre esta questão de mordomia e o domínio. Visto que é o primeiro programa desta série, eu começava por lhe pedir que nos pudesse explicar que conceito é este de mordomia e o domínio.
2: Olhando um bocadinho para o termo domínio, é uma palavra com muitos significados, mas vamos ver destacar dois ou três. Primeiro, o domínio é o direito de propriedade. Mas não é muito bem aqui que nós queremos focar-nos. O domínio tem que ver com influência, com poder, com superioridade, autoridade e direito de reger. E portanto, é sobretudo nestas áreas que nós iremos falar sobre a questão do domínio, e que é realmente significativo para o nosso estilo de vida, a nossa forma de encarar a vida. Pois eu gostaria de falar e de pensar, vamos sempre iniciar no mesmo sítio, praticamente. Vamos falar no domínio original. A história da existência humana está desde sempre associada ao domínio. Na antropologia bíblica nós descobrimos que o homem foi criado para dominar. Este é um aspecto que pode não nos soar muito bem, porque o conceito de domínio que às vezes temos pode não ser exatamente o mesmo. Quando nós lemos o texto de Gênesis 1:28, diz: e disse Deus, façamos o homem à nossa imagem, conforme a nossa semelhança, e domine sobre os peixes do mar, e sobre as aves do céu, e sobre o gado, e sobre toda a terra, e sobre todo o réptil que se move sobre a terra. Isto está em Gênesis 1:28. Podemos concluir que, num mundo ideal, o domínio do ser humano deveria ser naturalmente pacífico, perfeito e plenamente satisfatório. Todas as estruturas da natureza, desde as estruturas atómicas até ao universo cósmico, revelam organização. E ao ser humano, a quem foi dado o domínio, deveria exercer uma função indispensável na ordem original. Portanto, o homem tinha que estar integrado, e este domínio tinha que ser integrado nessa perspectiva e nessa orgânica inspirada por Deus. Neste contexto, o domínio não poderia ter uma conotação negativa. Eu recordo-me que num dos primeiros programas que fizemos, onde por acaso citamos este texto, o Daniel levantou a questão. E a questão do domínio? Então nós devemos dominar, porque a questão do domínio e o conceito de domínio, por vezes para nós, pode ter uma conotação negativa. Mas o ser humano estava qualificado para dominar. Porque o texto seguinte diz que: e criou Deus o homem à sua imagem, à imagem de Deus o criou, Gênesis 1:28. Ora, o ser criado à imagem e semelhança de Deus pressupõe desde logo uma habilitação distinta do resto da criação. O ser humano estava habilitado especialmente para dominar. O domínio deveria ser exercido sobre o reino animal, como nos diz o texto, e de uma forma mais abrangente sobre toda a natureza. Este domínio deveria aproveitar, desenvolver e conservar toda a potencialidade, toda a beleza e frescura de cada ser criado numa gestão com amor e arte. Esta é a ideia que nós podemos descobrir neste conceito de domínio. Outro detalhe interessante é destacar que o domínio era partilhado pelo casal humano. Diz o texto que os criou macho e fêmea. Na concepção do plano original, não estava sequer admitido o domínio de um ser humano sem o outro, ou ainda menos sobre o outro. Portanto, quando pensamos em domínio, pensamos alguém a subjugar outro, mas não é esse o conceito original. Como dizíamos, o homem não poderia dominar sem a mulher, nem a mulher sem o homem, e muito menos um sobre o outro. Portanto, o ser humano foi criado para dominar em conjunto. Esta disfunção do domínio só aconteceu após a desobediência do ser humano. encontramos logo no capítulo 5 de Gênesis, e à mulher disse: multiplicarei grandemente a tua dor, a tua conceição, com dor terás filhos, e o teu desejo será para o teu marido, e ele te dominará. Quando lemos este texto, podemos ficar com uma impressão que esta era a vontade de Deus, mas não. Este não era e nunca foi o plano de Deus.
1: Então, mas é uma maldição divina?
2: É isso que queria dizer, exatamente. Não era o plano de Deus, nem sequer uma maldição divina. Era antes uma consequência do afastamento do plano original de Deus. Quer dizer, no plano original de Deus, o homem deveria dominar com a mulher, e a mulher com o homem, nunca um dominaria sem o outro, e nunca um dominaria sobre o outro. Mas quando o homem se retirou deste plano original, aconteceu esta disfunção. E a partir daí nós começamos a ter uma interpretação diferente do conceito de domínio. Outra noção fundamental que é necessário compreender é que o domínio foi dado por alguém que tem poder para o otorgar. Quer dizer, o Criador é quem detém o domínio. Ao homem foi concedido o poder de dominar, mas o domínio não se originou no ser humano. O homem e a mulher eram gestores, eram mordomos destes vastos e perfeitos recursos naturais, mas não eram os proprietários. Quando o homem chega a pensar que é dono de tudo, é um sinal de perigo. Quer dizer que aqui encontramos, sim, o conceito errado de domínio. Quando o homem pensa que é o dono de tudo, quando é o dono da casa, quando é o dono... Aí está o problema errado. O homem e a mulher. O homem não foi criado com este propósito. Houve, portanto, uma distorção do domínio. E nós encontramos isto na história. Se nós quisermos olhar para a perspectiva da história humana, por exemplo, podemos pensar na história da Península Ibérica. E nós percebemos como realmente o domínio ganhou uma concepção diferente e uma vivência totalmente diferente. Quando olhamos, como digo, para a Península Ibérica, quando nós olhamos no redemoinho dos tempos, os domínios foram-se alternando. Quando nos lembramos mais remotamente do domínio dos Ibérios e dos Celtas, depois seguiu-se a romanização da Península, a Pax Romana. Depois, quando a fragilização do Império Romano aconteceu, vieram as invasões dos povos bárbaros. Ficou registada também a ocupação pelos povos de Norte de África, os mouros, assim chamados. Depois, as guerras da Reconquista. Os mais fortes, com exércitos mais bem preparados e com melhor organização, dominavam os mais fracos. Quando nós pensamos no surgimento de Portugal, não foi isento de conflitos. Aliás, começa com um conflito entre Teresa de Leão e o seu filho Afonso Henriques. E dentro da história de Portugal, houve momentos de graves conflitos, mesmo no seio das famílias da nobreza, para conseguir o domínio. Depois, podemos referir os impérios coloniais. Portugal, Espanha, Holanda, Inglaterra e outros procuravam que a sua cultura dominasse, enquanto iam aproveitando as riquezas dos povos que iam encontrando em terras virgens e ainda inexploradas. A ganância do domínio levou a Europa para duas grandes guerras mundiais. E isto é a destruição do domínio. É por isso que quando nós falamos em domínio, ficamos sempre a pensar, mas afinal, como é que foi dado domínio ao homem? Na verdade, este conflito pelo domínio existe ainda hoje. E existe mesmo no seio das famílias. Pensamos, estamos a falar numa questão muito distante, mas há lutas pelo domínio no seio das famílias. E é bom que nós tenhamos isso em conta, porque é uma distorção. Não é assim que o homem deveria ou deverá dominar. Mas encontrei um artigo muito interessante da Lusa, de 20 de janeiro de 2018, que nos acentua esta distorção do domínio. E podemos perguntar, será que a sociedade do século XXI se sente ameaçada por outros tipos de domínio? E encontrei uma pequena frase de um autor, de um especialista, que diz, fala sobre o domínio dos computadores. Ele diz, domínio dos computadores sobre humanos é quase uma inevitabilidade. O engenheiro eletrónico David Carvalhão, especialista na área da tecnologia, que participava nesse dia numa conferência internacional, disse à Lusa que o domínio dos computadores sobre os humanos no futuro próximo é quase uma inevitabilidade. Percebemos como, efetivamente, o domínio é uma coisa importante para compreender. E importante para nós percebermos que devemos exercer mas há condições para exercer esse domínio.
1: Então como é que podia ser o domínio se tudo estivesse ainda debaixo do plano original?
2: Claro. Esse é um raciocínio interessante, quer dizer, é um raciocínio académico apenas, mas que nós podemos imaginar, e eu gosto de imaginar isto. Como deveria ter sido este mundo se a estrutura original não fosse aniquilada? Bom, à partida, o primeiro casal a quem foi dado domínio viveria numa cidade perfeita. Os seus descendentes deveriam naturalmente partilhar esse domínio, quando eles, porque foi-lhes dada também a ordem para

do Gênesis. Este lindo planeta, sem fronteiras, nem propriedades exclusivas, seria como um jardim planetário onde cada artesão exibiria a beleza da sua criatividade única. Cada habitante da Terra poderia viajar sem passaporte e onde quer que chegasse seria recebido como um parente, residente de uma latitude e longitude diferentes. Cada um aprenderia com a engenhosidade criativa de seu amigo e irmão de paragens distantes. Todos aprenderiam a cuidar com delicadeza da beleza natural deste planeta. Todos os habitantes da Terra viveriam felizes. Não haveria fome, nem ricos nem pobres. Haveria uma fraternidade universal. Cada sábado, todos parariam as suas atividades para se encontrarem com o Criador, a quem prestariam culto e viveriam pelos séculos sob o seu eterno domínio. Nós poderíamos continuar com esta imaginação, com este sonho que deixou de se tornar realidade devido a esse desvio original. Mas, em conclusão, nós podemos perguntar: será que estamos a perder tempo com reminiscências esmagadas sobre o peso do tempo, dos ciclos milenares? Será que esta gestão ideal será apenas o domínio da utopia? Bom, é aqui que nós queremos chegar também. Temos a esperança que não. Mas nós podemos ter a certeza. Muitos ainda hoje alimentam uma forte esperança que não querem deixar morrer. Quando nós estudamos a história do antigo Israel, havia uma festa que acontecia cada 50 anos. Cada 7 anos havia um ano sabático. Era um ano de descanso da terra. Cada 7 vezes 7, cada 49 anos, havia um ano sabático. E no 50º era o jubileu. Então, a gente ouviu falar no jubileu porque ainda se celebra em algumas circunstâncias o jubileu. E o texto que encontramos em Levítico, que nos fala sobre o jubileu, é um texto que eu gosto imenso. Tem uma mensagem impressionante. Diz: e santificareis o ano 50º e apregoareis liberdade na terra a todos os seus moradores. Ano de jubileu vos será, e tornareis cada um à sua possessão, e tornareis cada um à sua família. Aqui temos que de 50 em 50 anos havia no calendário litúrgico judaico um tempo de libertação. E este tempo era um facto histórico, mas apontava para uma libertação efetiva no futuro. Uma libertação que nós podíamos dizer escatológica, no fim. E quando nós chegamos ao livro do Apocalipse é-nos feita uma revelação surpreendente. O relato bíblico do Gênesis começa com um jardim onde o homem perdeu o domínio. Mas termina com outro jardim, o Apocalipse, numa nova terra, onde o domínio será restaurado. Portanto, durante séculos, a festa do jubileu anunciava essa libertação definitiva. E vou ler apenas 3 textos que podem encontrar nos últimos 2 capítulos da Bíblia, que vale a pena ler. Diz: e vi um novo céu e uma nova terra, porque já o primeiro céu e a primeira terra passaram. Apocalipse 21:1. E depois adiante diz: e Deus limpará dos seus olhos toda a lágrima, e não haverá mais morte, nem pranto, nem clamor, nem dor, porque já as primeiras coisas são passadas. E logo de seguida, o versículo 5 do Apocalipse 21 diz: e o que estava assentado sobre o trono disse: eis que faço novas todas as coisas. E disse-me: escreve, porque estas palavras são verdadeiras e fiéis. Aqui temos essa esperança. Como será podermos abraçar sem ameaça da Covid-19? Mais que isso, sem qualquer desconfiança intrínseca, com amizade mais sincera, brancos e negros, asiáticos e sul-americanos, mestiços e ciganos, todos, quantos lá estiverem, partilharão com igualdade o domínio do planeta Terra. Isto pode parecer uma utopia, mas isto é uma promessa. Aliás, o texto que lemos diz: e escreve, porque estas palavras são verdadeiras e fiéis. Quando nós vemos as notícias, e sobretudo das últimas semanas, onde pessoas matam pessoas, onde existe ódio racial, isto é incrível, isto não é natural no ser humano. Realmente cada um tenta dominar o outro, o branco tenta dominar o negro branco. Não é para isto que estamos cá. Nós queremos abraçar-nos com a mais sincera amizade, e vai acontecer. Vai acontecer quando esse domínio for restaurado, esse domínio perfeito, esse domínio que não é sobre ninguém, é sobre a natureza, sobre as coisas que é necessário ser cuidadas, mas

0: é partilhado por todos, todos em igualdade, diante dessa fraternidade infinita e eterna. O profeta Isaías, cerca de 700 anos antes de Cristo, profetizou numa linguagem poética este pacífico reino messiânico. Ele diz, numa linguagem verdadeiramente poética, percebemos ao ler: nesse dia, o lobo e o cordeiro deitar-se-iam juntos. O leopardo e o cabrito viverão em paz. Bezerros e gordas ovelhas estarão em segurança no meio de leões. E uma criança os guiará. Não se fará mal nem destruição de espécie alguma no meu santo monte. Porque tal como as águas enchem o fundo dos mares, assim também a terra se encherá do conhecimento do Senhor. Esta é a esperança em que este domínio perfeito, harmonioso, partilhado, sem barreiras nem fronteiras, que todos devemos partilhar. E eu diria, continua a cuidar e guardar, enquanto espera por partilhar o domínio nesse mundo novo e perfeito. Esperamos por esse domínio, porque andamos todos à procura de um domínio errado. E o verdadeiro domínio que foi concedido ao homem é um domínio de paz, de fraternidade, de igualdade. Oxalá que chegue depressa esse dia.
1: Muito bem. Fernando Ferreira, o que é que vamos falar no próximo programa? Sei que vamos continuar dentro, mais ou menos dentro desta temática. O que é que nos traz no próximo programa?
0: Olha, na próxima semana haverá um Dia Internacional da ONU, que é o Dia Internacional das Remessas Familiares. E eu achei muito interessante este tema, porque nos vai falar sobre as remessas que, ao redor do mundo, milhões de migrantes têm que enviar para as suas famílias. E como isso é importante para o equilíbrio económico mundial. É um dia internacional e eu penso que devemos falar sobre ele, devemos referi-lo, e é isso que vamos fazer no próximo programa.
1: Muito bem, mais uma vez, muito obrigado, Fernando Ferreira. Até lá, então, se Deus quiser.
0: Até depois, e foi um prazer ouvi-lo. E a todos, um forte abraço.
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1: Há quase 100 anos, um dos maiores intelectuais do século XX, Bertrand Russell, conhecido pela sua visão crítica, racional e desafiante da fé, escreveu um ensaio provocador, Porque Não Sou Cristão. Está a ouvir o programa Dois Dedos de Cultura, já sabe, eu sou Cristina Leal e hoje vamos falar de literatura, de filosofia, de história, ciência e, naturalmente, de Deus. Para falar sobre esta obra literária, tenho comigo Miguel Mateus. Miguel, muito obrigada pela tua disponibilidade, por aceitares este convite, estares aqui na nossa RCS, é um prazer estar aqui.
2: Muito obrigado, o prazer é todo meu.
1: Muito bem. Deixem-me apresentar o Miguel Mateus. O Miguel é executivo sénior, com mais de 20 anos de experiência internacional, com trabalho desenvolvido entre a Europa, o Médio Oriente e a América Latina. É engenheiro formado pelo Instituto Superior Técnico, com uma formação avançada em gestão, biotecnologia e inovação. Portanto, um homem da ciência. O Miguel recentemente regressou de Abu Dhabi, onde se esteve envolvido em projetos de grande escala. Mas mais importante que tudo isso, Miguel é cristão. É cristão desde berço, pelo que eu sei.
2: É verdade, sim, sim.
1: É casado há quantos anos?
2: Já vão para 32.
1: 32 anos, parabéns.
2: Isto
1: muito
2: tem
1: bem.
2: Tem de saber de cor, se não há problema.
1: E é casado com a Gabriela Mateus, que o acompanha nestas viagens, e tem 4 filhos. Penso que ainda não há netos, certo?
2: Ainda não. Estamos à espera.
1: Muito bem. Para mim será sempre um amigo cientista, um amigo muito especial, que já lá há uns anos atrás, não sei se te recordas, mas que nos encontrámos em Genebra, porque estavas no CERN, lembras-te?
2: Sim, lembro perfeitamente.
1: Muito bem, e aí falámos bastante e eu fiquei de facto admirada pela tua sabedoria e pelo teu conhecimento, e a razão porque hoje estás aqui é porque recentemente ouvi-te numa abordagem muito interessante sobre este tema, Porque Não Sou Cristão, e pensei, os ouvintes da RCS têm de conhecer esta obra, têm de conhecer a visão tão objetiva que o Miguel fez sobre a mesma, e é sobre ela que nós vamos falar. Obrigada mais uma vez, e aquilo que eu te pergunto para já é, será que os argumentos deste senhor, deste homem tão importante, fazem sentido hoje? E mais, será que o problema é a religião ou a forma como a vivemos? E será que a ciência e a fé estão de costas voltadas ou estão unidas no mesmo sentido? Mas como isto é um programa de cultura, a primeira pergunta que se impõe é: quem foi realmente este homem? Quem foi Bertrand Russell?
2: Muito bem, tantas perguntas, não é?
1: Sim.
2: O Bertrand Russell foi realmente uma figura muito marcante do século XX. Ele nasceu em 1872, faleceu em 1970, portanto, século XIX, e terminou no século XX, e foi multifacetado, não é? Ele foi filósofo, foi matemático, foi lógico. Não estamos tão habituados a ouvir a palavra lógico, mas é uma especialização. Foi também historiador, e muitas vezes não se mistura tanto as ciências exatas com as ciências sociais, mas ele conseguia essa ligação. E depois foi também ensaísta, muito conhecido, muito popular, e chegou a ganhar o Prémio Nobel da Literatura em 1950. Depois tem outras faces, digamos, da sua personalidade que também são muito interessantes. Ele foi também um pacifista, por exemplo. Uhum. Ele chegou a estar preso durante a Primeira Guerra Mundial por fazer demonstrações contra a guerra, não é? E, portanto, digamos que tem também uma face política, digamos, na sua intervenção na sociedade.
1: Um homem interessante, não é?
2: É um homem muito, muito completo, muito polémico também em alguns temas. Mas que eu aprecio pela lógica, pela simplicidade com que ele conseguia, digamos, escrever os seus argumentos, o que não é tão comum para um filósofo, não é? E, portanto, talvez por isso os seus trabalhos tenham permanecido. Um traço que eu também achei muito interessante, na autobiografia dele, ele diz que tinha 3 fatores que governavam a vida dele. O primeiro era a esperança de encontrar o amor.
1: Que interessante.
2: O segundo era a busca pelo conhecimento. E o terceiro, para vermos um pouquinho a índole desta pessoa, era o insuportável desconforto com o sofrimento do mundo. E, portanto, era uma pessoa, ao mesmo tempo, cientista, filósofo, mas profundamente
1: preocupado,
2: envolvido nos temas que são os temas que qualquer cristão deveria preocupar-se, que é o sofrimento dos outros, não é? Uhum. E a situação deste nosso mundo em dificuldade.
1: Interessante. Ele no seu livro, há uma coisa que me impressiona, é que ele não rejeita apenas o cristianismo, não é? Ele rejeita qualquer sistema baseado no medo e defende uma vida guiada pela razão e pela dúvida. E são vários os temas por ele abordados, desde a crítica à existência de Deus, ele critica Jesus como um modelo moral interessante e ele acaba por se preocupar com esta moralidade e com a sociedade, não é? Passa também pela moralidade versus religião, mas há dois temas por ele abordados e que tu desmontaste perfeitamente naquilo que eu ouvi e que é uma reflexão muito interessante, é que ele critica a religião organizada e fala também sobre o tema da dúvida. Então começamos pela crítica à religião. Ele diz que a religião nasce do medo, interessante. Historicamente, de facto, a religião foi usada como uma ferramenta de controlo, é verdade. Mas poderemos comparar isso com uma política do medo moderna? Fala-nos um bocadinho acerca da forma como ele olha a religião e como ele a critica, pelo medo.
2: Talvez até antes de entrar nisso, se calhar vale a pena ainda falarmos do contexto em que este livro surgiu. Não
1: Ok.
2: é? Se achares
1: Claro que
2: bem.
1: sim, claro que sim.
2: Porque eu acho que é importante, no sentido em que temos de entender porque é que as coisas também acontecem, da maneira que aconteceram e porque é que tiveram o impacto que tiveram e o que é que isso significa para nós hoje. Portanto, este livro foi publicado numa época em que ser ateu, não era muito bem visto socialmente. Okay? Sempre houve ateus ao longo da história, não é? No tempo dos filósofos gregos, por exemplo, ser ateu nem era não acreditar em deuses, era não acreditar no Deus daquela cidade. Mas eram ateus. No tempo dos romanos, os cristãos chegaram a ser acusados de ateus pelos romanos porque não acreditavam nos deuses dos romanos, apesar de acreditarem no Deus único. Não é? Isto foi avançando assim, e digamos, na época em que ele escreveu este ensaio, que foi em 1927. Não era muito bem visto ser ateu, já havia, enfim, correntes fortes de ateus, mas eram muito ligadas a revolucionários, até a alguns movimentos políticos. E então o Bertrand Russell, ao escrever este livro, com uma defesa tão racional do facto de ser ateu, deu uma certa legitimidade a esse movimento para além dos revolucionários ou para além das franjas da sociedade e passou a ser, digamos, respeitável socialmente ser um ateu. Então é interessante porque esse livro vai trazer isso e depois os argumentos que ele utilizou há 100 anos, não é? É curioso que vão sendo reciclados ao longo da história, mais recentemente com o chamado novo ateísmo de Richard Dawkins ou Daniel Dennett, que vão reciclar os mesmos argumentos e, portanto, é interessante irmos à fonte porque muitos dos argumentos que estamos a observar hoje são reciclados de há mais de 100
1: Dele.
2: anos.
1: Muito interessante, muito interessante. Desconhecia essa abordagem, que tu referiste. Obrigada pelo enquadramento histórico, que é de facto fundamental para nós percebermos então que argumentos é que ele utiliza e que depois vão ser rebuscados agora,
2: Isso.
1: e que estão a ser rebuscados mais recentemente.
2: Muito bem, portanto, se eu resumir, tu já falaste de um, portanto, ele diz que a religião é uma coisa má para a sociedade, é o argumento dele, não é? Que é uma coisa que pode chocar algumas pessoas, mas cada vez mais nós vemos a religião realmente a ter essa má reputação e, se calhar, muitas vezes merecida. E portanto, ele observando, e como tu disseste, não era só o cristianismo necessariamente, ou só uma figura, ou uma religião específica, era toda a estrutura da religião, como ela domina a sociedade, etc. E uma dos argumentos principais dele é que o medo é o instrumento principal. Portanto, esse é um argumento. Segundo argumento, a religião ter-se-ia oposto, digamos, historicamente, à ciência e ao progresso. E esse tema bate-me muito aqui no coração, que é um tema que eu aprecio muito, e quando vejo a religião, digamos, o cristianismo, aquilo em que eu acredito, a ser acusado de ser um obstáculo à ciência, eu tenho aqui um grande dilema,
1: Claro que
2: não é?
1: sim, claro.
2: Terceiro argumento: a religião não só é um obstáculo e é baseado no medo, mas é prejudicial à sociedade. Ele chega a dizer que ela é imoral. E repara, na altura em que ele escreveu o livro, havia o argumento de que uma pessoa ateia não podia ser moral, porque não tinha princípios, não tinha uma origem para os seus princípios. E ele desmontou esse argumento e vai ao extremo oposto, quer dizer, quem é imoral são os cristãos, e têm os seus argumentos, já falaremos disso. E o quarto argumento que ele utilizou é a questão de as religiões muitas vezes serem dogmáticas. Não há espaço para a dúvida. E quando não há espaço para a dúvida, há coisas más que realmente acontecem. E eu concordo com ele. O que é curioso é que no fim do dia eu concordo com os argumentos dele. E vamos esmiuçar isso.
1: E foi isso que eu apreciei, o facto de tu concordares. E por isso é que quero que tu fales sobre esse tema.
2: Eu já me aconteceu estar a ver debates entre ateus e cristãos. E eu estou mais do lado do ateu do que do cristão, ou do suposto cristão. Uhum. É isso que nós temos de desmontar aqui. O que é realmente o cristianismo e se ele está refletido nas religiões que nós encontramos à nossa volta ou não. Uhum. E, portanto, o Bertrand Russell vai criticar a religião que ele observava no seu mundo. Uhum. Que, se calhar, não era tão próximo da Bíblia como as pessoas podem pensar. E a Bíblia, sendo a base... temos de medir tudo pela Bíblia. Portanto, acho que é por aí que nós podemos caminhar e talvez miuçar agora cada um dos argumentos, se te parecer bem.
1: E chegamos assim ao fim deste primeiro encontro dedicado a Bertrand Russell, um homem que marcou profundamente o pensamento do século XX, desafiando ideais, crenças e certezas que muitos consideravam intocáveis. Hoje procuramos perceber não apenas quem foi Russell, mas também o contexto em que escreveu e o motivo pelo qual as suas palavras continuam a provocar debate até aos nossos dias. Mas ficam ainda muitas perguntas no ar. Será a religião inimiga da razão? Pode a ciência substituir a fé? E será que o problema está na religião ou na forma como o ser humano a vive? No próximo programa vamos continuar esta conversa, entrando nos quatro grandes argumentos apresentados por Russell para rejeitar o cristianismo: a religião baseada no medo, a relação entre religião e ciência, a ideia de que a religião pode causar sofrimento e a questão da dúvida dentro da fé. Obrigada por estar desse lado e obrigada a ti, Miguel, por nos acompanhares e por estares aqui presente na RCS. Obrigada mais uma vez. Fique connosco no próximo Dois Dedos de Cultura, porque esta conversa está longe de terminar.
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1: Bem-vindos ao nosso espaço Lifestyle. Hoje vamos falar sobre a fibromialgia. Vamos talvez romper com o silêncio, pode ser uma boa expressão, porque muitas vezes é sem dúvida algo silencioso, nem sempre compreendido, mas que tem um forte impacto no dia-a-dia de quem tem estes sintomas, este diagnóstico de fibromialgia. Em Portugal é também uma realidade, quantas pessoas estão diagnosticadas com fibromialgia. Traduz-se no intervalo que vai de 170 mil a 400 mil pessoas diagnosticadas em território nacional. A grande maioria dos diagnósticos corresponde a mulheres em idade ativa, entre os 30 e os 50 anos. Em termos globais, esta síndrome atinge 2 a 8% da população adulta em todo o mundo. Para falarmos então sobre este tema, está connosco Lara Prazeres uma vez mais. Olá, Lara, bem-vinda.
2: Olá, Sara.
1: Obrigada por te juntares a nós para falar sobre a fibromialgia uma vez mais. E curiosamente, acabas por poder também falar e testemunhar na primeira pessoa, não é? Pelo percurso de vida que tens tido e o diagnóstico, e ao mesmo tempo a forma como tens procurado ainda assim, não é, ter qualidade de vida e apoiar outras pessoas. Exemplo disso é também este espaço com que estás, no qual estás connosco semanalmente, e obrigada por isso. Portanto, é já uma nota de esperança e de gratidão. Lara, o que é então a fibromialgia e quais são os principais sintomas?
2: Olha, primeiro, a fibromialgia é mesmo uma doença. É uma doença crónica, caracterizada por dores musculares, em geral, por todo o corpo, por uma fadiga intensa, assim, sem explicação, não é? Mas mesmo muito intensa, alterações do sono, dificuldades de concentração, ansiedade e aquele cansaço sempre constante, desde que acorda até ir dormir. Depois, existe também muitas pessoas que sentem uma rigidez muscular de manhã ou até em determinadas alturas do dia, e uma sensação permanente de exaustão. E esta é uma doença, que eu comecei logo por dizer, é uma doença efetiva mesmo, mas é uma doença invisível, porque muitas vezes quando se olha para uma pessoa que tem fibromialgia, vê-se que ela está bem, mas depois por dentro há sim um desgaste físico e um desgaste emocional muito grande, Sara.
1: O que é que vai acontecendo, portanto, dentro, no interior, então, da pessoa a quem é diagnosticada a fibromialgia? No fundo, tem a ver com que órgãos, com que tecidos do corpo? O que é que está a acontecer dentro dela?
2: Olha, tem a ver com uma resposta que o cérebro tem em relação à dor. E a dor, esta dor é uma dor muito característica, que é uma dor neuropática. Ou seja, sente-se através do sistema nervoso, portanto é uma doença que a dor vem disputada através do sistema nervoso, e depois há vários estudos que falam que esta doença atinge pessoas muito perfeccionistas, pessoas ansiosas, que realmente há determinadas alturas da sua vida que passam por algum trauma e que depois disputam esta reação do cérebro à dor assoberbada, porque existe uma zona no nosso cérebro que dá resposta à dor. E, portanto, que quando existe uma dor em determinadas partes do nosso corpo, o cérebro dá sinal. E quando isto acontece em portadores com fibromialgia, ele dá sinal de forma assoberbada, de uma forma realmente que muitas vezes estas dores e pessoas que têm fibromialgia, é uma dor difusa, mas é uma dor neuropática e sente-se, é como se sentisse uma dor por baixo da pele. mas de forma difusa, que pode acontecer no corpo todo, como pode acontecer em determinadas partes do corpo, a nível, por exemplo, aqui das costas, da cervical, da parte lombar, da parte das ancas, nas articulações, mas é uma dor que muitas pessoas acham, olha, e por isso, olha, não há feridas, não há inflamação nas articulações, então não é uma doença visível, mas é muito sentida de uma forma realmente assoberbada de dor para quem é portador de fibromialgia.
1: Podemos classificá-la como uma doença autoimune?
2: Olha, a fibromialgia, sim, porque no fundo acaba por o corpo... quando se faz um diagnóstico de fibromialgia, faz-se através de exclusão. Não é um diagnóstico em que nós conseguimos, através de exames, dizer que tem fibromialgia. É fazer exames de pesquisa para outras doenças, incluindo as autoimunes, e depois existe um marcador, que é o marcador ANAS. Se tiver bastante alterado, e é um marcador autoimune, e se estiver muito alterado e sem positivos noutros exames, até por exclusão, aí sim, a doença autoimune acaba por o corpo se atacar, digamos assim, e achar que é uma resposta. No fundo, esta dor e a forma como o cérebro processa esta dor pode ser considerada uma doença autoimune. Muitas vezes é a especialidade ou é autoimune ou é reumatologia. Para o diagnóstico e existem parâmetros, sim, autoimunes que ficam alterados, mas é feito por exclusão. Muitas vezes esta doença também vem associada a outras doenças autoimunes, e estamos a falar, por exemplo, de artrite reumatoide ou de psoríase, espondilite anquilosante, todas estas doenças que vêm associadas à fibromialgia. Porque é muito, mesmo muito raro a fibromialgia ser diagnosticada sozinha, sem outra doença autoimune associada. Mas também, isso também acontece, é exceção, mas também acontece. Mas pode ser considerada, e uma das especialidades que também está na, para estes doentes de fibromialgia costumam ter, é também portanto, a especialidade de autoimunes ou então reumatologia.
1: Falaste aí da questão do cansaço constante, que muitas vezes faz com que a pessoa se sinta incompreendida, não é? Tanto, e ainda para mais, os números avançam que acontece maioritariamente, por exemplo, em Portugal, em mulheres numa fase ativa da vida, entre os 30 e os 50 anos. Então, e andas aí toda cansada, já pareces uma pessoa reformada. E isso provoca alguma incompreensão também. E imagino, não é, que o próprio corpo acaba por reagir se não houver compreensão da parte das pessoas com quem convivemos.
2: Sim, olha, é um dos gatilhos, digamos assim, de uma crise de fibromialgia ou deste cansaço extremo, é realmente a falta de empatia e o stress e a parte emocional que está à volta do doente de fibromialgia. E quando não há esta empatia, quando não há esta compreensão, gera um fator de stress. E este fator de stress vai fazer com que haja uma rigidez, com que haja uma tensão muscular. E depois, a partir do momento que há uma tensão, há uma dor. Já falámos, há uma dor assoberbada. E sim, isto é um gatilho. E a falta de compreensão, a falta de empatia, realmente esta doença é invisível. Nós não vemos... A nível até de exames, nós não vemos nada, porque quando nós temos uma doença, nós vemos, ou até uma

0: mim parece, porque a pessoa parece muito bem, mas muitas vezes, e é uma capa que ela põe, está bem por fora, mas por dentro a dor é tão grande. A exaustão, o cansaço é tão grande que depois só realmente quem conhece estas pessoas e quem as vê nos bastidores é quando elas baixam a guarda e aí sim conseguem expressar esta dor. Mas quem está à volta, e estamos a falar de pessoas que são dos meios sociais destes doentes com fibromialgia, muitas vezes a resposta é está tudo bem e a pessoa diz sim, está tudo bem. Mas no fundo, no fundo, tem uma dor na omoplata ou na parte cervical ou no trapézio ou na lombar, ou o cansaço é tão grande, não dormiu nada porque o sono não foi reparador, o cansaço é extremo, é como tentar mover um corpo com muita bagagem, com muitos sacos e não se conseguir livrar e não livrar e andar com ele constantemente ao longo do dia. A pessoa diz sim, está tudo bem, mas no fundo,
1: É
0: no
1: uma
0: fundo.
1: tentativa de superar o que às vezes não é assim tão simples. E neste
0: Sim.
1: sentido, porque de facto é muito importante a compreensão, a empatia, a ação e as soluções para aliviar esta carga. Em Portugal, esta doença já é oficialmente reconhecida? Que apoios existem?
0: Sim, olha, em Portugal a fibromialgia começou com maior reconhecimento médico em 2003. Isto aconteceu porque a Direção-Geral de Saúde publicou orientações clínicas reconhecidas como sendo mesmo uma doença real, uma doença clínica. Depois, mais tarde, a Direção-Geral de Saúde, em 2016, reforçou oficialmente normas de diagnóstico e o tal diagnóstico por exclusão e o acompanhamento clínico da fibromialgia. E esta doença é vista de forma de uma abordagem multidisciplinar. Não só, falei aqui da consulta de autoimunes, consulta de reumatologia, mas também existe a consulta de medicina interna, a consulta de psicologia e se for preciso, outras consultas que se podem, portanto, outras especialidades médicas podem juntar aqui ao acompanhamento de doenças com fibromialgia. E atualmente, apesar que às vezes existem ainda alguns médicos que não a reconhecem, que acham que realmente a pessoa podia andar para a frente e não cozinhar, digamos assim, a doença. Existe agora uma comitiva que quer realmente, uma comitiva médica, que é composta por vários médicos, incluindo reumatologia e de clínica geral e especialistas na dor, que levou ao Parlamento, para esta doença ser reconhecida como uma doença incapacitante, não só como doença clínica, visível, real, mas como doença incapacitante e ser incluída nas doenças que podem ser passíveis de reforma, de aposentação, de outro tipo de apoios que existem para doenças que depois têm aquele atestado multiuso, né, de incapacidade, e eles estão a levar, e está a ser, neste momento, está a ser discutido. É um tema que está a ser discutido na Assembleia da República, para melhorar a situação destes doentes com fibromialgia, esta sensibilização médica e no fundo, esta ação que esta comitiva levou é importante para não só reconhecer, porque já é reconhecida e já há aqui várias iniciativas de consciencialização do corpo clínico para esta doença, mas eles foram muito mais além e querem realmente reconhecê-la como doença incapacitante, passível de a pessoa ser reformada, ser aposentada e realmente ter outras regalias como têm as pessoas que têm incapacidade para a atividade profissional, sabe?
1: Muito bem, obrigada por todas estas indicações que nos deixaste e para terminar, é possível viver com fibromialgia?

0: Olha, é possível e eu sou um caso disso. A minha vida mudou muito em dezembro de 2018, quando fui diagnosticada com fibromialgia. É um desafio diário, sim. A dor, como nós falámos, e o cansaço estão lá, não é? Mas é possível ouvir o nosso corpo e realmente perceber que nós, doentes, nós fibromiálgicos, não é? Que assim, doentes com fibromialgia, temos que realmente viver com esta doença diariamente. E o que muitas vezes nós pedimos é que não hajam aquelas frases, isso já passa, toma um comprimido, já passa. Queremos muito a empatia, a compreensão, e isso vai ajudar com que haja depois este equilíbrio e este autocuidado que nós temos que ter diário connosco e com o nosso corpo. E todas as pessoas, eu acredito, todas as pessoas que eu já me cruzei que têm fibromialgia têm uma característica comum. E por isso é que é possível viver com fibromialgia, que são pessoas resilientes e que, acima de tudo, apesar de ser uma doença invisível, não é? É possível viver, é possível ser resiliente e é possível, sim, mostrar que realmente nós vivemos com uma doença invisível e que nem sempre todos os dias são dias bons, mas que é possível e que só queremos um pouco de compreensão e de empatia, e isso já está a contribuir para que o nosso dia seja melhor e que não seja negativo, para que nós possamos viver de forma mais serena com esta compreensão e com esta empatia.
1: Obrigada, um grande beijinho e a continuação aqui de uma vida saudável, lifestyle, sempre aqui em dia na RCS. Um beijinho, Lara, prazeres.
0: Para um beijinho. Até ao
1: Obrigada.
0: próximo live.
1: É isso mesmo. Hoje falámos então sobre a fibromialgia. Ficou o aviso claro, não é? De que a dor nunca deve ser normalizada. Esta é uma daquelas doenças silenciosas. Se sofre com estes sintomas que aqui foram abordados, procura ajuda médica especializada. O diagnóstico precoce, o acompanhamento correto, devolve qualidade de vida aos familiares, amigos. Fica o apelo à empatia e à compreensão. O apoio de quem está perto é, sem dúvida, o melhor remédio para esta dor invisível.
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1: Hoje vamos ver o último texto, o último versículo do capítulo 12 deste livro de Provérbios. E nós temos falado dos justos, quem são os justos, que os justos são aqueles que fazem a vontade de Deus. E vê o que diz o nosso texto então. A vida encontra-se onde se pratica a justiça. Seguindo este caminho, não se encontra a morte. Logicamente que enquanto nós vivemos aqui nesta terra, nós estaremos sujeitos à morte. Mas o que o texto nos diz é que quando nós somos justos, quando nós praticamos a justiça, ou seja, quando nós vivemos, quando nós fazemos a vontade de Deus, quando nós olhamos para a palavra de Deus, tiramos dela lições e passamos a utilizá-la para a nossa vida do dia a dia, passamos a ser pessoas justas, passamos a praticar a justiça, mesmo que nós morramos aqui nesta terra, nós poderemos ter a vida eterna. Por isso, esta verdade que aqui está é uma verdade não para o momento presente, não para o momento imediato enquanto nós vivemos aqui nesta terra, mas relativamente ao nosso futuro eterno. Quando nós somos justos, quando nós fazemos a vontade de Deus, quando nós colocamos em prática aquilo que aprendemos na palavra de Deus, nós passamos então a viver uma vida de justiça. Essa era a vida que Jesus vivia, porque ele tinha aprendido também na palavra de Deus, portanto nos livros do Velho Testamento, ele tinha aprendido e ele praticava essa justiça, praticava aquilo que tinha aprendido, portanto vivia aquilo que tinha aprendido. E ele morreu, ressuscitou e foi para junto de Deus. E ele promete-nos, diz-nos que nos foi preparar um lugar para que nós, que vivemos em justiça, um dia possamos viver ao seu lado também pela eternidade. Queres lá estar? Queres, mesmo que morras, voltar a ressuscitar para lá estar? Ser uma pessoa justa. Aceita a vontade de Deus. Confia em Deus. Vive de acordo com a vontade de Deus e de certeza absoluta que tu vais lá estar.
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1: Olá, é um gosto contar com a sua companhia aí desse lado em mais um episódio do Diário da Saúde. Hoje vamos abordar hábitos que são essenciais para o cuidado do nosso cérebro e da nossa saúde mental. Começo por falar de dois inimigos bem conhecidos da saúde cerebral, o tabaco e o álcool. Fumar é sem dúvida muito prejudicial. O tabaco causa diferentes tipos de inflamação no organismo e enfraquece os mecanismos de defesa do corpo, tornando-nos mais vulneráveis a infecções por vírus, bactérias e fungos. E o impacto no cérebro não é menor. Fumar prejudica a circulação sanguínea, comprometendo o fornecimento de oxigênio e nutrientes ao cérebro, o que pode afetar a memória e as funções cognitivas. Já no caso do álcool, o Dr. Cláudio Jerónimo, psiquiatra especializado em dependência química, explica que o álcool atua diretamente no sistema límbico do sistema nervoso central, responsável por várias funções relacionadas com as nossas emoções, comportamento, motivação e memória, e tem um efeito depressor das funções cerebrais, diminuindo o centro crítico da pessoa. Na verdade, a ansiedade, a variação do humor e a depressão são consequências da ingestão de bebidas alcoólicas. O álcool afeta o córtex pré-frontal, a área do cérebro responsável pelo raciocínio e pela reflexão profunda. Isso pode fazer com que tomemos decisões impulsivas e precipitadas. Um exemplo evidente são os acidentes de trânsito devido ao consumo excessivo de bebidas alcoólicas. O infrator alcoolizado não está em condições de conduzir, pois a parte do cérebro responsável pela tomada de decisões fica extremamente alterada. Agora, vamos falar de algo positivo: o treino da mente. Tal como o nosso corpo, o cérebro também precisa de exercício para se manter saudável. E como é que podemos fazer isso? Tome nota. Procure aprender algo novo, seja a tocar um instrumento, a aprender uma nova língua ou a adquirir novas competências no trabalho. Este tipo de aprendizagem envolve várias áreas do cérebro ao mesmo tempo, o que é um excelente treino multissensorial. Depois de aprender algo novo, é fundamental rever. Quando a revisão de alguma informação é feita, o cérebro entende que ela é importante e coloca-a num espaço privilegiado. Normalmente, o que não é revisto acaba por ser esquecido. A leitura é outro exercício ótimo para o cérebro. Ela exige concentração, estimula a análise e a reflexão, influencia as tomadas de decisão e ajuda a melhorar as capacidades cognitivas, incluindo a inteligência emocional. Que tal começar a ler mais? E se quiser fortalecer ainda mais o seu cérebro, pode tentar praticar a memorização, por exemplo, de poemas, de músicas, da tabuada de matemática ou até de versículos bíblicos. A prática constante de memorizar ajuda a melhorar a agilidade do cérebro, tornando-o mais eficiente. Por fim, vamos falar de um ponto muito relevante para a nossa saúde mental: a gestão do tempo. O tempo é, na verdade, um recurso valioso e a forma como o utilizamos tem um impacto direto na nossa saúde. Quando não gerimos bem o nosso tempo, acumulamos tarefas e responsabilidades, o que acaba por gerar stress e insatisfação. As atividades importantes, se deixadas para depois, muitas vezes tornam-se urgentes e uma fonte de stress. Podem, inclusive, desencadear problemas mentais e comportamentais. Muitas vezes, o tempo é desperdiçado com atividades pouco produtivas, como poderão ser os jogos, as séries, as redes sociais ou mesmo conversas sem sentido. O segredo para uma rotina mais equilibrada é substituir essas atividades por ações importantes e prioritárias para o nosso crescimento pessoal e profissional. Lembre-se de que o planeamento é importante, mas é o compromisso pessoal que faz toda a diferença. É com treino que o cérebro fica disciplinado e faz o que precisa de ser feito, tendo vontade ou não. E assim, chegamos ao final de mais um episódio do Diário da Saúde. Lembre-se, evitar o tabaco e o álcool, treinar a mente e gerir bem o tempo são passos fundamentais para manter o seu cérebro saudável e ativo. Cuide de si, cuidando do seu corpo e da sua mente, pois ambos dependem um do outro para um equilíbrio perfeito. Até ao próximo Diário da Saúde. Fique bem.
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1: Encalhados em ato. E naquele dia se dirá: eis que este é o nosso Deus a quem aguardávamos. Ele nos salvará. Isaías capítulo 25, versículo 9. A ilha de Attu, no extremo oeste do arquipélago dos Aletas, no Alasca, é tão distante que se encontra curiosamente no hemisfério oriental. É um pedaço remoto do mundo, quase isolado de tudo. Na primavera de 1978, visitámos Attu para estudar a migração das aves e apreciar a beleza daquele pequeno recanto da criação de Deus. Os únicos habitantes permanentes eram algumas dezenas de homens destacados temporariamente na base da guarda costeira. Além deles, apenas pássaros, algumas raposas introduzidas, pequenas árvores plantadas durante a Segunda Guerra Mundial e uma imensidão de plantas da tundra. Planeávamos ficar 2 semanas, mas o tempo tornou-se tão mau que, ao 11º dia, todos excepto um, decidimos partir. A ilha tinha uma pista de aterragem, mas sem radar ou luzes. O piloto precisava de ver claramente para poder descer. Muitas vezes Attu ficava mergulhada em nevoeiro tão denso que nenhum avião consegue aterrar durante dias. No dia da partida, chovia e uma neblina espessa cobria tudo. Temíamos que o avião, vindo de Anchorage a 900 km, não conseguisse aterrar e tivesse de regressar sem nós. Enquanto esperávamos, pensei em como estamos encalhados neste mundo. Tal como não havia forma de sair de Attu sem avião, também não há forma de sair deste mundo senão através de Jesus. Olhos ansiosos fitavam o céu e, graças a Deus, na última hora, a neblina abriu o suficiente para deixar o sol brilhar e permitir a aterragem. Primeiro ouvimos o motor, depois ouvimos o avião surgir pela abertura luminosa no nevoeiro. Aplausos espontâneos ecoaram entre todos os que esperavam. E pensei em como serão ainda mais significativos os aplausos quando Jesus vier nas nuvens do céu.
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2: Estamos de volta para lhe trazer mais um médico de família. É um prazer enorme estar na sua companhia. E por falar em companhia, hoje quem vai estar connosco no programa é mais uma vez a Diana Lascas. Diana, mais uma vez bem-vinda.
3: Obrigada, muito obrigada pelo convite.
2: Diana, hoje vamos falar de infecções respiratórias, uma doença rara que quase ninguém sabe o que é. São muito comuns, claro, eu estava a brincar com isso. Mas a verdade é que nós temos desde as mais simples às mais complicadas. E hoje vamos tentar descobrir e eu diria, distinguir entre uma coisa e outra. Por isso, começo desde logo por aí. O que é que são as infecções respiratórias? De que é que se trata?
3: Pela sua definição e quase pelo nome, né? É uma infecção, é uma doença que afeta o trato respiratório. E isto pode ser desde o nariz, a orofaringe, que está logo abaixo, os brônquios ou até os pulmões. Portanto, a maioria são causadas por vírus. Os vírus têm uma meio de transmissão muito mais fácil e direto, por isso é que a maior parte das infecções são por vírus, mas também pode haver infecções respiratórias causadas por outros agentes, como bactérias, fungos. Agora, o que não causa as infecções respiratórias, as constipações, as gripes, são as correntes de ar, né? As correntes de ar, o frio, ou apanhar muito sol na cabeça.
2: Andar com os pés descalços.
3: Andar descalço no inverno, ficar molhado, apanhar chuva e ficar molhado, isso não causa infecções respiratórias.
2: Não deves ter ouvido os teus pais, de certeza, na tua infância.
3: Não são só os meus pais naquela altura, ainda, infelizmente, este mito ainda permanece, ainda prevalece até os nossos dias. E por isso é que eu acho sempre muito importante referir e frisar bem, e depois vamos explicar efetivamente como é que causam as infecções respiratórias, porque às vezes ainda há muito esta crença de que o frio pode causar as infecções respiratórias.
2: Mas há muitos tipos diferentes, não?
3: Há muitos tipos, era isso que eu ia dizer. Há as constipações, né? que são muito frequentes na época do inverno. Há também as amigdalites ou laringites, as bronquiolites, que são mais nos pequeninos até aos 2 anos, ou as pneumonias.
2: Em casos mais graves. Mas tu, foi intencional, tu não mencionaste na gripe. A gripe, onde é que entra no meio disto tudo?
3: Pois, é que nós temos esta terminologia, não é? Principalmente em Portugal, diferenciamos um bocadinho da constipação da gripe. A constipação geralmente é aquela infecção respiratória com sintomas mais ligeiros. É um nariz entupido, um pingo no nariz.
2: Um resfriado.
3: Um resfriado, que nós chamamos uma rinorreia, uns espirros. E um mal-estar. Pode haver um mal-estar, mas assim muito leve. Enquanto que a gripe geralmente vem acompanhada de sintomas um bocadinho mais intensos.
2: Pode ser mais demorada também.
3: Mais demorada, dá mais aquelas dores no corpo, parece que doem os músculos todos, o cansaço, só apetece ficar na cama, dores de cabeça, e geralmente até pode ter também febre, e geralmente tem um início mais súbito. De manhã eu estou bem e à noite já estou de cama, ou até dormi bem, levanto-me e ali a meio do dia, na hora do almoço, a pessoa às vezes até precisa deixar o trabalho e ir para casa porque já não se está a sentir bem e já não está capaz de continuar no trabalho. Mas efetivamente isto são doenças, as infecções respiratórias são doenças tão variáveis, não só entre elas, devido ao agente que as causa, não é?
2: Mas tais os vírus, tipos diferentes,
3: não é? Os vírus são imensos, e dentro da mesma classe depois existem esses tipos que podem causar doenças diferentes de pessoa para pessoa.
2: Com sintomas diferentes.
3: Na mesma casa, claro que geralmente há sintomas que são parecidos e a forma como aparece os primeiros sintomas geralmente é parecido, se for na mesma família. Mas uma pessoa pode ficar muito mal e a outra até passou de leve com aquilo.
2: Também depende do sistema imunitário.
3: Depende de pessoa para pessoa por causa da sua defesa, exatamente.
2: Então, e porquê é que elas são tão frequentes? Se não tem nada a ver com o frio, sabemos que no inverno surgem com mais frequência, e são muito frequentes. Todos nós, todos os anos, mais ou menos, com vacina, sem vacina, mais protegidos, menos protegidos, lá vem uma.
3: Às vezes apanhamos, sim senhor. Porque estes vírus, como eu dizia, eles têm uma transmissão muito eficaz. Eles transmitem-se de forma aérea, não é? Pelos aerossóis. Quando tossimos, quando falamos, eles pairam pelo ar, ficam a pairar pelo ar. E geralmente os vírus respiratórios não precisam de uma carga viral muito grande, ou seja, não é preciso estarem muitos vírus no ar para que a pessoa inale, outra pessoa inale e já cause doença. Enquanto que existem outros agentes patológicos que é preciso uma carga maior. Estes vírus são, vá, de forma simples, são um bocado mais agressivos, por assim dizer, têm uma virulência maior, de tal forma que são necessárias pequenas partículas, poucas partículas, que outra pessoa inale ao toque, esteja em contacto com a via respiratória, que causam doença. Portanto, e outra questão é que estes vírus passam de pessoa para pessoa, mesmo quando o caso zero, não é? A primeira pessoa, a pessoa que está doente, ainda não tem os primeiros sintomas. Que isto é um problema na altura de mais da pandemia do Covid, falou-se muito nisto, não é?
2: Às vezes nós fizemos mestrado nessa altura.
3: Precisamente. Mas isto acontece com todos os vírus, praticamente todos acontece isto, que é antes da pessoa sequer saber que está doente, já ela está a transmitir às outras pessoas. Por isso é que faz destas infecções também muito frequentes, e a capacidade que estes vírus têm de sobreviver durante horas, ou até chegam a ser dias, no ar ou nas superfícies. E claro, como eles têm este mecanismo de defesa contra o nosso sistema imunitário, porque o nosso sistema imunitário é o nosso organismo de defesa para matar estes agentes patológicos, mas eles também têm mecanismos de defesa, e um deles é estar constantemente em mudança. Portanto, qualquer pequena alteração que estes vírus sofram, nós já não os reconhecemos da mesma forma. O nosso sistema imunitário, que é extraordinário, quando está exposto a um vírus pela primeira vez, a resposta é um bocadinho mais prolongada, mas depois ele guarda a memória. E portanto, da segunda vez que nós estamos expostos àquele vírus, ele vai atuar de forma muito mais rápida e muito mais eficaz, porque já
2: sabe,
3: conhece,
2: o que fazer.
3: Já te conheço, já sei como eliminar, portanto isto vai ser canja. O pior é que estes vírus respiratórios mutam, ou seja, mudam muito facilmente e rapidamente. Por isso é que numa segunda exposição o nosso corpo já não os conhece outra vez. É
2: depois,
3: o mesmo vírus, mas são os tipos
2: são vários,
3: diferentes.
2: Às vezes até podemos já ter alguma imunidade para um vírus específico, mas para o outro não, não. Por isso é que as vacinas são diferentes todos os anos, e um composto, não é?
3: Exatamente. Precisamente, e é extremamente importante a vacinação, mas não implica que a pessoa não fique doente. Porquê? A vacina é sempre produzida de acordo com os vírus mais prevalentes do ano anterior. O Instituto Ricardo Jorge, que faz a vigilância da gripe já há muitos anos, diz, no ano de 2024, os mais prevalentes foram este e este. Então, para 2025, é produzida uma vacina com aquelas estirpes. Mas, no ano de 2025, um daqueles vírus ou outro qualquer sofreu uma mutação, tornou-se muito mais agressivo e passa a estar em circulação. Portanto, não invalida de que a pessoa que está vacinada não fique doente. Ela pode ficar doente na mesma, porque os vírus são muitos e estão constantemente em mudança. Por isso é que pronto, pode sempre acontecer. E isso não inviabiliza a importância que têm as vacinas, que pelo menos protegem contra aquelas estirpes que nós já sabemos que estão em circulação ou que poderão estar em circulação e que levam a doença grave, né? Geralmente a vacina inclui essas estirpes que geralmente levam a doença mais grave.
2: Mas seja, e como claro, for, não... desculpa ter interrompido, seja como for, pode não evitar, não nos torna imunes a ficarmos doentes. Mas mesmo assim, muitas vezes, pode fazer com que os sintomas e o efeito da doença não tenham efeitos tão graves, não é?
3: Precisamente porque causa esta questão da memória, não é? Porque mesmo que o vírus tenha uma virulência muito, muito grande, seja muito grave e que vai causar doença na mesma, nós já temos aquela memória. Portanto, o nosso sistema imunitário já vai estar preparado e já vai saber como eliminar mais facilmente aquele vírus, mesmo que ele, de uma forma ou outra, alguns escapem e deem alguns sintomas na mesma. Mas isso, pronto, não há como o corpo ser completamente perfeito, não é? O nosso sistema imunitário faz os possíveis e nós nem temos a noção da quantidade de agentes patológicos o nosso corpo elimina diariamente. Mas como eu dizia, porque é que estas infecções também são muito frequentes? Não só por estas características de que o vírus tem, não é? As próprias características do vírus, mas porque geralmente no inverno, em ambientes fechados, várias pessoas numa sala, uma delas já tem o vírus e não sabe, ainda não tem sintomas, e espirrou e tossiu e falou muito, muito próximo de nós. Em salas fechadas acontece que o vírus transmite-se. Por isso é que geralmente no inverno estes vírus, não só por serem muito agressivos, mas são muito contagiosos pelas nossas próprias escolhas e necessidade de estarmos em ambientes climatizados e fechados para estarmos confortáveis.
2: O quem não está confortável com a tua resposta sou eu, porque eu preciso saber mais informações, porque é que na verdade no inverno há muito mais constipações. Mas volto a isso, prometo que vou voltar a isso já depois do pequenino intervalo, são apenas 2 minutinhos. Voltamos já a seguir para a segunda parte e também com uma oferta muito especial para si.
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2: Estamos de volta para trazer a segunda parte do nosso Médico Família de hoje. Estamos a falar de infecções respiratórias bastante comuns e todos nós queremos estar preparadas para elas. Mas, por exemplo, o nosso estilo de vida também pode ditar muito se a doença é mais grave ou menos grave, ou até mesmo se apanhamos ou não a doença por causa do nosso sistema imunitário. E se quer saber como podemos ter um bom sistema imunitário, como podemos ter o nosso organismo facilitado e fortalecido, pois bem, aqui está um guia de estudo, a máquina humana, cheia de dicas muito práticas para um estilo de vida saudável e até como fazer algumas alterações e mudanças na nossa vida. Por exemplo, gostaria de ter uma alimentação mais saudável? Sabe como preparar a refeição para que ela seja mais saudável ainda? Tudo isto e muito mais neste guia de estudo, totalmente gratuito. Basta enviar-nos uma mensagem para o 933-939291, 933-939291, e depois nós mesmos entraremos em contacto consigo para lhe fazer chegar este guia de estudo a casa pelo correio. Lembro mais uma vez, mensagem à máquina humana. É verdade que tu já me estavas a dar alguma justificação, mas tem que haver mais qualquer coisa, imagino eu, mas corrijo-me sempre se eu estiver errado. Porque, efetivamente, não só no inverno temos muito mais casos, muitas vezes até temos subcarga das urgências, grande parte fruto das doenças do foro respiratório. Temos até um aumento de mortalidade, muitas vezes associado ao frio causado via doenças respiratórias. Por isso, Diana, ajuda-me lá, eu que não sou médico, porque é que no inverno acontece mais? Não é só por estarmos mais fechados em espaços.
3: Pois, isso é realmente uma coisa que muitas pessoas às vezes dizem: ah, mas eu no inverno também estou sempre em ambientes fechados porque estou sempre com ar-condicionado, principalmente eu que moro no Alentejo, né? Como podem imaginar, no Alentejo então, especialmente
2: mesmo no verão,
3: as pessoas estando em ambientes fechados não estão tão doentes, né? Existem sempre infecções respiratórias ao longo de todo o ano. Não são tantas, não é? Portanto, também não são tão faladas. Mas porquê que no inverno é que elas existem mais? Porque no ambiente frio o vírus propaga-se e permanece mais facilmente. Ou seja, os vírus respiratórios gostam mais do frio. Portanto, e por isso é que eu refiro outra vez: não é o estar frio que faz com que nós fiquemos doentes. É o vírus é que gosta mais deste ambiente mais fresquinho.
2: Tem que lá estar o agente,
3: né? Exatamente.
2: O problema não é o frio, mas
3: o agente tem que estar sempre. O agente tem que estar sempre. E depois, como dizia, há as características do vírus, há as características do ambiente, que já falamos, mas há as nossas próprias também. E parece que na altura do inverno tudo se organiza a favor das infecções respiratórias. Isto porquê? O vírus tem as suas características, o ambiente é mais fechado. E nós também, o nosso corpo também muda por causa do frio. O que é que acontece? Com o frio, com o ambiente mais seco, as mucosas, ou seja, a parte dentro da nossa via aérea, que é como se fosse uma pele sempre úmida, por isso é que chamamos de mucosa, seca-se. Portanto, e ao estar mais seca, perde uma barreira importantíssima do sistema imunitário, porque o sistema imunitário não são só as células. O sistema imunitário, as barreiras também estão incluídas no sistema imunitário. A nossa pele faz parte do nosso sistema imunitário, porque é uma barreira aos agentes. Portanto, as mucosas também são uma barreira, portanto, também fazem parte do sistema imunitário. E com o frio, com o ambiente seco, as mucosas secam. E ao estarem secas, perdem o muco, que é um dos meios que nós temos para dirigir aqueles agentes infecciosos às células específicas que vão eliminá-los. Portanto, ao perdermos essa barreira do muco, os próprios cílios, que são tipo umas escovinhas que estão no topo das células, as nossas células não são completamente retas, têm tipo umas escovinhas em cima, e os cílios também não funcionam tão bem se estiverem secos. Portanto, ao perdermos esta barreira, os vírus que podiam ficar presos no muco ou até ser transportados pelos cílios para outro sítio, ficam ali e aproveitam-se e infetam, ou seja, entram dentro daquelas células e infetam essas células e vão causar os sintomas que já falamos. Depois, outra coisa é que com o frio existe o que nós chamamos de vasoconstrição. O que é vasoconstrição? Os vasos do nosso corpo ficam mais contraídos, ficam mais fininhos. São um tubo, não é? Como se fosse uma mangueira. E com o frio, eles encolhem. O diâmetro fica mais pequenino. O que é que acontece? Passa menos sangue. E o que é que circula no sangue? As nossas células protetoras, as células do sistema imunitário. Portanto, se estamos a falar de uma área em que perdeu a sua barreira, em que há vasoconstrição por causa do frio, que transporta menos células do sistema imunitário, tudo isto vai abonar em favor do vírus, não é? Vamos perder esta batalha. O vírus é que vai ganhar esta batalha. E pronto, e como falamos, o facto de estarmos mais tempo em ambientes fechados vai fazer o quê? Que também apanhemos menos sol, menos vitamina D. E isso vai

0: inverno vai atuar mais como um facilitador dos vírus, ou seja, vai ajudar os vírus a aproveitarem-se do nosso sistema, que por si, pelo frio também, vai estar um bocadinho mais vulnerável a estas infecções.
1: Então há que cuidar precisamente do tamanho do ambiente onde nós estamos. Então, a que sinais é que devemos estar alertas? Ou seja, como muitas vezes já estamos doentes e não sabemos, estamos assintomáticos, mas por outro lado há alguns sinais que deveríamos estar atentos. O que é que nos podes dizer sobre isso?
0: É, como nós falamos, o mais frequente são mesmo as constipações ou as gripes, né? Não estou a falar, por exemplo, das pneumonias. Nós em casa podemos e devemos, quando são sintomas suportáveis, devemos tentar resolver a situação em casa e não recorrer logo aos serviços de saúde, não é? Porque muitas vezes, e as pessoas que já recorreram aos serviços de saúde no período de inverno, sabem que muitas vezes estão lá horas e horas e horas à espera, para depois não se fazer assim nada de muito extraordinário,
1: ou
0: não
1: então
0: é?
1: Ainda trazer mais outra doença
0: Ou ainda
1: diferente
0: ser
1: para casa.
0: pior. Portanto, o ideal é que nós nos resguardemos, que possamos manter-nos hidratados, beber muita água, descansar, ter uma alimentação boa, rica em nutrientes, em minerais. Se a pessoa perdeu um bocadinho o apetite, porque às vezes uma gripe assim um bocadinho mais agressiva, a pessoa até pode perder o apetite. Às vezes o que eu digo, olha, se não gosta de sopa, não vá fazer uma sopa só porque está doente. Pelo menos tente pensar em alguma coisa saudável, mas que você goste, que lhe dê essa vontade de comer. Mas se não há esta perda de apetite, realmente o que é o ideal é que a pessoa recorra a alimentos mais ricos em vitaminas e minerais, mesmo que não seja esse o hábito diário da pessoa. Portanto, hidratação, lavagem nasal e, se necessário, recorrer a um analgésico, um antipirético para baixar a febre, se tiver um bocadinho de febre. Agora, quando os sintomas são mais graves, quando é que eu devo recorrer aos serviços de saúde? Se a febre estiver muito alta, e que não passa com os antipiréticos, como paracetamol, Benuron, e que já permanece por 2, 3, 4, 3 dias, aí convém procurar ajuda médica. Outra preocupação, geralmente, é sempre com a respiração da pessoa. Portanto, se a pessoa está com dificuldade respiratória, isto sim é um motivo para ir a um serviço de urgência. Portanto, febre que não ceda para paracetamol em pelo menos 3 dias, dificuldade em respirar, se há uma prostração marcada, ou seja, a pessoa não é capaz de se levantar da cama, seja para o que for, e se estes sintomas não melhoram dentro de 1, 2 dias, aí sim, então será um motivo para recorrer aos serviços de saúde.
1: Desculpa. A verdade é que historicamente também passou quase a ser um problema de saúde pública, é que muitas vezes as pessoas, ao fim de 2, 3 dias, mesmo antes e até surpreendentemente, sem recorrer a um médico com automedicação, passam automaticamente para o antibiótico. E nós vimos que, eu acho que é um problema, enfim, na Europa toda, mas em Portugal é um problema, que é a noção de que, isto ainda não passou, vou tomar um antibiótico, às vezes até pegar no erro que já fizeram antes, que não foi terminar um antibiótico, e agora vão tomá-lo, ou porque fez bem à minha mãe, ou ao meu irmão, ou um colega de trabalho. Esta noção de rapidamente recorrer ao antibiótico por causa de uma gripe, por causa de uma constipação, é algo que eu diria deveria ser mais trabalhado, até em meios de comunicação, porque nós não matamos vírus com antibióticos, não é?
0: Pois, isso é uma das informações que eu acho que nós estamos a passar já há anos e que parece que não passa a mensagem, parece que a mensagem não passa. E não há outra forma de explicar isto. Os antibióticos são produzidos dirigidos para matar bactérias. Portanto, se nós acabamos de dizer que a maior parte das infecções respiratórias, por muito graves que elas pareçam, se a maior

0: parte delas são causadas por vírus, não é bom começar logo no primeiro ou no segundo dia a doença e tomar um antibiótico sem recorrer à ajuda médica. Porque efetivamente pode acontecer da pessoa ter uma infecção causada por uma bactéria? Pode acontecer.
1: Qualquer mas constipação, a gripe pode também evoluir para
0: também
1: aí, mas
0: pode,
1: isso é outro passo.
0: Não é bem evoluir, é haver uma sobreposição de infecções. Portanto, uma infecção vírica não evolui para uma infecção bacteriana. O que tem é que a bactéria pode aproveitar-se daquele sistema imunitário que já está debilitado e que já está a tratar de outra infecção e vai lá e...
1: Ou a pessoa está com o nariz entupido porque está constipada, passa a respirar mais com a boca e abre a porta para a entrada das bactérias.
0: Portanto, mas isso é necessário uma avaliação especializada e às vezes já ouvi e custa-me às vezes a ouvir isto, pessoas a dizer eu estou com uma gripe e já sei que comigo só vai lá com antibiótico. Não é isto, o antibiótico não é feito para aquela pessoa, não é feito para matar os casos que a pessoa sente que está pior. O antibiótico é para infecções bacterianas, que são muito menos frequentes e que carecem de uma avaliação médica especializada. Portanto, ao nós tomarmos antibióticos assim, sem indicação, o que pode fazer é que as bactérias passam a reconhecer aquele antibiótico e desenvolvem mecanismos para resistir àquele antibiótico. E mais tarde podemos precisar mesmo e aí já não é eficaz.
1: Enfim, obrigado, Diana, mais uma vez. É um prazer enorme estar na tua companhia.
0: Muito obrigada.
1: 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Então até lá.
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5: Ora bem, estamos de volta então aqui para o nosso espaço habitual da Parentalidade Positiva, este espaço semanal, disponível também em podcast e que pode inclusivamente ouvir em vários horários diferentes aqui na RCS. Sempre de olhos postos na família e hoje vamos falar sobre tarefas domésticas como forma de aprendizagem. Como é que podemos a pouco e pouco, e a partir de que idade já agora, podemos começar a incluir os nossos filhos, os seus netos, enfim, as crianças e os adolescentes que por nós são cuidados, como é que é importante e até que ponto eles serem parte, de facto, de todas aquelas tarefas domésticas que, no fundo, diz respeito a todos nós. Então, mais uma vez, duas boas-vindas aqui à nossa professora Carla Escada. Bem-vinda!
6: Bom dia, muito obrigada mais uma vez por me receber, obrigada também aos senhores ouvintes que me estão aqui sempre a acompanhar. Deixe-me partilhar que eu tenho recebido algumas mensagens dos nossos ouvintes, muito interessantes, alguns só mesmo a partilhar, outros a fazer pedidos também de ajuda, de orientação, e tem sido muito, muito agradável saber que os nossos ouvintes estão desse lado, tão atentos e a implementar tudo aquilo que nós trazemos. Portanto, agradecer a todos os que nos estão a ouvir. Então, Sara, é isso mesmo. Algumas das questões que me têm surgido é: Carla, como é que eu coloco os meus filhos a participarem mais ativamente nas tarefas de casa? A maior parte dos pais, quando me colocam esta pergunta, por trás já está aquela ideia de que é importante que as crianças participem de alguma forma na dinâmica familiar e que ao longo do tempo vão tendo cada vez mais tarefas, cada vez mais responsabilidades. E então pareceu-me interessante trazermos este tema porque nós temos vindo a falar um pouco disto, temos vindo a falar da responsabilização das crianças, até porque, se queremos criar ao longo do tempo crianças cada vez mais autónomas, eles precisam ter tarefas, eles precisam ter responsabilidades, e também porque ter tarefas na família não é só participar ativamente, não é só ajudar a mãe ou o pai a fazer coisas, é também darmos aos nossos filhos um sentimento de pertença. Porque quando todos cuidamos do nosso ambiente familiar, todos sentimos que aquela é a nossa casa, aquele é o nosso ninho, é o nosso lar. E então não é só os nossos filhos trabalharem todas as competências que vão desenvolvendo e aprender de facto a fazer coisas do dia a dia, mas é também ensinarmos aos nossos filhos que o nosso lar precisa ser cuidado. Então, tendo por base toda esta mensagem, hoje vamos ver como é que isto se implementa, porque de facto não há dúvida que é importante, mas vamos ver então como é que isto depois na prática se faz para que os nossos filhos de facto façam alguma coisa em casa.
5: Então, para já, se calhar aquela pergunta de milhões: a partir de que idade é que eles podem ajudar lá em casa?
6: Então, eu não diria desde o nascimento, mas um pouco mais à frente eles já podem começar a participar, podem e devem. Na verdade, quanto mais cedo nós colocarmos os nossos filhos a participar em pequenas coisas, mais facilmente eles vão percebendo que são parte integrante da família. E então é muito mais fácil uma criança com um ano e meio, dois anos, nós habituarmos a que há um momento em que depois da brincadeira vai arrumar coisas, e isto pode ser através de uma brincadeira, um jogo, criar uma musiquinha, uma lenga-lenga, que na cabeça do nosso filho ou da nossa filha vai se tornar no momento de arrumar. Mas para eles convém que seja muito lúdico, porque acaba por ser uma extensão da brincadeira, e para além disso, quanto mais pequenos, mais precisam da nossa ajuda para estas tarefas. E então, para além de prolongar o momento de brincadeira, ainda estão a ter tempo de qualidade com a mãe e com o pai, que é tudo aquilo que eles precisam, é deste tempo, é desta atenção. E então, vantagens disto: imagina, temos uma criança com 2, 3 anos, em que no final da brincadeira está brinquedos por todo lado e nós entramos naquele ambiente e vamos começar com uma cantilena da arrumação. Pode ser uma música que a criança goste, pode ser algo inventado por nós. E então, facilmente, uma criança pequenina como não vê isto como uma obrigação, é trazida para este momento mais lúdico e vai-se habituando a esta rotina de quando acaba de brincar é o momento de arrumar. E eles nesta fase são muito colaborantes sempre que nós trazemos uma proposta lúdica com música, com uma brincadeira, e portanto é mais fácil colocá-los a colaborar. E portanto não há uma idade concreta, mas quanto antes, assim que eles começarem a desarrumar alguma coisa,
5: já é a altura de arrumar. Muito bem. E que impacto é que isso vai ter depois? E podemos usar isso também como aprendizagem? Porque se por um lado, quando eles são novinhos, ainda dá para brincar com isso, depois eles crescem e percebem que arrumar não é assim tão engraçado, não é? Colaborar, ajudar a tirar a roupa, a loiça da máquina, pôr a mesa, não é assim tão engraçado. E vão protelando. Eu já faço.
6: Sim, é um facto. E por isso é que eu estava a dizer que quanto mais cedo introduzirmos esta ideia de que eles vão colaborando, mais facilmente é depois, ao longo da vida deles, que eles aceitem que têm tarefas e têm responsabilidades. E então, as tarefas que lhes vamos pedindo, é importante que vão evoluindo. À medida que eles crescem, as suas responsabilidades também vão evoluindo. E então, se posso deixar aqui uma dica, independentemente da idade que eles tenham, é que quanto mais regulares forem as tarefas que lhes pedirmos, menos atritos vamos ter, menos recusas vamos ter. Se a partir dos, imaginem, 4, 5 anos, começamos a pedir aos nossos filhos para nos ajudarem a colocar a mesa, e eu aqui estou a falar do ajudar a colocar porque com 4, 5 anos eles podem não conseguir fazer tudo, mas podem colocar os guardanapos, podem colocar eventualmente os copos, se a nossa casa estiver organizada de maneira a que eles consigam facilmente ter acesso às coisas, eles conseguem fazer muitas destas tarefas. E então, se eles estão habituados a que esta tarefa seja em conjunto e ao longo do tempo nós formos libertando cada vez mais esta responsabilidade para eles, é algo que está interiorizado, é uma tarefa minha. E então, à medida que eles vão crescendo, sabem que esta tarefa é deles. E então, é a consistência e a regularidade com que nós pedimos estas tarefas. Se for uma tarefa em que diariamente a criança é incluída, mais facilmente ao longo do caminho ela vai entender como sendo sua e haver aqui menos recusas.
5: E depois dessas experiências em família, mais tarde vamos colher os frutos, não é?
6: Naturalmente, tudo aquilo que nós semeamos vamos colher. Há fases em que as crianças, e vamos pensar ali na fase entre os 10 e os 12 anos, em que eles começam ali a perceber um bocadinho até onde é que podem chegar nas recusas ou nas negociações, pode ser um bocadinho mais exigente para nós, e aí é importante mantermos a consistência e a firmeza do nosso lado. Se está definida que aquela é a tarefa do nosso filho, vamos garantir que é feita diariamente e que não há exceções, porque quando nós abrimos uma exceção uma vez, eles passado um dia ou dois vão tentar novamente. E então, se não abrirmos exceções nestas questões, pelo menos enquanto não está bem definido que aquela tarefa é do nosso filho, ajuda-nos imenso. E depois há outra fase, que é quando eles estão a entrar na adolescência, em que se eles forem habituados desde sempre a ter tarefas e responsabilidades, é muito mais fácil nós irmos pedindo que vão fazendo mais, porque à medida que eles crescem também é suposto irem tendo mais tarefas e mais responsabilidades. Uma criança que nunca foi habituada a participar, se formos pedir aos 13, aos 14 anos, aí podemos esperar um rebolar de olhos que nós, mães e pais, adoramos, não é?
5: Então,
6: ou não?
5: Exatamente, então até aqui não era preciso, vocês viravam-se sozinhos sem mim, agora precisam da minha ajuda para quê, não é? Bom, isso para além dos desafios que a própria adolescência acaba por trazer. Muito bem, obrigada por nos ter trazido este assunto. Para terminar, então, como é que podemos então passar à prática e deixar aqui o desafio para esta semana?
6: Sim, então o desafio para esta semana é precisamente olharem para os vossos filhos e perceber, na idade em que eles estão, que tarefa é que podem ter que seja de forma consistente, que seja diária e que possa ser a tarefa deles. Que não seja uma tarefa que não aconteça todos os dias, por exemplo, se numa família não colocarem a roupa a lavar todos os dias, não vamos dar a tarefa de colocar a roupa na máquina aos nossos filhos, porque depois não vai acontecer diariamente. E então, quanto mais pequeninos, maior tem que ser a consistência para isto ser interiorizado. Então, o desafio para esta semana é precisamente, perante a idade, perceber o que eles já são capazes de fazer, e acreditem, eles são capazes de fazer tanta coisa, e escolher uma tarefa para passar a ser a tarefa fixa do vosso filho ou da vossa filha. E vão manter essa tarefa durante as próximas semanas. Daqui a algum tempo, daqui a 2, 3 semanas, 1 mês, escolhem mais uma. Podem ser coisas pequeninas, mas ao longo do tempo, à medida que eles crescem, ir incluindo mais. Mas esta semana vamos escolher uma e manter a consistência nessa tarefa.
5: Vamos lá. Obrigada, fica o desafio. Entretanto, quem nos está a acompanhar e desejar deixar aqui também os seus contributos, alguma pergunta, temas que gostariam que nós abordássemos aqui, já sabem, podem entrar em contacto connosco aqui para a RCS, pelos nossos canais habituais, ou também diretamente com a nossa orientadora Carla Escada, não é?
6: É verdade, Carla Escada, _ parentalidade, vão encontrando lá muitos conteúdos que também podem ajudar e estou sempre disponível para responder às vossas mensagens.
5: Fica o desafio e o convite. Obrigada e até à próxima semana, se Deus quiseres.
6: Obrigada, Sara, tudo bom.
5: O nosso espaço da parentalidade positiva semanal aqui na RCS, disponível também para ouvir em podcast, por isso pode voltar a ouvir ou até mesmo enviar, partilhar com outra família, porque não? Assim todos nós podemos crescer e conseguir melhores resultados, porque não, no nosso lar. Hoje especificamente sobre a importância de incluirmos os nossos filhos nas tarefas domésticas, também como a forma lúdica e de aprendizagem.
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